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2: Olá, tudo bem? E aí, como é que você tá? Tudo jóia? Tamo começando, gente, mais uma edição do Pega Leve. Por aqui o Wilson, começando, tocando sua música linda, sempre com a sua interação e sua participação. Aliás, tô esperando você mandar tua mensagem e participar com a gente, tá? facebook.com/programa Pega Leve. A gente começa o programa de hoje com Lady Gaga, Shallow.
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1: À procura de alguém. E aí, tá solteiro, solteira? Hoje eu falo do Alexandre Ramos. Ele tem 51 anos. O Alexandre tá procurando aqui mulheres entre 45, 46, até uns 52 anos. Quer conhecê-lo? facebook.com/programa Pega Leve. Agora tem Diego e Victor Hugo.

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2: Três músicas de amor do ouvinte. A sequência é da Mara Silva, que a gente vai ouvir agora.

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0: Mensagem da Ingrid Souza pro Beto Cardoso. Betinho, quantos anos vivemos longe, mas o meu sentimento por você nunca diminuiu, nenhum centímetro. Aliás, ele só aumentou. Te amo demais.
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0: George Michael.

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1: Ed Sheeran, Photograph, a mais romântica da hora. Na sequência tem mais.
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7: Três músicas de amor do ouvinte. Sequência da Nathalie Vicente, que a gente ouve agora.
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1: Hora de mandar mais beijos, mais abraços. Jones, Eugênio, tá curtindo a gente. Vivian Mendes e Gabriela Neres. Beijo pra vocês. Agora tem Backstreet Boys.

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1: YouTube, with or without you. Linda tradução, né? Se você quiser, a gente também traduz sua música favorita. Manda no facebook.com/programa Pega Leve. Agora tem Kevin James.
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0: You, I love at you. Essa foi a mais romântica da hora. Obrigado pelo teu carinho. Um beijo e até a próxima. Tchau.
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4: Insuperável 11:53.
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0: seu bigode tá lindo, tá, Leléu? Tira não, tira não. Tá bonitinho assim, tá? Tá uma garfinha. São 7 horas 11 minutos aqui na Insuperável. Só tenho uma pergunta pra vocês. Nessa manhã de segunda-feira. É bom quando tem um feriado na segunda-feira. É uma pergunta que eu tenho.
1: Tem alguém aí? Um cestá!
0: Um cestá!
1: Vocês estão escutando a rádio? Tem alguém aí?
0: Muita gente escutando
1: a rádio. Tá tudo bem? Tudo bom?
0: Céu, quem sobreviveu à segunda-feira? Os cachaceiros de plantão, aqueles que se aprofundaram no álcool no domingo. Essa pessoa não sou eu, que eu não estou bebendo álcool, não estou comendo gordura. Ou seja, estou tendo uma vida maravilhosa. Agora, se eu disser oi e você mandar um oi aqui no programa, os que mandarem mensagem no programa hoje é porque são os ouvintes raiz. É o imigrante raiz, aquele que não mandar mensagem no programa hoje. Aliás, eu tive uma ideia fantástica para essa segunda-feira. Eu queria fazer um programa com simplesmente as pessoas que nunca falaram nesse programa. Hoje você só vai ouvir vozes que você nunca ouviu nesse programa. Hoje nós vamos fazer programa com a galera do fundão. Aquele quietinho que fica lá no canto. Hoje nós vamos falar só com ouvinte diferente aqui na rádio.
2: Como assim, Leandro? Diferente, tá parecendo que a pessoa veio de outro planeta.
0: É, meu amigo, mas com essa coisa de... Vai ter um momento do programa que eu vou mandar alô pra aqueles que participam do programa todos os dias. Mas hoje o programa vai ser especificamente pra gente ouvir vozes que nunca deram vozes a programa nenhum nessa emissora. Hoje nós estamos encorajando você a dar voz pra este programa. Hoje é a sua vez. Ah, não, nunca me deram voz. Né? Hoje é. Então, assim, já não aguento mais ouvir o Zé Preste. Ouvir o fulano de tal, o cicrano de tal. Então, hoje é a sua vez de mudar a história deste programa. Vamos ver se a gente consegue arrancar alguns ouvintes que nunca participaram desse programa pra dizer algo do tipo:
3: Eu vim!
0: Puxona. Já temos o primeiro ouvinte.
3: Eu vim!
0: É, pronto. Então, aqueles que nunca participaram do programa, então hoje os ouvintes que participam todos os dias só vão poder, a gente só vai dar voz pra esses ouvintes a partir de uma certa hora neste programa. Porque hoje é o dia da turma do fundão. O Goiaba está no ar!
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3: Eu vim!
0: Meu Deus do céu, brother. Primeira voz do programa, mano. Não dá. Não dá, velho. Não dá. Muito bem!

tá começando mais um show do Leandrinho aqui na Rádio Insuperável nesse feriadão do Memorial Day aqui nos Estados Unidos. Um feriado importante. Se você não sabe, hoje é dia de homenagear, né? Homenagem e respeito aos soldados americanos que perderam suas vidas servindo o país, né? Então, uma salva de palmas para todos esses soldados americanos que deram a vida por esse país, né? Então, por isso essa data é tão importante nos Estados Unidos, o Memorial Day. Mas claro que aqui no programa a gente fala de todo tipo de data comemorativa, né? Tem os feriados sérios e tem aqueles feriados que parecem invenção da internet, tipo o Dia Nacional do Vinho. Ah!

0: Nacional do Vinho, né? Tem uma dica de vinho aí pra nós. Você que nunca participou do programa hoje. Tô esperando você se manifestar. E não vem com essa, que hoje é feriado. Não vou, não adianta, não vou. Vai encher o saco de... Hoje é o seu dia.
1: Ah, quero ver se eu tenho alguma moral, então.
2: Mande Aldo, mande Aldo, mande Aldo, mande Aldo, mande Aldo.
0: Hoje... Ai, meu Deus do céu. Hoje tem brasileiro que só toma vinho, né? Só toma uma tacinha. Hoje também é o famoso dia da toalha. Que na casa do brasileiro já vira ao

0: Flávia Leandrinha, aqui é a Michelle. Tô participando pela primeira vez do programa. Um beijo pra você, sou de Summerville. Ah! Leandrinho, Eliseu, estou te ouvindo. Estou te ouvindo em... Qual é essa cidade aqui? Nashford. Ah, Medford, Nashford. Ah, muito bem, Eliseu, obrigado pela audiência, mandando mensagem aqui no nosso programa. Ah, Elizabeth falou, estou te ouvindo em Nashua, New Hampshire. Vocês nunca falam de New Hampshire nessa emissora. O que vocês têm contra New Hampshire? Nada, nada. Leandrinho, eu já vi vários Cláudios aí, mas o Cláudio Pedrosa só tem um, eu. Cláudio Pedrosa, de Danbury, Connecticut. Então, o tema de hoje, quer saber o que o brasileiro promete fazer no feriado e nunca faz? O seu feriado hoje tá mais ou menos como o seu feriado hoje? O feriado vai ser um feriado de sono, comida, bebida. O que você vai fazer nesse feriado, hein? Hein? Cá no WhatsApp 774-707-7835. A gente quer a sua participação, participação dos ouvintes anônimos, aqueles que nunca... Pode, se você quiser, não quiser falar seu nome também, fala: Leandrinho, vou mandar um áudio, hoje eu vou descascar esse programa, vem ruim, hein? Vou mandar também o programa. Obrigado pela audiência. Olha, mais um Felipe chegando aqui. Leandrinho, eu sou o Felipe. Sou de Londrina, Paraná. Conheço até o Jeff Bastos, o seu engenheiro de áudio. Olha! Leandrinho, aqui é o Júnior 011. 011 quer dizer São Paulo. Sim, os paulistas ouvem o seu programa, não só mineiros. Dá licença, mano. Oh, aí, irmão, firmeza. Nós é família, tá ligado, meu? Nós é família, tá? Zona Leste, Corinthians, meu. Tá ligado, meu? Nós. Valeu, Junão, obrigado. Aliás, eu tenho o meu professor de... Meu professor de Muay Thai. O Juninho. O Juninho Pichulo. Eu amo o Juninho Pichulo. Juninho Pichulo é São Paulista, Pichulo? Pichulo é paulista. Um abraço, Pichulo. Saudade do Pichulo. Juninho Pichulo. 3h26, Pichulo. Cara de bravo. Mas não é bravo, não. Falei 3h26, é 7 horas e 20 minutos na Insuperável. O programa está ao vivo. Tá no ar!
1: Tá no ar!
0: Tá no ar! Vladimir, de Maringá,

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0: 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Aí eu vou te pedir uma coisa. 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

0: amanhã do dia 25 do mês de maio de 2026 é feriado aqui nos Estados Unidos, Memorial Day. Show do Leandrinho. E agora é hora de quê, meu amigo? É hora de informação.
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0: foi considerado.
1: Glória Marinha do jornalismo. Ele também foi considerado um dos grandes nomes. Mas em falar no Éder Paixão, ô Éder, você podia participar pro telefone hoje. Liga pra cá, em vez de você mandar a notícia. Liga. Eu vou te ligar aí. Acho que nós vamos participar ao vivo com ele. Pera, deixa eu ver se eu consigo fazer contato com um helicóptero. Pera aí. Eu vou tentar ver se eu faço contato com um helicóptero. Pera aí, deixa eu ver se eu consigo fazer contato com o helicóptero da Insuperável. Já tá chamando, tá no ar já. Tá voando. Bom dia, Paixão!
2: Oi, bom dia, família Insuperável!
1: Olha, direto do helicóptero Insuperável, um dos grandes nomes do jornal. Como é que tá o helicóptero aí, fazendo favor?
2: O teco-teco tá voando.
1: Por favor, o helicóptero mais uma vez.
2: Que chato, velho.
1: Ai, meu Deus do céu. Muito bem, direto de Newark, New Jersey. Isso aqui é um programa sério, você é um jornalista sério. Não queremos brincadeira. Mas você acredita que eu sonhei com você essa noite, Éder?
2: Delícia.
1: Você sabe que eu sonhei? Olha só, olha como que foi o sonho. Eu sonhei que eu tava no hospital indo fazer uma cirurgia. E na hora que eu dormi, que eles me deram a cirurgia geral, eu sonhei e no sonho você falou comigo assim: ó, fica tranquilo, que eu rezei pra você e esse enfermeiro que tá aí, ele é meu amigo e foi um anjo que Deus mandou pra cuidar de você. Olha que doideira.
2: Olha que benção, mas é verdade, patrão.
1: Falou e no sonho, só essa noite, brother, sério mesmo.
2: Não, é verdade. É. A gente ora pra você, a gente fica preocupado com o patrãozinho da gente.
1: Cara, para, deixa de mentira que você não ora nem por você direito.
2: Olha só.
1: Toma vergonha na sua cara, tá?
2: Olha só.
1: Vergonha na sua cara. Muito bem. É de paixão. Mas foi, cara, foi. E era um rapazinho pretinho, com um sorrisinho igual o seu.
2: Ei, só vê só e dente. É. Tão branco os olhos e do dente.
3: Verdade!
2: É de paixão.
1: É verdade, mas foi verdade mesmo. Bom, vamos pro jornalismo sério. Nós não estamos aqui pra falar das nossas vidas pessoais. Nós estamos aqui pra fazer o que você faz certo, né?
2: Um trabalho espetacular.
1: Verdade, elogiado por muita gente. Vamos então trazer as informações do estado. No estado americano, onde se concentra muitos brasileiros numa só cidade, a cidade de Newark, dominada por portugueses, brasileiros e Colômbia.
2: Ah, Colômbia da Flórida, fala Colômbia não.
1: Olha isso, que chique, hein?
2: Tá, um mês da Flórida.
1: Nossa senhora, por favor, Éder Paixão, o que temos de informação pra hoje aí direto do helicóptero insuperável?
2: Fala, né, patrão? Bom dia, em primeiro lugar, patrão. Ontem, aqui no meu paraíso chamado Lucão, estava chovendo bastante e com isso, a Mimi estava trabalhando duro. Fez várias, prenderam várias pessoas aqui. Verdade, a pessoa está caminhando assim na rua, em um vídeo até que foi divulgado aqui, os policiais falaram assim: o senhor andando pela rua, pela calçada assim, o senhor parou normalmente, e eles já foram lá, abraçou o peão e levaram embora.
1: Meu Deus.
2: O negócio aqui ainda tá ficando assim meio, tá complicado, viu?
1: Então quer dizer que estão parando na rua, gritou pelo nome?
2: Nem nome estão gritando mais, só falou: senhor, vamos ali, ei, já vai e pega a pessoa.
1: Venga cá, e levou a pessoa.
2: Sim, levaram embora a pessoa.
1: Meu Deus do céu.
2: Tá complicado, a gente não sabe ainda a nacionalidade da pessoa, mas isso até é o de menos hoje, né? Mas tá todo mundo na mesma situação hoje.
1: Muito complicado, é por isso que você tem andado de helicóptero aí?
2: Sempre, porque... Pra não correr risco, nossa senhora, andar na rua já sabe, né? Vacilou, me pegou. Mas é isso. É.
1: Então, mesmo com chuva, os homens do gelo, correndo o risco de serem derretidos, foram pra rua.
2: Exatamente, patrão. Eu acho que porque uma semana atrás a gente fez muito calor aqui, né? Uhum. E eu acho que é por isso que eles não apareceram com medo de ser derretido. E agora, como o tempo tá um pouquinho mais frio,
1: eles voltaram.
2: Então eles estão aí. Deus. Voltaram.
1: Meu Deus.
2: Deus me livre.
1: Deus toma conta de nós todos, né, meu filho? Olha, não, pode falar, porque eu acabei te interrompendo.
2: Não, porque também, patrão, outra coisa mudando de assunto aqui, claro. a Copa do Mundo esse ano tá parecendo que vai ser um fracasso mesmo, viu? Aqui no meu paraíso ninguém fala de ir.
1: É mesmo? Tô descobrindo que o ingresso também tá o olho da cara, né?
2: Eu tenho que trabalhar um mês pra me conseguir comprar um ingresso.
1: Mas o salário que você ganha aqui semanal já dá pra comprar uns três, não?
2: Dá nada, patrão. Superável tá, né? Mas o dinheirinho tá superável que eu faço. Uhum. Eu mando tudo pro Brasil, né? Vai saber.
1: Agora, eu vou te falar outra coisa, né? Eu fico vendo umas coisas aí, uns podcasts, uns negócios de teoria da conspiração. Eu fico com medo que diz que tem um negócio de uns vírus aí, rapaz. Primeiro foi o hantavírus, né? Agora tá o tal do ebola, que diz que o troço tá perigoso, né, cara? Tá complicado, viu?
2: Aí... hoje em dia tá complicado, né? E essa aglomeração de gente, de pessoas assim, hoje em dia tá dando pra assustar. Você viu lá na Casa Branca esse fim de semana, né? Mas isso aí é notícia pro Eduardo, pro Tonon,
1: Marcelo,
2: pro Benevides.
1: Marcelo não vem, Eduardo não vem.
2: Só os pobres, né, patrão?
1: Só nós, né, mano? Ó, foi feio final de semana, mas se eu vou te falar, né? O povo faz meme de tudo, né? O mais engraçado de tudo foi a repórter da NBC. Você viu o meme que saiu fazendo dela na hora dos tiros lá,
2: bicho? Não vi, não. Esse ainda não chegou aqui, não.
0: Tô vencido.
1: Ela olhando pra trás assim, a bala comendo, tal, tal, tal, e ela olha com a boca aberta assim, que é isso? Falando, que é isso? Aí o povo não perde, pegou e colocou ela no meio de um urso, no meio da imagem dela, no meio de tudo quanto é lugar, gritando, que é isso? Que é isso?
2: Ah, será que a pessoa... vou falar.
1: E não, e tinha brasileira lá também, né? Tinha uma brasileira lá também, uma jornalista brasileira. Na hora lá o policial fala, sai fora daqui, some daqui! E ela vai
2: da CNN.
1: Eu tô só gravando, sai daqui, some daqui!
2: Nossa, tentar ficar complicado, tá pior do que o Rio de Janeiro.
1: Tentar ficar complicado, né? A gente fica com medo dessas coisas. Agora tem outra coisa, Éder, que tem se falado muito, né? Que são os extraterrestres, né?
2: Também. Uns falam que é fake, outros falam que é verdade. E vai saber, né, patrão? Que mundo é esse que nós já estamos vivendo dia de hoje?
1: Pois é, diz que o governo...
2: Você acredita, patrão?
1: Eu acredito.
2: Eu também acredito.
1: Porque diz que o governo americano agora, ele vai liberar os documentos sobre os OVNIs, né? Você sabe o que são OVNIs, né?
2: Aham.
1: O que que é?
2: Não, o que eu sei que vai liberar os OVNIs, se é a nave, essa terrestre, essas coisas todas, e se é a ET ou não, hein?
1: Não, eu quero saber se você sabe o que que é OVNIs.
2: OVNIs são... como é que fala? Esse não identificado lá, como é que fala? Resume aí, patrão, regaça aí, que eu falei termo difícil agora, não.
1: Objeto voador não identificado.
2: Isso aí. É isso aí. Faz raiva, não.
1: Pois é, então o governo vai liberar isso, e segundo o pessoal aí da teoria da conspiração, já existem extraterrestres caminhando sobre nós. Aliás, caminhando junto com nós, sobre nós.
2: Sobre nós. E eu acredito, patrão. Tem uns trem muito cabuloso aí. Tem umas pessoas muito cabulosas, às vezes, se encontra nos caminhos da vida aí.
1: Tem uns negócios muito estranhos. Tem um povo muito complicado, né? Você acha que essas... O que você acha que leva a pessoa leva você a pensar que alguém... O que te leva a pensar que alguém... possa ser um extraterrestre?
2: patrão, tem gente e pessoas, você vê, às vezes conversa com você assim, você vê que a pessoa tem um coração ruim, tem um espírito meio ruim, meio forte, só pensa em si próprio. Não quer o bem da outra pessoa, só quer arrancar vantagem. Eu penso que isso.
1: Você acha que os extraterrestres, então, são ruins? Você não acha que eles são bons?
2: Eu acho que são ruins, patrão.
1: Meu Deus.
2: Só vem pra enganar aí com esse negócio de bonzinho, que vai fazer o bem, ajudar com tecnologia, blá blá blá, mas eu acho no fundo é que é arrancar o corinho de nós.
1: Quer arrancar o corinho, né?
2: É essa a minha ideia.
1: Se você conhecesse um extraterrestre e ele quisesse fazer amizade com você, você falaria, não, tô fora, porque você vai querer arrancar meu corinho.
2: Primeiro a gente oferece um churrasco, um jantarzinho, pra ver se realmente o ET lá é ruim, né? Patrão, vai que o ET também não é. A gente tá fazendo falsas acusações.
1: Julgando, né? Julgando.
2: Julgando mal, ué. Não pode. A gente oferece um forrozinho, uma cachaçinha.
1: Já chega pro

0: pra forró, a raiz chama Luísa.
1: Eu não tenho condição de pagar isso tudo.
0: A Lulu que gosta. A Lulu gosta do
2: forrozinho. Você imagina a Luísa num forró? Você imagina a Luísa num forró com um cabeçudo?
0: Com o ZT? Ela regaça as perninhas do ZT, velho. A Lulu brinca pra ver. Ali vai a noite inteira sem parar.
2: Haja cabeça pra ET, né, bicho?
0: Ah, Lulu, que saudade da Lulu, velho. Não liga pra pobre, não. Não dá nada.
2: Agora, ô Éder, agora falando sério, vamos voltar que o assunto aqui é sério, tá? Outra coisa que eu queria te perguntar. Não, sério mesmo. Você já viu alguma coisa assim que você fala, cara, isso... Não, vou falar sério. Não é pra inventar. Algum sonho, alguma coisa que você teve, que você pensou, isso é de outro mundo, isso não é daqui, isso não veio desse planeta. Uma experiência que
0: você... Não. Teve. Não, patrão. Assim, com os extraterrestres, até que não. Com assombração, com negócio de espírito, até que já, mas assim, não. Com os ET,
2: então
0: não.
2: Você acha que assombração e espírito são coisas diferentes?
0: Eu acho que sim.
2: Por exemplo, então você já teve uma experiência com o espírito.
0: É, já levou um susto por aí nessa vida, né? Já, isso aí é umas coisas que a gente nem deve falar na rádio, porque já sabe, né?
2: Não,
0: mas... passados aí.
2: Mas o que que aconteceu? Por favor, o que aconteceu com você? Eu quero saber dessa experiência.
0: Vamos lá, uma vez, rapidamente aqui, resumindo. Uhum. Uma vez, assim, dentro de casa... Graças a Deus, isso tem uns 8 anos atrás, eu sentado no sofá da minha sala, isso vendo lutinha.
2: Isso aqui
0: não
2: existe.
0: E eu via a assombração pra lá e pra cá dentro de casa.
2: Calma. Você
0: e a outra vez a cachorrinha ficava latindo. Calma. Eu já tava deitado, calma, eu levantei, calma, fui lá fora, calma, olhei os carros e não tinha nada.
2: Peraí.
0: E não achei nada, patrão. E a cachorrinha lá. E eu entrava dentro do quarto, a cachorrinha voltava a latir.
2: Gente, ele tá...
0: Eu peguei a cachorrinha, levei pra dentro do quarto lá assim, com a caminha dela.
2: Calma.
0: Ela deitou lá, aí ela parou de latir. Mas sempre via dentro de casa assombração.
2: Tá, ô Éder, você pode deixar eu falar agora?
0: Alô?
2: Alô? Você pode deixar eu falar agora?
0: Hello?
2: Éder, você pode deixar eu falar agora? Pode?
0: Posso, patrão, fala. Tá. Desabafa comigo.
2: Você não me deixou falar, você continuou falando, não calou a boca.
0: Pô, aí, sorry, patrão.
2: Peraí, vamos começar pela primeira história. Primeiro, você estava dentro de casa assistindo o que você falou? Lutinha.
0: Lutinha de UFC. Luta de UFC.
2: Eu quero saber qual que é a diferença. Os homens que estão ouvindo o programa agora, os rapazes, qual que é a diferença de luta pra lutinha?
0: Então, luta pra lutinha é quando a luta é uma das lutas meio fraca, patrão. Que o lutador não é famoso.
3: Homem não fala.

0: Tinha voltando, vamos voltar porque o tempo aqui é corrido. Você tava lá assistindo as suas lutinhas e de repente o que que aconteceu?
1: Uma assombração, um vulto preto passou assim dentro de casa, pra mim de um homem assim, mais ou menos do meu tamanho, assim, ficava pra lado e pro outro dentro de casa.
0: Meu Deus do céu, esse vulto preto fica pra lá e pra cá dentro de casa.
1: É, lá ele. Aí, eu, até que um dia, a última vez.
0: Sua esposa
1: que eu vi,
0: tava em casa?
1: Graças a Deus. Não, essa aí é a última. Você sabe que na época eu não era casado aqui com a minha.

0: até que o dia eu apelei. Eu falei assim, que xinguei. Falei, que boa. Que você fica zanzando pra lá e pra cá, não faz nada, ô patrão. É. Que eu sem dinheiro, revoltado, aluguel atrasado, as contas atrasadas.
1: Meu falei, Deus.
0: Meu Deus, que negócio é esse? Tá rodando pra lá e pra cá e não fala nada. Dá pra ver que vamos lá na porrada, vamos resolver esse crime hoje.
1: Nossa.
0: Aí desapareceu, patrão, e depois veio tudo à tona.
1: É, eita, trem. É, isso falou, eu sabia que era Jorge. E agora sobre a cachorrinha? Como é que foi o da cachorrinha?
0: O da cachorrinha, porque a cachorrinha tava latindo dentro de casa lá, e eu levantava, xingava ela, ela calava a boca, voltava pra cama pra dormir, e ela lá, até que eu levantei, fui lá fora, pensei que alguém tava roubando meus carros, né?
1: Uhum.
0: Fui lá fora com a faca na mão.
1: Meu Deus, é.
0: Ah, é, uai, vai saber, né, patrão, que se tem alguém com doido.
1: Uhum.
0: Aí, olhei os carros, conferi se os carros tava abertos, não tava. Aí eu voltei pra dentro de casa, a cachorrinha continuou latindo, até que eu peguei a caminha dela, levei lá pro meu quarto lá, parou de latir, fechei a porta, tranquei, que eu não sou trouxa.
1: Aham.
0: Uhum. E pronto, aí o pessoal fala assim, ah, mas você é lutador, por que você não foi lá, ficou lá, ficou...
1: Gente, mas a cachorra só tava querendo dormir com você, bicho.
0: Eu tava achando, viu? Vou levar pro quartinho, ó, que ela arrancou uma porquinha.
1: Um amigo meu também, a mulher dele começou a latir, foi
0: com o negão.

0: história não, puxando a outra. Olha, deixa
1: vou
0: pra
1: te
0: lá.
1: Dizer, vou te dizer, viu? Olha, que informação é essa, viu, Éder? Meu Deus do céu. É. Éder, obrigado pela participação aqui no seu programa. Foi muito bom, tá?
0: Foi.
1: Eu saber que você passou por essas experiências. Um bom feriado pra você. Isso vai ficar em casa hoje, né?
0: Não. Aqui o helicóptero tá na rua já aqui. Tô, minha van blindada, tudo na rua. Vamos trabalhar.
1: Tá certo. Isso aí, bom trabalho pra você aí, tá?
0: Obrigado.
1: Obrigado pela audiência, tá?
0: Manda um beijo pra minha prima que deve estar te ouvindo. Ela tá ouvindo a rádio agora.
1: Qual o nome dela?
0: A Deisilane, ela é amiga do pessoal daí que esqueci o nome de agora. Deisilane, a Lúcia.
1: Tá bom.
0: Ela tá ouvindo.
1: Um abraço pra ela.
0: Daqui a pouco a minha liga me enchendo do meu nariz, me enchendo o saco aqui.
1: Tá bom, e Colômbia tá na Flórida então, né?
0: Colômbia tá na Flórida, tá só no Love. Eu acho que ele encontrou um outro amor lá, viu? E, nossa senhora.
1: Deixa eu te falar, viu, bicho? Difícil.

0: Meu Deus, do jeito que estamos numa seca aqui em casa, se passar um vulto preto, as bibas vão disputar no tapa.
1: Goiaba, bom dia, como é que tá as coisas, doutor? Bom demais?
0: Bom dia, Goiaba. Oi.
1: Você pode trabalhar até meio-dia, né?
0: Ah, posso, né?
1: Os outros vagabundos não vai trabalhar?
0: Oh, rapaz, você fala assim dos meus colegas, não.
1: Ele trabalha pelo dia na vida, né?
0: Ah, eu trabalho. Eu vou ficar meio-dia, mas não ao vivo aqui até meio-dia.
2: E passará de noite.
0: Fala, Renan. Bom dia, Renan.
3: Bom dia, Leandro. Desacordei agora, já te ouvindo aqui pelo Facebook.
0: Obrigado, querido.
3: Estou lavando um prato e fazendo café e curtindo o seu programa, que é top das galáxias.
0: Valeu,
3: bom dia,
0: querido.
3: Meu amigo.
0: Abração.
3: A você.
0: Tudo de bom.
3: E a toda a galera aí do...
0: Show do Leandro.
3: De Boston, em Massachusetts.
0: Valeu.
3: Abraço.
0: Renan. Um abraço pra você. Obrigado.
4: Alô, alô, bandido.
0: Leandrinho, será que tomou pé de pano? Será que tomou a cerveja dele? Gabriel falou assim... Ah, tem alguns aliens aqui que joga picobol. Ah, vai te catar, Gabriel. Vai te catar, vai.
4: Alô, alô.
0: Picobol é maravilhoso, cara. Eu joguei picobol ontem, né? O Joey falou assim... E a lista, libera ou não libera, Leandrinho?
4: Alô, alô.
0: O Wellington falou... Leandrinho, amigo da Rádio Insuperável, segura essa bomba aqui.

0: que o Wellington falando? Estou vendendo um Acura, um carro guerreiro, trabalhador, fiel, companheiro. Aqueles que liga de manhã sem pedir café,
1: alô?
0: Nem aumento de salário. Eu achava que valia 3 mil dólares, mas a agência quis me dar os mil. Aí eu pensei, então pronto, quem chegar com mil dólares leva. O carro tá funcionando, está bom, mais um pouquinho, mais um pouquinho, mais um pouquinho. Ah, está em bom estado, se encontra em Milford. Quem quiser olhar pode vir sem medo, pode fazer, trazer mecânico e tudo mais. 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Eu lembro que o povo falava comigo, Leandrinho, anuncia um carro pra vender aí na rádio, que se eu vender eu te dou um café. Eu ficava puto, bicho. Eu não, se eu vender eu te dou um café. Toma vergonha na sua... Ninguém nunca me deu um café, bro. Mas um café, de uma venda de um carro, é uma sacanagem, né? Quem quiser comprar o carro do Hélito, 508-250-3783, tá?
1: Alô?

0: dia.
1: Alô, alô, bom dia. Quem mais? Tá mandando. Já chega esse alô, bom dia. Tá chato também, né? A Marilene, então, bom dia agora. Obrigado, Marilene. Bom dia pro Tonhão. Bom dia pra Nilza. Alô, bom dia pro Gabriel, pro Joy, pro Wellington, o Vladimir, o Roberto, que mandou mensagem e apagou. Isso é ansiedade, tá, Roberto? Bom dia, Leandrinho. O vinho Meome é uma delícia. É o vinho que eu gosto, tá? 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Então, se você quiser experimentar um vinho gostoso, chama Meome. Meome. M-E-O-M-I. Chama Meome. Meome. Como se falasse meio homem. Mas o vinho é maravilhoso. Ele é um vinho seco, mas não tão seco. 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Então hoje, se você quiser tomar um vinho, você vai falar... Porque tem gente que não toma vinho seco, né? Eu gosto de vinho seco. 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Compra o Meome. Pode comprar o cabernet, pode comprar o... Gente. Não é... Esqueci agora, eu que eu gostando da uva cabernet, me deu um branco nos outros tipos de vinho que tem. Nossa, velho, esqueci agora o tipo de uva, esqueci. Só lembrei da cabernet agora. Cabernet, uva cabernet. É Melrose, não, é... Nossa, acabou. Gente, eu esqueci agora. Velho! Tô muito velho, gente. Meu Deus do céu. Nossa senhora, bicho. Nossa senhora, tô muito velho agora. Eu esqueci como é que fala os nomes das vinhas agora. Merlot, Cabernet, Merlot, Chardonnay. Olha, mudando de assunto, vamos falar das quadrilhas que estão chegando, ó. Gente, dia... Fazendo as contas aqui já, né? Dia 6 de junho tem quadrilha em Everett, né? Nós vamos estar lá apresentando de uma forma bem diferente. Vai ser muito bacana. Então, comunidade brasileira, né, que mora no estado de Massachusetts, tem quadrilha, tem festa junina em Everett. Tá chegando essa festa maravilhosa. Eu vou estar lá apresentando, levando prêmios, um monte de coisa legal. Então, se você não tem um programa pro dia 6, marca na sua agenda. As festas juninas estão de volta. Dia 6 de junho, de 3 até as 10 da noite, na Oaks Street em Everett. Vai ter música, comida típica, né? Tem muita coisa, alegria pra família inteira. Outra coisa, gente, vai ter muitos prêmios também. Então, corre pra lá pra se divertir com a gente, né? A tradicional festa junina de Everett. E por falar em festa junina, a de Everett é no dia 6. Mas no dia 20 tem a de Somerville, tá? Também vou estar lá. Vai ter quadrilha, vai ter um monte de prêmios, música, alegria, muita animação. Eu vou fazer uma animação diferente. Vai ter rifa de... Um prêmio de até $10,000. Eu vou comprar. Eu vou comprar, viu? Então, aproveita pra você já marcar na sua agenda aí, porque eu tô garrado nessas duas séries. Dia 6, tá? Dia 6, vou estar na de Everett, lá com a comunidade de Everett, e dia 20 na de Somerville, e provavelmente dia 27 na de Peabody. É nóis nas festas juninas, viu? É a festa junina do Goiaba, né? Olha a cobra! Ai, meu Deus do céu. 7h52 na Insuperável.
0: É sexta.
1: Feriado, né? 7h52.
0: É sexta.
1: Já falei, chato demais. Você é chato demais, cara.
2: WhatsApp do Goiaba.

Olha aí, vai ter festa também em Northborough, né? A comunidade brasileira de Northborough vai fazer uma festa junina também no dia 27 de junho. A Luísa me mandou aqui, viu, gente? Então, não perca não, viu? Olha, a Luísa mandou um bom dia pro Ed, falou, bom dia, meu neguinho sem vergonha. Fala, fica doido, tá? Anota na sua agenda aí que Northborough também tem festa junina dia 27, viu? Ah, Leandro, ô Leandrinho, tô vendendo um carro Honda 2014, 153 milhas. Se você vender, eu te dou uma comissão. Não, ninguém nunca me deu uma comissão de venda de carro. Vou anunciar pra você, Leandro, mas manda aí seu telefone que eu anuncio aqui. Tá querendo 7.500, o carro tem 153 mil milhas, meu Deus. Mas é o preço de carro hoje, tá super conservado, viu, gente? 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Nossa senhora. Esse é o melhor preço, ô Leandro. 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O Rinaldo falou, bom dia, Leandrinho, tô te ouvindo. E o povo que não participa do programa, que mandou mensagem hoje? Mandou nada, né, gente? Nada, não mandaram mensagem aqui. Olha, deixa eu ver quem não manda mensagem aqui. Deixa eu ver se tem alguma mensagem nova aqui. Ah, Leandrinho Sebastian, tô te ouvindo, né? Eu sou lá da sua terra, lá do Matias Lobato, né? Olha isso ali, do São José da Safira. Olha! Todo mundo dormindo, Sandra tá dormindo, Sandra e Dogão, essa hora deve estar acordando. Cafezão da manhã, tudo. Ah, deixa eu ver quem mais mandou mensagem aqui. Henrique Pará tá dormindo também, essa hora tá. Ozzy Baiano, Reginaldo, a Vera, o Sandro, povo, povo é

0: pra quem não é preguiçoso que tá ouvindo o programa agora. Leandrinho, bom dia. É, trabalhar porque nós nascemos foi guerreiro, não foi herdeiro. Gostei da frase, viu? O Luiz deu bom dia. O Rafael falou assim, vamos lá na festa de Everett fazer lift ou ir ouvindo você. Valeu, Rafa. Um abração, Fiote. Obrigado, viu? Tamo junto, cara. Tamo junto. Amanhã falou assim, nossa, amanhã fez bolo. Ô, gente, eu vou desabafar um negócio com vocês aqui. Eu nunca tinha parado pra pensar numa vida sem gordura. Você já parado pra pensar? Se do dia pra noite um médico chega pra você e fala, a partir de agora você não pode comer nada de gordura. Você já parou pra pensar nisso? Fala sério mesmo. Não, ultimamente eu só tô comendo banana, brother. Eu não posso comer. Você imagina, você vai comer um pão, você tem que passar manteiga, tem gordura. O iogurte, tem gordura. O leite, tem gordura. Você vai fazer o arroz, precisa de gordura. Você vai fritar um ovo, precisa de gordura. Você vai fazer uma sopa, tem que ter um pouquinho de óleo. Eu não estou comendo nada. Eu fiz arroz na panela de pressão. Tô falando sério. Eu fiz. O que que eu fiz? Eu bati um dente de alho no liquidificador, mais cheiro verde, que eu comprei aquele arroz preto também, aquele arroz preto, de arroz selvagem. Arroz selvagem. Conhece essa música? Aí, tal, cozinhei o arroz ali na pressão. E agora, o que que eu tô fazendo pra dar sabor mais? Depois do arroz cozido, eu pego ele, coloco uma água pra ferver, um pouquinho de tempero ali, jogo o arroz dentro, depois quebro 3 ovos. Tô falando sério, brother. Sério. É muito triste. Aí, essa semana eu fiz sopa de banana verde, que é você... Coloquei mesmo sem água, sem, tá? Sem água. O que eu fiz? Sem óleo. Coloquei água pra ferver, coloquei os temperos verdes ali, cortei a banana verde e deixei ela cozinhar até ficar cremosa. Aquela sopinha de banana, com cheiro verde também. Então, ontem foi meu almoço, sopinha de banana. Meu jantar, peguei banana.
1: Gostar de uma banana assim?
0: Na boca, filho. Eu peguei a banana e... sabe aquela banana de fritar? Coloquei ela na air fry e assei. Sabe quando... Aí é gostoso, hein, velho? Nossa senhora. Você assa a banana até a casca ficar pretinha, depois você tira ali aquela banana assada, amassa ela, coloca um salzinho. Sem gordura. Eu estou desde, quinta, sexta, sábado, domingo, segunda, zero gordura. Eu achei um pão no Whole Foods, que é zero gordura, chama Southern Bread. Gente, que pão maravilhoso. E eu passei o final de semana procurando um negocinho, um biscoitinho, um troço sem gordura. Achei um cracker.
1: Um cracker, Leandro?
0: É um biscoito. No Whole Foods, um biscoitinho sem gordura também. E está sem minha alimentação. Aí, blueberry, eu como muito blueberry, não pode chupar mexerica, eu adoro aquela mexeriquinha pequenininha. Véi, aquilo é maravilhoso, não posso, tá? Então eu como blueberry, amora, cereja também, eu tô comendo cereja. E zero gordura. Hoje eu fui fazer um café ali, olhei pro meu leitinho ali, meu... Porque não pode nem comer coco, gente. Porque coco tem muita gordura, nem no sonho. Meu almond milk, meu coco, meu cu, acabou. Eu queria que você agradecesse a Deus, né? Tá tudo bem com você, que você pode comer gordura. Não queira ficar sem gordura, porque é horrível. Deixa eu falar da Ipex, já que o Eduardo não vem fazer o programa. Nossa, bicho. O que eu vou fazer? Eu vou ter que montar a programação das 8 aqui, porque esqueci de montar a programação das 8 do Eduardo. Eu vou fazer manual aqui. Já pensa numa música aí que vocês querem ouvir 8 horas? Vou fazer programação manual.
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1: Oi, sumido. Fiquei sabendo que você tá perguntando de mim por aí, né? Você fica pagando de desapegado, mas você não esquece as coisas que eu faço, né?

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3: Que dia é hoje mesmo? Hoje eu não tô sabendo não. Tem uma coisa pra falar pra vocês. Só na água não vai não, viu?

0: Bom dia pra você, muito bom dia. Estamos chegando aí devagarzinho, como quem não quer nada. Até as 7 da manhã, comigo, Ronald Fire. Tá entrando no ar aí pela Insuperável e também pela TV em Foco dos Vales. Mais uma edição aí do programa Coração Sertanejo nessa segunda-feira, 15 de junho de 2026. Muito bom dia, muito obrigado pela sua audiência. Nós vamos juntos aí até as 7, hein? Tá certo? Contando com a sua participação no 774-707-7835. 774-707-7835. Tá certo? Deixa eu dar abertura aqui. É, já mandar abraço aqui pra Sandra. Obrigado, Sandra, pela sua participação aí, pela sua audiência. O Dogão também tá por aqui. Fala comigo, Dogão. Bom dia, bom dia, bom dia. É, segundou, irmão. A ressaca já viu, né? Alô, Zezé Galo Doido. Beleza? Vanderlei, Zezé Galo Doido também tá por aqui. Tá certo? Vamos fazer contato? Vambora? Vamos fazer contato na torre de controle para saber as coordenadas de voo de hoje. Tá certo, 060 e mantendo a presente proa. São as coordenadas de hoje do voo do Boeing do Coração Sertanejo. Apertem os cintos e vamos decolar.
1: Senhoras e senhores, aqui é o comandante. Permaneçam todos sentados e a postos. Torre, pedimos autorização para decolar.

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1: De segunda a sexta-feira, pela Insuperável e também pela TV em Foco dos Vales, tem coração sertanejo pra você comigo, Roland Fire. É, desse jeito mesmo. É isso aí. Deixa eu colocar de novo, porque já viu, né?
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1: Já falei meia hora, sem ninguém ouvir. Então o negócio não tá fácil. Não tá fácil. Como é que tá a cabeça aí, irmão, hein?
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1: Você tá doido, tome de Campari. É, agora é só na água, hoje só na água vai sim. O menino falou ali, só na água não vai não, vai, hoje tem que ser só na água. Não é, Dogão? Hein, Sandra? Fala comigo. Fala, Fábio Júnior. Chegando aí, Fábio Júnior também, bom dia, meu irmão. Como é que estão as coisas, beleza? Tudo tranquilo? Olha, o 774-707-7835 tá liberado pra você. Tá certo? Participar com a gente aí. Deixa eu mandar um abraço aqui lá pro Rio Grande do Norte, lá no Brasil. Deixa eu dar uma ida lá no Rio Grande do Norte. E agradecer o pessoal de Mossoró, Parnamirim, São Gonçalo do Amarante, Macaíba. Muito obrigado pela audiência de todos vocês aí através do aplicativo da Insuperável e também pela TV em Foco dos Vales, do meu amigo Pedro Ávila. Tá certo? Lá de Sabinópolis, a terra de Zé Pereira. Zé Pereira que não chegou ainda. Zé Pereira agora só tá vindo tarde, é. O negócio tá, as verdinhas tá caindo fácil, fácil no bolso aí, vai acordando mais tarde. Você de Ceará, Mirim, lá no Rio Grande do Norte, muito obrigado. Caicó também, pessoal de Caicó, cidade de 75 mil habitantes. Tem um bocado de gente lá sintonizada e ouvindo em coração sertanejo. Muito obrigado pela sua audiência. Você de Currais Novos, São José de Mipibu, também muito obrigado. Nova Cruz, Apodi, João Câmara, de verdade eu agradeço aí, ó, a audiência de todos vocês, tá certo? De novo, 774-707-7835 tá liberado para você participar com a gente, tá bom? Fique à vontade, pode mandar sua mensagem de texto ou se você preferir, mande áudio, no máximo 20 segundinhos, tá bom? E a qualquer momento dentro da programação, com certeza vai pro ar. Então vamos lá, esse menino, vamos embora? Coração Sertanejo, 5:09, 5:09, vamos levantar que tá na hora de trabalhar, é segunda-feira, tá bom? É segunda-feira é dia de chegar cedo no serviço. Você chega atrasado todo dia, segunda-feira, marca presença, irmão. Se possível, leva um cafezinho pro chefe, tá bom?
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4: Vocês não tocam aquela mais rústica, não? Aquela sertanejona mesmo que machuca, que rasga o caboclo de dentro pra fora.
1: E na abertura de hoje da programação do Coração Sertanejo, na segunda-feira, 15 de junho de 2026, Chico Rei, Paraná, 30 dias de saudades. Bom dia, galera, bom dia. Vamos junto até às 7, hein? Contando com a sua participação. Valeu!

Coração Sertanejo, 5:13, 5:13. Bom dia pra você também, Adelson Camargo, tá chegando aí, Adelson Camargo, tá dizendo, tamo aí, por aí, hein? Já estamos na escuta, valeu. Dando bom dia a toda a galera aí, a todos os ouvintes do Coração Sertanejo, tá certo? Então tá bom, obrigado pela audiência, valeu, Adelson Camargo. Quem tá chegando aí, esse menino César Menotti e Fabiano? Ah, é? Deixa eles cantar então, hein?

0: Olha só, sertanejo, 5h17, 5h17 pra você. Muito bom dia, muito obrigado aí pela sua audiência. Não importa onde você esteja, tá certo? Não quero nem saber nesse planeta Terra onde é que você tá. O negócio é você tá aí com a... naquela ressaquinha, hein? De leve, tranquila, tá certo? Chegando por aqui também, Zé Andrade. Fala, Zezinho. Como é que tá, Zezinho? Como é que tá a cabeça, Zezinho? Hein? Eu imagino, deve estar assim, não tá não?
1: Acordei agora com a cabeça doente pra porra.
0: Nossa, das cachaças
1: que eu tomei.
0: Ai. Ui, ai, ai. Hein, Zezinho? Como é que estão os negócios?
1: Tô com a cabeça doente pra...
0: Tá certo. Eu duvido, João Pedro e Cristiano e Eduardo Costa. Bom dia, galera. Bom dia, bom dia. Vamos junto até as 7 da manhã. Valeu, obrigado pela audiência aí.

0: Obrigado.
1: Agora são sertanejos, 5 horas 22 minutinhos. 5h22. Bom dia. Muito obrigado pela sua audiência, hein? Fala comigo, Zé Andrade.
2: Bom dia, galerinha. Ótimo dia a todos. Ô, galera, vou ser sincero agora, vou falar a verdade, hein?
1: Ó.
2: Você acredita que eu acordei hoje 4 e pouco da manhã? Pensando que era domingo?
1: Rapaz.
2: Cabeça doendo, velho. Aí, de boa, mexendo no telefone aqui.
1: Ah.
2: Oi, mas 15? Mas 15 é segunda.
1: Pô, tá vendo aí?
2: Aí foi olhar direito, velho. Nossa senhora, como é que vai trabalhar?
1: É, tem que ir, velho.
2: Tá fácil a vida, não, hein?
1: Tá não.
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1: Olha você aí, Zé Andrade. Zezinho, fala, Zezinho.
3: Tô com a cabeça doente, pai.
1: Nossa senhora, e ela também chegou. MM tá na área, galera. MM chegou. É, acordaram ela, tenho certeza. Eu tenho certeza que acordaram, porque essa hora, às 5h23 da manhã, segunda-feira, MM acordar cedo? Nunca. Tá aí também. Tá aqui também, deixa eu ver. Aí, o Zé Andrade. Oi, Zazinho. Ei, Zazinho. Presta atenção aí. A MM tá dizendo que é mais uma aplicação que vai fazer aí, ó. Lá pertinho da casa dela. Você também tá no meio dessa aí, ó. Aquela aplicação na casa de repouso. Eric Almeida tá por aqui também. Hein, como é que é esse menino? Eric Almeida chegou? Bandido Cheiroso tá na área. Nós vamos correr a sacolinha aqui e logo depois vou atender o pedido aqui do Adelso Camargo, pediu Canarinho Prisioneiro, Chico Rei Paraná. Segura aí.
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3: Coração Sertanejo, 5h29, 5h29. Muito obrigado aí pela sua audiência, tá bom? Canarinho Prisioneiro, atendendo o pedido do Adelson Camargo. Valeu, Adelson. Obrigado pela sua

0: Balada São Sertanejo, 5h33, 5 horas 33 minutinhos. Muito obrigado pela sua audiência. Não importa onde você esteja, eu sei, eu agradeço você estar por aqui, tá certo? Então agradeço ao pessoal lá do Paraná, você de Curitiba, Londrina, Maringá, alô você de Marialva, lá no Paraná, muito obrigado pela audiência de vocês aí, tá bom? Ponta Grossa, você de Cascavel, São José dos Pinhais, Foz do Iguaçu, Colombo, Guarapuava, Araucária, muito obrigado de verdade aí pela audiência de todos vocês no Paraná, aqui no Coração Sertanejo, através do aplicativo aí da Insuperável e também pela TV em Foco dos Vales. Tá certo? Vamos junto até às 7, não esquece não, hein? De segunda a sexta-feira, aqui pela Insuperável e pela TV em Foco dos Vales, tem um programaço aí, Coração Sertanejo pra você, descontraído, hein? Tá certo? Atendendo seus pedidos musicais, beleza? E logo depois que eu atender aqui, o Dogão pediu aqui, ó, Eu Duvido, Guilherme Benuto e o Panda. Aí logo depois tem Duas Vezes Você. Adivinha quem pediu essa? Hã? MM. Acordaram ela de madrugada e ela acordou feliz da vida.
1: Panda e Guilherme Benuto.

falar um negócio com você, hein? Coração Sertanejo, 5h36, 5 horas 36 minutinhos. Deixa eu dar uma ida lá no interior de Minas Gerais, coladinho ali no Goiás, lá em Dom Joaquim. Alô, Claudinei! Como é que tá, Claudinei? Muito obrigado aí pela audiência, tá bom? Dona Andrelane também, muito obrigado aí pela Andrelane. É isso? Tô falando certo, não tô, Claudinei? Bom dia, obrigado pela audiência aí. Tá bom? Aquele cafezinho com aquele queijinho, pãozinho de queijo mineiro, hein? Ei, Dom Joaquim, bom demais. Tá certo? Então tá bom. Obrigado, viu, Claudinei, pela audiência aí. Dá um abraço na esposa aí. Tá bom? Então tá, falei o nome certo. Quem tá chegando aí, esse menino? Quem? Duas vezes você? Ah, César e Paulinho, quem pediu? Ah, MM Chonada. Diz que acordou chonada demais hoje. É, isso é um requeijão, Claudinei.

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3: Coração Sertanejo, 5:45, faltando 15 minutinhos aí para as 6 da manhã. 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Tá certo? Quem tá aí, esse menino? Os Gargantas de Ouro? Nos bares da vida.

Agora são sertanejos, 5 horas 48 minutinhos, 5h48. Fala comigo, William Maciel. Bom dia. Como é que tá? Beleza? Ó, nós vamos atender aqui o pedido da MM. É o segundo cartucho já indo embora. É, pra liberar ela. Vai dar uma limpezinha nas casas aí, porque senão ela chega atrasada. Hein? Pediu um Gustavo Lima aqui. E o William Maciel também pediu um Gustavo Lima. Então nós vamos aí em emoção em dose dupla. Tá certo? Emoção em dose dupla, Gustavo Lima. A primeira aí, ó, diz pra mim, pedido aí da MM. E o outro é Gustavo Lima também, retrovisor.

Coração Sertanejo, faltando 7 minutinhos aí para as 6 da manhã. 7 para as 6. Atendendo o pedido aí, Juíra Maciel. Retrovisor, também com Gustavo Lima. Emoção em dose dupla.

Para São Sertanejo, faltando uns 4 minutinhos aí para as 6 da manhã. 4 para as 6. Fala comigo, Deilton. Não, vocês já cantaram, Zezé de Camargo daqui a pouco. Fala comigo, Deilton, bom dia. Obrigado pela sua audiência, viu, meu irmão? Quem tá chegando aí, Trio Parada Dura, vai pro Claudinei, lá em Dom Joaquim. Aí, Claudinei. Claudinei gosta do Trio Parada Dura. Quem é que não gosta, hein?

0: Agora são sertanejo, faltando um minutinho aí para as 6 da manhã. Essa aí, truparada dura. Faz isso não, paixão. Foi pro Claudinei, lá de Dom Joaquim. Claudinei ficou 5 anos aqui, montou no porco. Rapaz, levou um trem lotado de verdinhas. É, tá certo. Fala comigo, Claudinei. Rapaz, tem que voltar aí, Claudinei. Você deixou um bocado de gente pra trás aqui. Filha, neto, hein? Valeu, obrigado pela audiência. Falou? Ó, galera, olha, o 774-707-7835 tá liberado pra você. Tá certo? Daqui a pouquinho nós vamos fazer um pequeno intervalo aqui pra emissora. E daqui a pouquinho nós vamos estar de volta com o Coração Sertanejo. De segunda a sexta-feira, das 5 às 7 da manhã, tem Coração Sertanejo pra você aqui pela Insuperável e também pela TV em Foco dos Vales. Tá certo? Então segura aí, não sai daí não, que daqui a pouquinho é jogo rapidinho. Beleza? Nós vamos estar de volta aí com mais emoção e mais música, atendendo mais pedido musical. Tá certo?
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3: 6:03, estamos de volta aí com o Coração Sertanejo. De segunda a sexta-feira, das 5 às 7 da manhã, é comigo, Ronald Fire. Coração Sertanejo vai ao ar aí pela Insuperável e também pela TV em Foco dos Vales. Já desde já agradecendo aí pela audiência aí da galera aí lá de Alvorada de Minas, Angelândia. Alô, Aricanduva, bom dia, muito obrigado pela audiência. Capelinha, Carbonita, Coluna, você de Datas, alô, Diamantina. Você de Gouveia, Itamarandiba, muito obrigado pela audiência. E todos vocês aí também de Leme do Prado, Minas Novas, Rio Vermelho. Alô, São Gonçalo do Rio Preto, São Gonçalo do Rio Preto, Serra Azul de Minas. Muito obrigado pela audiência. Você de Cerro, Turmalina, Veredinha, muito obrigado de verdade pela sua audiência. 774-707-7835, galera. Este é o Zap do Coração Sertanejo para você pedir sua música, dar aquele bom dia. Tá bom? Manda um abraço pra quem você quiser. 774-707-7835. Este é o Zap do Coração Sertanejo. Nós vamos junto aí até as 7 da manhã. Tá certo? Então tá bom. Vamos lá, esse menino. É porque eu dei uma olhada do lado ali e aí vem. 6:04 aqui no Coração Sertanejo. 6:04. Quem tá aí, esse menino? Quem? Ah, então vambora.
4: Bom dia pra vocês, Marcelo.
3: Bom dia. Sai, cachorro. Ô, cachorro, miserável.
5: É o botão que você quer.
3: Aham.
5: Então, toma.
3: Manda. Milionário José Rico pra você. Vá pro inferno com seu amor. É, tem alguém que tá querendo que o outro vá pro inferno com o amor dele. Faz raiva demais, rapaz. Se liga aí. Apruma o corpo. Toma jeito.

0: Agora são sertanejos, 6:07, 6:07. Não esquece, nós vamos junto até as 7, hein? Tá certo, o William Maciel. William Maciel tá dizendo que vá pro inferno com seu amor aí. Essa música pesada, hein? Essa pessoa aí tá magoado, né? Ninguém pediu não, aqui é playlist Ronald Fire, pra tumultuar logo a segunda-feira. Fala comigo, Hernandes Chu.
1: Bom dia, Ronald Fire.
0: Como é que tá?
1: Bom dia, que dia maravilhoso, segundou, hein?
0: Não é?
1: Tamo por cá, hein?
0: Beleza.
1: Pique. Na escuta.
0: Valeu, obrigado pela audiência aí, tá bom? 6:08, 6:08. Quem tá aqui? Ah, Sandra. Sandra pediu aqui. Simone Mendes, Peguete. Eita.

0: Fala só, sertanejo, 6:11, 6:11. Muito bom dia pra você. Peguete, Simone Mendes, atendendo o pedido aí da Sandra. Sei não, hein? Esse negócio tá meio difícil. Olha. Quem é aqui que tá chegando? Ah, o bandido cheiroso pediu aí, namorada reserva. Aí, cabra, o negócio dele é só isso aí, ó. As piriguetes. Piriguete não, rapaz. Não é piriguete, não é princesa. Tá louco? Começa com P, mas... Fala comigo, Eric Almeida. Namorada reserva, Hugo e Guilherme.
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1: Coração Sertanejo, 6h14, 6h14 aqui pela Insuperável e também pela TV em Foco dos Vales. Coração Sertanejo pra você, das 5 às 7 da manhã, de segunda a sexta-feira, hein? Aham, não esquece não, tamo junto, valeu, obrigado pela sua audiência. Fala comigo, M&M.
2: Bom dia, povinho lindo do Coração Sertanejo.
1: Olha ela aí.
2: Vamos acordar, que segundou. Uai, Rony, cadê os mimizentos
1: não
2: hoje?
1: Come, não, é não começa, agora. Não começa.
2: E o pior não é isso não, hein? Eles nem sabem que às vezes você passa música e não fala meu nome, né, amigo?
1: É nada.
2: Um beijo, galerinha, um beijo.
1: O M&M.
2: Dia abençoado a todos. Abraços, abraços.
1: Vou te chamar de Johnny 2, tá? Você não tumultua o negócio não, não, não complica não. Não é nada disso não, viu? Tá certo, William Marcel, vai pedindo aí. William Marcel pediu o segundo cartucho, ai, queimando o segundo cartucho. Ah, se possível, aí toca aí, Cezinha Mello, Amor Atual. Amor Atual. Ah, é? Você já tá com Amor Atual? Oh, tá bom, então. Bom, não sei. É, quem é esse menino aqui? Ah, fala comigo, Zé Andrade. Fala, Zezinho.
3: Ô, Ronald. Veio com a audiência, alguém tem uma música de boldo. Fala pra nós aí, Daniel, você não vai me encontrar.
1: Eric Almeida tem boldo, vai te mandar logo uma muda, ele mandou pro William Maciel, o William Maciel comeu a muda. Plantou não, meu, teve treino copo com água lá e bebeu, é. Diz que aliviou.

0: Agora são sertanejos, 6h20, 6h20. Vamos correr a sacolinha? Rapidinho nós estamos de volta, não sai daí não.
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3: Coração Sertanejo, 6:26. 6:26, bom dia pra você. Segunda-feira, hein, galera? Não esquece, não. Atrasado você já tá, não tá? Hein, aquela boca amargando, nossa senhora, minha cabeça.
4: Acordei agora com a cabeça doente pra
3: boca. Nossa, das cachaças, pedindo boldo pros outros na rua, nem conhece a pessoa. Ei, você tem boldo aí? Segunda-feira.
4: Tô com a cabeça, nossa, doente.
3: Fala comigo, MM.
5: É, pelo jeito, vou ter que fazer mais uma aplicação ali, hein?
3: Ah.
5: Esse povo que tá bebendo Campari tá tudo perdendo a memória, hein? Até o Zé Andrade já pois tá perdendo a memória. O
3: famoso Zezinho.
5: Achando que hoje era domingo. Vai na onda do Rony Fine.
3: Não, ei, ei, ei.
5: Vocês vão tudo de mãozinha dada lá pro O asilo aqui pertinho de casa,
3: hein? Você tá doido,
5: velho? Uma condição ainda, hein? De vez em quando vou levar uma dosinha de campar lá pra vocês.
3: Aí
5: tá
3: já
5: bom?
3: Dá pra pensar, hein?
5: Não se preocupar, não.
3: É, meu Deus do céu. Fala comigo. Deixa eu ver o menino aqui. Fala comigo, Deilton.
6: Bom dia, Rony Fire. Bom dia a todos aí.
3: Bom dia.
6: Um dia abençoado pra todos.
3: Amém.
6: Saudações aí.
3: Beleza.
6: Vamos que vamos.
3: Aham.
6: Vamos à luta, Rony.
3: Vamos à luta. Levantei aqui da cadeira, colei, juntei os cascos, colei a mão, a coxa, aquela continência na marca, meu camarada, companheiro aí, irmão de arma, serviu, Deilton serviu a aeronáutica. Valeu, Deilton, obrigado. Você gosta do piseiro, é. William Maciel tá dizendo aqui, você gosta do piseiro, hein? Fala aí, William Maciel, amor atual, um lambadão aí, ó, Cezinha Melo, quem pediu, aí, ó, esse cabra aí, ó, que falou que eu gosto do piseiro, William Maciel. Aí, William Maciel, o que aconteceu, hein? Antes era um dor de cotovelo, volta pra mim, não sei o que, agora já tá aí, opa, vamos botar, vamos jogar esse trem na fogueira aí, botar no ventilador, joga o ventilador logo aí, ué, o que que tem? Hã? Coração sertanejo, 6:28, 6:28.

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2: Ó. Ah, William Maciel, hein?
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2: Tá sossegado, hein? Tá bom. Com esse pedido musical, isso dá sossegado.

Vila Maciel. É, o homem acordou pra lá, nossa senhora, acordou daquele jeito, hein? Será que você ainda tá ruim ainda de ontem? Não sarou ainda não? Amor Atual, Cezinha Melo. Coração Sertanejo, 6h31, 6 horas 31 minutinhos. Ah, deixa eu ver aqui. Cadê o Alex? Fala comigo, Alex. Tá dizendo, bom dia, Ronald Faia. Hoje eu acordei azedo. Não quero nem falar, nem ver. Não quero nem ver cachaça na minha frente por um bom tempo. É, até sexta-feira. Terça, segunda, terça, quarta e quinta. Pronto, 4 dias tá bom. É, Alex. Toma jeito, menino. Tô virado o veneno. Toca aí, virado o veneno, com Lucas Cadetê. Rapaz, vou falar com você, essa turma não é fácil não, hein? É o segundo cartucho aí do bandido cheiroso.

0: Coração Sertanejo, 6h34, 6h34. Tá desse, menino. Vamos lá, vamos correr a sacolinha, bora?
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0: Coração Sertanejo, 6h38, 6h38. Ô, Eric Almeida. Sabe aquela música que você pediu aí, do Lucas KDT, Virado no Veneno? Pois é, você sabe que ela, ela não perde tempo, né? Quando você mexe aí na audiência, aí a MM tá dizendo que é pra você ir pescar que passa o veneno. Essa MM não é fácil, não. Gilberto e Gilmar pra você. Essa é doída, hein? Eita! Vai tomar mais um farebol aí, William Maciel. Abre logo o primeiro aí, ó. Vamos!

Coração Sertanejo, 6h42, 6h42. Deixa eu parabenizar aqui, mandar um abraço especial lá pro Deilton. Agora que eu tô vendo aqui, ó, filhão dele é sargento. Sargento aqui nos Estados Unidos. É da Força Aérea. Ô, sargento, meu respeito, minha continência, meu chefe. Tá dizendo aqui, ó, o filhão chegou de Londres. Ah, tá certo. Lucas e esposa e os dois há um mês. Só alegria. Vai ficar aí um mês. Vamos ficar aqui com você um mês, é? É isso? As mensagens malucas. Lucas e esposa. Os dois, um mês. Só alegria. Pronto. Então eu imagino que seja chegado de Londres. Vamos ficar um mês com você aqui, né, irmão? Ô, sargento, de novo. Falei, juntei os cascos. Colei a mão à coxa. Aquela continência na marca pra Vossa Excelência. Tá bom? Então tá certo, seja bem-vindo aí de volta à casa e na casa do papai. Beleza? Então tá bom. Onde é que eu tava aqui, esse menino? Hã? Ah, a Marilene tá dizendo que tá com preguiça. É, você tá com preguiça, Marilene? Ele só escreve assim, preguiça e dá risada. Então deve ser você. Hein? Tá certo. Ah, deixa eu ver aqui. A Sandra já pediu, o Edmoto... Toda mulher, tá bom. Logo depois de atender aqui o pedido do Deilton, pedi um aqui para lembrar de Minas Gerais. Sei de Minas, Paula Fernandes. E hoje tem mensagem de Zé Andrade, hein? Daqui a pouquinho.

Coração Sertanejo, faltando 10 minutinhos para as 7 da manhã. 10 para 7. Agora, momento Zé Andrade. Que você tenha um lindo e uma excelente semana. Um lindo dia e uma excelente semana. Você espalha carinho e amor por onde passa. E sei que você não vai ser diferente. Hoje não vai ser diferente. Seu carisma é capaz de colocar um sorriso no rosto de quem tem o prazer de conviver com você. E só espero que tudo que você distribui volte em dobro para sua vida. Pois você merece isto e muito mais. Adoro você e espero que o seu dia seja lindo. Bom dia. É, Zé Andrade, mesmo pedindo, não estraga as mensagens do rapaz, não, mesmo pedindo boldo de manhã, na segunda-feira, achando que é domingo, mas o homem tem uma mente maravilhosa. Valeu, Zé, obrigado aí, a galera gosta muito das suas mensagens, tá? Brincadeiras à parte aí, tá certo? Maravilha, Zé Andrade é Zé Andrade, rapaz, tem que respeitar. Christian e Cristiano pra você, toque meu corpo. 6h52, faltando 8 minutinhos para as 7 da manhã. Daqui a pouquinho tem Leandrinho, hein? Leandrinho Goiaba com o show do Leandrinho.

Coração Sertanejo, faltando 4 minutos e meio aí, para as 7 da manhã. Vamos ouvir aqui, Alex pediu essa aqui, ó, Amargurado, João Mulato e Douradinho. É a última de hoje, hein? Infelizmente não dá pra queimar cartucho de ninguém não, viu, MM? É. Queimando cartucho da irmã. A irmã tá dormindo, você fala isso, rapaz.

0: Coração Sertanejo, tamo indo embora, faltando um minutinho e meio. Fala comigo, Dogão. Fala.
1: Ei, Ronald.
0: Ah.
1: Não dá pra queimar cartucho mais de ninguém?
0: Não.
1: Também só da MM se tocou uma 5.
0: Cabra safado. Fala comigo, Maurício Ramos. Você só chega cedo pro dia seguinte, hein, rapaz? Que bom, valeu. Um abraço. Quero agradecer de coração a todos vocês que de uma forma ou de outra participaram aí da Cor do Coração Sertanejo de hoje. Tá bom? Vamos pedir a Deus aí que eu tenha vida e saúde pra voltar aqui aos estúdios da Insuperável amanhã, hein? Às 5 da manhã, tá certo? Pra fazer o que eu mais amo na vida, o Coração Sertanejo, pra você, com muita alegria, tá certo? Muito obrigado pela sua participação. Até amanhã, se Deus quiser. Ó, ele quer, hein? Ah, eu, a MM já escreveu ali, ó. Eu fui, eu também fui!

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insuperável na sua manhã de segunda-feira. Estamos indo pro 15º dia do mês de maio, né? De junho de 2026. Depois de uma semana intensa de trabalho, final de semana intensa, a semana foi intensa, né? A gente tá preparado pra mais uma semana. Ontem o meu corpo só queria cama. Mas mesmo assim, no meio do dia eu fui pra FanFest de Providence ontem e falei, ah não, velho,

0: Eu vou falar a verdade, com esse tanto de escocês na rua. Dá pra ficar em casa, não, porque meu destino agora é a Escócia, brother. Eu quero ir pra Escócia, quero viver na Escócia. Já tô bebendo uísque escocês. Ah, não, vida minha, velho. Agora eu quero ser escocês. Bom dia pro Santos.
1: Bom dia, Leandro. Já comprou a saia, mas não é pra comprar a saia curta, essa é a saia escocesa. Não vai colocar saia de queijo de beira de estrada, não.
0: Eu acho que eu não usaria aquela saia, não. Não combinaria. Aquela grafinha, aquela saia escocesa. Ai, gente, bom dia. Que bom estarmos juntos aqui para mais uma semana de trabalho. Mais uma semana de muita diversão aqui dentro do Show do Leandrinho. A gente já começa o programa convidando você para participar aqui pelo WhatsApp, que é o 774-707-7835, 774-707-7835. Já vamos nos preparando para o tema do programa. 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

da seleção aí, rapaz do céu, diz que o povo que encomendaram de esfirra não foi brincadeira, viu? Não foi brincadeira. Ah, foi demais, né, cara? Esfirra. Agora pela manhã é o cafezinho básico, né? Você

0: Enquanto isso, na Bahia...
1: Cadê o áudio, Leandro? De novo. Enquanto isso, na Bahia... Olha aí. Vai. Vai na Bahia, Leandro.
2: Você tá ligado que você é obrigado a ligar o ar-condicionado, né?
3: Obrigado não, meu irmão. O cara é meu, você paga R$8 numa corrida e tá querendo um ar-condicionado.
2: Você sabe que a Uber decretou que independente do valor que pague, o ar-condicionado, se o cliente quiser, tem que ir ligado e acabou.
0: Também acha?
3: O carro é meu. O carro é meu. Você quer descer? Desça. Essa desgraça aqui é meu. A Uber não me para porra.
2: Fala embaixo, pai. Fala embaixo. Em primeiro lugar, você fala embaixo.
3: Você quer continuar?
2: Fala embaixo. Continua essa. Eu paguei, meu irmão. Você vai me levar. Eu paguei. Você vai levar. Você é meu funcionário, pai. Você é meu funcionário. Você é meu funcionário. Liga logo essa porra desse ar-condicionado aí.
3: Fudeu, rapaz. Você quer descer, meu irmão? Você quer descer?
2: Qual é de mesmo, pai? Qual é de mesmo?
3: Qual é de mesmo o quê, meu irmão?
2: Qual é de mesmo?
3: Qual é de mesmo o quê?
1: É Guga.
2: Você pega onda, velho?
1: Guga, esse é o Guga.
3: Que onda, meu irmão? Tô trabalhando, pelo amor de Deus, meu irmão.
2: Sim, liga o ar-condicionado, vamos chegar suado lá no... Eu tô gravando aqui, pai, pra depois você não inventar mentirinha, porque você sempre quer estar na razão.
3: O carro é meu e acabou. E se você quiser, você continua na corrida. Se não quiser, eu paro o carro aqui, você desce, nem precisa pagar.
2: Então para essa porra aí, para essa porra aí, para.
4: Ô, velho, onde você for trabalhar, Leandrinho? Eu vou te ouvir, velho. Você é bom mesmo.
1: Você é o Guga, velho.
4: Parabéns,
1: velho.

Day, ou em bom português, é o dia de poder. Aliás, o dia do poder do sorriso aqui nos Estados Unidos. E veja uma coisa que tem um poder desgramado, é o sorriso. Fala a verdade, conta pra nós, né? Então, hoje, né, eu quero conversar com você, porque vamos ser sinceros, o brasileiro não precisa de muito incentivo para sorrir, né? A gente ri de meme, ri de vídeo, ri de cachorro, ri de piada sem graça e às vezes ri até quando não entende a piada. Aliás, o brasileiro tem uma habilidade

em falar uma palavra com duplo sentido. Acabou a maturidade, né? Acabou a maturidade da turma inteira. É impressionante. Tem gente com 50 anos de idade e a mentalidade de quinta série funcionando em perfeitas condições. Eu sou esse ser humano, né? Esses dias eu vi um vídeo de um cara tentando impressionar a namorada na academia. Ele colocou um monte de peso de barro, fez pose, chamou a atenção de todo mundo. Quando foi levantar, ficou preso embaixo do negócio. O pior não foi isso, né? O pior foi o amigo filmando e dando risada, em vez de ajudar, né? Hoje é dia do poder do sorriso. Então me conta, qual foi a última besteira que te fez rachar o bico de tanto rir? Pode ser uma piada, um vídeo.

0: contando uma minha, né? Semana passada eu tava conversando com a minha mãe e ela me contando que a minha sobrinha tava no hospital com o padrasto dela, né? E ele tava fazendo uma cirurgia, ela tava lá cuidando dele, né? Só que uns dias atrás, eles tiveram uma... Essas confusão que tem entre marido e mulher, que acontece com todo mundo, eles tiveram uma briga, né? O padrasto da minha sobrinha, mais a minha irmã, tiveram uma confusão lá, enfim. É coisa que já passou, mas aí diz a minha mãe que ela tá lá empurrando ele numa cadeira de roda. E ela pensou assim, agora eu vou descontar tudo que você fez com a minha mãe. Só que o mais engraçado de tudo, que diz a minha mãe, que quando ela pensou, parece que ele percebeu e falou com ela, ó, você não tá pensando em me jogar a escada abaixo não, né? Parece que o cara leu o pensamento dela. Ô, gente, eu ri tanto. Eu falei, ô, menino, você não vale nada, né, menina? Gente, eu ri pra caramba, porque foi muito engraçado. Diz a minha sobrinha que pensou. Falou, nossa, vontade de jogar ele aqui dessas escadas abaixo aqui, viu? Aí diz ela que quando pensou, ele falou, aqui, você não tá pensando em jogar essas escadas abaixo, não, né?
1: Problema! Olha o problema aí!

0: aqui no nosso programa. E hoje também neste programa, nós vamos falar, sabe de que nesse programa? Sabe de que nós vamos falar nesse programa hoje? Presta atenção. Cadê a minha trilha mistério, gente? Eu tinha uma trilha que chama Trilha Mistério. Manhã, som, sound effects, fala comigo, vê, goiaba. Cadê a mistério? Ah, vou colocar isso aqui, pronto. O que eu queria, eu não achei. Hoje o nosso programa vai estar bem interessante também, porque nós vamos ter a participação de um psicoterapeuta, né? Por quê? Por que que nós vamos ter um psicoterapeuta falando nesse programa hoje? Porque ele vai falar de interpretação dos sonhos, né? Porque falando em sorriso, muitas vezes a gente acorda feliz depois de um sonho bom ou pensativo depois de um sonho estranho. Afinal, os sonhos, eles têm significados? Hein? Afinal, o sonho tem significado? Eles revelam alguma coisa sobre a nossa mente? Então, começa a pensar no que você sonhou hoje. Quem sabe o psicoterapeuta possa decifrar o que o seu subconsciente está tentando dizer para você. Os sonhos realmente têm significado? Hein? Realmente têm significado os sonhos? Eu quero que você me conta isso hoje aqui no nosso programa. Aliás, quem vai me contar isso hoje é o Dr. Marcos Ribeiro, que vai contar. Hoje é o Dia Nacional do Poder do Sorriso aqui no nosso programa. Aliás, nos Estados Unidos. E não tem coisa melhor do que a gente dar risada, que a gente dar boas gargalhadas. É por isso que a gente tá aqui com esse programa maravilhoso, né? Fazendo você rir, sorrir e dar boas gargalhadas. E se você quiser participar do nosso programa, você já sabe, né? É o 774-707-7835, 774-707-7835. Por falar em sorriso... Cadê o nosso sorriso? Cadê o... Mano, pra trazer esse vídeo aqui, engraçado. Hoje eu tô perdido nas carrapetas aqui, ó, dos botões, das máquinas aqui. Cadê? Por falar em sorriso... Tá perdido mesmo. Ah, é porque eu não coloquei no computador, bicho. Eu sou da época de deixa ali no computador e fica certo. Por falar em sorriso, Brasil jogou esse final de semana. E aí, o que você achou do jogo do Brasil? Pra nós. Você talvez não tenha uma explicação, mas o Michael Jackson, esse tem.
1: Eu esqueci da peruca. Hello, pobre, você tá good? Espero que não, que pobre tem que tá bad. Aqui é o Lorde, eu tô pistola da minha life. I love you. Brazil! Eu quero speak com a seleção. Now. Brasil, que foi aquilo? What was that? É o Marrocos! It's Marrocos! Não tem Cristiano Ronaldo Robizan. I love you so much. Não tem Mbappé. Não tem ninguém, tem no one. E nós conseguimos tomar one apavoro. Pro Marrocos! What the hell? É o poste mijando on the dog. A gente have que ressuscitate. O Pele. Look, o Ronaldinho Gaúcho. I love him. Tá com barrigão de poop, barrigão de of cocô, very beautiful. Mas joga pra desgraçar, right? Até today. What happened? Is o Marrocos. Is o Marrocos. O Marrocos on the past, on the passado, perdia pra nós de W.O., right? Ele sabia que eles iam lost, ele só não sabia de quanto. Como que nós toma aquele apavoro? To Marrocos. Oh my God. What the hell? What happened? Rafinha, let me talk to you. Rafinha, eu quero falar com you. Let me talk to you right now. Você tá jogando slow motion pra fazer edit pro TikTok. Você recebe the ball, aí you pensa slow. Quando you pensa em passar the ball pros outros, lá eu mil vezes, 1,000 times. Já tem 3 marcadores da perna dura. They're rubbing you on the floor. They're rubbing you on the chão. I love you so much. Você tem que jogar fast. Joga fast. What the hell? Por que que não botaram o Hendrick on the field? Sorry, I love you so much. Se botasse o Hendrick, nós não passava essa shame. Sabe como que as outras, oh my God. Eu preciso de um pouco de love. Eu estou bravo, I'm bravo. Sabe como que as outras selections, como é que fala em português? As outras selecciones, come on. Dengue. Se eu tomou apavoro pro Marrocos, eu vou te estourar onde porar. É assim que eles estão olhando pra nós. Eu não saí do USA pra vir pra cá, here in Brazil, pra ver o Brasil tomar apavoro pro Marrocos. Cadê? No! Hihi, na Silva! No! O Ancelotti parece uma lhama. Toda vez que a câmera mudava pro The Ancelotti, I love him so much. Toda vez que a câmera mudava pro The Ancelotti, ele ia esmascando um chiclete que never acaba! É melhor you. Brasil melhora, I'm talking to you, não faz eu falar palavrão. Melhora de futebol. Só tem one reason, one motivo pra eu querer ser Brazilian. Brazilian football is the best in the world. E nós tomamos a pavora, puma! Vocês viram o Casemiro correndo? Vocês viram o Cas... Vocês viram o Casemiro running? Vocês viram que beautiful? Ele é de férias! Casemiro, I love you. Paquera, Paquera. Você acha que eu esqueci de you, Paquera? No. Aquio. Aquio. Oh, Paquera no TikTok. Very good, right? Hihi da Silva, very good. O gol que nós tomamos foi porque you fez shit! But I love you. I love you so much. Eu falo isso, mas é com love. L-O-V-E.

dia, Maurício Ramos. Você acordou cedo hoje, hein, Maurício? Alô, bom dia pra você. Bom dia pro William Maciel. Alô. Bom dia pro José Andrade. Alô, alô. Bom dia para Calabar. Alô. Bom dia, Johnny Pimentel. Alô, Reginaldo, bom dia. Alô. Bom dia para Kilder e também. Alô. Bom dia para o Henrique Pará. Bom dia para Vera Pires. Alô, alô. Alô, Gregorox. É o Cláudio Gregório. Aguinaldo,

0: alô, mais um pouquinho de alô.
1: Alô, alô.
0: O Léo de Málboro, bom dia. Bom dia também pro Ney dos Santos.
1: Alô.
0: Os Gabriéis que estão sempre ouvindo a gente. Obrigado pela audiência. Hortência, Rafael também, bom dia. Alô, Nanda.
1: Alô, alô.
0: Saudade, Nanda.
1: Bom dia,
0: Rodrigo. Nossa, JPV?
1: Bom dia.
0: Nossa, não conheço esse não, tá? Bom dia, Deleon.
1: Bom
0: dia, Deleon. Obrigado pela audiência. Gustavo Azevedo.
2: Alô, alô.
0: Carla de Lowell. Bom dia. A Natane do Ed.
3: Bom dia.
0: Juninho Paulista.
3: Alô, alô.
0: Arthur Rossini, obrigado pela audiência.
1: Alô.
0: Todo

0: daqui a pouco nós vamos ter um psicoterapeuta falando sobre interpretação dos sonhos. Você pode não acreditar, mas o seu sonho pode estar querendo te revelar algo. É sério que eu tô falando agora. O seu sonho pode estar querendo revelar algo para você. O que você acha que seu sonho está querendo revelar? Revelação dos sonhos. Às vezes é o subconsciente tá falando algo com você. Você precisa mudar. Cara, essa noite eu tive um sonho terrível. Cadê, Leandrinha, aquela trilhazinha que você tinha escolhido? Eu escolhi, mas não sei onde eu coloquei a trilha, bicho. Foi no dia da participação do Lucas que eu vim aqui, escolhi, coloquei tudo bonitinho, que é tanta pasta que tem nessa porcaria aqui. Achei, agora achei. Tá aqui, ó. Essa noite eu tive um sonho terrível, cara. Começou um sonho tranquilo. Eu tava num lugar com a minha mãe. Um lugar muito bonito, a gente tava mudando. Mudamos pra esse lugar. Chamado Alvinópolis. Alvinópolis, diz que é perto de Belo Horizonte. Fui pesquisar, não acordei. Não tava lá, mas tinha, do lado de fora, tinha uma paisagem parecendo os Estados Unidos. Eu até no sonho, eu falo. Parecia os Estados Unidos isso aqui, parecia os Estados Unidos. Eu tava ali brincando, tinha umas crianças, tinha uma amiga minha. Aí fui pra casa onde estava a mamãe. Aí entrei nessa casa, fiquei lá reparando na casa e fiquei falando, nossa mãe, essa casa não tem forro, não tá forrada essa casa. Aí tinha uns papelão assim no teto, uns negócios. Eu fiquei pensando, falando, aí depois eu pensei no pensamento, no sonho, eu falei, mas a casa que a gente morava também não tinha forro. Aí tava ali conversando, como era Alvinópolis, eu tenho uma amiga que é de Alvinópolis, que é a Esté Sanches. De repente ela chega lá na casa e a gente ficou conversando e eu contando pra ela, contei pra ela uma história de que uma vez nós estávamos numa festa muito chique, eu e ela. Eu tava com muita sede, mas eles davam água numa taça muito, muito chique e com pouca água e eu queria beber muita água. E contando essa história no sonho. Aí...
1: Ninguém quer saber disso mais não, Leon, tá chato.
0: Não, sério. Vocês querem ouvir o final? Ah, não vou contar mais não, não vou contar. Tá chato, eu não vou contar. Não, ninguém quer ouvir. Não, ninguém quer ouvir. Não vou contar, não vou. Já que vocês estão achando chato, eu não vou contar.
1: Leandro, mas você é um pirraça.
0: Não, não vou contar. A parte mais interessante, eu não vou contar. Se vocês quiserem que eu conte, 10 pessoas mandar mensagem aqui, mensagem de áudio, tá? Dizendo conto final, conto final, conto. Senão eu não vou contar. Ah, não para que tá chato. Não vou contar, eu não vou contar. Só se 10 pessoas falar, conta que a gente quer ouvir.
2: Sessão interrompida.
0: Não vou contar, não vou contar. Não, não, fica brigando aqui comigo. Mas eu acordei assustado, tá? Já tinha do sorriso, gente. Tem sonho que faz a gente sorrir, hein? Muito. Show do Leandrinho. 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

0: Eu não vou contar o final do sonho, não vou contar, porque uma pessoa falou, não conta que tá chata, eu não vou contar. Então, tipo assim, se for pra desagradar, eu não vou contar.
1: Nem biscoito, né?
0: Não vou, não vou. Uma pessoa mandou mensagem aqui, falou, não tá, não quero que você conta que tá chato.
1: Ah, o doutor Ribeiro, você conta, Leandro. Então, que ele explica o seu sonho.
0: Não, não vou contar, não vou. Se 10 pessoas falassem, termina a história, eu ia contar, porque foi assustador o sonho que eu tive. É um direito meu querer me expressar com a audiência. Porque vocês são meus amigos ou não são?
1: Dramático. Dramático. Deus me livre. Deus, ninguém aguenta também, né?
0: Ah, hoje é o dia do poder do sorriso. Elaine, hoje é dia do poder do sorriso.
2: Leandrinho, Leandrinho, aqui, ó. Vou te dizer uma coisa. Vocês estão de parabéns, tá? Você e toda a sua turma aí na cobertura lá.
1: Aí, Leandro.
2: Da Copa do Mundo. Tá muito bonito. Tô vendo o seu esforço, ó. Tá de parabéns.
0: Obrigado,
2: eu vou, olha, lá, me fez rir. Eu vou lá dia 27. Já né, marquei lá aquela...
0: No FanFest?
2: Fazer antes. Então, eu peguei um jogo aleatório, não peguei o jogo do Brasil... Mas só pra ter, sentir ali aquela emoção ali assim, né? Então, dia 27 eu tô lá, se Deus quiser.
0: Ah, obrigado, Elaine. Dá muito trabalho, que bom, tá? Já me fez rir, já. Já me fez sorrir. Já que hoje é o dia do poder do sorriso. Olha, e vale muito a pena você ir na FanFest de Boston, é de graça. Você precisa se inscrever antes. Mas, gente, tem tanta coisa lá pras crianças. Tem tanta coisa pra fazer. Tem lugar pra sentar, tem lugar pra brincar. Sabe o que eu fiz? Uma dica boa. Sabe a dica boa? Vou passar essa dica pra você. Eu tava com equipamento sozinho, né? Sozinho, eu, Deus e a felicidade, né? Porque eu vou te contar uma coisa. Felicidade é está naquele lugar. Eu falei, meu Deus do céu. Eu falei, meu Deus. Cada lado que eu olhava tinha um escocês mais lindo que o outro. Eu tô falando sério. Cada um mais lindo que o outro. Eu falei, Deus não pode. Eu falei, não, acorda! Acorda, é sonho! Não, falava, não, e são bem simpáticos, né? É, tem banheiro lá à vontade, tem bar. Nossa, tem tudo, gente. Tem lugar pra sentar, tem sombra, tem restaurante, tem comida. É muito divertido, vale a pena você ir. Nossa, eu fui. Nossa, até perdi a dica aqui. Parecia que eu tava num sonho, assim. Nossa, segurando a cama, os escoceses queriam gravar. Vem, vem todo mundo, vem, vem. Ó, senhor. Não pode ser verdade isso aqui comigo. E eles falando com aquele sotaque. Eles têm um sotaque pesado. Fala Brasil. Gente do céu. Eu quero ir pra Escócia. Eu já tô decidido. Chega de América. Meu lugar é na Escócia. Decidi. Eu tô decidido a mudar. Tô pesquisando tudo. Já comprei minha sainha. Escocesa. Próximo jogo da Escócia. Eu vou estar a caráter.
1: É o mexicano escocês.
0: Tô falando sério. Agora, a dica boa, falando de verdade, falando com sinceridade. O que eu fiz? Porque o trânsito fica muito pesado. Eu deixei meu carro na Sullivan Station, em Somerville. Deixei lá na Sullivan Station. Sabe quanto você paga de estacionamento na Sullivan Station? $6 por um dia de estacionamento. É muito legal. Aí eu deixei o meu carro lá, peguei a mochila, meu equipamento e fui de trem. Porque o trem para dentro do local da FanFest. O trem é $5, se eu não me engano, é 5 ida e volta. Round trip é $4. É round trip. Você pega um trem, ida e volta, acho que é $4. Fui de trem levando o equipamento, cara, numa boa, tranquilo. Você tem estacionamento à vontade na Sullivan Station, Somerville. Então é a melhor coisa. Ou você desce, eu desci na Haymarket. Você andar na Haymarket, você vai andar um pouquinho. Ou você pode descer na Government Center. Eu não lembro se a linha laranja para na Government Center, porque tem muito tempo que eu não ando de trem, mas eu tenho a impressão que você pode ter que precisa trocar. Deixa eu ver aqui no 735, já vou chamar o Dr. Marcos Ribeiro para participar do nosso programa. Orange Line. E você tem que pegar ela sentido Forest Hills, tá? Forest Hills. Você não pode pegar ela. É. Sim, deixa eu ver se ela para em Government Center. É. Tá. Haymarket, North Station, Downtown, Chinatown. É, não. O melhor lugar, então, pra você descer, isso mesmo, ela não para em Government Center. Pra parar em Government Center, você vai ter que descer na North Station e pegar a linha verde. Então vai ficar complicado. Desce no Haymarket. Desceu em Haymarket, você já vai ver. Você já vai ver, ó. Você desceu na estação de Haymarket, andou 3 minutinhos, nem 3. Colocar 2 minutos, atravessou a rua, você tá dentro da FanFest. Tá? Tá dentro da FanFest. É muito, muito legal. Muito legal. E divertido. Ô, gente, depois vocês vão lá dar uns comentários lá nos vídeos nossos, lá pro Instagram integrar. Entregar. Vai lá, deixa lá um comentário. Quem não assistiu, hoje eu vou postar um vídeo muito legal. Eu fiz uma entrevista com o escocês perguntando sobre a tradição de usar saia. Velho, ficou muito engraçado. Hoje eu vou postar esse vídeo. Porque o pessoal pega. Tem até a Lulu Jersey que ouve o programa. Tem curiosidade. O que que eles usam debaixo da saia? Eu perguntei a mesma coisa. Tem um negócio de uma tradição lá. Eu falei, eu também vou perguntar. A ouvinte sugeriu. Eu falei, eu vou perguntar. E eles responderam com tanto. Eles são muito. Ó, vou te falar. Que povo da hora os escoceses. De verdade. O povo é bem da hora, né? Né, Gabrielo? Gabrielo mandou um vídeo aqui. Eu não sei se vai abrir esse vídeo, Gabrielo. Deixa eu ver.
3: O menino tá fazendo o que no mato?
4: Tá comendo goiaba.
0: O que é isso?
3: E você não tá fazendo o que no mato?
4: Tá comendo goiaba.
3: O Xuxu tá fazendo o que no mato, menino?
4: Comendo goiaba.
3: Menino, tá fazendo o que no mato?
4: Eu sou a goiaba.
0: Ah, vai te catar. Vai te catar, ordinário. Ah, bom dia, Leandrinho. Como faz pra registrar pra ir lá? Depois eu vou gravar um vídeo mostrando pra vocês como faz o registro. Bom dia, Leandrinho. Depois de assistir seus vídeos na FanFest, eu também registrei pra ir amanhã com as crianças. Aqui em New Hampshire não tem nada. Olha isso, cara. Calabar falou assim, eu ri desse vídeo do Pochá falando do jogo do Brasil. O Aires falou, eu sonhei que minha irmã estava voando. Será que a Alibaba pode explicar pra mim o significado desse sonho? Não, daqui a pouco. Bom dia, Éder e Oséias ligado aqui. Um abraço, bom dia pro Alex também. Bom dia pro Pará, meu brother Pará. Marilene também, minha lindona. Obrigado pela audiência de todos vocês. 7:38 aqui na Insuperável. 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Ele está de volta.

0: agora sim. Tô ajustando a minha câmera aqui pra chamar ele, doutor Marcos Ribeiro. Bom dia, tudo bem, doutor Marcos?
1: Bom dia, Leandrinho. Bom dia a todos que estão nos ouvindo nessa manhã. Aliás, Leandrinho, eu tava aqui pensando, né? O tema de hoje, cabe um patrocinador, chama, hein?
0: Como é que é?
1: O tema de hoje caberia aí um oferecimento de alguém que fabrica colchão, né? Porque o tema de hoje tá bacana.
0: Tá bacana, né? Porque é sonho, interpretação de sonho, é dia do poder do sorriso. Não tem coisa melhor quando você dorme bem e acorda com aquele sorrisão, né, doutor Marcos?
1: É verdade. E o sonho, Leandrinho, a gente que vai trabalhar hoje, tem muito disso. O estado que a gente acorda tem muito a ver com os nossos sonhos. E mesmo aqueles sonhos que a gente nem lembra que sonhou.
0: É mesmo, doutor Marcos? Mexe tanto com a gente assim, sem a gente perceber?
1: Sem a gente perceber. Porque os nossos, na verdade, quando a gente trabalha a questão dos sonhos, a gente... e aí, dentro do contexto da psicanálise, da neurociência também... A gente percebe que o sonho, ele acontece pelo menos umas 4 vezes durante a noite.
0: Olha isso.
1: Só que nem sempre lembra do sonho, mas ele vai acontecer. Normalmente a gente lembra do sonho, aquele sonho logo da manhã, que aí a gente acaba ali, tá na iminência já de acordar, então a gente lembra desse sonho. Ou às vezes quando a gente acorda assustado, que a gente lembra do sonho. Mas a gente sonha várias vezes durante a noite, só que a gente não lembra do sonho.
0: Olha isso. Ô, doutor Marcos, é impossível, para quem tá chegando agora, esse é o doutor Marcos Ribeiro, psicoterapeuta, né? Já é conhecido aqui no programa por participar várias vezes aqui com a gente, mas o doutor Marcos Ribeiro é tipo o mestre dos magos. Ele vai e volta pro programa. Fala, ô, doutor Marcos, agora não dá não, Leandro. Semana eu tô busy. De vez em quando ele aparece aqui. Mas eu garanto pra você, o doutor Marcos Ribeiro é o psicoterapeuta mais recomendado pros brasileiros na América. Eu praticamente já recomendei o doutor Marcos Ribeiro pra umas 1000 pessoas. Tem uma cartela de clientes muito grande aqui na América, né, doutor Marcos?
1: É verdade, Leandro. E assim, muito interessante poder ajudar a galera que tá longe de casa nesse momento.
0: Bom demais. Ô, doutor Max, por que que tem sonhos que a gente sonha e ele permanece na mente da gente o tempo inteiro? Eu tô falando isso que essa noite eu tive um sonho, tava até brincando aqui, mas foi real. Sonhei, fico um sonho estranho, que eu tava com a minha mãe numa casa nova, aí de repente eu tava observando detalhes assim, detalhes da casa, e de repente apareceu umas pessoas estranhas, né? Apareceram 3 caras, tinha um cara com a camisa vermelha, de boné, é petista, mas sem política, Frio Santos, sem política. Apareceu um cara, só que, e tinha um outro cara que eu não lembro a feição. Aí eu tava com minha mãe, com minha amiga, e o cara apareceu. Eu falei, eu conheço esse cara aí. Aí tinha um fogão dentro da cozinha, assim, começou a subir uma fumaça. Eles foram lá, jogaram a água e apareceu uma cobra verde com as traços branco e preto. E nesse momento eu desesperei, cago de medo de cobra, desculpa a expressão. Saí correndo e falando, eu não vou morar mais nesse lugar. Não vou, e aí eu acordei assustado. Então, eu não sei por que o meu subconsciente me levou pra esse lugar e ficou. E desde então poderia ter um sonho tipo assim, acordei, passou, acabou. Não. Eu fiquei com aquilo na cabeça, acordei com isso na cabeça, ficou na minha mente, ficou parado na minha mente.
1: Então, Leandro, é muito interessante quando a gente observa alguns sonhos que trazem esses sentimentos, porque de acordo com a teoria psicanalítica, o sonho, ele é a manifestação de um desejo e vigília. Quando ele fala assim, um desejo...
0: Peraí, deu uma cortadinha aí, doutor Max, tá dando uma picotada aí. Você falou que geralmente o sonho é a manifestação, aí cortou. Eu gosto de ouvir os detalhes, que é importante, doutor Max.
1: Bom, deu uma cortadinha aí. O Freud dizia que o sonho, ele é a manifestação de um desejo do estado de vigília, ou seja, de algo que quando a gente está acordado, que o Freud entende que isso vai para o inconsciente, que ele chama de recalque, e esse recalque, isso que fica lá no fundo do inconsciente, isso volta e volta às vezes no sonho. Só que a grande sacada do sonho é que nem sempre o sonho, ele está relacionado agora.
0: Tá, peraí, deu uma falhada, falou, o sonho está sempre relacionado com o... Essa parte que é a nossa, doutor.
1: Do inconsciente. Deixa eu ver se consigo trocar aqui a minha internet, que aí eu pego.
0: Troca aí, troca.

0: a internet, porque eu fico curioso com essas coisas. O que você sonhou hoje? Conta pra nós aqui, deixa o Dr. Marcos decifrar. Deus do céu. Ah, eu acho que ele vai voltar de novo daqui a pouquinho. Deu uma congelada ali. Ele tá falando de sonhos. Meu Deus do céu. Trocou a internet, deu uma congelada. Fala comigo, Marilene. Enquanto...
1: Bom dia, Lelê. Bom gatinho dia. Lindo da rádio.
0: Bom dia,
1: Lelê,
0: meu bem.
1: Você acredita que eu acordei hoje?
0: Ah.
1: Olhei assim lá pro lado de fora. Agora. Eu vi uma vassoura voando. Você acredita quem tava em cima, sabe quem?
0: Ah.
1: A minha irmã, a Mimi. Aquela bruxinha de Sobrado, tava voando, você acredita? É, Mirinho. Não chegou nem o dia das bruxas. Você já tá passando por aqui, hein, sister? Beijos, beijos.
0: Muito bem, voltou o Dr. Marcos Ribeiro agora. Vou, Dr. Marcos, voltou. Explica agora.
2: Voltou. Acho que agora melhorou. Então, Leandro, eu estava falando que o sonho para o Freud é a manifestação de um desejo do estado de vigília. Ou seja, algo que a gente não consegue dar muito conta quando a gente está acordado, isso pode ir para o sonho. Só que tem um detalhe interessante. Pode ser tanto algo de agora, mas pode ser algo lá da nossa infância, porque se mistura.
0: Caraca.
2: Então, tem coisas que... Sim, e aí é por isso que o sonho para a psicanálise tem uma importância muito grande, porque interpretar os nossos sonhos, ele pode nos ajudar a identificar questões que a gente nem imagina, que são dores, são questões que a gente não dá muito conta.
0: Então eu posso sonhar, o meu sonho pode ter a ver com algo da época que eu era criança ainda, doutor, de todos nós?
2: Misturado com coisa de agora. Por exemplo, quando a gente pega o seu sonho aí, quando aqueles três homens, por exemplo, que aparecem no sonho, esses três homens podem representar algo de agora, de uma situação que envolve alguém, mas pode representar algo lá do passado. A cobra, por exemplo. A cobra aparece no seu sonho, mas não é algo que você começou a tomar medo agora, é algo que você já tem medo há muito tempo.
0: Verdade.
2: Então é algo que vem de algo que está há muito tempo. E esse medo pode ser tanto medo do fugir da cobra, mas também fugir dos homens, ou fugir daquela situação. Então o sonho, ele tem muito isso. Então, e aí entra um pouquinho da angústia, né? Por que fugir dessa casa? Por que eu não quero ficar nessa casa, né? Então é por causa da cobra? É por causa do local? É por causa dos homens? É por causa de quem está ali? Então todos esses elementos do sonho são importantes para uma interpretação do ponto de vista da psicanálise.
0: É por isso que é sempre bom a gente conversar então com um psicoterapeuta, porque esses porquês aí... Só uma pessoa especialista como o doutor pode explicar pra gente, né? Porque tem muita gente que acha... Ah, a gente sempre traz essas informações aqui de maneira bem-humorada, mas o sonho pode estar dizendo muita coisa ao nosso respeito, né? Pode ser estresse e ansiedade também, doutor Marcos?
2: Também, porque o Freud dizia que os elementos que trazem, que nos ajudam a formar o sonho, eles podem ser tanto fontes internas, questões da nossa mente, lembranças e tudo mais, quanto fontes externas. Por exemplo, se você está ali deitado na cama e aí a TV ou um rádio está ligado tocando uma música, você está dormindo naquele sono assim mais leve, aqueles elementos externos podem entrar no seu sonho e construir um sonho. Esses dias eu estava deitado na cama, com a preguiça de levantar, a TV estava ligada, e aí estava passando uma reportagem de um crime. E eu comecei a sonhar que eu estava lá dentro do sonho, do negócio lá. Estava ali envolvido ali como psicólogo, ajudando o processo de identificação. Então, assim, ou seja, aquele elemento externo me colocou lá dentro do meu sonho, me colocou lá naquela situação. Então pode acontecer também. Mas tudo isso a gente precisa observar, porque o sonho realmente tem uma importância, Leandrinho. E às vezes as pessoas não têm tanta. Não dão tanta importância para o sonho, mas para a psicoterapia, para a psicanálise em específico, o sonho tem uma importância muito grande e ela é uma via de tentarmos interpretar muitas vezes o que o nosso inconsciente está trazendo, seja de dores emocionais, seja de desejos que a gente não quer lidar muito bem com ele, e os nossos desejos nós normalmente reprimimos eles, e eles vêm no sonho, tanto que a gente acorda às vezes sonhando com alguma coisa, com aquela sensação maravilhosa, né?
0: Nossa.
2: Ah, sonhei que estava comendo uma comida gostosa, mas aí, e aí às vezes muito interessante, um exemplo bem claro, né? O camarada passa na rua e vê a vizinha dele e acha a vizinha dele maravilhosa, bonita e tudo mais. E aí ele não, casado, ela é casada, nunca vai se envolver com ela, até porque fere os princípios dele. e aí ele vai dormir. Aí ele sonha que está comendo uma comida gostosa, um prato que ele ama comer. E aquele prato pode estar representando de forma simbólica aquela vizinha que ele não tem coragem de chegar até nela. E aí esse desejo inconsciente é saciado ali. E ele acorda com aquela sensação boa. Ai, comi uma comida tão gostosa de noite.
0: Essa noite eu comi uma rabada. Deus, toma conta. Agora o povo vai tudo pensar assim, falando, delícia. Mas, meu bem, você sonhou com rabada, querido. Rabada. Olha, uma rabada essa noite. Olha, tem um ouvinte aqui, doutor Marcos, que perguntou o seguinte. Bom dia. Eu sonho muito com casa velha. O que pode ser, doutor Marcos, pessoa que sonha demais com casa velha?
2: Os sonhos de repetição, eles têm uma importância ainda maior. Então, todos aqueles sonhos que se repete, a gente precisa pegá-lo, e é claro, dentro de um contexto de uma psicanálise, né, observar o que essa casa velha representa para ele. Será que é um desejo que ele tem, por exemplo, de estar num lugar onde representa esse antigo, talvez um desejo de voltar para casa, talvez uma saudade de alguém ou de algum lugar que ele deixou. Então esse sonho vem nesse aspecto de trazer aquele sentimento. Tanto que pode ser que de repente ele acorda com aquele sentimento ou de saudade ou de tristeza, porque esse sonho ele evoca sentimentos. E esses sentimentos, essas emoções, a gente acorda com eles. Tanto acordando bem, ou acordando mal, porque aquele sentimento foi evocado no momento em que a gente estava dormindo ali, e esse sentimento acaba vindo. E a gente fica, às vezes, dias pensando naquele sonho, porque aquele sentimento realmente nos incomoda. E é esse ponto que a psicanálise pega para a gente ajudar a interpretar esses elementos.
0: Olha, o Felipe falou assim, Leandrinho, pergunta pro Dr. Marcos, eu tenho sonhado muito com coisa ruim, acidente acontecendo comigo, e coisas ruins, situações ruins acontecendo comigo. O que pode ser isso? Constantemente, né?
2: Então, Leandrinho, muito interessante esses sonhos catastróficos, ele está muito relacionado àquilo que você pontuou inicialmente, que é a questão do estresse, que é a questão do medo. Existe um fenômeno muito interessante que foi observado no pós-Segunda Guerra Mundial, em que as pessoas, especialmente os soldados, eles passavam a sonhar com muita catástrofe. Por quê? Porque eles passaram por um período de estresse pós-traumático e isso começou a repercutir no sonho deles. Então, e aí é claro que a gente vê aí esse momento político delicado que a gente vê nos Estados Unidos, que passaram aí muita tensão, muito medo. Esses sentimentos, eles vão para um processo de recalque para o inconsciente e naturalmente isso volta através do sonho. Porque o sonho é como se fosse uma válvula de escape. Só que ele não vem exatamente do jeito que a gente está lidando no dia a dia. Ele vem através de vários simbolismos. Por isso que cada elemento do sonho é simbólico. Então a gente tem que analisar para aquilo de forma simbólica. O sonho tem a ver com o sonhador. Então, sonhei que, por exemplo, sonhei que minha mulher estava me traindo. Mas às vezes o sonho não é uma premonição de que minha mulher está traindo. Ou às vezes é um desejo que eu tenho de trair, ou o medo realmente que eu tenho de ser traído. Então, isso vem pro sonho.
0: Olha que loucura. Ô, doutor Marcos, tem um ouvinte perguntando aqui. Ó. Olha que interessante essa pergunta. Meu pai morreu há 31 anos atrás, mas eu nunca sonhei com ele. Mas só porque agora eu sonhei com ele, mas só agora sonhei com ele, sendo que ele nunca foi um bom pai, mas sempre foi ruim pra nós. Então sonhou com ele agora, nunca sonhou. Nossa, que loucura.
2: Então, olha que interessante esse sonho. Às vezes o inconsciente, ele de fato faz um processo de repressão, impedindo que aquilo que ele está sentindo venha no sonho. Então, ou seja, ele como se tivesse bloqueado aquela pessoa da vida dele, então isso não vem nem no sonho. Até porque se vier no sonho, e aí o sonho também tem um processo de proteção pra gente, porque ele tem que trazer um aspecto simbólico, e o inconsciente dele não conseguiu elaborar nada que fosse simbólico para que essa dor desse pai que não foi um bom pai viesse. Então, agora, detalhe. Pode ser que ele não sonhe diretamente com o pai, mas vários elementos de outros sonhos dele que não tem nada a ver com o pai, representam o pai. Então coisas ruins que talvez ele sonhou, ou com pessoas ruins, e aquela pessoa ruim do sonho ali pode ser exatamente esse pai que vem elaborado no sonho. Então o fato dele assim, não sonhei diretamente com meu pai, não quer dizer que ao longo da vida ele não sonhou várias vezes com o pai do ponto de vista simbólico. Quer ver um exemplo muito interessante nisso aí? Quando eu era criança, eu vim de uma região onde tinha muito gado, assim, né? E passava na rua os gados. E todas as crianças ali tinham muito medo daqueles bois. E aí, eu venho de uma família onde meu pai era alcoólatra, então a gente tinha muito medo do meu pai. E sempre quando estava assim, né, perto dele chegar, minha mãe falava assim, ó, cuidado quando seu pai vai chegar bêbado. Aí eu sempre sonhava que tinha boi correndo atrás de mim, porque era aquele medo que eu tinha do meu pai. E aí, esse medo vinha pro sonho. Quando eu me casei, e aí esse sonho começou a voltar, de eu estar correndo de bois, porque eu tinha medo de bois. Só que aí, fui pra terapia orar isso aí, eu descobri que todas as vezes que eu brigava com a minha esposa, eu sonhava que tinha boi correndo atrás de mim, e eu fugia. Uou. E aí esse boi, que era o elemento do medo que vinha, estava sendo representado ali, representando a minha esposa, ali jovem, que estava me dando medo, né? Tá casada, a mulher vem brigar com a gente, então no sonho vinha essa pessoa, minha esposa, que eu não colocava ela como uma pessoa ruim, mas ela vinha, essa dor vinha no sonho, representada naquele boi. E aí, quando eu elaborei isso, nunca mais eu sonhei.
0: Olha, gente, vocês viram o quanto é interessante. Às vezes eu falo com as pessoas, eu dou conselho pra todo mundo pra fazer terapia. Você vê o quanto o nosso psicológico mexe com a gente. Se a gente não procurar entender a psicologia do nosso cérebro, da gente, a gente não vive, né, doutor Marcos? A gente vai viver cheio de problema, com depressão, porque você nunca parou pra conversar com um especialista pra entender o cérebro, pra entender a sua psicologia. É muito bom falar com um terapeuta. Eu recomendo o doutor Marcos Ribeiro pra todo mundo, sabe? Gente, outra coisa, né, doutor Marcos? Eu e o doutor Marcos, nós somos amigos. Aqui não existe pagamento, o doutor Marcos tá pagando por uma propaganda aqui na rádio. Não é, isso aqui é uma troca de informação pra te fazer bem. Não é, doutor Marcos? Não tem isso aqui, nós não somos tipo um negócio, eu e o doutor Marcos aqui no programa. Doutor Marcos, vamos falar lá no programa, é sempre bom, porque eu fui muito ajudado pelo doutor Marcos. Eu passei por situações muito complicadas na minha vida, e eu sempre falo com ele, olha, doutor Marcos, eu tô olhando pro lado aqui, gente, por causa do relógio, você que tá assistindo a gente aqui. A psicologia salvou a minha vida, de verdade. A psicologia, ela salvou a minha vida. Então, sou muito grato ao doutor Marcos Ribeiro, porque foi muito bom fazer esse tipo de terapia com psicoterapeuta, né? Você conversa com alguém, você resolve seus problemas, né, doutor Marcos?
2: É verdade, Leandrinho. E uma coisa que eu percebo muito atendendo pessoas imigrantes no mundo todo é que a característica primordial do imigrante é a fuga, Leandrinho. Então ele tá fugindo do país dele, ele tá fugindo de alguém, tá fugindo dele mesmo. Então quando ele se descobre, imigrar vira uma paixão.
0: Verdade. Doutor Marcos, obrigado. O tempo tá corrido, acabou o programa, não dá mais tempo. Vou voltar mais cedo. Ó, tem um monte de gente fazendo pergunta aqui, eu achei muito interessante. Segunda-feira você volta.
2: Vamos voltar semana que vem.
0: Valeu, doutor Marcos. Abração, obrigado, viu? É corrido demais aqui, gente.

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Trabalhador da construção, bom dia, house cleaners! Bom dia, helpers, guerreiras de todos os dias! Está no ar mais um programa Central da Manhã. Eu sou Eduardo Oliveira, vou com você até as 9 horas da manhã, com muita informação para passar no seu rádio. Bom dia aos motoristas da Lyft, bom dia! Bom dia você que é mecânico, que é carpinteiro, é plasteiro, é caminhoneiro. Bom dia os drivers, delivery guys, delivery girls da comunidade. Bom dia! Bom dia você que é CNA, Certified Nursing Assistant. Bom dia! Bom dia aos groomers que cuidam dos pelos dos cães, dos gatos e de outros animais. Bom dia! Chega mais a partir de agora. Eu tenho uma hora de informação no seu rádio. Zé Pereira, bom dia Zé. Bom dia pro ouvinte André de Málboro, chega mais. Bom dia pra Marilene, bom dia pro Frábio Pantera. Bom dia pro Luiz Júnior da família Lisboa. Chega mais. A partir de agora, uma hora de informação, entretenimento, notícia polêmica. Esse é o programa Central da Manhã. Aqui tem mais informação, tem mais Brasil. Hoje, segunda-feira, dia 15 do mês de junho, vamos começando mais uma edição do programa Central da Manhã. E no programa de hoje, daqui a pouquinho tem notícia local. Polícia investiga um caso de ódio nas estradas com um tiro disparado. Aconteceu em Metum. Já os detalhes. Notícia nacional, o piloto e mais 11 passageiros morrem em queda de avião. Estava todo mundo indo para o skydiving. Aconteceu no Missouri. Já os detalhes. Ainda hoje tem política nos Estados Unidos. Donald Trump está celebrando um acordo de paz que terá 60 dias para alinhar todos os detalhes com o Irã. Olha, no meio do acordo, Israel atacou Líbano. Donald Trump deu uma bronca em Netanyahu. Daqui a pouquinho, o que contém esse acordo? Como é que vai ficar o Estreito de Hormuz? Já no quadro Política nos Estados Unidos. Hoje tem os aniversariantes do dia. Quem faz aniversário hoje, dia 15 de junho, quais são os famosos no Brasil, nos Estados Unidos e até na Europa fazendo aniversário hoje, daqui a pouquinho. Hoje também tem plantão da Copa. Vamos analisar o jogão do Brasil com o Marrocos, mas não é só isso. Vamos falar dos resultados do fim de semana e também dos próximos jogos. Final de semana tem Estados Unidos goleando e encantando a torcida. E mais um 7-1 da Alemanha, que fez o time alemão quebrar um recorde do Brasil. Daqui a pouco as análises de Romário, Casagrande, Joel Santana sobre o que faltou para a seleção. E também tem o quadro Chama o Professor. Jonoel Gonçalves diz em áudio gravado o que o Brasil está precisando. Quais são os jogos de hoje? Tem estreia da Espanha, estreia de Uruguai. E amanhã tem jogão de bola também da Argentina e da França. É hoje no quadro.

Hoje, segunda-feira, também é dia de polêmica. Vamos deixar os ouvintes soltar o verbo. Em relação à estreia da seleção brasileira, o que faltou pro time de Ancelotti sair com a vitória? Primeiro tempo foi um massacre de Marrocos, mas olha, tem algumas análises mais negativas do que eu achei que foi o jogo, hein? Será que você também ficou ressabiado? Será que a seleção falta muito para ter clima, jeito de campeã? O que faltou para a seleção no sábado? Segundo tempo foi um pouco mais equilibrado, mas o Brasil não tirou proveito. Daqui a pouquinho no quadro Polêmica do Dia. Então só me resta dizer, vem comigo, né? Porque a partir de agora, sou eu daqui, você daí, e entre nós tem sempre, sempre uma ótima polêmica.

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5: Voltei. Vamos continuando o programa Central da Manhã nas ondas da Rádio Insuperável. Chega mais, aqui é sempre, sempre melhor. Um caminhão de informação indo na sua direção. Hoje é o primeiro dia depois da estreia Brasil 1, Marrocos 1. Daqui a pouquinho vamos abrir os poderosos microfones da Rádio Insuperável para você dar opinião. O que faltou para a seleção? Abraço de bom dia para Rose Boaventura. Bom dia também para Carlos Ferrari. Chega mais, Carlos. Marido da mineirinha Silvana, bom dia pro Lida Silva, bom dia pra Célia Cristina, esposa do Vicente, bom dia pro Batista Palmeirense, também tá aqui, bom dia Eduardo, estou na audiência, Batista Palmeirense, chega mais, você fala de onde, hein, Batista? Chega mais, obrigado pra Val Tigre, obrigado pro Paulo Jacaré, tá todo mundo acompanhando a nossa Central da Manhã.

hoje um dia de sol e um pouco de nuvens. Hoje é dia de aniversário de muita gente. Quem tá fazendo aniversário hoje, levanta a mão, hein? Levanta a mão hoje, 15 de junho. É um dia bonito, um dia ensolarado e mais um dia rumo ao verão, porque verão começa já semana que vem. Hoje eu quero relembrar algumas pessoas que fazem aniversário hoje, nesse dia 15 de junho. Por exemplo, hoje, de americanos, vamos lá. Courtney Cox ficou famosa como a Monica Geller em Friends. Rapper Ice Cube, 57 anos, completando hoje. Courtney Cox, 62. Hoje também, Neil Patrick Harris, conhecido como Dog Hosser, principalmente por interpretar Barney Stinson em How I Met Your Mother. Hoje também faz anos Sérgio Reis, cantor, olha só, 86 anos completando hoje. Ex-jogador Miller, lembra? Das Copas dos anos 80, tá completando hoje 60 anos de vida. Tássia Camargo, atriz da Globo, do SBT, 64 anos. A ex-diretora do Show da Xuxa, Marlene Matos, também completando 75 anos. Jogador André Dias, que se destacou no São Paulo, depois foi pro futebol europeu, tá completando 47 anos hoje. Hoje eu quero desejar feliz aniversário para todos os aniversariantes do dia 15 de junho. Feliz aniversário! Espero que comece um ano maravilhoso na sua vida a partir de hoje. Feliz.

0: 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O meu amigo Juliano, The Truck Driver, já tá aqui, tá dizendo bom dia, Eduardo. Essa Flórida é quente, hein? Meu Deus do céu, bom dia, bom dia, bom dia. Meu amigo Júlio Leal já chegou também, já já vamos falar da seleção brasileira. O Júlio tá lembrando que ontem foi aniversário de 80 anos de Donald Trump. Hoje, o presidente conservador está na França, né? Para o G7, a reunião dos sete países mais desenvolvidos do mundo. E tem os convidados também, né? Brasil tá nessa. Minha amiga Inezinha Araújo também tá aqui. Bom dia, Eduardo. Uma semana abençoada para todos nós. Inezinha tava lá na casa que eu fui para assistir o jogo, né? Com o Richard Pauline. Gente boa. Obrigado, Inezinha. Maurício Ramos já chegou. Maurício Ramos. Chave de Hector tá dizendo, você não deu feliz aniversário ao Trump, Eduardo? Foi ontem, né? Dia 14. E também eu falei no Facebook. O pessoal tá tudo falando lá. O que falaria para Donald Trump no seu aniversário?
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0: É isso aí, Copa do Mundo rolando. Hoje tem jogão de bola da estreia da Espanha e também jogão do Uruguai. Daqui a pouquinho vamos falar da agenda. Primeiro dos resultados no fim de semana. Deixa eu dar um bom dia para minha amiga Dione Pimentel, acompanhando o programa diretamente do Brasil. Bom dia, Dione. Onde você anda aí no nosso país, hein, Dione? Manda aqui para mim. Bom, vamos lá. Resultados de final de semana, começando com a goleada americana. Estados Unidos 4, Paraguai 1. E realmente venceu e convenceu lá em Inglewood, na Califórnia, hein? E tem um detalhe interessante, que um jogador está se destacando nos Estados Unidos e já é um dos artilheiros da Copa, é o Balogun. Folarin Balogun fez 2 gols. E o detalhe, se a Donald Trump tivesse a sua ideia de barrar a cidadania de quem não tem um pai cidadão, esse cara não teria sido americano, não estaria na seleção. Olha só, ele nasceu no Brooklyn, Nova York. Os pais Florence e Ben Balogun nasceram na Nigéria. Apesar da ascendência e ter sido criado na Inglaterra, o atacante Balogun, que joga hoje no Mônaco, nasceu em Brooklyn por acaso, pois a mãe dele foi impedida de embarcar em um avião para dar à luz em outro país. Então, o Balogun fez 2 gols na vitória de 4-1. E que jogador é aquele Christian Pulisic, né? Joga muito meia da seleção americana. Eles estão dizendo que essa é a melhor seleção americana de todos os tempos. Bom, nós tivemos também Catar 1, Suíça 1. No sábado, Brasil 1, Marrocos 1. Escócia 1, Haiti 0. E Austrália 2, Turquia 0. Aí no domingo tivemos Alemanha 7, Curaçao 1. Gente, isso aqui passa um filme na nossa cabeça, né? Com esse 7-1, a Alemanha acabou quebrando um recorde do Brasil, passando a seleção brasileira em maior número de gols em Copa. 239 para os alemães, 238 para o Brasil. Pra quem não sabe onde fica Curaçao, fica mais ou menos umas 50 milhas da costa da Venezuela, ali no Mar do Caribe. E ela, embora faça parte do reinado da Holanda, possui um governo próprio e autonomia interna. A capital de Curaçao é Willemstad. A população local de 158 mil pessoas é pouco, né? E as línguas faladas lá são o papaiamento, que é uma língua local originária dos povos de lá, o holandês e também o inglês. Então, a Alemanha deu de 7-1, Curaçao é um estreante em Copas do Mundo. Tivemos também um jogão, esse foi um ótimo jogo, Holanda 2, Japão 2. E tem uma curiosidade, o goleiro japonês, Zion Suzuki, de 23 anos apenas, ele faz parte da renovação do futebol do Japão. E ele é o seguinte, ele é americano, filho de pai americano, mas de origem ganesa, e uma mãe japonesa. E aí ele optou por defender a nação materna, então defendendo o Japão. Fez grandes defesas esse goleiro do Japão, Zion Suzuki, de apenas 23 anos. Além de Holanda 2, Japão 2, Costa do Marfim 1, Equador 0, gol aos 44 do segundo tempo. E eu posso dizer que o Equador jogou mais, hein? E ontem à noite, né, um jogo que começou 10 horas da noite, Suécia 5, Tunísia 1. Esses foram os jogos do final de semana. Daqui a pouquinho a gente vai passar quais são os jogos de hoje e de amanhã. Hoje tem estreia do Uruguai e também estreia da Espanha. Daqui a pouquinho o plantão da Copa volta nas ondas da rádio Insuperável.
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0: Polêmica do dia de hoje é o jogo da seleção brasileira. Na sua opinião, o que faltou para o Brasil sair com a vitória no sábado diante da forte seleção do Marrocos? E olha, grandes jogadores não gostaram nada do que viram, hein? Romário disse o seguinte: empate na estreia, e vou te falar, hein? Demos sorte. Faltou organização, faltou personalidade, sobrou correria sem rumo. Copa do Mundo não perdoa time que entra em campo sem saber exatamente o que fazer. O resultado podia ter sido pior. Agora é levantar a cabeça, ajustar a casa e jogar bola de verdade no próximo jogo. Bora Brasil, disse o Romário. Olha, teve muitas análises, eu vou tocar algumas para vocês aqui, do Casão, do Joel Santana, né? Um técnico que parou de liderar os clubes em 2017, teve análise também do Luxemburgo, muitas análises, daqui a pouco a gente vai ouvir algumas. Eu quero ouvir a sua. Se você for gravar áudio, por favor, 40 segundos é o máximo, para que todo mundo possa falar. A seleção desagradou muita gente. E tem gente dizendo, inclusive, que o único que escapou foi o Vini Júnior. Eu achei até que o Vini Júnior errou algumas bolas no segundo tempo também, mas ele fez um golaço do empate do Brasil. O que faltou na seleção brasileira? O que faltou, na sua opinião? Manda pra cá. Manda pra cá no Torpedão no 603-233-5200. William Maciel tá dizendo: bom dia, Eduardo. Esse Brasil tá feio, hein? Tá feio. Flávio Pantera também tá aqui, tá querendo falar. Bom dia, Flávio. Tudo bem, meu amigo? Bom dia.
8: Eduardo.
0: Bom dia.
8: Eduardo, quanto a polêmica aí, seleção brasileira. Aham. Uma vergonha. Seleção vagabunda aqui, ó. Se nós fizermos um catado aqui, ó. Levou o Zuzu pra goleiro. Fizer um catado aqui na grande que a seleção brasileira, que lá vergonha. Jogador bom no banco, aquele mascador de capim que parece uma vaca comendo capim. Não bota os caras pra jogar? Que Casemiro parecendo um robô dentro de campo? Não. Que lá vergonha, vergonha. Tomara que o Haiti ganhe da seleção agora. O Brasil passar sufoco, passar, mas tomar mais sufoco ainda.
0: Valeu, obrigado, esse é o Flávio Pantera. O Chaves de Hector tá dizendo: vamos lá, Eduardo, faltou raça, profissionalismo, inteligência, amor à camisa, e o que mais esse time não tem é perna pra correr. Esses aí não vão mesmo. É a opinião do Chaves de Hector. Gilmar, da Carolina do Sul, também tá aqui. Bom dia, Gilmar, tudo bem, meu amigo? Bom dia, o que faltou, hein?
9: Bom dia, meu amigo Eduardo de Oliveira, Gilmar de Salto Carolina. Eduardo, sobre a seleção brasileira, cara, pelo amor de Deus, convocação mal feita, os jornalistas, a maioria, estão passando pano pro Ancelotti, Tá, mesmo que não foi culpa dele, que de certa forma é. Pois fala que na seleção tem carta marcada, eu também acabo acreditando que tem. Mas a responsabilidade é dele de ter convocado. Pelo amor de Deus, o Casemiro parece que ele tá jogando no modo tartaruga, lento demais. O meio de campo, um buraco. Então, eu posso falar pra você o seguinte, convocação mal feita pelo Ancelotti. E a gente, como é brasileiro, a gente vai torcer, mas não tem tudo pra dar errado, Eduardo. Mas a gente, como é brasileiro, eu não vou torcer contra, mas que a seleção precisa melhorar nas suas convocações, Eduardo. Isso aí precisa. Um abraço, Eduardo.
0: Valeu, obrigado, Gilmar da Carolina do Sul. Olha, o Hudson tá dizendo, não entendi porque o Endrick não entrou. A Globo fez a leitura labial, o Endrick do lado do Neymar falando, é isso. Não entrei, né? Diego, eletricista, tá dizendo, a minha pergunta é a mesma de milhares de pessoas, por que não colocou o menino Endrick? Manda pra cá. O Júlio Leal tá dizendo, os jogadores estão mortos em campo, não correm, um vexame. Tá dizendo o Júlio Leal. Marilene tá dizendo, o Flávio de Tantão falou tudo, vergonha, não se faz jogador como antes, esse time é princesa da bola murcha, é de princesa da bola murcha. Cláudio Cunha tá dizendo, bom dia, assim o jogo no SBT com a narração do Galvão Bueno, tá bom, e a sua opinião sobre o jogo, hein, meu amigo? Cláudio Antunes está dizendo, Carlos Antunes, na verdade. Bom dia, o pior é que os próximos dois jogos são seleções fracas. Não vai ser treino. Se não ganhar na diferença de 5 a 7 gols, Rafinha e Vini Casemiro tem que ser banco. É a opinião do Carlos Antunes. Eri Santana está dizendo, Eduardo, em um futuro próximo veremos um técnico que vai ter peito para colocar apenas jogadores que realmente estejam jogando bola para a seleção, porque o Ancelotti está fazendo igual aos técnicos que por lá passaram. Só leva jogador que os empresários mandam levar. Infelizmente, isso faz todos nós hoje gostar mais dos clubes do que a seleção. Ainda digo mais, para jogar na seleção, é só se jogar no Flamengo ou se tiver empresário que tenha a CBF nas mãos. Olha, eu tô ainda para ver evidência de que esse negócio de empresário realmente é assim, né, meu amigo? O povo ganha milhões de dólares, não tem essa de empresário, não. Pelo contrário, tinha muito jogador mais velho, ele levou a jogador novo, como por exemplo o Rayan e o próprio Endrick, ambos com 19 anos. O Wellington Santos está dizendo, se o Brasil não pegar a Alemanha, já tá bom.

0: Daqui a pouquinho tem mais participações dos ouvintes. Continue participando no Torpedão do 603-233-5200. Minha amiga Adriana Cardoso está dizendo: faltou o Hendrick, né? Faltou o Hendrick. Vamos ver se ele entra na próxima, né? Vamos ver. Brasil e Haiti é sexta-feira agora, 20h30, diretamente da Filadélfia. Mudamos de assunto e vamos pro Alerta do Seguro. 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
1: 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Rapaz, sim, o pessoal tá assim, muito atento, né, em relação ao perigo de dirigir com o celular na mão. Muito bom isso. A gente não notava isso há 1 ou 2 anos atrás. 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
0: Sim.
1: 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Aquela atenção em relação ao risco de estar fazendo text message na hora de dirigir. Muito bom. Parabéns a toda a comunidade. Eu acho que a nossa campanha de prevenção está funcionando, né, Eduardo?
0: Com certeza. Já há quantos anos, né, que você faz essa campanha de prevenção e o povo está se dando conta de que tem que tomar cuidado realmente. 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
0: Olha a pergunta de Gilmar da Carolina do Sul. 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
0: 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Mais algum tema para hoje, meu amigo?
1: Eduardo, um abraço para todos, vamos continuar na esperança. O jogo do Haiti, eu acho que vai ter um pouquinho mais de gols, né? E vamos em frente.
0: É isso aí. Vamos esperar, sempre a esperança. A gente é brasileiro, né, Edson? Não pode deixar de ter esperança. Obrigado, meu amigo. Bom dia de trabalho pra você.
1: Um abraço. Fiquem na paz.
0: Abraço. 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
1: Bom, agora sim, vamos a algumas análises sobre Brasil 1, Marrocos 1. Eu achei, inclusive, que a postura de Marrocos no primeiro tempo, principalmente nos primeiros 30 minutos, foi exatamente a postura que o Brasil tinha que ter, partindo para cima, né? E depois do gol do Vini Júnior, de empate que saiu aos 32 minutos, o Brasil conseguiu equilibrar um pouco mais, né? Inclusive, o Marrocos não atacou mais depois disso. Segundo tempo, o Brasil voltou com outra postura, um pouco melhor, né? Dominando mais o meio de campo, mas não materializou em gol. Vamos ouvir a análise sobre a seleção brasileira do Casagrande. Vamos ouvir agora. Deixa eu voltar aqui porque eu apertei o botão errado agora.
2: Olá pessoal, o Brasil empatou 1-1 com o Marrocos. Na minha visão, o resultado foi bom, mas o futebol foi muito ruim. Um primeiro tempo péssimo, que só teve aquela jogada individual do Vinícius, que fez um golaço, empatou o jogo. Mas fora isso, o domínio foi totalmente de Marrocos, posse de bola, toque. Em alguns momentos colocou o Brasil na roda, fez 1-0, poderia ter feito 2-3, porque dominou mesmo a partida. Eu acho que o Carlo Ancelotti escalou mal e depois mexeu mal também. No intervalo já teria tirado o Igor Thiago e colocado o Hendrick, que não entrou na partida, e teria tirado o Rafinha também e entrado com o Rayan. Eu acho que são dois garotos que estão pedindo espaço. O Hendrick é super decisivo, vem jogando bem. Eu não entendo e não consigo entender por que o Ancelotti não colocou o Hendrick na partida, sendo que o Igor Thiago foi muito mal e ele deslocou o Rafinha para dentro. Ele não quer falar sobre jogadores individualmente, ele só quer falar da equipe, mas ele, como treinador da seleção brasileira, deveria responder essa pergunta para quem quisesse, para o torcedor brasileiro principalmente. Carlo Ancelotti, por que que você não colocou o Hendrick nessa partida, sendo que o centroavante jogou muito mal?
1: Interessante, pergunta do Casagrande. Vamos agora ouvir algumas análises de jogadores. Primeiro Casimiro, depois o jogador Fabinho. Vamos ouvir, Fabinho que entrou só no segundo tempo, né? Vamos ouvir o Casimiro.
3: Sentiu tanto, o Marrocos foi mais para cima da seleção brasileira, o Brasil. O Brasil sentiu um pouco de início aí no primeiro tempo, o Marrocos avançou as suas linhas, né? Depois do gol, o Brasil ainda sentiu um pouquinho, aí conseguiu enquadrar pelo lado esquerdo junto com o Rafinha e o Vini, mas por que não acertou ali no primeiro tempo para ser no meio de campo?
4: Bom, o nível de jogo alto, né? Principalmente da qualidade do adversário. A gente sabia que o jogo ia ser difícil, mesmo pela qualidade dos jogadores do Marrocos. Acho que a primeira parte nos custou um pouco entrar no jogo. Segunda parte um pouco melhor, tivemos até um pouco mais de oportunidade, mas acho que sempre é complicado, né? Sempre a gente quer começar vencendo, mas contra um grande rival, mas não foi a estreia dos sonhos, né? Mas acho que a gente ainda tem muita caminhada pela frente.
1: Não foi a estreia dos sonhos, né? É esse time que tem aí 8 ou 9 que jogaram na Copa passada. Agora o Fabinho foi um pouco mais sincero, ele que entrou no segundo tempo, deu os méritos para Marrocos. Vamos ouvir.
5: Quanto esse resultado pode ser atribuído um pouco à tensão de ser a estreia?
6: Eu acho que tem algumas coisas que fizeram com que o jogo e o resultado fosse assim. Primeiro, dar crédito a essa equipe do Marrocos, que é muito boa. Depois pode ter alguma coisa que com estreia, talvez o calor, coisas que afetam sim também. Mas eu dou muito crédito a essa equipe do Marrocos que jogou muito bem.
7: Fabinho, como é que você viu a sua atuação hoje também? Você entrou na segunda etapa, muitos elogios no Brasil sobre a sua atuação também. Você acha que foi uma estreia positiva para você também na Copa hoje?
6: Cara, no meu caso eu tive a leitura um pouco do que aconteceu no primeiro tempo, então foi um pouco mais fácil ali adaptar ao que o jogo pedia. Eu sempre tento entrar com intensidade, ajudar a equipe ali no que é o meu forte ali, ajudar a proteger a defesa, estar atento às percas de bola e fechar um pouco ali os espaços onde o Marrocos foi mais perigoso nesse primeiro tempo. Sempre quero dar meu melhor, sempre quero ajudar a seleção brasileira e é isso que eu vou buscar fazer.
8: Era o jogo mais difícil do grupo, até por ser a estreia, ser o Marrocos foi quarto colocado na última Copa?
6: Nós sabemos que ia ser um jogo bem difícil. O Marrocos é, como você disse, o atual campeão africano, chegou na semifinal da Copa do Mundo passada, então sabíamos que ia ser uma estreia muito difícil, talvez o jogo dessa primeira fase aí da Copa do Mundo. Nós respeitamos muito o Haiti e a Escócia e sabemos que nós temos que preparar bem para ganhar esses jogos, porque esse é o objetivo do Brasil, ganhar e classificar em primeiro.
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1: Já vou deixar o povo falar, hein? Fabinho foi mais honesto em relação ao que aconteceu no...

0: jogou 2 pontos fora.
1: Gente, Marrocos jogou 2 pontos fora. Lembrando que Marrocos eliminou Portugal em 2022, perdeu para a França na semifinal e depois perdeu para a Holanda na disputa do terceiro lugar. A Argentina ganhou da Holanda na semifinal. Deixa o povo falar. Vamos para a voz do povo.
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1: O que faltou na seleção brasileira? Primeiro tempo apático, até o gol de Vini Júnior aos 32 minutos da primeira etapa. Clair Oliveira tá dizendo, meu Deus, faltou vontade de jogar, faltou jogadores com mais disposição, faltou os meninos que jogaram no outro jogo, os mais jovens, que correm mais, faltou um goleiro, poderia ter levado o Hugo. Meu Deus, a gente segue acreditando que esse técnico vai melhorar. Ótima semana a todos nós, Clair Oliveira. Obrigado, Clair. Manda pra cá no Torpedão, no 603-233-5200. O Cláudio Cunha, que disse que assistiu o jogo no SBT, tá dizendo: o Brasil foi envolvido por Marrocos. O empate foi uma vitória para o Brasil. Rafinha e Paquetá foram os piores em campo no primeiro tempo, quis dizer. Assiste o jogo. Tá certo. Elaine Soares tá aqui. Bom dia, Elaine. Tudo bem, minha amiga? Bom dia.
8: Bom dia, Eduardo. Eu acho que foi ali uma decepção para todos nós, né? Nossa, a gente esperou, a gente se organizou em pleno sabadão. Imagina um jogo do Brasil, da seleção. E o Brasil me faz aquela cagada. Por que que não bota o menino? Vai ter que botar o menino Ney machucado mesmo. Ney, o Hendrick, tá? Ver o que que dá, porque já tá doido. Agora, eu não entendo. Por que que o povo fora joga bola, chega na hora de mostrar a raça, carregar a bandeira no peito, mostrar pra quem que veio. Fica igual menininha no campo. Gente, pelo amor de Deus. Nossa, não tem jeito não. Tá achando que jogador tudo precisa arrumar uma Virgínia também. Só pode, só assim, viu, Eduardo? Eu espero que sexta-feira a gente possa ser melhor, né? Porque tá difícil, viu? Tá difícil.
1: Valeu, obrigado, Elaine. Obrigado pela sua participação, pelo seu desabafo. 860 final 2085 tá dizendo bom dia, a seleção só confirmou o que já esperávamos. Não é à toa que a seleção está totalmente desacreditada. Falou tudo, esse jogo foi um verdadeiro vexame. Vergonha mundial. Olha só, manda pra cá no Torpedão no 603-233-5200. Ouvinte Fabson também tá aqui. Bom dia, Fabson, tudo bem?
9: Oi, Eduardo, bom dia, galera. Pesado. Rapaz, o que faltou jogador, o que faltou foi técnico. Ele quer que técnico, tá achando que tá a última batata da cesta. Faltou técnico, né? Porque todo mundo cobrou ele. Por que ele não colocou o Entrek, aquele molequinho novo lá, moreninho? Agora, ele tem que saber mexer o doce agora, entendeu? Infelizmente, mas tá faltando jogador, faltando técnico. E eu tava pensando, se coloca esses veteranos tudo, Romário, Ronaldinho Gaúcho, Ronaldo, Cafu, Denilson, coloca essa galera toda veterana. Eu acho que ganha essa seleção boba que tá tendo aí, viu? Tchau, obrigado. Abraço, Marcos, ex-eleitor, seu cabra safado, ele me chamou, hein?
1: Valeu, obrigado, meu amigo Fabson. Minha amiga Dione Pimentel tá diretamente de Ipatinga. Bom dia, Dione, tudo bem?
10: Bom dia, Eduardo, bom dia. Bom dia aos ouvintes. Então, com relação à enquete, Eduardo, sobre o jogo do Brasil, eu assisti dentro do avião. Então é o seguinte, eu não entendo de futebol, mas olha só, eu acho que o goleiro, o Alisson, acho que é isso mesmo, ele fica muito adiantado, Eduardo, e todo mundo sabe que ele fica ali. O gol cobriu, foi um capote que cobriu ele. Então o que que eu acho? Eu acho que precisa trocar o goleiro, Eduardo, porque o Alisson, pelo amor de Deus, podia ter evitado aquele gol. Eu não acho que ele preferia, eu acho que ele não quer ser goleiro, eu acho que ele quer jogar na linha. Um abraço, Eduardo, para vocês ouvindo. Tô aqui em Patinga, sofrendo. O povo falou que é prima, né? Não.
1: Valeu, obrigado, Dione Pimentel, diretamente de Patinga, o Clébio, de New Bedford. Bom dia, Eduardo. Eu sei o que faltou pro Brasil. Faltou ganhar, olha só. O Carlos Ferrari tá dizendo bom dia, o Brasil não ganhou porque o futebol dos jogadores não apareceu. E acho que deu sorte de ter empatado. Agora sabe o que vai acontecer? No próximo jogo contra o próximo time vai jogar o pior do que o Marrocos. O Brasil tem a obrigação de ganhar e ganhar bem. Aí toma o mundo que estão criticando.

0: marcando, a seleção agora só vão colocar a seleção lá em cima como tivesse ganho uma seleção melhor do que a de Marrocos. Olha, o Haiti, que é o próximo adversário, não está ingênuo da maneira que a gente imaginava. Isso foi mostrado no jogo contra a Escócia. Agora, o Haiti não é nenhum Marrocos, com certeza. Zezé do Galo Doido, chega mais, bom dia.
1: Bom dia, Edu, bom dia a toda essa audiência. Olha, Edu, o pessoal tá falando aí que o Ancelotti convocou mal, não. É isso aí que nós temos, gente. É isso aí, sabe? Paquetá, Casemiro, Ibanez. Rapaz, é isso aí que a seleção brasileira tem pra hoje. Então é o seguinte, o Endrick tá sendo barrado lá. Essa rincha dos dois aí, do Ancelotti com o Endrick, vendendo no Real Madrid. Então vai ser assim, sabe? A dependência do Neymar vai ser gritante, como tá sendo. Então, torcer para que o Neymar melhore rápido e volte aí para fazer pelo menos umas gracinhas, dar umas dancinhas aí pra gente, pra alegrar a gente um pouquinho, né? Ver se a gente vai mais longe um pouco. Já é brasileiro, não vai desistir nunca, né? Vamos que vamos. É nóis. Galo doido. Tchau, obrigado.
0: Ele completa, 10 segundos. Ó.
1: E quem que tem que lamentar é o Marrocos por ter perdido 2 pontos, porque a vitória ali tinha que ser totalmente do Marrocos. O Brasil deu, foi cagada, tem empatado o jogo. Tchau, obrigado.
0: Valeu, Zezé, obrigado. Inezinho Araújo está dizendo, a defesa do Brasil tem que melhorar muito se quiser avançar na Copa. No jogo, para mim, faltou principalmente finalização. Faltou colocar o Endrick para ajudar a finalizar. Parte boa foi o Alisson no jogo. Se não fosse ele, o Brasil teria perdido. A última bola do jogo no segundo tempo foi um chute que o Alisson defendeu e, na sobra, ainda pulou em cima do jogador. Chaves de Acton voltou. Se a seleção tem um treinador muito bom, e ele não pode colocar o que ele acha melhor, aí fica difícil, hein?

0: 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Bom, vamos começar com uma notícia super triste, uma tragédia. Dois helicópteros se chocaram no ar no Rio de Janeiro. O cantor americano Oliver Tree e o youtuber argentino Gasp estão entre os mortos. Os detalhes com o Diego Helston. Bom dia, Diego!
1: Bom dia, Eduardo! Bom dia, amigos que acompanham a Insuperável. E é isso mesmo, as autoridades do Rio de Janeiro divulgaram no início da tarde de ontem o nome das 6 vítimas da colisão e queda de 2 helicópteros no Recreio dos Bandeirantes. Entre os mortos estão o cantor americano Oliver Tree e o youtuber argentino Gasp, ambos com pelo menos 2 milhões de seguidores. As vítimas são Alexandre Souza, o piloto, o Gaspar Primo, youtuber argentino, Gasp, Lucas Brito Chaves, o Lucas Frota, produtor musical brasileiro, Lucas Vignali, diretor de videoclipes argentino, e Nico Oliver Tree, o cantor e produtor americano. Já no outro helicóptero estava apenas Charles Marcilac, o piloto. O acidente aconteceu às 8h59 da manhã, após as aeronaves se chocarem e caírem em um pátio repleto de carros estacionados no Recreio dos Bandeirantes, na zona sudoeste, Eduardo e amigos.
0: É isso aí, que coisa triste, triste, hein? A Copa 2026, prefeito de Nova York, exalta jogador brasileiro Sócrates e também a luta do povo contra a ditadura.
1: É verdade, Eduardo. O prefeito Zohran Mamdani de Nova York defendeu neste fim de semana o futebol como espaço de mobilização social e exaltou o ex-jogador brasileiro Sócrates e a democracia corintiana, um movimento contra a ditadura militar no Brasil que envolveu membros do clube paulista. Mamdani publicou vídeos nas redes sociais antes do jogo do Brasil contra o Marrocos pela Copa do Mundo nos Estados Unidos. Abre aspas. Enquanto nos preparamos para celebrar a Copa do Mundo aqui em Nova York, estamos criando e comemorando algo muito maior do que gols marcados e desarmes realizados. Estamos celebrando a um esporte que deu a milhões de pessoas em todo o mundo, tantas delas pobres e esquecidas, um senso de pertencimento, uma conexão com o próximo, um sentimento de solidariedade, disse Mamdani. Eduardo e amigos, um ótimo dia.
0: Ótimo dia pra você também, esse é Diego Helson, direto do Paraná.
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0: A polêmica do dia de hoje é o que faltou para a seleção brasileira. Carlos Souza tá dizendo, bom dia, Eduardo. Faltou tudo, principalmente alma. Não vai longe. Zé Pereira tá dizendo, bom dia, Eduardo. Sou da opinião dessa pessoa que falou que o Ancelotti é bom, mas está se achando a última batata do pacote. O que faltou foi deixar o Endrick jogar, escalar o goleiro que pega. Esse aí, Chico da Tiana, não tá com nada. É o Chico da Tiana. Luiz Polini tá dizendo, bom dia, Eduardo. Quem saiu ganhando fui eu. Fizemos um bolão na casa lá do sobrinho dele, do Richard Polini. Ele foi o único que disse 1-1. O apresentador aqui disse 3-1. Não fala pra ninguém, não. Fala pra ninguém. Ana Paula também tá aqui. Bom dia, Ana Paula.
6: Bom
0: tudo
6: dia,
0: bem?
6: Eduardo. Bom eu dia. Eu não entendo muito de futebol, não, mas na minha opinião, eu penso que foi um jogo de estreia, todo mundo tenso.
0: Verdade.
6: E o Marrocos é um time bom, então acho que o empate foi válido para respeitar também a outra equipe. Não era o Brasil, não estava jogando com um time qualquer. Então acho que sim, foi válido. Tá ok, precisa melhorar para a próxima, mas para início foi válido.
0: Verdade, eu concordo com você, Ana Paula. Eu não tô tão pessimista como a galera, não. Eu acho que o Brasil tem muito a melhorar, sim. O que assustou e o que surpreendeu foi a postura de Marrocos, né? Que partiu para cima do Brasil como se fosse o pentacampeão que o Brasil é, né? Isso assustou e o Brasil não tomou conta do jogo no primeiro tempo. A Sirlene Medanha, o goleiro do Brasil, está se achando Sansão com aquela cabeleira. Mas tá mais pra Dalila. Olha só, o Wellington Santos, o pai da lua. Gente, do que vocês estão falando? A seleção de Marrocos foi a quarta colocada no Mundial passado. O Brasil ficou em oitavo. Se tivesse ganhado, não seria vergonha nenhuma. Num jogo, alguém perde e alguém ganha. Guilherme Reis também tá aqui, meu amigo. Vou ter 40 segundos pra você, meu amigo. Bom dia.
2: Bom dia, Eduardo.
0: Bom dia.
2: Um empate do Brasil com o Marrocos, na verdade, não é uma surpresa muito grande, até porque o Marrocos na última Copa do Mundo ficou em uma belíssima colocação, acho que ficou em terceiro lugar, inclusive eliminando a equipe de Portugal, mas que ultimamente o Brasil não é mais aquele time temido como antigamente. Antigamente tremiam quando só escutava o nome do Brasil, só que o futebol mudou muito, o Brasil errou muito no jogo, mas a qualidade dos outros times, das outras equipes, dos outros países também melhorou demais de uns anos para cá.
0: Verdade.
2: E a tendência é essa. A tendência é daqui para frente o futebol evoluir no mundo e o Brasil deixar de ser a unanimidade como já deixou de ser. E o Brasil precisa melhorar muito e vai ser muito difícil, mas pode ser possível. Eu acredito.
0: É verdade. Abraço, obrigado. Esse é o Guilherme Reis. Obrigado pela sua participação.

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1: Bom, vamos encerrar o programa de hoje com os jogos que vem por aí. Obrigado a participação de todo mundo. Desculpa aí que não teve espaço para todos, né? O tempo é curto. Mas vamos lá. Quais são os jogos de hoje e também de amanhã? Olha só, hoje, segunda-feira, daqui a pouquinho, ao meio-dia, tem a estreia de uma das favoritas da Copa, Espanha enfrentando Cabo Verde, jogo válido pelo Grupo H. Depois, às 3 horas da tarde, tem Bélgica e Egito, pelo Grupo G. Aí, às 6 horas da noite, pelo Grupo H, um grupo difícil, né? Tem Arábia Saudita e Uruguai. Olha, vai ser um jogão de bola o Uruguai-Espanha, né? Então, o Uruguai estreando hoje, 6 horas da noite. E depois, para encerrar os jogos de hoje, o Irã pega a Nova Zelândia às 9 horas da noite. Amanhã, terça-feira, não são 4 jogos, são 3. Vai ter primeiro França e Senegal às 3 horas da tarde. Depois, 6 horas da noite, aqui em Boston, amanhã, Iraque e Noruega. E depois, às 9 horas da noite, Argentina e Argélia. Então, a terça-feira também vai ser super, super movimentada. Ontem também a FIFA confirmou que o árbitro somali, né, o árbitro da Somália, Omar Artan, que foi barrado nos Estados Unidos, vai receber o salário combinado da FIFA. Então ele vai continuar tendo o seu salário, tá certo? E ele vai apresentar também, ele vai apitar também um jogo da Supercopa na Europa. Então, essas são as notícias por enquanto. Não dá tempo pra mais nada, minha gente. Olha só, Luísa Mendes também tá aqui ouvindo o programa. Obrigado. Marcos Eleitor do Trump também tá aqui. Fique agora com o programa Benevibes, com o jornalista Marcelo Benevides. Eu vou voltar ao meio-dia com o Chama, o professor, e mais quadros sobre a Copa do Mundo. Fiquem com Deus. Bom dia. Eu volto ao meio-dia.

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pra você que tá sintonizada na Insuperável, sou eu, Marcelo Benevides, e este é o nosso Benevibes, que tá chegando pra mais uma semana, sempre com muita opinião, sempre com muita informação e aquela interação boa de todas as manhãs. Vamos com todo o meu povo até às 10 horas, o nosso Benevibes está no

Notícia dura. Vambora pra mais um Bene Vibes. Vem. Isso, iniciando mais uma semana, 15 de junho de 2026, sempre com muita alegria no coração. Estamos chegando aí ao verão, oficialmente falando, embora as temperaturas já sejam típicas de verão. Olha, o fim de semana maravilhoso, com temperaturas ali altíssimas para os nossos padrões, claro. Essa semana vai ficar ali na casa dos 80 Fahrenheit, tô vendo aqui, talvez chova na quinta-feira, mas por enquanto o sol incidindo bastante aqui na nossa região para esta semana. Eu tô vendo aqui, deixa eu ver aqui Portland, by the way, porque aí Portland, Maine, deixa eu ver como é que vai estar o fim de semana aqui, porque aí eu já programo, né, pegar uma praia. Ah, opa, tô vendo aqui, Maine é sempre mais frio, se Massachusetts vai estar 80, lá é, bora botar 5 para baixo. 75 eu gosto, porque é aquele calorzinho bom, ameno, né? Não fica aquele sol apino na cabeça, não. Tá perfeito, então vai dar praiana também pra quem for pro Maine nesse fim de semana. Tá certo, meu povo? Olha, vamos com tudo, te desejando uma ótima semana, desejando a todos nós realmente muita alegria, muita saúde, muita prosperidade, que seja uma semana realmente incrível na vida de todos nós, iniciando mais uma jornada aqui no nosso Bene Vibes. Vamos juntos até às 10 da manhã hoje. Hoje vamos trazer pra vocês os seguintes destaques. Olha, Estados Unidos e Irã chegam a um acordo, e quem realmente venceu? Daqui a pouco eu vou dar a minha opinião a respeito disso. Olha, o ICE está usando o futebol como isca para caçar imigrantes? Será? Quem está dizendo isso é um relatório de uma organização pró-imigrantes, e vou começar sobre isso já também. Olha, Estados Unidos tem grande estreia, a Alemanha tem um novo 7-1 em sua história, enquanto a seleção brasileira apresentou um festival de erros com um treinador absolutamente perdido. Será que esse time vai se encontrar durante a Copa? Ah, e claro que hoje vai ter resenha, vamos falar muito sobre a estreia da seleção brasileira. Eu não tenho em memória, eu já acompanho a seleção brasileira, tô veinho, deixa eu ver, de lembrança, claro, desde 86, que eu tenho lembrança clara. 82 eu tenho flashes, eu lembro de comemorações, de tristeza, mas de acompanhar de lembrança, de 86 pra cá, eu não tinha recordação de uma estreia tão ridícula quanto essa estreia do Brasil na última sexta-feira, no último sábado, diante do Marrocos. Daqui a pouquinho a gente vai conversar bastante. Fica comigo até às 10 da manhã. 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

0: acreditando sempre nessa comunidade trabalhadora, sempre acreditando em cada um de vocês que vem para essa casa, para esse lugar, nessa terra de oportunidades com um propósito. 2029 é logo ali, tudo isso vai passar, meu povo. E quem sobreviver vai colher os frutos lá na frente, com certeza. Vamos que vamos, iniciando aqui a nossa parte do programa, a parte que eu mais gosto, aquela interação maravilhosa todas as manhãs com essa galera incrível. O Gabriel tá por aqui. Bené, eu apostei 5-2, acho que eu sonhei muito, hein? Tá dizendo que sonhou alto aqui o Gabriel. Rapaz, 5-2, depois do que a gente viu ali. Loucura, hein, irmão? A Célia tá com a gente aqui, o Jorge tá dizendo bom dia, Marcelo, acertei o placar. Verdade, Jorge, você está concorrendo, você e mais 4. Foram 5 ouvintes que acertaram o placar de 1-1. Então, daqui a pouquinho, eu vou fazer o sorteio. O Zuzu da CN Installation vai ajudar a gente. Então, ao vivo, eu vou anunciar 2 vencedores. O primeiro sorteio vai ser da camisa amarela e depois o segundo sorteio da camisa azul, tá certo? Então, primeiro sorteio, camisa amarela. Segundo sorteio da camisa azul. E aí vocês vão poder retirar o prêmio, o vencedor, lá na Brick Insurance, lá na nossa seguradora em Framingham. E aí a gente vai entrar em contato com os vencedores e vocês vão saber direitinho como passar lá, endereço, tudo mais, tá certo? Então fiquem atentos, porque ali por volta das 9h30, 9h40, nós vamos fazer o sorteio das duas camisas com os acertadores do bolão. Rapaz, teve de tudo aqui, teve 5-2, teve o 2-0 e o 2-1 para o Brasil. Foi a maioria, a grande maioria. Gente apostando também na vitória do Marrocos. É verdade, rapaz, naquela última bola ali, você já pensou, rapaz? Tá quase, hein? Quase que o Brasil perde aquele jogo, hein? Tá certo, meu povo? Vamos com tudo então. Daqui a pouquinho eu vou fazer o sorteio com a galera que acertou o placar no último sábado, a galera que mandou aqui o bolão, o resultado, na sexta-feira. E hoje a gente faz o sorteio dos vencedores para as duas camisas. Primeiro a camisa amarela e depois a camisa azul. Tá certo? Bom demais. O Felipe Dias tá aqui com a gente. Bené, será que o Uran sabe o que ele fez com os Estados Unidos? Tá rindo aqui o Felipe. A Wanda tá dizendo aqui, bom dia, Marcelo, acertei 1-1 minha camisa. Se acertou, tá aqui no sorteio já, tá bom, Wanda? O Tony também tá por aqui, tá dizendo aqui, o Tony também acertou 1-1, o Tony também tá aqui, tá dizendo aqui, meu palpite é 1-1, tá dizendo aqui, o Tony Baianta mandou o áudio, inclusive, aqui, vamos ouvir aqui, vai.
1: Ô, Marcelo, bom dia. Como é que tá, beleza?
0: Bom.
1: Aqui, Marcelo, outro assistindo o jogo da Alemanha.
0: Ah. Me
1: deu uma lembrança de 2014, sabe? Na sala assistindo o jogo, ia na cozinha pegar uma água pra beber. Quando eu voltava, gol da Alemanha.
0: Olha aí,
1: rapaz. Vai no banheiro fazer outra coisa, qualquer outra coisa. Quando eu voltava pra ver o jogo de novo, gol da Alemanha.
0: Rapaz.
1: Rapaz, me fez lembrar de 2014, hein? Um abraço. E aqui, acertei o placar aí.
0: Isso, tá no sorteio, Tony, também. Foram 5 os acertadores aqui do 1-1, tá certo, meu povo? A galera que acertou, é só esperar que daqui a pouquinho nós vamos colocar aqui o nome de... Já tá, na verdade, os nomes de vocês aqui com os números, né? Já estão aqui, todos eles, e aí depois o Zuzu vai revelar pra gente, ele vai escolher o número do Zuzu. Eu não combinei nada com ele, ele vai dizer o número no ar, ao vivo, e aí vamos ver quem vai levar aí a camisa. A primeira camisa amarela e depois a camisa azul, tá certo? O Polino Luiz Polino tá por aqui, bom dia, Marcelo, ganhei sozinho um bolão aqui, 200, bom demais, esse homem aí tem sorte danada. O Éder Paixão tá com vontade de falar na rádio, vai, Éder.
2: Fala comigo, Bené, bom dia.
0: Ah, bom dia.
2: Tem vontade de falar na rádio logo cedo. Diga. E o UFC, hein? Que festa linda que foi, hein? Eita, trem mesmo brasileiro sendo nocauteado pelo Sirigane, né? Mas o Diego Lopes nocauteou, ganhou. O Maurício Ruff ganhou também, linda vitória. E o Alex Poatan foi nocauteado pelo Sirigane também, né? Pegou um cara muito experiente, muito bom. E Lia Topuria, que tava favoritismo também nas bolsas de apostas da vida aí, também levou um pau também do Gate. É desse jeito, mas o valor que foi gasto nessa festa, nesse UFC na Casa Branca, foi mais de 60 milhões de dólares. Lembrando, para muita gente isso é um valor até baixo, porque toda a estrutura ali já é do UFC. O octógono, tudo ali já é do UFC, que fica viajando pelo mundo, apenas pegou essa estrutura toda e montou lá na Casa Branca. E com isso tudo, ele gastou ainda, mesmo assim, 60 milhões de dólares, um pouco mais. E o UFC nunca gastou tanto dinheiro assim, mas foi uma festa linda, ficou muito top, viu? E o resto é vontade de falar na rádio.
0: Vamos eu tô vendo a rádio falar na rádio e você não comentar nada, que aquilo ali foi uma peça de propaganda pro Donald Trump, né? Zero comentário sobre isso. Fazer um evento dentro de uma casa oficial de um presidente, um presidente em exercício ainda, né? Que é uma coisa mais absurda de tudo. Vai ter payback. Como é que vai ser esse payback aí pro UFC? Porque não tem almoço de graça, né, irmão? Agradar político desse jeito, como o Dana White arregaçando as saias pro Donald Trump, o que, que é isso? Eu sei que eles são muito amigos, eu sei que eles são até aliados políticos. O Dana White, inclusive, nunca escondeu isso. É inclusive amigo particular, um admirador de Donald Trump. Uma coisa vergonhosa, né? Desculpa, irmão. Aquilo ali... Esquece o esporte. Esporte é maravilhoso. Parabéns aos vencedores. Torci muito pelo Poatan, inclusive. Uma pena que... É difícil ele subir de categoria assim. Não é fácil. Né? Mas aquilo ali foi uma vergonha. Uma vergonha. Isso aí é uma coisa absolutamente propagandística, né? Para o senhor Donald Trump. Esse é malandro. Esse é o rei do marketing. Esse aí sabe ganhar dinheiro, parceiro. Sabe, eu tô curioso como é que vai ser o payback. Só isso que eu tô curioso, tá certo? O Ed, voltou aqui o Ed, vamos ver, vai, Ed.
2: Não fala mal do meu trampinho, pelo amor de Deus. Homem
0: bom. Tá vendo? Nem eu a zero palavra de Donald Trump, tá certo. Valeu, Éder. Aquele paixão, ó. O Éder Paixão, o repórter de meu carro. Valeu, irmão. Olha, a Wanda Tavares tá dizendo, vai ter sorteio, Wanda. Daqui a pouquinho nós vamos sortear, porque foram 5 os acertadores, nós só temos 2 camisas. Se fossem apenas 2 acertadores, ficava mais fácil pra nós, tá certo, minha querida? Daqui a pouquinho a gente revela aqui, juntamente com o nosso Zuzu. O Marcão tá por aqui? Vai, Marcão. Todo mundo querendo falar na rádio hoje? Vai, Marcão. O que passou?
3: Ufa, falando mal da seleção, mas é o que tem. Ai, vamos colocar o jogador antigo, Romário, fulano, ciclano, que aí ganha nada. E fala aí, de março de 82, de março, nem todo mundo teve o Brasil, perdeu pra Itália, a Itália massacrou. Aí de lá pra cá, só ganhou 94, e ganhou na marra também, 94, viu? Aí vem pra cá, até hoje, 2002, e quantos jogadores jogou, e nunca ganhou? Tá bom, rapaz, seleçãozinha aí tá boa demais. Pra quem tem,
0: essa
3: é
0: minha opinião. Igual eu. Tá. Valeu, Marca. Valeu, aquele abraço. Muito bem, minha gente. Olha, já deixa eu trazer pra vocês a primeira informação. E daqui a pouquinho, vamos continuar interagindo com a galera, porque hoje vai ser dia de resenha. Vamos falar muito sobre o jogo da seleção brasileira. Gostei muito da atuação dos Estados Unidos, me surpreendendo, inclusive, a maneira como se impôs diante de um Paraguai, que não é galinha morta, não, hein? Paraguai ganhou do Brasil nas eliminatórias, é bom lembrar, o povo tá falando assim, pegou também, pegou quem? Pegou Paraguai, né? Qualquer time, não é Curaçao, não. O Paraguai. Daqui a pouquinho nós vamos falar mais sobre Copa do Mundo. Tem o ICE também usando o futebol como uma espécie de isca para poder caçar imigrantes. Isso segundo um relatório. Vou trazer para vocês daqui a pouquinho para a gente conversar também, porque há sempre essa temeridade, uma vez que o governo Trump anunciou que o ICE faria o trabalho de auxílio na segurança. Esse auxílio aí, enfim, daqui a pouquinho a gente comenta mais, tá certo? Agora vamos comentar sobre os Estados Unidos e o Irã chegando a um acordo e quem realmente venceu essa guerra, hein? Após meses de tensão militar, ameaças, bloqueio naval, fechamento do Estreito de Hormuz e temores de uma guerra regional ali de grandes proporções, Estados Unidos e Irã anunciaram um acordo que prevê a ampliação do cessar-fogo, a reabertura do Estreito e o início de uma nova rodada de negociações sobre o programa nuclear iraniano. O entendimento ainda depende de etapas formais e de verificação, mas já é considerado um grande avanço diplomático entre os dois países desde o início desse conflito. Mas a pergunta que fica é, quem realmente saiu vencedor dessa história? A resposta, gente, vou trazer para vocês uma resposta mais honesta possível, é que ambos os lados, eles vão tentar vender a narrativa de vitória para os seus públicos internos. Obviamente que Donald Trump jamais vai vir a público dizer que perdeu uma guerra. Ele vai poder afirmar, inclusive, que evitou uma guerra longa e custosa, manteve pressão máxima sobre o Irã e conseguiu trazer os iranianos de volta à mesa de negociações para um presidente que vinha sendo criticado pelos riscos de uma escalada militar e pela instabilidade no mercado de energia. O acordo, claro, que vai representar um alívio político importante, especialmente no ano de eleições aí de meio termo. Por outro lado, o Irã também tem motivos para comemorar. O rascunho do acordo prevê alívio de sanções, liberação de ativos congelados, flexibilização das restrições sobre exportações de petróleo, pontos que estavam entre as principais exigências lá do Irã. Autoridades do país já afirmam publicamente que o Irã resistiu à pressão militar americana e preservou seus interesses estratégicos, ou seja, é cada um vendendo vitória para o seu público interno. O olhar crítico mostra que nenhum dos dois lados alcançou seus objetivos máximos. Estados Unidos ainda não obtiveram garantias definitivas sobre o desmantelamento do programa nuclear iraniano. Já o Irã não conseguiu o fim imediato de todas as sanções, nem a retirada da influência americana na região. Em outras palavras, trata-se mais de uma trégua negociada do que de uma paz definitiva. Então, para Trump, há sim algo a se comemorar, porque ele encerra uma crise sem mergulhar o país numa outra guerra no Oriente Médio. É politicamente melhor do que prolongar um conflito, por exemplo, sem a perspectiva clara de uma vitória. Então, a questão aí que fica é o julgamento popular, porque esse julgamento vai vir em novembro por conta das eleições, e se as negociações nucleares fracassarem ou se a violência voltar à região, o acordo poderá ser visto apenas como uma pausa temporária. Então, concluindo, gente, o maior vencedor, por enquanto, acho que quem venceu mesmo foi a diplomacia. O Trump ganha um fôlego político, Irã ganha alívio econômico e os mercados ganham estabilidade e o mundo também ganha uma chance de evitar uma guerra ainda maior. Mas ainda é cedo para declarar vencedores definitivos. O acordo reduz essa temperatura do conflito, mas não elimina as causas que levaram os dois países à beira de uma nova guerra. E vale ressaltar que o programa nuclear iraniano não está extinto. Não houve aqui um acordo claro ou uma intenção clara de um desmantelamento dessas ogivas nucleares iranianas. Então é importante também salientar isso. O que há nesse momento é uma negociação bem avançada. Ao que tudo indica, um acordo foi costurado, mas ainda precisa de alguns dias até que ele formalmente seja sacramentado. Inclusive, Donald Trump anunciou nas redes sociais que autoriza a abertura do Estreito de Hormuz, só que ali tem questões com minas e tudo mais. Existe uma questão de segurança que precisa ser observada também, mas de todo modo, para Donald Trump, é melhor encerrar esse troço logo quanto antes, porque isso está refletindo na economia americana e, obviamente, que com vistas às eleições de meio termo, quanto mais arrastada for essa negociação, mais prolongado for esse conflito, obviamente que é pior também politicamente para Donald Trump, até porque os seus amiguinhos já faturaram bilhões, porque tinham informações privilegiadas de que o barril do petróleo iria subir exponencialmente. Então trataram de comprar milhões de barris de petróleo antes do conflito, durante o conflito venderam, e com certeza agora também com o barril do petróleo voltando a cair, voltando aos patamares, vamos dizer assim, razoáveis lá do período de fevereiro, certamente eles já lucraram bastante, tá certo? Vocês sempre vão ficar muito bem informados aqui no nosso Benevibes.
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0: 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Muito bem. Daqui a pouquinho vou fazer o sorteio aqui da galera. A galera vai poder comentar comigo. A galera tá por aqui. Deixa eu ver aqui, o Cláudio já chegou. Tá aqui com a gente. Bom dia, Cláudio. É o Gregório esse? O Flávio de Tantan tá por aqui também. O Geraldo já chegou. O William Maciel também tá com a gente. Bom dia, direto do Maine. Você tá aí no Maine, irmão? Aí, é lugar bonito esse lugar. Maine é top. O meu xará Marcelo Cruz tá com a gente. Bom dia pro Adriano. Bom dia pra Marli também. Marli tá dizendo que tava lá, foi lá no jogo, Marli. Você foi lá no jogo, viu, Brasil? O Marcelo, outro Marcelo tá com a gente também. A Val Moraes tá com a gente. Que assim seja, uma semana muito abençoada pra todos nós. Bom dia, minha querida. Bom demais. O Evandro também. O Reginaldo Oliveira tá com a gente. Bom dia pro Jason. O Roberto Bragança tá com a gente. Valeu, Roberto. A Rosângela também. Um excelente dia. Uma semana cheia de bênçãos. Bom demais. O Henrique Pará. Bom dia pro Emerson. O Eloy também que já chegou. O Aníbal tá com a gente. Bom dia, Benegueira. O Brasil não entendeu que não é mais favorito. Estão jogando com o quê? Com o que não... Ah, se sentindo os tais, é isso? Que não são mais, entendi. Valeu, Aníbal. O Foquinha também tá com a gente. O Almi também chegou. Bom dia pra Alexandra. Bom dia para o Mendes também que tá na área. Bom dia, Bené. Goiô, Brasil sempre. Valeu, Mendes. Bom dia pro Márcio também que tá com a gente. O Tony Freitas que já chegou. O Edmilson também. Então a realidade é dura. Lá ele. Essa seleçãozinha ganha de ninguém, tá dizendo aqui o Edmilson. A Celei também tá com a gente. Bom dia pro Rogério, meu parceiro. O Chaves de Acton também na área. A Sandra de Aracruz. Bom dia pro Batista, também sempre ligado. O nosso Roger. O Elias também com a gente. Me passa o número da energia. Ah, claro, vou passar para você aqui, o nosso Roger tá pedindo. Beleza, irmão? Aliás, se você quiser fazer a sua conversão, sair desse sistema de aquecimento a óleo para o heat pump, de graça, pede para mim aqui que eu te passo, meu povo, tá certo? Pede para mim aqui que eu te passo aqui. Quem pediu, na verdade, foi o Elias, tá bom? Valeu, Elias. Deixa eu anotar aqui para não perder aqui depois, tá bom? O Juliano, o truck driver, tá com a gente? Valeu, Juliano, aquele abraço. Bom dia, meu amigo. Vem para a Flórida, 102 Fahrenheit lá na Flórida agora, hã? Tá aqui a nossa Elaine com a gente também, bom dia. Bom demais, todo mundo chegando para acompanhar aqui o nosso Benevibes. Eu acho que o nosso Cleitão, o Cleitão de Rayanes, mandando mensagem, tá com vontade de falar na rádio? Vai, Cleitão.
5: Deixa eu te falar, a única coisa que foi gostosa do sábado foi a churrascada que nós fizemos. E o bolão de 20 pessoas, 10 dólares cada um, eu botei 2 ao Marrocos, quase que eu levei aquela fuleiragem. Doido pro Marrocos meter mais um golzinho ali, entendeu? Esse time, vocês estão muito iludidos, esse time vai ser a pior decepção de todos os tempos. Esse técnico tá mais enrolado do que Carretel, cara, ele não sabe nem o que ele coloca, porque... Puta, também não tem nem time pra colocar. E o cara fica barrando o Hendrix e o menino do Vasco lá, velho. Podia até o queixudo do Flamengo. Podia estar no lugar desse Zé Ruela, desse Paquetá. O cara é muito ruim. Eu jogo melhor que o Paquetá, velho.
0: Olha aí, tá certo, pai. O Cleiton aí é voltado. E ele mirou no jogador do Flamengo logo. Esse não é malandro, né, Cleiton? A Elaine Soares tá com a gente. Bom dia, Marcelo. Fim de semana tenso. Nível do seu presidente. A nossa seleção decepcionante. Tá difícil. Sai pra lá, Elaine. Que presidente? Que é presidente do Éder. Presidente do Marcão. Meu que nada. Ai, ai, ai. Deixa eu chamar o intervalinho. 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Vou aproveitar pra ele também falar aqui os números aqui dos acertadores, a galera que acertou um a um, tá participando do sorteio para as camisas da seleção brasileira. Tá certo, minha gente? Intervalinho e eu volto já.
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0: Muito bem, meu povo. Vambora, vamos aqui com o nosso Benefibes. 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
0: 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Zuzu, antes da sua despedida, meu querido, você já vai dar o seu recadinho final, mas antes eu preciso de um favor seu. Na sexta-feira, nós fizemos aqui o bolão para a estreia do Brasil na Copa do Mundo. Foram 5 os acertadores do placar de 1-1. Então eu gostaria que você me falasse o número de 1-5, primeiramente. Serão 2 números que eu vou te pedir. Primeiro de 1-5, e aí eu vou sortear agora a camisa amarela, ok? Atenção, sorteio da camisa amarela. E o vencedor, na verdade são 2 vencedores, vocês vão retirar os prêmios lá na Brico Insurance, no centro de Framingham. A Bia vai entrar em contato com vocês, combinar direitinho o dia que você pode passar lá, para retirada de camisa, tá bom, meu povo? Então, eu já quero pedir aqui ao meu amigo Zuzu, um número de 1-5, Zuzu.
7: Número 1, Marcelo.
0: Número 1, então aqui o número 1 foi o Márcio. Márcio, final 1435, levando a camisa amarela, Márcio. A Bia vai entrar em contato com você, tá certo? Agora vamos para o sorteio da camisa azul, Zuzu.
7: Vamos lá, Marcelo. Vamos ao número 3, que forma uma grande dupla, Marcelo.
0: O número 3 aqui, olha, foi o Jorge. O Jorge, final 3667. Alô, Jorge! Você foi o vencedor. 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Agora sim, Zuzu, olha aí, a turma que acertou o placar de 1-1, rapaz. Eu tava com esse filho que ia dar empate. Eu tava com esse filho.
7: Eu falei, rapaz, 2-0, Marcelo.
0: Eu tava no filho, eu falei, Brasil, um time que não tem time. Eu falei, eu acho que o Brasil não ganha esse jogo, não, mas também não perde. Eu não consigo apostar contra o Brasil. Essa aqui é a verdade. Eu fiquei assim, eu acho que vai dar empate esse negócio. Enfim, o Brasil empatou, a turma ganhou o prêmio aqui, Zuzu, e agora você fica à vontade para sua despedida.
7: Ó, Marcelo, isso aí mesmo. 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Ô, Marcelo, eu quero mandar um abraço pro meu sobrinho Neilo Silva, que tá lá na Flórida, não pude ir no aniversário dele, fez 44 anos de pura saúde, aquele menino, gente bacana demais da conta, e pra minha prima Poliana também, que tá lá na Flórida, um abraço pra eles e feliz aniversário, Marcelo.
0: Valeu, Zuzu, grande abraço, meu querido, até a próxima. Valeu, valeu. 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Tá certo? Já vamos falar de imigração aqui no nosso Bene Vibes, meu povo. Deixa eu mandar abraço aqui. A Bia tá aqui com a gente, a Bia da Brico Insurance. Bom dia, ligadinho aqui no melhor programa. Manda um alô pro Matheus. Tá lá no Brasil, ligadinho no melhor, insuperável. Alô, Bia, aquele abraço. Alô, Matheus. Tamo junto. Grande abraço diretamente lá do Brasil, Bia. Daqui a pouquinho eu passo os contatos pra você. Aí você conversa com a turma que ganhou. 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Agora, daqui a pouquinho nós vamos fazer a nossa resenha, falar muito do jogo Brasil e Marrocos, mas agora eu tenho que trazer para vocês um ponto importante que também é um ponto de preocupação para nós imigrantes aqui nesse país, porque, gente, a Copa, no final das contas, é a Copa do imigrante. O americano anda para esse negócio de futebol, tanto que eles chamam uma coisa que não é futebol de futebol. Aliás, até o Trump falou isso, vocês viram o Trump falando? Ó, não precisamos encontrar outro nome aí pro futebol americano que o que, se joga, o que é futebol que eles jogam. A NFL, aquilo ali não é futebol não, futebol com a mão, que, como assim, só se inicia com chute o jogo. Depois o restante, o jogo inteiro é com a mão. E é futebol, então tinha que ser handball, ou cria um nome ali, mix de fute, hand, sei lá. É. Mas enfim, é a Copa do Imigrante. E evidentemente que os estádios estão lotados, 90% de imigrantes, sejam eles turistas, aqueles que vieram para cá, simplesmente para acompanhar as suas seleções, ou aqueles que aqui estão, já vivendo por anos e anos, é uma oportunidade também de reencontrar com a sua seleção nacional, não é verdade? Pois é, e os jogos de futebol aqui nesse país se tornaram um dos grandes alvos de ações do ICE, o que seria aí uma espécie de caça aos imigrantes, e essa conclusão não é minha conclusão. A conclusão vem de um relatório da organização americana chamada Human Rights Soccer Alliance. E de acordo com esse relatório, 17 pessoas ligadas a eventos de futebol, dentre jogadores, treinadores, até pais de atletas, já foram detidos e algumas já até foram deportadas desde o início do ano passado, quando o ICE já começou uma ação também focada, já olhando também para a frente na disputa da Copa do Mundo. Nesse documento que foi divulgado na semana passada, a ONG afirma que os eventos ligados ao futebol viraram um alvo muito forte do ICE por se tratar, no caso, de um esporte mais praticado dentro da comunidade imigrante. E existe, sim, um temor de que os agentes do ICE utilizem esses jogos para poder seguir com as detenções, né? Então, o que diz o relatório? O futebol nos Estados Unidos está profundamente enraizado nas comunidades imigrantes. Por gerações, serviu como espaço de pertencimento e expressão cultural. No entanto, as ações de fiscalização se estenderam a espaços centrais do futebol, incluindo escolas, parques, centros comunitários e também em instalações esportivas. Os agentes do ICE não foram proibidos de fazer prisões durante a disputa da Copa do Mundo e nenhuma orientação oficial foi emitida para evitar detenções imigratórias nos arredores dos estádios. Então, diante desse cenário, a ONG pede no relatório que a FIFA garanta a proibição da aplicação da política anti-imigração do governo Trump em todos os locais da Copa do Mundo e também em seus arredores. Também pede que a FIFA não compartilhe dados do público com a autoridade de imigração e também que equipes não cooperem com a autoridade de imigração, exceto, obviamente, em caso de mandado judicial. E aqui o relatório fala de 17 pessoas ligadas, ou que foram presas ligadas ao futebol, e certamente muitas dessas pessoas encontrando ali questões imigratórias. Aqui eu não vou entrar nos pormenores, de que às vezes é uma questão de visto, que não é apropriado, enfim, pode ter questões ali relacionadas ao não comparecimento de audiências e tudo mais. O grande temor, na verdade, fica por conta da segurança, e é justamente o que esse relatório reforça, para que a FIFA, pelo menos, claro que a FIFA, gente, não tem poder de chegar quem é que vai ter o poder de chegar pro Donald Trump e falar o que ele não deve fazer? Ninguém. Mas, de todo modo, ainda que houvesse ali, e se bem que eles têm até um bom relacionamento, a FIFA poderia costurar de alguma forma um diálogo para que se evitassem ações ali mais destemperadas, pelo menos nos estádios, nos arredores, que preservasse ali os torcedores, porque muita gente acaba ficando preocupada e de repente vai para algum lugar ou está indo a caminho de um jogo, de repente encontra ali policiais específicos da imigração. Então isso obviamente que traz uma preocupação, né, que é normal, por conta justamente do próprio governo Trump ter feito questão de vir a público dizer que o ICE sim atuaria durante a Copa do Mundo, embora não tenha dado detalhes de que maneira seria essa atuação, mas obviamente que isso já causa uma celeuma, causa uma preocupação, né, das pessoas que estão sem documentos, por exemplo, e querem assistir às partidas, querem acompanhar as suas seleções, né? Evidentemente que isso vai trazer muita preocupação, mas até agora a gente não teve nenhum registro de incidente, pelo menos, né?

por aqui, o Sebastião tá por aqui, já vão pra resenha, minha gente. Benevides, já parou pra pensar que o futebol americano mais parece com o jogo rouba bandeirinha? Eu lembro dessa brincadeira boa. Ai, ai, ai. O Edson tá dizendo aqui, olha, sobre o sorteio, eu tô com sorte no amor, tá aqui o Edson. Você acertou o placar, você tava dentro aqui do sorteio, né, Edson? Você tava dentro aqui. Ai, ai, sábado em frente aqui de casa tava gelado. Quem tá dizendo é o Jorge. Foi esse o Jorge vencedor? Você que levou, Jorge, você que levou a camisa, hein? Você sabe, né? É, o Jorge que foi o vencedor tá dizendo que em frente à casa dele tava gelado. Você sabe o que significa essa metáfora do gelo, né, meu povo? Já vamos pra resenha? Deixa eu pegar aqui mais algumas mensagens aqui. O Gabriel tá por aqui, tá dizendo, Bené, soube que o Zuzu era atleticano. Sabia que ele era atleticano? 1-3 é 13? Ah, tá certo. Bom demais. O que tá dizendo aqui? Como é que faz pra baixar o canal lá, o tal do Peacock? Pergunta pro Zuzu. Ah, não deu tempo aqui, o Delvarte? Manda mensagem pra ele. Mas isso não deve ser difícil não, irmão. Acho que na sua Smart TV lá tem a parte de download. Você digita o nome do canal lá e você consegue, creio eu. Creio eu. 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Tá certo, minha gente? Olha, sem mais delongas então, vamos pra resenha porque tem muito pra falar sobre a seleção brasileira, né? Olha, foi uma estreia, eu não diria que nem decepcionante, porque decepcionante é quando a gente cria uma expectativa e essa expectativa não é traduzida na realidade. Então a gente se decepciona com algo que a gente espera. Então acho que a decepção não seria a palavra mais adequada. Eu escolhi ridícula. Foi. Se bem que o ridículo aqui nos Estados Unidos para o esporte tem uma outra conotação. Quando você diz que alguém é ridículo, você está ironizando. Na verdade, você está dizendo que aquela pessoa é um craque, joga muito. Então você está ridiculous, né? Então você está realmente arrebentando, né? Mas para a gente, para o bom português, o ridículo tem a função que a palavra supõe. Então realmente foi uma estreia, eu diria até que constrangedora. O que foram aqueles 15 minutos iniciais ali, minha gente? O que foi aquilo? O Brasil não vendo a cor da bola, a bola estava queimando nos pés dos jogadores, chutão para frente, uma coisa é ligação direta, uma coisa é estratégia para você sair em transição, outra coisa é dar chutão, e o Brasil descaradamente dando chutão para frente, uma coisa absolutamente constrangedora. De novo, eu não tenho na minha memória o Brasil, mesmo com times ruins ao longo da história, com times ali duvidosos, ainda assim, o Brasil buscava alguma coisa, ia lá, buscava o placar, não tinha estreia espetacular, mas conseguia ganhar os jogos ali aos trancos e barrancos, pelo menos competia. Dessa vez, o Brasil sequer competiu. Veio o segundo tempo, e aí, no segundo tempo, o Brasil até dá uma melhoradinha, só que, veja, muito em função do cansaço de Marrocos, que parou de jogar no segundo tempo, só foi chutar uma bola em gol ali já praticamente no fim do jogo, uma defesa até que foi uma defesa por segurança, que aquela bola, depois a gente olhando no replay, parecia que ia pra fora, mas pelo sim, pelo não, acho que o Alisson fez certo, foi lá, colocou a mão, e aí deu rebote e poderia ter saído o gol de Marrocos ali. Foi só o que Marrocos fez no segundo tempo, e o Brasil, ainda assim, claramente com um adversário morto em campo, não fez absolutamente nada. E enquanto as duas seleções estavam em boas condições físicas, como é o caso do primeiro tempo, você entra ali, pelo menos, né, supostamente você entra voando, o Marrocos foi muito superior e aí faz 1-0 numa belíssima bola do Brahim Dias, jogador do Real Madrid, e aí depois o atacante marroquino tem tranquilidade para tocar na saída do Alisson, que ali houve uma indecisão entre o Gabriel Magalhães e o Alisson, mas isso muito em função também desse miolo de zaga, que eu já falo, isso não é de hoje, seria muito oportunista dizer agora que essa zaga é horrível e tudo mais, eu já falo que a zaga é problemática, porque não é só a zaga, estoura na zaga, mas quando você tem um meio de campo pouco eficiente, com pouca marcação, um meio de campo que não é meio de campo, que não faz meio de campo, o meio de campo do Brasil historicamente sempre foi um meio de campo de toque de bola, de jogadores especialistas em lançamento, hoje o Brasil não tem isso, o jogo do Brasil hoje não passa pelo meio de campo. Os jogadores da seleção ficam ali igual barata tonta. E aí você soma tudo isso, a questão também, a gente não pode considerar que é estreia, tem o nervosismo, tem a ansiedade, tem a questão humana também, tudo certo, mas esse jogo demonstrou que o treinador Carlo Ancelotti está absolutamente perdido. Absolutamente perdido. Qualquer outro treinador brasileiro estaria agora sendo massacrado pela mídia brasileira. Massacrado. Ele ainda tem uma certa

redoma algum escudo por conta de ser um técnico vencedor, campeão de Champions 5 vezes, campeão das 5 maiores ligas do mundo e tudo mais, é porque é um Ancelotti. Fosse ali com o Dorival Júnior nessa altura do campeonato, estaria sendo massacrado, como foi na Copa América, lá de 2024. Lembra da história lá da rodinha, quando o Brasil ia bater os pênaltis contra o Uruguai, ele tenta falar, levanta o dedinho, ninguém dá bola pra ele, fecha uma roda e deixa o Dorival Júnior fora? Vocês lembram disso? Todo mundo massacrou o Dorival Júnior, que não tem liderança e tudo mais. Imagina o Brasil jogando do jeito que jogou com o Dorival Júnior ali, Fernando Diniz, Renato Gaúcho. Imagina o que seria. Hã? Então o Ancelotti já tem uma espécie de salvaguarda, mas isso não vai demorar muito não, porque eu já estou vendo alguns setores da imprensa já inclusive fazendo críticas mais fortes ao trabalho, que simplesmente não existe, gente. Ele começar o jogo com o Igor Thiago, olha, Igor Thiago, gente, o que que fez o Igor Thiago ser convocado para essa Copa? Um ano, um bom ano que ele fez jogando pela Premier League, e a Premier League tem esse poder, é impressionante, o camarada vai bem na Premier League, é quase que um selo de qualidade. Ir bem na Premier League não significa muita coisa quando você tem concorrência no setor. Não tivesse o Brasil concorrente, ok, a gente poderia dizer, não tem centroavante mesmo, né? Então vai com o Igor Thiago vendo o que vai dar. Não é o caso. Inclusive no banco tem um atacante muito melhor que o Igor Thiago e que sequer foi aproveitado, e eu estou me referindo ao Endrick. Aí você tem improviso na lateral direita, uma hora ele começa com o Ibanez, que não é lateral, é zagueiro, e aí tem a questão do Wesley, que foi cortado por conta de lesão, e ele chama o Danilo, que há anos não joga como lateral, né? Anos que o Danilo joga, aliás, ele só joga de lateral, das últimas vezes que ele jogou, foi justamente na seleção brasileira. Já não jogava na Europa, e no Flamengo ele não é lateral, ele é zagueiro. Improviso na lateral direita. Aí você tem um time muito passivo na marcação, você tem a falta de agressividade, mesmo diante de um adversário morto no segundo tempo. Aí você tem as insistências. Aí ele insiste com o Rafinha, que não estava jogando absolutamente nada, nada, nada, enquanto você tinha boas opções ali para tentar alguma coisa. Eu gostei da entrada até do Luiz Henrique, mas um time quando é muito bagunçado, gente, a coisa vai viver daquilo ali, do que o Vinícius Júnior fez no primeiro tempo. Quem é que poderia imaginar que o Brasil empataria aquele jogo da maneira que estava jogando? Não tinha uma jogada, não tinha uma tabela, não tinha nenhum lance de bola parada de perigo, nada, zero, zero. Aí, de repente, o Vinícius Júnior recebe uma bola que nem assistência foi, o Bruno Guimarães, ele toca a bola pro Vinícius Júnior, vê aí, se vira aí, irmão. Não foi um passe pra gol. Tocou pra ele de lado, e aí o Vinícius Júnior vai lá numa jogada individual, consegue empatar o jogo, que se desenhava uma catástrofe. Aquele jogo ali, do jeito que o Brasil jogou o primeiro tempo, tava se anunciando uma catástrofe. O Brasil ser engolido. Só que aí o Marrocos desistiu de jogar, acho que muito em função do cansaço, a temperatura altíssima lá em Nova Jersey. E aí ficou 1-1, e 1-1, vou dizer pra vocês, excelente pro Brasil. Porque estreia contra o principal adversário no grupo, vai pegar uma baba agora do Haiti, claro que se jogar essa bolinha aí, vai ganhar do Haiti? Vai ganhar do Haiti, claro, mas talvez nem goleie, jogando aquela bolinha de sábado. A Escócia ganhou de 1-0 só, hein, do Haiti. Então vai vendo, e aí depois encerra contra a Escócia, e aí o Brasil vai fazer um jogo, claro, um jogo, não vai ser um jogo tão tranquilo, porque a Escócia já venceu o seu primeiro jogo. Então, mesmo que ela perca para Marrocos, vai jogar contra o Brasil precisando do resultado para se classificar. Então, veja que o grupo não está assim baba do quiabo, não. Não está facinho para o Brasil, não. Mas, obviamente, que se o futebol aparecer em um dado momento, se os jogadores que lá estão começarem a jogar bola, se o Ancelotti encontrar pelo menos um sistema, gente, que a gente pede pelo... O Ancelotti, escolhe alguma coisa aí, que você quer, irmão? Você quer 4-3-3, você quer 4-2-4, 4-4-2, escolhe um pelo menos, ele joga pro alto o esquema, vê aí no que vai dar aí, irmão, joga aí. Tá sim, ó, a seleção brasileira. Sem nada, nada, nada, nada, zero, zero tática, nada, zero. Pelo menos vamos ficar atrás, que o brasileiro não vai tolerar isso também. Mas vai lá, já que é italiano, vamos jogar de contra-ataque então, é? Bota, faz duas linhas de quatro, deixa o Vinícius Júnior solto, é? Pronto, faz alguma coisa. Nada, nem isso. Nem isso, o Brasil não tem nada. Absolutamente nada com o Carlo Ancelotti. Então, foi uma atuação realmente preocupante. Eu não estou olhando nem para o resultado, porque se você olhar para o resultado, como eu já expliquei, o Brasil vai se classificar, até porque são três times que se classificam por grupo. O Brasil não ficar nem terceiro, para. Tem o Haiti do outro lado, não existe. O Brasil vai se classificar. A questão não é essa, não é o resultado. A preocupação que fica é da maneira como esse time se comportou em campo, né? E aí você olha para o banco,
Você tem boas opções do Brasil. A gente pode debater aqui, eu vejo muita gente debatendo, ah, poderia ter convocado A, poderia ter convocado B. Eu acho que a convocação também parte de um princípio equivocado, de você chamar 55 atacantes e 3, 4 jogadores para o meio de campo. Isso é bizarro. Isso é bizarro, porque ele não vai usar todos os atacantes. Ele convocou o Martinelli lá, tu acha que o Martinelli vai jogar? Quando que ele vai jogar? Se o Vinícius Júnior quebrar a perna, se for expulso, aí pode ser que ele entre em algum momento. Você tem o Rayan, que é ótima opção, você tem o Endrick, que é ótima opção, você tem o Luiz Henrique, que é ótima opção. Né? Para que essa quantidade inteira de atacantes e pouquíssimos meios, um time que não tem organizador, né? E aí você tem ali, você pode até individualizar e dizer, ah, mas a zaga dessa, tem o Ibanez, foi horroroso, Gabriel Magalhães que não foi bem, o Casimiro, o que, que foi aquilo, o Casimiro? Paquetá, péssimo, péssimo também. Mas tudo isso, todas essas atuações, elas ficam contaminadas por conta de um esquema que não tem, que não existe, que não tem time ali, ué. Não há time. E quando não tem time, você vai viver de lampejo. E aí, se o jogador não tiver um lampejo, todo mundo vai mal. Não tem pra onde correr. Eu posso citar aqui o Vinícius Júnior, que sobressaiu por conta do gol. O Douglas Santos, que fez uma atuação segura, nada demais também, não comprometeu, mas segurou ali bem na lateral esquerda. O que mais? Ninguém mais jogou nada, zero. Então, quando você tem 9 jogadores jogando mal, claro, uns até piores do que os outros, com certeza, mas quando você tem 9 jogando mal, não pode ser só jogador, gente. Não pode ser jogador só. É porque não tem esquema. É porque o treinador tá perdido. E agora ele vai treinar o time novamente, possivelmente ele vai fazer alterações, e eu espero que ele encontre boas soluções, porque ele tem boas soluções. Não precisa ficar lembrando, ah, mas podia ter levado não sei quem, não sei da onde... Será que esse jogador que às vezes o torcedor fica pedindo jogaria bem nesse time aí completamente abilolado? Sem esquema, sem nada? Será que conseguiria jogar? Tem que fazer essa pergunta também, ué. Porque não é varinha de condão. Ah, o jogador é craque no meu time, vou botar lá que vai jogar bola. Futebol não é isso, gente. Futebol não é só o imaginário. Às vezes até é. Tem o imponderável também, claro. Mas não é. Futebol parte também de uma estratégia, de um esquema, de uma tática, coisa que o Brasil passa longe, não tem nada, nada, nada, zero, zero. Então, realmente, foi uma atuação absolutamente preocupante, mas com aquela esperança sempre renovada, a gente sempre acredita que, por conta do individualismo, por conta de jogadores, bons valores que o Brasil tem, eu não estou falando de que deixou de levar, que estão lá agora, nesse momento, treinando, e a gente vai acreditar que o Brasil pode melhorar, né? Embora o Carlo Ancelotti esteja completamente perdido. Muito bem, minha gente, olha, e na outra ponta, só para fazer um registro, que estreia dos Estados Unidos, 4-1 no Paraguai. Paraguai não é galinha morta, é uma boa seleção e que se notabiliza por ser uma seleção de defesa, né? E os Estados Unidos passearam, que massacre que foi aquele primeiro tempo, e no segundo tempo ele tira o pé. E aí fala assim, não precisa correr mais não, tá bom, já fizemos um placar. Poderia ter sido 5, 6, 7, tranquilamente. Tranquilamente. Belíssima estreia dos Estados Unidos. Acho que é um time que vai incomodar os grandões aí, as grandes seleções, as grandes potências. Joga em casa. Então é um time pra gente prestar atenção. Os Estados Unidos. Olho nos Estados Unidos. Muito bem treinado pelo treinador que é argentino. Maurício Pochettino, treinador argentino, que teve uma passagem também pela Premier League lá no Tottenham. E agora fazendo, parece aí, um belíssimo início na Copa do Mundo. Registrar também a Alemanha, mais um 7-1 para sua história, vencendo o Curaçao. Mas aí sim, aí galinha completamente morta. Mas é isso, quando você pega um time tão fraco, você tem que ir lá e massacrar. Né? Foi o que fez a Alemanha, 7-1, mais um 7-1 para a sua história. E 7-1 que dá gatilho em nós brasileiros, não é verdade, gente? Aquele 8 de julho lá de 2014, eu não esqueço essa data. 8 de julho de 2014, quando o Brasil foi humilhado dentro da sua casa, buscando uma vaga na final de Copa do Mundo, o Brasil é eliminado daquela maneira, né? Muito bem, minha gente, olha, eu tô trazendo aqui pra vocês um resumo do que foi esse jogo, daquilo que eu vi, tá certo? Tô olhando aqui o reloginho, infelizmente não dá mais tempo, gostaria de resenhar mais com vocês também, pra saber mais o termômetro do que vocês acharam desse jogo, mas acho que não vai ser muito diferente, ninguém tá satisfeito com o que o Brasil apresentou no último sábado, mas de todo modo, sempre que tiver oportunidade, a gente vai fazer mais resenha aqui da Copa do Mundo, tá certo, meu povo? E agora é isso, né, minha gente? É chegada a hora de dizer so long! Eu me despeço por hoje, prometendo voltar amanhã. Agora tá chegando aí o nosso Panelada pra você dar muita risada, pra você descontrair bastante. Valeu, minha gente. Excelente segunda, excelente semana pra todos nós. Fui. Tchau.

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2: Opa! Segundou! E clareou. Ô, coisa enjoada, eu, hein? Eita, meu povo! Segunda-feira, 15 de junho de 2026, 25ª semana do ano. E a gente na área, né? Bem TV, Gisele, Doce... E aí, capetinha, como é que você tá hoje?
5: Rapaz, hoje eu tô melhor. Mas na perra é muito não, vixi.
2: É, na perra é muito não, viu? E aí, Venacinha, tá tudo bem com você? Rapaz, eu tô bem, mas já a seleção lá do... Brasil! Vamos começar o programa falando de futebol! Porque aqui na rádio...
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2: Todo mundo é técnico. Há uma informação que o Bené Vibes não tocou no assunto. O Goiabinha junto com o Aires e as meninas ali e tal. O resumo esportivo da programação aqui da Rádio Superável não falaram de maneira nenhuma. Uma informação que só nós fizemos um estudo, um levantamento. E vamos trazer agora o que no dia? Nomes dos jogadores... estão nessa Copa do Mundo, os nomes mais estranhos que você já ouviu falar na sua vida ou que você sequer sabia que existiam. A gente começa falando de qual nome? Bom, o primeiro nome eu acho ele muito interessante, a gente vai começar pelo mais leve, tá? José Porras. Ele é da Costa Rica, né? É. José Porras. Ele é da Costa Rica e, ó, é um grande jogador, viu? O segundo jogador que a gente destaca o nome, depois do José Porras da Costa Rica, é o Shota Fukuoka. Esse é do Japão. É o Shota Fukuoka, do Japão. A seleção do Brasil tá bem, hein? Oh, do Japão. Jeremy Doku, da Bélgica. Aí, cabetinha.
5: Tô foia.
2: Jeremy Doku, da Bélgica. Será essa da Irmandade?
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2: Culiso Mudal. O Culiso Mudal é um careca, né? É um careca que inclusive joga muito. Ele é ótimo no ataque. Ele é da África do Sul, né? O pessoal da África do Sul tem um Culiso. Culiso Mudal. Você ainda vai ouvir esse nome aí nos jogos aí. Presta atenção que nós estamos passando só a lista aqui. Na Argentina, o Milton Caraglio. Milton Caraglio. Milton Caraglio. Na Argentina, mais um jogador com nome internacional americano de lá. E nós três aqui na Insuperável. Esse aqui eu gosto do nome dele. Não é o nome desse aí. Ele é da Bósnia. Fala aí, Nildinho. Tabakovic. Ele é um galegão, ele do olho azul. Não é azul, não, é castanho. É castanho. Na Bósnia tem o Tabakovic. Você vai ouvir o nome dele aí na narração de Galvão Bueno ou do narrador da sua cidade, seu país aí. Na Itália, nós temos o Salvatore Bochetti. Esse aqui já é mais leve, né? Salvatore Bochetti. Na Itália. Nomes de jogadores que você só vai ficar sabendo porque nós, que temos mais tempo que os outros programas, fizemos um levantamento.
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2: Esse aqui também é do Japão. Yukinari Sugawara. Gostei. Yukinara Sugawara. Abdo, japonês, tu abdo. Para, mais um jogador. Tem mais um. Tem. Olha, nós temos na Alemanha o Franco Foda. Franco Foda. Ele parece aquele boneco da Lego, o queixo dele é quadrado. Ele lembra muito o Maradona, né? Verdade. Ele é o jogador da Alemanha, mas que lembra muito o Diego Maradona, né? Franco Foda tá na Alemanha. Nomes que só na Copa de 2026 se encontra todo mundo junto. Ai, daqui a pouco a gente traz uma outra lista. Porque é muito nome bonito, mas... Copa do Mundo 2026 é aqui! Chama!
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0: fresco.
1: Oi, Marilene, bom dia.
2: Bom dia, panelada.
1: Oi, como é que tá?
2: Lindinha, Venancinho, Capetinho.
3: Oi, tia.
2: Segundou. Força, foco e fé.
1: É o cão.
2: Um abraço a todos e um dia abençoado.
1: Um beijo.
2: Amiga MM.
1: Aí, ó. Um beijo. Ei. Pelo chiado da panela, hoje vai ter comida boa. Rapaz, tu tinha atento ao chiado de uma panela de pressão. Eu tenho o véio aqui, olha. É duas coisas que o véio tem. É o faro e a audição. Aqui é apurada demais, mano. Oi, Cícero Mesquita, bom dia. Tá ouvindo a gente lá no Brasil? Tá ligado. Lá em Ribeiro Gonçalves. Um beijo pra todo mundo aí. Renan Sim. Isso é Hortência, né? Toca aí o quê? Swingado. Do vem. Como é? Rei do piseiro. Ah, vem rei do piseiro.
3: Aí é ruim, tá doido?
1: Ei, fica na tua aí, otário. É, mas eu pelo menos tenho voz. E tu? Por ler lá, então.
3: Eu tô sem voz.
1: É, tá sem voz, vira aí, ó.
4: Que feliz.
1: Foi isso aí. Foi leitinho quente na garganta, foi?
3: Lá ele.
1: Lá ele, olha. Ai, bom dia, Ed. Bom dia, negada. Armário, não consigo nem falar esse nome, meu Deus. Seu cumiado. Nome de jogado. Eu, hein? Se o Leandro Goiabinha. Olha, lá vai a fuleiragem. Se ele fosse. Um jogador de futebol do Japão, qual seria o nome dele?
3: Vai, diga aí!
1: Ele tá ouvindo a rádio.
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0: pra ela que passa o dia inteiro, a semana inteira, o fim de semana, alisando a careca. Bom dia!
1: Bom dia!
0: Elaine Soares. Ela tá dizendo que eu tem um jogador, Nildia, que o nome dele é Doku. Essa copa tá estranha, não tá não, mano? Você tá doido? Como é que tá o nosso cachorrão, velho? É de raça ou é vira-lata? Fala aí com nós, Dogão.
2: Bom dia, panela.
3: Bom dia.
2: Fala comigo.
0: Ei, e aí, Dogão?
2: Miudinha, mais oi, meu linda, amor. Mais sexy essa
3: raça. E aí, delícia.
2: Ô, velho.
0: Hein?
2: Finance,
0: quem foi?
2: Fala comigo.
0: Tô aqui.
2: Como foi seu final de semana? Ah, bom
0: demais, sofrendo pelo Brasil.
2: Ô, velho, deixa eu te falar.
0: Diga aí.
2: Eu torço pra sua vitória, viu?
0: Não, peraí.
2: Meu sonho é ver você todo estourado.
0: Ai, dentro.
2: Capetinha, meu chegado.
4: Aí, de boa, tio.
2: Lá comigo, os pepetos, tô, capetinha.
4: Tá de dieta.
2: Bora, galera, segundou.
0: Segundou.
2: Cima.
0: Você sabe quanto segunda, né? Começa a semana e tal. Aí tá aqui ele, o nosso eterno herói. Ele que é melhor que Chuck Norris. Ele que é mais forte que o Rambo. Mais veloz que o The Flash e mais forte que o Superman. Ele é Airy Júlio, o nosso Kerry Slate. É Kerry Slate.
5: Ele tá dizendo que, olha, eu sonhei que a minha irmã estava voando. Será que o Alibaba pode explicar pra mim o significado desse sonho? O velho tá de olho no jogador do Japão aí, né? Seu baitola. Ai, dentro. Olha, sonhar voando. Sonhar voando. Deixa eu ver aqui o que significa sonhar voando. Vou ter que dar esse significado. Deixa eu ver aqui. Sonhar voando. Sonhar voando. O que significa, né?
0: Então, eu tava sonhando e tal, fui dormir, de repente acordei e tal, lá tá eu, voando demais, lá no alto e avante. O que que significa, Nildinho?
5: Olha, sonhar voando simboliza, em geral, liberdade, independência e o desejo de se libertar de limitações. Esse tipo de sonho é muito comum e costuma refletir sentimentos de empoderamento e a vontade de enxergar a vida de perspectiva mais ampla. Embora o significado exato dependa de como você está vivendo a sua vida neste momento. Um voo tranquilo e alto representa grande autoconfiança, capacidade de alcançar metas desafiadoras. Dificuldade para voar, tá tentando voar, mas não consegue. Isso pode indicar insegurança ou ansiedade em alguma coisa que você esteja vivendo, relacionamento ou vida profissional. Voando com asas simboliza a descoberta de forças internas e criativas e o potencial de explorar nova liberdade. Agora, se você só flutua sem controle, girando feito uma carrapeta, isso significa de que você está se entrando em uma bela de uma confusão e que você pode se rodar se você se meter com o marido alheio. Que abeixa aí, mano. Olha o significado do sonho. Ela não está cruzando. Como é? Ela não está cruzando. Mulher que não dá... Ah! Ela não está cruzando. E mulher que não dá, voa. Ah,
0: homem! Se a Nildinha fosse um herói, uma heroína, capetinha, com esse grau de dificuldade de leitura, ela seria o quê?
4: A mulher anta!
0: Anta é a véia que te pariu.

0: Potter!
1: Bom dia, panelada.
2: Oi, bem.
1: Bom dia, Nildinha, minha linda. Capetinha, Rede Cepete, tá com a garganta toda arrebentada, né, Capetinha?
0: Tô ficando bom.
1: Ô, velho, sacou moço, aquele abraço, motoqueiro, de ver se eu gosto, viu? Renancinho.
2: Pra lá.
1: Ô, Renancinho, deixa eu te falar, você sabe que eu sou seu fã,
2: né? Não.
1: Você sabe que eu sou muito seu fã.
2: Não.
1: Você então é o seguinte, não. Eu vou fazer um investimento em
2: não,
1: você.
2: Não faça.
1: Eu vou pôr tudo que eu tenho, hein, em você, beleza?
2: Você não tem nada de fuleiragem.
1: Você se prepara aí.
2: Não, vai botar pra lá, bota aqui não. Ei, por que tu faz o seguinte? O pessoal...
1: Renancinho.
2: Aí dentro.
1: Ah, obrigado.
2: Renancinho. O cama começa o negócio bem, depois fulega o negócio. Oi, Mendes. Bom dia.
3: Ei, como é? Segundou, né? Mais um dia, né?
2: Começa a nossa semana, é verdade.
3: É.
2: E aí, como é que tá aí?
3: Vou pedir uma musiquinha aí no estilo Felipe Araújo. Ô, velho cabrão safado, seu cheirador de panela de pressão.
2: Fala aí.
3: Pode tocar ela do jeito que você achar melhor aí, rapaz. Coloca uma musiquinha top pra nós do Felipe Araújo aí. Pode ser forró, bachata, merengue, sertanejo, do jeito que você achar melhor. Tchau, obrigado.
2: Alô,
3: Capetinho, Nildinho.
0: Aí, valeu.
2: Aqui tu perde, nós toca se quiser.
4: Hora certa.
0: 9:20.

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0: 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Y parió, pegó en un jabo, la jaja, y derrotó. No ria não, viu? Isso aqui é sério, rapaz. Saúra, Marquinhos. Cara Slide, fala aí, meu amigo velho, como é que você tá?
1: O Capetinho, tô achando que...
2: Que foi?
1: Velho, você acha que a garganta do Capetinho foi pro saco?
2: Foi, tá doido pra lá, pai.
0: Mr. Paul Alligator, bom dia, rapaz.
3: Bom dia, panelada.
0: Bom dia.
3: Se mudou.
0: É, se mudou.
3: Bom dia, bom que vão.
0: É, tamo aí.
3: Não para não.
0: Hein?
3: Fala, meu dia, minha linda.
4: Oi, meu amorzinho.
3: Tá,
4: eu tô ótimo, e você?
3: Cadê o velho da boca murcha? Fala, velho.
0: Não é negócio de boca murcha, não. O
3: jacaré tá naquele jeito, hein?
0: É, jacaré.
3: Ai, sacanado.
0: Só se defendendo com o rabo.
3: Cadê meu menino espepeta?
2: Aí! Tô aí, tio, de boa!
4: A Marilene tá ouvindo a gente, a Elaine já tá ouvindo a gente, a Hortência também tá ouvindo a gente, e ela, a Sandra, que também é Sandra. Tá ligado, eu vim, aí.
5: Bom dia, panelada.
4: Bom dia.
5: Do meu coração.
4: Ei, como é que tá, hein?
5: Lindinha, lindona, capetinha.
2: Oi, tia!
5: De dia.
2: Tommy, ó.
5: Eu venho do chacuço.
0: Ai, faço isso, né? Eu fico todo com vergonha. Com vergonha. 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
6: Bom dia aí, rapaziada.
0: Bom dia, bom dia.
6: Porra, do café da manhã.
0: Bateiro fuleiro. Vai que tem, rapaz.
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0: deboche. Ela que nem sequer é gente, mas pensa, se ilude. Aquele tipo de coisa que não é nem lenço e pensa que é toalha na vida. Pois é.
1: E por que é que tu implica tanto com ela desse jeito?
0: É porque, hein? Eu implico com ela? Tá, bora ver. Bom dia, bora ver quem é que implica com quem aqui.
2: Bom dia, meu povo lindo. Olha, da Rádio Insuperável. Viu? Cheguei. Estamos aqui para ajudar ou atrapalhar mesmo.
0: Aí.
2: Porque o importante é participar. Fala aí, vaca.
0: Vaca, tá vendo? Quem é a debochada?
1: Ah, eu acho que você deveria relevar.
0: Ah, relevar. Você quer que eu vou relevar aqui? Nadinha, bora. Vamos começar os classificados de hoje exatamente com o quê?
3: Moradia, moradia.
0: Aluga-se quarto espaçoso em apartamento compartilhado em Quincy. $1,000. Tem lavadora, secadora inclusas. Perto da linha vermelha. Você vai falar com o Davis ou Davi. Sei lá. Chame aí no 617-676-8768. 617-676-8768. Estúdio para alugar em Framingham, na 126 Berry Street, 63 Brookside. Valor, se foi isso bem, não foi, tô nem aí. É o que deu pra falar. Eu não vou pedir ajuda pra essa ordinária, não. Valor, $1,600 primeiro. Último e depósito de segurança do mesmo valor, tá? Animal de estimação não é permitido. Ou seja, se o teu marido é um cachorro, não pode levar teu marido, não. Tá vendo? Viu, Sandra? Tu não poderia levar o dogão aí, não. Ó, chama aí e fale com o Saulo. No 617-594-9482. 617-594-9482. Aluga um quarto em Ashland. Somente para homens. Eu não sei porquê, mas toda vez que eu leio esse negócio aqui, eu penso que é uma mulher encalhada que tá querendo arrumar um boy e tá usando o lugar com... Deixa pra lá, tô falando demais. Olha, aluga um quarto em Ashland somente para homens. Próximo ao supermercado Chaz. Ou Chaz. Interessados, entrar em contato no 508-371-0541. 508-371-0541.
3: Agora é trabalho, vai!
0: Procuro ajudante de pedreiro com pouco de experiência e pedreiro profissional para se juntar à minha turma. Pagamento de acordo com a experiência. Trabalhos com pátio, walkway, stone veneer, muro de pedra, muro de bloco, entre outras coisas da área.
1: Seu inglês tá impecável.
0: Obrigada. Tá um pecado aí, esse inglês aí, Caia.
3: Cala a boca!
0: Olha, tem que morar na região, tá? De Marlboro, Woodson. Ou ter condições de vir de carro até o shopping. Interessados? Enviar no 508-726-5059. Mande sua mensagem agora no 508-726-5059. Esses foram os classificados de hoje do programa Panelada na Rádio Insuperável. Ah, Nildinha, gostei. Eu queria muito esses classificados. Então mande uma mensagem aqui no WhatsApp da rádio solicitando que eu vou mandar pra você. Beijos e tchau, buruaca.
2: Tenham todos uma ótima semana. Oi, e que Deus possa abençoar todos vocês.
0: Amém.
2: Nildinha, como vai a vida lá no curral?
0: Olha, a vida lá no curral melhorou depois que a tua irmã chegou lá.
1: Ei, rapaz, o que é isso?

0: que vem por aí.
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1: Alô, Bia, bom dia!
2: Oi, bom dia!
1: Fala aí, Beatriz! Sua fofa, ótima semana! Você quer uma conversa produtiva, rapaz?
0: Conversa é essa? Rapaz, tu sabia que existe grupo de WhatsApp que as pessoas só falam assoviando, tu não pode falar, não. Aí. Aí tu tem que adivinhar o que é, porque ele tá assoviando pra tu, entendeu? Essa coisa de gente não tem o que fazer, rapaz.
1: Tem grupo de WhatsApp só de redução de marcha. Os cabas falam como se tivesse acelerando o caminhão. Esse grupo aí, os cabas tudo é fresco mesmo. É fresco!
0: Ah. Oi, Evelyn, fala comigo, minha princesa linda.
3: Bom dia, turma panelada. Nildinha.
0: Opa.
3: E olha só, quem tá querendo se inscrever...
0: Quem?
3: No karaokê.
0: Hein?
3: Do Espelho do Imigrante.
0: Quem?
3: Pois é,
0: quem
3: a
0: é?
3: Sua... Alexa.
0: Ah, não, não. Peraí. Não dá.
3: Espelho de Imigrante.
0: Não dá espaço.
3: Pois é, a sua Alexa.
0: Não dê moral, não deixe.
3: Quer cantar lá no karaokê, mas não tem vaga pra ela não, viu?
1: Ela vai bagunçar.
3: Nossa, vai cantar quem tem talento, viu?
0: Olha
3: e
0: aí,
3: olha
0: ó.
3: Só, ah. Já tem muita gente se inscrevendo, graças
0: isso é
3: a
0: bom,
3: Deus.
0: Isso é bom.
3: São 15 vagas, já tem 10 preenchidas.
0: Opa.
3: Então você que quiser participar, tem que ligar pra mim hoje ou mandar mensagem, como muitos fizeram ontem, e escolher a música, porque não vai ter música repetida. Então nós precisamos terminar as inscrições
0: é
3: essa
0: bom,
3: semana, tá bom? Então se você quer participar da premiação, tem que mandar mensagem pra mim no 508-395-4227. Nildinha, você tem que estar lá no jurado, hein?
0: Olha,
3: convite. Vai estar, Gil, Carro
0: convite
3: Roberto,
0: bom, hein?
3: Tem um bocado de gente pra lá, pra ser jurado. Então quero você lá também. Nildinha,
0: vamos
3: sua linda.
0: Lá.
3: Beijo.
0: Um beijo. Você que é linda e maravilhosa, Evelyn. Tudo de bom pra você, meu bem. Eu disse, se você fosse pro karaokê, qual era a música que você cantaria lá?
4: Metamorfose de Raul Seixas.
0: Ah, boa música. Boa música. Nildinha. Aí eu cantaria a música... Angel, de John Secada. Eu amo aquela música de John Secada. E você, se você fosse cantar? Eu ia cantar a música gospel. Eu gosto de música gospel. Assim, pra homenagear meus amigos que são gospel aqui. O Marcão lá de Rayanes, que não sai mais de prova, estão. Meu amigo Roberto, o Aires, Júlio Aires. Você já viu o Aires cantando na igreja? Não, nunca vi, não. Eu tenho um vídeo dele aqui cantando na igreja. O Aires, ouçam agora, Aires. Será que ele cantaria essa música no karaokê da turma do Espelho do Imigrante? Senhoras e senhores jurados, vamos prestar atenção que agora o Aires vai cantar pra nós.
5: José estava no Egito.
0: Oi.
5: Mas ele não estava só.
0: Ele na igreja.
5: Foi pra casa de Potifar.
0: Oh. E aí?
5: O eunuco de Faraó.
0: Todo mundo agora, a igreja de pé, os ouvintes da rádio, vamos cantar com a Aires Júlia agora, que tá cantando uma música. Ei, Gabriel, bom dia!
2: Oi, bom dia!
0: Bom dia, Gabriel tá dando bom dia pra gente aqui, gente. Boíssimo, o Gabriel. Ai, ai, se Bene Vibes fosse no karaokê, ele ia cantar Legião Urbana. Faroeste Caboclo, a música... Não, é Vento no Litoral, que ele gosta, pra estar sempre litorando.
6: Tu é fresco!
0: Bora, negada, cantando com o Aires, a mãozinha pra cima, vai!
5: Eu no cu de faraó! Eu no cu de faraó! Foi pra casa de Potifar!
0: E você?
5: 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Faraó!
0: Esse Aires canta demais!
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0: Muito bem, senhoras e senhores, chegando mais uma pesquisa do Instituto...
7: Insuperável!
0: De pesquisa e opinião pública que interessa única e exclusivamente... a nós! 12.983 pessoas foram entrevistadas pelo Instituto
7: Insuperável.
0: E foi perguntado o seguinte: qual a principal vantagem de namorar ou se casar com homens feios? E tem vantagem, né? Eu não sei. O Instituto Insuperável foi perguntar isso pro povo. Olha o Keres Leite aí, ó. Hein? Canta demais,
9: que
0: para,
9: vergonha, velho.
0: Você arrebenta.
9: Deixa eu vou cantar essa... Cria vergonha, velho.
0: Eita.
9: Eu vou cantar essa música do... Eu no cu
0: de faraó. Eu no
9: olha
0: cu
9: só,
0: de faraó.
9: Que foda de absurdo, velho.
0: Eu no cu de faraó. É eu no cu. É a mesma coisa. Bora! Qual é a principal vantagem de namorar ou se casar com um homem feio? Fala aí, Sandra. Que? Olha, aí tu fica com fulano, depois o dogão vem pra cá com coisa aqui, ó. Mas ela não foi casada com o dogão, não. Ela foi quase casada contigo.
1: Comigo, pai. Eu faço isso não, você quer me comer?
0: Aí o dogão depois manda um áudio. Não, velho, tô de hoje, sei o quê. Pergunta pra ela, hein? Pergunta. Ela... Ela sabe, ela sabe, ela. É.
1: Qual a principal, hein, Elaine? Responde aí, qual a principal vantagem de namorar ou se casar com o aeroporto de Mosquito?
0: É isso não, rapaz.
1: Leragem. Ah, o Johnny aí, ó. Bom dia, Nilcão.
0: Nildinha, capetinho, Renancinho. Aí dentro, fuleiragem.
1: Até tu, Johnny. Eu?
0: A Marlene tá dizendo que a vantagem é que o homem feio, ele não é muito cobiçado. Mas os bichinhos são fiel e são carinhosos. Então, assim, o homem feio, ele é mais carinhoso, é?
1: Hein? Eu não sei, porque eu sou lindo.
4: Maravilha!
1: Não?
4: A paixa é doida, pai.
1: É gostoso demais, né? Ai, pai, ah, pelo menos mamãe disse que eu sou bonito. Mamãe disse que meu filho é bonito. Meu filho. Mamãe, é mamãe.
0: A mamãe, né? Ai, ai. Ai, Sandra. Sandra tá só de olho ali, ó. Pera aí, deixa eu afastar essa cadeira aqui, deixa eu ver.
6: Desde sem ploque, tá vendo?
0: Ó, não...
6: Desde sem ploque.
0: Tá? Eu não sou em ploque, tá? Desde fuleiragem. Bora lá, o Instituto
7: Insuperável.
0: De pesquisa e opinião pública que interessa única e exclusivamente a nós. Perguntou para 12.983 pessoas: qual a principal vantagem de namorar ou de se casar com um homem feio?
1: Ah, o Johnny mandou um áudio aí, vai que ele tá dizendo qual é a vantagem de casar com um homem feio.
9: Ô, Renancinho,
1: que foi?
9: Você foi caçador muitos anos aí, quando você pegava o jacaré, por onde você comia o jacaré que tinha mais carne?
0: Pelo rabo.
9: Pelo rabo. O jacaré tinha mais carne.
0: Pelo rabo. Pelo rabo. É pelo rabo. Pelo rabo.
1: Ei, ó, ei, no jacaré o rabo é só carne. Ei, agora eu fiquei pensando no negócio aqui. O que foi? Ninguém nunca tirou uma foto, ninguém nunca viu um furico de um jacaré, não. É, rapaz! Vou perguntar aqui pro Google. Foto de furico de jacaré. Não tem. Olha, o Google botou aqui, ó. Você vai procurar o que fazer.
0: pessoas foram entrevistadas pelo Instituto
7: Insuperável.
0: De pesquisa e opinião pública que interessa única e exclusivamente a nós. E 99,9% ao serem indagados qual a principal vantagem de namorar ou casar um homem feio, responderam que a principal vantagem é que eles cozinham bem.
1: Ah, isso é verdade, todo caba feio sabe cozinhar. É porque se ele não aprender a cozinhar, como ele não arruma uma mulher, ele morre de fome. Aí o caba aprende a cozinhar de novo.
0: E a segunda vantagem é porque o amor passa e a fome não.
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0: Ok. Fim de semana violento na estrada. Viado atropela o outro. Não, é só um viado que morreu, um viado. Rapaz, ó, eu não ando mais com o Kilder, não. O que foi? O Kilder não tem o que fazer sábado. Ele vem assim, embora ali. Eu digo, bora dar uma volta ali, irmão. Digo, vambora. Aí ele passou lá e me buscou. Aí nós saiu, né? Aí bora na rota 20, isso não dá. Digo, por quê? Lá tem gente que me conhece demais. Aí nós arrumamos outro esquema, vambora. Tem uma casa ali que mora 7 meninas num lugar só. Aí diga, não, é a minha casa das primas. É todo mundo que sabe onde é, não. E o Kilder tem o molho. Traga um macarrão que o molho tá todo com o Kilder. Aí eu digo, bora lá, bora. Aí nós rasgou pra lá, mas nós chegamos lá de boa, tá? A gente tomou umas beer. Aí, beer, não. Acabei de o que é beer?
3: É cerveja.
0: É, beer. Né? Nós tomamos umas beer lá, então. Rapaz, aí nós temos lá de boa, né? Fizemos um churrasco. O Roberto fez um churrasco. Aí botou a mensagem lá no grupo lá, que eu tô dentro, em letras miúdas. Ei, negado, vou fazer um churrasco, chega aqui e tal. Aí depois o Guga disse, não, na próxima vez convida os amigos. Ele, não, eu convidei, foi tu que noiou e tal. A letra miúda e o Guga cego, como é que chega? Aí, né, eu disse, não, pois já que o churrasco do Roberto não deu pra eu ir, e o pneu da minha moto tava vazio, aí eu digo, mas eu vou aqui com o Kilder. Rapaz, nós estamos lá e tal, de boa, já na volta. Fala aí, break news, fala aí.
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0: É, bonito. Aí nós estamos voltando de lá pra cá. Rapaz, na vinda, mano. De boas. Do nada. Pá! Eita. Rapaz, o Kilder botou as duas mãos na cabeça. Ei. Eu disse, segura o volante, baitola. Aí, rapaz, meu carro. Ele só pensou no carro dele. Eu vi só a varalha. Pau! Aí o que foi? Eu digo, eu não sei. Era gente? Eu digo, não sei. Rapaz, é que eu ia mostrando meu WhatsApp pra ele, a foto das meninas. Vai dar 7 casos que eu fiz. Aí, macho, ele parou o carro. Quando ele para, que a gente volta e a gente olha lá, o corpo estendido no chão. Pescoço quebrou.
3: Que foi? Era gente?
0: Era quase gente. É um negócio que muita gente quer ser, um viado. Um viado estendido. Aí ele ficou tão nervoso, tão chateado. Destruiu a lateral, batendo na porta do carro do Kilder e só arrastando pela lataria. O viado disse, eu vou me matar. Aí usou o carro do Kilder pra se matar. Porque lá no trecho da estrada onde nós passa, ele já tinha olhado os viados se jogando nos caminhões. Quando você vê um viado se jogando no seu carro, não pense que foi um acidente, não. É um viado revoltado ali. Deve ter perdido lá uma partida de picobol, né?
3: Agora nós vai pra rua.
0: Fala break news.
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0: Fica bonito quando tu fala assim. Aí, macho, olha. Aí o Kilder, ele para o carro. Só que ele para o carro. Ele desce, ele vê aquele corpo estendido no chão de um parente. Né? Aí ele diga, pai, arrumou-se embora. Aí nós entramos no carro, aí já lá na metade do caminho, já uma hora já de viagem. Aí eu disse, Kilder, já que a gente tá num prejuízo, por que que a gente não pegou o viado pra comer? Aí o Kilder olhou pra mim e disse assim, não, aqui a gente não come viado, não. Eu digo, como é? Tu tem que falar isso aí pro Aires.

0: música gostosa. Você te amo, yeah. Ai, ai. 11h28.
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2: Rodou o assunto. Confirmou.
0: Hein?
2: Hein? Roda. Acabou aonde?
0: Vai.
2: Morras.
0: Hein?
2: Que vergonha, cara.
0: Só cai aí, né, mano?
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4: Benildinha, minha irmã. Deixa de falar mal da vida alheia, colega.
0: Ai, minha irmã, vai procurar o que fazer. Tá fervendo de almoço, minha irmã. O arroz tá queimando, tá fedendo arroz queimado, viu?
5: É o vovô que não tomou banho.
0: Ah, caça que fazer. Eu sou um velho cheiroso, rapaz. Eu tô usando aquele creme Lili. Ah, é o creme de rapariga. Toda rapariga usa Lili. Olha, se tu usa Lili, isso é hidratante de Kenga. Oi, Rosélia Nascimento, tudo bem? Bom dia, Nildinha Capetinho, vendo assim. Estamos aqui, ó, te ouvindo. Eu adoro essa parte do fuxico. Tu gosta da fofoca, né? Ai. Ei, qual é a fofoca? Nildinha, o que é Venancinho como inimigo? Porque como amigo, ele lasca com os amigos dele. Ah, eu só falo a verdade. Só falo a verdade, é. Nada além da verdade. Ó, a Sandra aqui, ó. Sai fora, Nildinho, eu uso perfume. Tu usa Lili, tu tem cara de quem usa Lili. Olha, a Sandra, a Marilene. Deixa eu ver quem mais aqui tem cara de quem usa Lili. A Hortência usa Lili. A Evelyn... Não, a Evelyn não usa Lili, não, que ela é rica. A Elaine usa. Ela deve passar a Lili na careca do marido dela, né? Acaba safado, passando Lili na careca. Rapaz. Presta atenção. Aí o pessoal cheira a cabeça dele, tá com cheiro de Kenga, rapaz. Cheiro de Kenga. Eu sou... Ela usa a Lili, a Marilene, gente. Ela usa o hidratante e o perfume, logo os dois, olha. Ah, meu Deus do céu. Olha como a gente descobre as coisas aqui, viu? Na Rádio Superávit, eu, hein?
6: Jacaré, Dogão e Flávio Pantera tá montando zoológico. Tá fazendo trisal no zoológico.
0: É, não.
6: Montando zoológico.
0: Ei!
6: Jacaré, Dogão e Flávio Pantera.
0: Flávio Pantera. Hã? A bicharada, não. Ei, cadê o João Paulo, hein? O que é que tem o João Paulo? A Sandra tá dizendo, eu não sou Kenga, não. Minha irmã, isso é uma teoria, não é eu, não. É o povo que diz. A Rosélia disse, eu só uso Lili. É, não, é um... Olha, mas eu gosto mais do Chloe. Chloe. Minha irmã... Olha, a mulher que usa a Lili, que quando manda mensagem no WhatsApp, ela começa o áudio dela dizendo: ei, deixa eu te falar. Ai, ai. Olha, gente, o Rafael usa o perfume e o hidratante também, gente, da Lili, olha. Olha, eu descobrindo as coisas da casa dos outros aqui agora. E Evelyn, minha irmã.
7: Falar em perfume, eu uso um perfume que minha ouvinte maravilhosa, oh, Gilca, me deu.
0: Que foi?
7: Chanel. Tá?
0: Olha,
7: chique,
0: Chanel,
7: né?
0: Chanel.
7: Pois é. Agora eu quero fazer uma fofoca, já que é hora de fofoca, do fuxico.
0: Fofoca.
7: João Paulo esteve aqui em casa ontem.
0: Ai. E aí?
7: Pra trazer de presente a Guga um redondo. E o Guga deu outro redondo de presente pra João Paulo.
0: Que troca
7: foi
0: é essa?
7: Trocas de redondo ontem, tá? Então fica aí a dica.
0: Olha, eu não queria estragar os presentes, não, mas... Eu não sei se você tá sabendo, Evelyn, mas tem uns relógios agora Eles são smartwatches. Tem uns smartwatches que é a cara de relógio de corda. É, pra receber mensagem, entendeu? A menina pode mandar mensagem, recebe no relógio. Aí tu olha, tu pensa que é um relógio normal. Aí tu fuça o celular e não acha, vai tudo pro relógio. Ô, oh, véi, fuleiragem. Ó, oh, Hortência aqui, ó. Olha, Hortência. Parou. O que é Lili? Uhum. Tá bom. Olha o vídeo, chegou o vídeo da Sandra. Deixa eu olhar os perfumes da Sandra.
8: Olha, eu não queria estragar.
0: Olha, gente, olha. Nossa, gente. É perfume árabe, é? É Lili, gente, era o perfume da Lili. E é lindo esse frasco, né? É. Perfume da Lili. O Ari Júlio Lili.
2: Como assim? Como assim que o João Paulo foi trocar?
0: Aí eu não.
2: A minha Kenga tá me desrespeitando, já tá vendo?
0: Com o Guga.
2: Por isso que eu não gosto de trissal, velho.
0: Com o Guga.
2: Eu só levo chifre nesse trissal.
0: O Guga, é o Guga. Tá lá rolando um negócio com o Guga lá, viu?
6: É, gente.
0: Tá vendo, Johnny? Tá vendo aí, Johnny?
6: Por isso que o Ari Júlio hoje tá brabo. Tá sabendo dessa fofoca aí, né, Ari? Por isso que você ficou brabo hoje, né? Nossa, rapaz, senhora. Ficou sabendo sobre o acidente do Kilder, né? Um Ravenancinho.
0: Um viado.
6: Matou um colega seu, né? Você tá doido. Nossa, ei, senhora. Matou um viado aí na estrada. Ei, viu?
0: Inclusive. Não,
6: por isso que o Ari Júlio tá brabo hoje.
0: E olha, inclusive por conta do viado que morreu na estrada, Provston está de luto. Né? Tô fazendo minha fofoca. Nildinha, e a minha amiga que se separou, tá com 2 meses. E já separada há tão pouco tempo, ela foi pro motel com outro cara. E lá na hora, do nada, rolou tudo de boa, Nildinha. Teve aquele vinho, o rapaz levou bombons de chocolate pra ela. Foram pra um apartamento com banheira, jacuzzi e tudo mais. Mas lá na Nildinha, nos 45 segundos do segundo tempo, já de saída do motel, ela teve uma crise de choro. Meu Deus, porque ainda amo outro, eu amo outro. Meu Deus, não era pra eu fazer isso. Eu traí meu ex. Olha, que diabo de conversa é essa? O rapaz ficou tão zangado, Nildinha, mas tão zangado, que foi embora, largou ela lá, não pagou nem a conta. Deixou ela no quarto chorando, implorando pelo ex dela. Quando ela se deu conta que o rapaz não tava mais lá, ela ligou pra portaria. Disse, ei, moça, a mulher disse, pô, não. O rapaz que tava aqui pagou a conta, disse, não pagou. 11h35. Do nada. Nildinha. Aí ela disse, ele não pagou a conta, e quanto é que tá dando a conta aí? Eu disse, olha, são 4 latinhas de cerveja, 1 garrafa de vinho, 2 pacotes de salgadinho, 2 águas, 2 gel, lubrificante.
5: Pra que é esse gel?
0: Botar no carro. Pra botar no eixo do carro, pra não ficar prendendo a rodinha.
5: Ah, tá.
0: E um par de sandálias com o nome do motel, olha! Não, bicho, o cara levou um par de sandália do motel, misericórdia, mano. Esse aí não. Ei, cadê o vigia que não viu isso? Hein?
9: Aqui é o vigia da rua, tá cadê? Tudo certo por aí?
0: Não. Ei, tá não, tá faltando um par de chinela do motel. Ei, Nildinha, sabe qual foi a ideia brilhante que ela teve? Ligou pro ex dela. Ela ligou, amor, eu estou aqui no motel, tenho uma conta pra pagar, 4 latinhas de cerveja, 1 vinho, 2 pacotes de salgadinho, 2 águas, 2 gel lubrificante e 1 par de sandálias no motel. Era o que diabo que tu tá fazendo no motel? Entrei em depressão, pensando em você. Só que eu cheguei aqui que eu me deparei que eu estava sem dinheiro. Eu te amo tanto, volta. Me ajuda, vem aqui me tirar do motel e pagar essa conta. Eu estava aqui pensando em você. Foi não. E o dinheiro foi lá e pagou a conta. E nem perguntou pelas sandálias.
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10: Balança na sanfona aí.

0: Deixa eu ver, Nancy, seu radinho, só lá botando aí dentro.
1: Delícia. Vem em mim, papai.
2: Ô, bonzão, que sabe de tudo. O que foi? É um desafio pra ti aqui, eu vou ver a Marilene antes.
3: Lildinha, o perfume Lily e o creme é maravilhoso.
2: Você gosta?
3: Aquele não é barato não, aquele é caro, tá?
2: É caro.
3: E outra coisa, aquele também do cadeadinho, do Boticário.
2: Ah, eu gosto.
3: O Cold.
2: Cold.
3: Você pensa no perfume cheiroso, meu.
2: A maravilha.
3: E é caro, tá? $60 aquele vidrinho pequenininho. Não dá pra nada.
2: Mas é caro aqui.
3: Galera, compra ele do cadeadinho.
2: Do cadeadinho.
3: Vocês vão amar, Lá no açougue do meu amigo tem $60.
2: No açougue? Que de açougue é isso? Conversa é essa? No açougue? Perfume lá.
4: Olha, sai fora, rapaz. Sai fora, Johnny.
2: Pega o que foi, jacaré?
4: Para.
2: Aí,
4: jacaré aqui.
2: Aí, na voz.
4: Não tem negócio de rabo, não, hein?
2: Não.
4: Tô fora.
2: É um jacaré pitoco, hein? Um jacaré, hein?
5: O Alice quer leite.
2: Quer leite.
5: Isso que ele é.
2: É, já serói. Aí. O imbatível. A Hortência tá dizendo assim, ops. Da Boticário, laranja, é muito bom. Aí, viu? Tô passando laranja no sovaco aí agora. É o perfume laranja, imbecil. É que eu passo é limão. Eca. Bora, tu não é metido bonzão? Tu não tem uma solução pra tudo? Quero ver agora se tu vai ter a solução pra tudo aí. Que foi? Mande aqui, ó. No véio aqui, ó. Mande no véio, que aqui o véio sabe das coisas. Se o que tu não souber, pergunta pro véio. Que aqui o véio sabe. Ah, Venancinho, me ajude, por favor. Não fale o meu nome, porque eu quero comprar um presente pra minha esposa. Ela vai estar aniversariando amanhã. Só que, cara, eu nunca acerto os presentes pra minha esposa. É muito complicado comprar presente pra mulher. O que que você sugere pra eu dar de presente pra minha esposa? Casado há 20 anos e ela é uma mulher muito refinada. Rapaz, jóia. Vou dar uma dica aqui pra homem que é infalível. Elaine, passa aí o rádio aí pro

0: errou, palmatória na mão. Ei, tu errou, ai, ai, a palmatória. Ai, ai, chega, desce água no canduí. Dica pra você que quer presentear a sua esposa e não sabe como. Isso aqui, meu amigo, não falha nunca. Olha, ó. Eduardo já tá na área, 11h46. Ah, é a hora. Hora certa. 11h46. Ele já tá na área. Ó, a dica aqui é a seguinte. Pra tu nunca errar no presente que você tem que dar pra sua esposa, pegue o celular dela, abra o aplicativo da Shopee e vai lá no carrinho. Simples assim.
1: Boa! É só ir no carrinho de compras da Shopee da sua mulher.
0: Lá vai ter um monte de opção que ela vai amar.
2: Superar.

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2: Aí sou eu. E aí, beleza?
3: Qual que é o recado?
2: A menina conversando com a amiga dela. A minha alma não vibra com qualquer pessoa, minha amiga.
3: E tem que vibrar a alma, né, Nildinho? Tem mulher que tem essa fuleiragem aí. É o tal da simpatia, o santo que não bate, o santo que bate, entendeu? É uma expressão que as mulheres usam. Minha alma não vibra com qualquer pessoa, minha amiga. Eu já ouvi algumas pessoas falarem isso. E o recado?
2: A tua alma não vibra com qualquer pessoa, né? Mas com quem não presta, ela chega a sambar.
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5: Essa música é linda, pros corações apaixonados. Isso é bonde do forró.

0: Ei, programa ruim da bexiga. Você tá doido, rapaz? Ai, muito bem, senhoras e senhores, é segunda-feira. Início da 25ª semana do ano. E a gente só tem a agradecer de montão o carinho da audiência de cada um de vocês. A você que escuta, que participa, você que escuta, mas não participa. Fica aí só de tucaia, só tucaiano. Só pela arberada. Feito gato comendo papa quente. Lambendo só pela arberada pra depois chegar no miolo. Olha, ele já tá na área. Eduardo de Oliveira. Pra conduzir mais uma edição do programa Hora da Notícia. Uma ótima semana pra todo mundo. A gente se encontra amanhã, se Deus quiser. Tchau, tchau.
1: Até amanhã, pau bonito de cor.
0: Esse menino rei tá rouco ainda, mas...

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1: Notícias locais. Tragédia. Duas irmãs morrem num incêndio numa casa. Aconteceu em Bellingham, Massachusetts. Daqui a pouco os detalhes. Caçada, perseguição a carro com um bebê dentro. Termina com prisões na cidade de Middleborough. Daqui a pouquinho tem política nos Estados Unidos. Irã e Estados Unidos anunciam um acordo de paz. Mas os detalhes vão ser acertados nos próximos 60 dias. Pentágono libera novas imagens de OVNIs. Discos voadores no espaço. Algumas dessas imagens são aqui no Nordeste americano. Daqui a pouquinho vamos ao vivo a New Jersey, na concentração da seleção brasileira, onde está localizado o nosso correspondente Wellington Campos. Ele traz as seguintes manchetes: economia, mercado financeiro prevê inflação no Brasil de 5,3% em 2026, acima da meta. Acidente no Rio, helicóptero que caiu no Rio de Janeiro, tinha contrato de horas de voos com a prefeitura, sem a da ANAC. E no futebol, Wellington analisa: Brasil joga mal, empata com o Marrocos. Daqui a pouquinho tem Rogério Maria Braga dentro do plantão da Copa. Ele faz análise sobre a estreia da seleção, dá dois destaques da rodada do fim de semana, incluindo a goleada da Alemanha, e também analisa a pergunta do Brasil inteiro: por que Ancelotti não colocou em campo o atacante Endrick? Hoje tem GMB em forma. Daqui a pouquinho, a Heloísa Galvão trazendo as notícias do Grupo Mulher Brasileira, o ativismo presente na comunidade. Da Copa, estreia da Espanha hoje. Tem um retrospecto negativo na estreia de Copas, mas tem o positivo no atual momento da seleção. Caiu, Tunísia demite técnico após goleada de 5-1 para a Suécia. No Brasil, Ancelotti pode tirar o Casemiro. Neymar vai bem, obrigado, e recuperação dele avança. Saiba qual jogo ele está sendo programado para estrear. Como foram os resultados no final de semana. Jogador recrutado em redes sociais enfrenta a Espanha hoje defendendo Cabo Verde. E hoje também tem estreia do Uruguai. Daqui a pouquinho tem Guerra de Ideias. A Comissão de Constituição e Justiça da Câmara aprovou a redução da maioridade penal no Brasil de 18 para 16 anos. Isso para que o Brasil possa julgar como adultos jovens de 16 e 17 anos a que cometam crimes graves. Estamos falando de assalto à mão armada, estamos falando de homicídio. Você é a favor dessa redução? Será que vai dar mais ferramentas à justiça do Brasil? Ou será que só quem vai preso vai ser pobre e preto? Mas isso é argumento ou não? Ou será que o Brasil está precisando endurecer contra a criminalidade? Qual é a sua posição nessa matéria? Boa tarde você que me ouve, boa tarde você que sempre participa do programa Hora da Notícia. Eu sou Eduardo Oliveira, vou com vocês até as 2 horas da tarde. Com muita informação, vem comigo. Aqui não tem faz de conta, os fatos mandam nesse programa. Você sabe, o conhecimento é e sempre será o seu melhor investimento. Hoje, nessa segunda-feira, dia 15 do mês de junho, vamos começando mais uma edição do programa Hora da Notícia, nas ondas da Rádio Insuperável. Chega mais, aqui é sempre, sempre melhor. Um caminhão de informação está indo na sua direção. Uma segunda-feira que começou ensolarada, agora está nublada. Segunda-feira de primavera, muita informação para passar no seu rádio. Daqui a pouquinho tem a primeira parte do plantão da Copa, incluindo Rogério Maria Braga, ao vivo conosco, com a análise do Rogério em relação à seleção brasileira e à sua estreia. Deixa eu agradecer aos ouvintes queridos que já estão ligados conosco. Boa tarde para Val Tigre, boa tarde também para Marilene, boa tarde. Boa tarde pro Eri Santana, chega mais, Eri. Boa tarde pro Juliano Cunha, boa tarde, Juliano. Boa tarde também para Rose Boaventura, boa tarde para Orli da Silva, chega mais, Orli. Boa tarde para Célia Cristina, esposa do Vicente. Tá todo mundo acompanhando a nossa hora dobrada de informação.
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1: Tem muita informação para passar no seu rádio. 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

Silvestre, boa tarde pro Jorge da Padaria. Batista Palmeirense já chegou. Val Tigre também já tá por aqui. Obrigado pelo carinho da audiência. Bom, vamos começar com notícia. Infelizmente, é notícia triste, porque duas irmãs faleceram no incêndio que aconteceu em Bellingham, Massachusetts. Olha que história triste. Duas irmãs morreram após serem retiradas de uma casa em chamas em Bellingham na madrugada de hoje, segunda-feira. De acordo com o chefe dos bombeiros de Bellingham, Bill Miller, por volta de 00:40, as equipes receberam várias ligações do 911 relatando um incêndio em uma residência que fica na Temi Road, em um bairro próximo à Rota 126, em Bellingham. Quando os bombeiros chegaram, a casa já estava tomada pelas chamas, com fogo intenso na parte de trás do imóvel e atravessando o telhado. Havia relatos de duas vítimas presas dentro da residência e os bombeiros entraram para tentar encontrá-las. Olha o que disse o chefe dos bombeiros, o Miller. Abre aspas. A segunda equipe fez um ataque agressivo pela porta da frente. Eles estavam realizando buscas intensivas. Duas vítimas do sexo feminino foram retiradas da casa posteriormente. Ambas faleceram. As autoridades não divulgaram a identidade das duas irmãs. Como Miller descreveu a intensidade das chamas, o que fica de pergunta é se ele acreditava que o incêndio já estava queimando havia algum tempo. Olha o que ele respondeu. Pela quantidade de fogo que havia aqui quando cheguei, eu diria que sim, já estava queimando havia algum tempo. Quando o fogo finalmente rompeu a estrutura da casa, ficou visível para um vizinho, provavelmente já estava queimando há bastante tempo. Os investigadores estão apurando se havia detectores de fumaça funcionando na residência antes do ocorrido. O escritório do chefe de bombeiros do estado está trabalhando em conjunto com o Corpo de Bombeiros de Bellingham para fazer a investigação sobre as causas do incêndio. A gente está acompanhando para você ficar sempre bem informado.

0: Já já tem Rogério Maria Braga ao vivo conosco dentro do plantão da Copa. Daqui a pouquinho. Deixa eu mandar um abraço ao ouvinte que já está aqui. Maurício Ramos já chegou. Daqui a pouquinho também tem Heloísa Galvão trazendo informação no seu rádio. Heloísa hoje vai falar, inclusive, sobre a promoção dos tickets de graça aí da governadora para assistir os jogos da Copa e também da proposta de rent control, de controle no valor dos aluguéis. Heloísa vai falar daqui a pouquinho com a gente. Olha, a segundo horário nós temos o sorteio do nosso querido Ramon de Carvalho da Soulzette Energy para falar sobre o sorteio do iPad Pro e também o sorteio de um jantar da churrascaria Alma Gaúcha. O Ramon de Carvalho vai estar com a gente daqui a pouquinho. 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
0: Já já tem a primeira parte do plantão da Copa com Rogério Maria Braga trazendo a sua análise. Antes disso, vamos falar de um assunto que envolve política, envolve combate ao crime, porque a Comissão de Constituição e Justiça da Câmara aprovou uma medida que visa reduzir a maioridade penal de 18 para 16 anos. O texto passou com 44 votos a favor e 18 contra. Cabe agora à presidência da Câmara, com o senhor Hugo Mota, do Republicanos da Paraíba, criar uma comissão especial para debater o tema. Depois a matéria segue para o plenário, onde precisará de 308 votos a favor, com a votação em dois turnos. A decisão da CCJ se dá em um cenário em que especialistas e parlamentares apresentam diferentes visões sobre o tema da redução da maioridade penal. Pesquisas de opinião públicas feitas nos últimos anos indicam um apoio popular à redução da maioridade. Esse apoio é entre 84% e 90%. As opiniões se dividem entre a pressão popular por justiça por parte de quem quer reduzir a maioridade e o receio de que as prisões virem escolas do crime por parte de quem é contra a redução. Vamos falar dos principais pontos e eu quero saber da sua opinião, mas ouça com um pensamento aberto, uma cabeça aberta para entender os dois lados. Por que que quem é contra tá falando que é contra? E por que quem é a favor tá falando que é a favor, né? Eu sei que essa pauta tem o calor da questão de combate à criminalidade, que deve ser de interesse de todos. Então, quem é contra também tem que ouvir com a cabeça aberta para entender por que quem é a favor está falando, se manifestando a favor. Bom, a redução da maioridade penal altera o artigo 228 da Constituição Federal para estabelecer que a maioridade penal seja atingida aos 16 anos, tornando o jovem nessa idade penalmente imputável, ou seja, julgado como alguém que é adulto. Separação de outros presos determina que o adolescente de 16 a 18 anos deve cumprir pena em estabelecimentos distintos dos presos maiores de 18 anos. Foco em crimes graves. Apesar de o texto aprovado na CCJ tratar da questão de uma forma geral, o relator da medida, o coronel Assis, do PL do Mato Grosso, defendeu que no debate de mérito a mudança seja aplicada especificamente a crimes hediondos, homicídio doloso e lesão corporal seguida de morte. O debate sobre a redução da maioridade penal no Brasil voltou ao centro do cenário político nacional com a aprovação da proposta de PEC, proposta de emenda constitucional, na Comissão de Constituição e Justiça da Câmara. A proposta busca alterar a Constituição para permitir que jovens de 16 e 17 anos sejam julgados como adulto. Para entender melhor as implicações, vamos saber qual é a visão dos especialistas nessa matéria. Em 13 de maio, a CCJ da Câmara promoveu uma audiência pública para ouvir estudiosos e profissionais sobre os temas em relação à PEC. Olha os principais argumentos. Visibilidade jurídica. O professor Fabrício Mendes, IDP, afirmou que a PEC não viola cláusulas pétreas. Para ele, o artigo 228 da Constituição não deve ser uma inútil muralha para mudanças sociais. Política criminal. Juristas como Miguel Reale Júnior consideram a inimputabilidade uma opção da política criminal e não um direito individual irreformável. Inibir o crime. O relator Coronel Assis citou estudos indicados que a punição mais rígida após os 18 anos gera uma queda de 63% nas prisões por homicídios, sugerindo que o rigor inibe o crime. Discernimento. Deputados que apoiam a redução da maioridade penal, como Carlos Jordi, do PL do Rio, Bia Kicis, da PL de Brasília, sustentam que jovens de 16 anos têm pleno discernimento do que fazem. Clamor popular. Tanto o relator quanto parlamentares favoráveis à PEC citam pesquisas de opinião que têm até 90% de apoio a favor de reduzir a maioridade penal. Quem é contra essa redução diz o quê? Inconstitucionalidade. A promotora Daniele Cavalli Tuoto classificou a proposta como inconstitucional por atingir direitos fundamentais. Lotação do sistema prisional. Daniele também alertou que o sistema prisional, com 227 mil mandados em aberto, não teria capacidade para receber adolescentes. Reincidência. Deila Martins, do Conanda, e Lívia de Souza Vidal apontaram que a reincidência no sistema adulto, 42,5%, é superior ao do sistema socioeducativo, 23,9%, que indicaria que o encarceramento comum piora o indivíduo. Então, quem está falando contra está dizendo que, na verdade, vai transformar o jovem que é incidente a primeira vez em um criminoso de carreira. A pergunta hoje é o seguinte: você é a favor ou você é contra? Manda pra cá no Torpedão no 603-233-5200. Daqui a pouquinho vamos falar do bolão, hein? Olha só, o seu João Silveira, de East Boston, tá dizendo: boa tarde, Eduardo, é claro que eu sou a favor da redução da maioridade penal. Se já pode votar, já pode pagar pelo crime que cometeu. João Silveira, 978 final 3348, tá dizendo: boa tarde, Eduardo, eu sou a favor só em crime de morte, outros crimes não, porque vai formar um novo criminoso na cadeia. Manda pra cá no Torpedão no 603-233-5200. Você é a favor da redução da maioridade penal no Brasil ou não? Manda pra cá. O que você acha dessa discussão agora, ano de eleição presidencial? O telefone pra você participar é 603-233-5200 ou então através do WhatsApp da Rádio Insuperável, 774-707-7835.

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1: A partir de agora sou eu, você e a Copa do Mundo com o Rogério Maria Braga daqui a pouquinho chegando no quadro em que ele vai analisar o primeiro jogo da seleção brasileira. Deu empate 1-1 contra Marrocos. Primeiro tempo foi sofrível, já falamos de manhã bastante sobre isso. Teve tanta gente falando que nem deu tempo realmente de todo mundo falar. Bom, a seleção espanhola está jogando nesse momento contra Cabo Verde. Vou até atualizar aqui o meu aplicativo. Quem quiser aplicativo, depois eu posso passar para vocês. Tem uns três, hein? O da Apple. Tem uns três aí que eu posso passar para você. Nesse momento, 24 minutos do primeiro tempo, ainda está 0-0. Espanha e Cabo Verde. Bom, vamos lá. A Espanha chega nesse jogo contra Cabo Verde, em Atlanta, na Geórgia, carregando um histórico que ajuda a explicar o discurso cauteloso dentro da seleção espanhola. Ao longo das trajetórias e mundiais, a Espanha, que só ganhou uma Copa, né, 2010, na África do Sul, o histórico tem oscilações. Na lembrança estão, inclusive, estreias com duas derrotas para o Brasil. Olha só, em 34 e 86, além de um massacre histórico diante da Holanda, em 2014, em Salvador, Holanda 5, Espanha 1. Ou seja, o retrospecto pode ser sim negativo, com mais derrotas do que triunfos no jogo inicial. Entre as vitórias destacam-se 4-0 contra a Ucrânia em 2006 e 7-0 sobre Costa Rica em 2022. Por outro lado, há derrotas simbólicas como o revés para a Suíça, 1-0. Na campanha do único título espanhol. O pior veio na Copa seguinte com a seleção atual. Eu falei 2010, foi 2004. Não, falei certo. 2014 no Brasil, 5-1. Mas a seleção atual da Espanha tá com um retrospecto de 30 jogos invicto, né? E vai estrear contra Cabo Verde. Já tá em campo, né? A bola rolando em Atlanta. E tem um favoritismo claro nesse jogo. O técnico Luis de la Fuente evitou qualquer clima de já ganhou para os espanhóis, mesmo diante de um adversário considerado menos tradicional. Olha o que disse o técnico da Espanha numa entrevista ao jornal Marca. Vai ser uma partida muito difícil. Essa Copa do Mundo já é histórica, porque é a primeira com 48 seleções. Isso nos permite ver equipes que talvez não estivessem em outros formatos. Cabo Verde é uma seleção que vai surpreender muita gente, afirmou ele. O treinador destacou o nível dos adversários e o peso do jogo inicial. Olha o que disse o De La Fuente. Abre aspas. Eles têm jogadores que atuam na Europa em ligas exigentes. São atletas com um nível técnico, tático e físico muito alto. Vai ser extremamente difícil para nós. Além disso, é a primeira partida. Eu sempre digo que a primeira é a mais importante. Ontem o técnico Ancelotti, no sábado, né? Disse que não se ganha a Copa do Mundo com o primeiro jogo. Primeiro jogo é só realmente uma forma de ver, uma forma de iniciar. Não se ganha a Copa. Olha, nos bastidores, até muita gente falando do primeiro jogo da Argentina em 2022, em que perdeu para a Arábia Saudita por 2-1 e mesmo assim foi campeã da Copa. Esse é o quadro Plantão da Copa, trazendo muita informação no seu rádio. Vamos ao vivo agora com Rogério Maria Braga. É isso aí, a partir de agora deixa eu chamar o marido da Neuzinha. Boa tarde, meu amigo Rogério Maria Braga.
2: Boa tarde, Eduardo. Você começa me chamando pela melhor virtude que eu tenho, ser esposa da Neuzinha, né? Pois é, Eduardo, prazer mais uma vez estar aqui. Pena que depois de uma atuação não muito boa da seleção, não digo que foi decepcionante, porque na realidade a seleção repetiu os mesmos erros que vinha repetindo nos jogos amistosos. Teve um primeiro tempo muito problemático, com o Marrocos massacrando em alguns momentos a seleção brasileira. O time até se organizou durante a partida, mas não o suficiente para vencer. Fazer um resumo rápido Sim. do jogo para que a gente possa entender o que aconteceu. Na realidade, Marrocos começou dominando o jogo de forma muito ampla. Muita coisa não funcionou para o Brasil. A seleção não conseguia trocar passes e a saída de bola ficava comprometida, mostrando também muito nervosismo por parte dos jogadores brasileiros. Os marroquinos se impuseram durante os primeiros 10 minutos. Olha só, Eduardo,
1: sim,
2: com uma posse de bola que beirou os 70%. O meio-campo brasileiro estava perdido, desconectado, lento e impreciso. Casemiro, Bruno Guimarães e Paquetá começaram muito mal. E o Rafinha no ataque, sumido. O Marrocos apostava nas jogadas pelo lado, principalmente o setor defendido pelo zagueiro improvisado de lateral, Ibanez. Não deu certo. Zagueiro de origem, ele estava muito mal, se afobando nos botes e sendo driblado com uma relativa facilidade. Marquinhos pedia calma ao nosso capitão, mas curiosamente, quando o Brasil conseguiu aparentemente se organizar melhor e assentar o volume do Marrocos, saiu o gol marroquino. Uma falha do setor do meio de campo e da defesa brasileira. Um passe do Dias, que joga no Real Madrid, rasgou a defesa brasileira. Saibari recebeu entre o Marquinhos e o Gabriel Magalhães, que vacilaram em quem daria o bote no atacante do Marrocos. Alisson tentou sair do gol, ficou no meio do caminho, acabou tomando o gol de cobertura. Aí veio a pausa para a hidratação, que salvou o Brasil. O Ancelotti inverteu o Paquetá com o Rafinha. O Brasil teve ligeira melhora. O meia do Flamengo, Paquetá, melhorou um pouco também. E aí aparece Vinícius Júnior aos 32 minutos do primeiro tempo. Faz uma jogada bem típica dele. Entrou pela esquerda, cortou para dentro e pegou uma porrada que quase foi na gaveta do goleiro marroquino. E a partir daí o Brasil se acalmou no jogo. Houve mudanças importantes no intervalo. Por exemplo, o Ancelotti sacou o Casemiro, que já tinha cartão amarelo e estava mal no jogo. Colocou o Fabinho e colocou o Danilo, lateral e do Flamengo, um cara muito experiente, um cara que realmente conhece da função de lateral direito, e aí organizou o time brasileiro. Mais na frente, ele tirou o Igor Thiago, que infelizmente não teve uma boa atuação, perdeu um gol que um centroavante não deve perder, num momento que o Brasil ainda estava 0-0, seria um gol importantíssimo. Tirou o Paquetá, colocou Luiz Henrique e Matheus Cunha. O time melhorou mais um pouco. E depois fechou as substituições, colocando Danilo Santos no lugar do Bruno Guimarães. Olha, um empate que não foi dos melhores resultados, mas considerando o volume de jogo e a melhor atuação do time de Marrocos, você joga mal e não perde, nós temos que considerar como um resultado positivo, a meu ver.
1: Verdade, meu amigo, ótima análise de Rogério Maria Braga. Inclusive, eu já estava até esquecendo dessa questão da pausa para hidratação. Ajudou, né? Ajudou a seleção brasileira, com certeza, a se reorganizar. E o povo está falando aqui, Sebastião Fernandes está dizendo, o problema não é empatar com o Marrocos. A seleção vem de uma draga nos últimos anos, graças à desorganização da CBF. Isso é só um reflexo. Brasil não passaria do Japão. Chaves de Acton está dizendo que ótimo ouvir o Rogério Maria Braga. Olha só, legal, hein? O Chaves tá aqui, tá dizendo, faltou o Matheus Pereira ali no meio. Bom, vamos lá, porque aí vai ficar um negócio de cruzeirense pra cruzeirense. Vamos continuar aqui. Rogério, me diz uma coisa, quais são os destaques da rodada no final de semana? A Alemanha nos trouxe lembranças ruins, né, Rogério?
2: Pois é, olha, ontem à tarde deu muito calafrio em brasileiros ao lembrar do 7-1 da Alemanha na Copa do Mundo no Brasil. E, aliás, a Alemanha então goleou o Curaçao por 7-1 na estreia do Grupo E da Copa do Mundo. Olha aí, eu sou obrigado a dizer que o Curaçao fez melhor do que o Brasil. porque estava 1-0 para a Alemanha e o Curaçao empatou. Aliás, destacar o gol do Curaçao, a vibração dos jogadores, sim, o técnico do Curaçao que chegou a chorar, realmente a importância, né, para o Curaçao esse gol, já que é a primeira atuação do Curaçao numa Copa do Mundo. E a gente espera, será, Eduardo, e eu te pergunto, como nós podemos apagar esse 7-1 das nossas memórias? É devolvendo um 7-1 numa possível Copa do Mundo na Alemanha, enfrentando os alemães? Seria uma forra?
1: Rapaz, essa forra aí seria um sonho, né? Mas eu acho muito difícil de acontecer. Tendo um 7-1 nessa Copa já tá bom, porque com esse 7-1 aí da Alemanha, os alemães passaram o Brasil com o número de gols em Copa, 239-238. Agora, quem jogou bem também, Rogério, na sexta-feira, foi os Estados Unidos, né? Que derrotou o Paraguai por 4-1. Qual é o destaque desse jogo, na sua opinião?
2: Olha, é impressionante, realmente tem que tirar o chapéu para a seleção dos Estados Unidos, que teve um futebol envolvente, com a marcação alta, sufocando o time, a seleção do Paraguai. Impressionante, Eduardo, porque os Estados Unidos têm uma geração criada na Europa, dos 15 jogadores que entraram em campo ontem, a grande maioria joga na Europa, são jogadores, sim, que se destacam em vários times europeus. Você tem jogadores jogando, por exemplo, no Leverkusen da Alemanha, você tem jogadores também, olha, tem o Pulisic, que é um craque, Pulisic, que joga no Milan, acabou com o jogo, e o artilheiro do jogo com 2 gols, o Balogun, que joga no Mônaco da França, cresceu e fez a sua base na Inglaterra, com formação lá no Arsenal. Então, o técnico, que é um técnico muito competente, o Maurício Pochettino, que é argentino, um treinador que já teve passagem por várias equipes europeias, como Paris Saint-Germain, como o Chelsea, o Tottenham, tem desenvolvido esse trabalho há algum tempo. E para fechar esse destaque dos Estados Unidos, Eduardo, nós tivemos 70 mil torcedores no jogo no estádio do Los Angeles, um estádio maravilhoso que custou mais de 5 bilhões de dólares. Então, uma estreia fantástica dos Estados Unidos. E lembrando que durante as fases de preparação da seleção dos Estados Unidos, todos reclamavam de público, muito pouco público assistindo aos jogos, mas essa estreia dos americanos empolgou, Eduardo.
1: É verdade, eu gostei de ver também a animação da galera americana nas arquibancadas. Eles estão dizendo que essa pode ser a melhor seleção de todos os tempos deles, hein? Vamos ver até onde eles vão, porque tão cedo a Copa não vai voltar pra cá, né? Então tem que ser nessa Copa, fazer bonito. Olha o povo falando aqui, Elaine Soares, você tá doido pegar a Alemanha com esse time? Não queremos déjà vu, vamos levar outra taca, bate na madeira aí, gente. Já estou com medo é do Japão, tá dizendo a Elaine. O Marcos, eleitor do Trump, tá dizendo aí, Eduardo, gol Trump, gol Haiti 2-0 no Brasil. Feliz aniversário ao Trump, melhor presidente da galáxia, vou doar meu patrimônio pra ele, só pra ele ficar mais rico. Gol eu, escravo lambibotas do Trumpão, disse o Marcos, eleitor do Trump. Uma coisa desajeitada, ela continua desajeitada, é a cabecinha do Marcos. Bom, vamos continuar falando aqui, o último tópico aqui com o Rogério. Rogério, antes da Copa, o clamor popular era chama o Neymar. Agora o clamor popular depois desse jogo é: por que o Ancelotti não escalou o Endrick? Na sua opinião, o que, que o Endrick poderia ter feito de diferente?
2: Olha, na realidade, há um equívoco, a meu ver, em relação à escalação, quando o Ancelotti definiu o Igor Thiago, que foi revelado lá no Cruzeiro, tem uma história linda no futebol, mas acho que o Igor Thiago não é o jogador ideal para ser o centroavante da seleção. Ele fez várias modificações durante o jogo e eu acreditei durante muito, a maior parte do jogo, que ele colocaria o Endrick para jogar, porque faltava exatamente um atacante mais rápido, um atacante mais ousado e mais técnico, o que o Igor Thiago não é. O Igor Thiago é aquele centroavante fixo, que joga, marca muito, é uma característica que o Ancelotti gosta do Igor Thiago, que volta muito na marcação e marca alto, mas o Henrique fez falta. E os analistas, Eduardo, sim, dizem o seguinte, que o que pesa contra o Henrique é a falta de disciplina tática. É lógico que o Ancelotti gosta dele, foi treinador dele no Real Madrid, foi ele quem sugeriu ao Henrique para buscar um time, tanto que o Henrique foi jogar na França emprestado para ganhar visibilidade e dar um motivo para o Ancelotti convocá-lo para a Copa do Mundo. Então é lógico que o Ancelotti vê futuro no Henrique, que é um excelente jogador, mas é um jogador novo em evolução. E essa questão dessa marcação alta que o Ancelotti tenta acertar na seleção, e ela não funcionou, principalmente contra o Marrocos, o Henrique volta muito para buscar a bola. E isso, às vezes, atrapalha exatamente quando precisa que ele esteja numa posição na hora que o adversário vai atacar numa posição que ele possa marcar mais alto. São uma das características que o Ancelotti tem trabalhado com o Endrick nos treinos para que ele ajuste essa questão tática, para quem sabe começar a entrar nos jogos. Ele que, quando entrou nessas fases de preparação da seleção brasileira, foi muito bem. E ontem, no sábado, eu acho que ele fez falta. O Endrick poderia ter dado mais qualidade ao ataque brasileiro, já que o Rafinha esteve num dia de se esquecer, né? Então acho, sim, que o Endrick fez falta.
1: É isso aí, esse é Rogério Maria Braga trazendo análise sobre os jogos da Copa do Mundo. O Carlos Pereira está dizendo, será que o treinador do Brasil está sentindo o início da Copa mais do que os jogadores? Olha, interessante, hein? O povo está falando aqui, meu amigo, lembrando que você vem no patrocínio do Brazilian Grill, aquela churrascaria maravilhosa de Rayane. 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
1: 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Rogério, obrigado pela sua participação de hoje. Fica no contato com a gente, tá bom, meu amigo?
2: Prazer, Eduardo. E vamos continuar acompanhando a Copa. A Espanha está entrando, jogando agora, tem bons jogos. Vamos continuar acompanhando a Copa e torcendo para a melhora da seleção brasileira. Porque quem assistiu ontem, Holanda e Japão, que um dos dois provavelmente serão os adversários do Brasil, ficou assustado realmente com o time do Brasil jogando o que jogou contra Marrocos. Ganhar de Holanda ou do Japão não vai ser fácil.
1: Tá certo, meu amigo, obrigado, bom dia de trabalho pra você, tá bom, Rogério?
2: Um abraço, obrigado, um abraço e um beijo na sua audiência, Eduardo.
1: Valeu, obrigado, esse é Rogério Maria Braga, ao vivo conosco no quadro Plantão da Copa.
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1: Bom, já eu vou ao vivo com Heloísa Galvão, daqui a pouco voltamos para nossa enquete. 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Bom, vamos atualizar então os jogos de hoje, além de Espanha e Cabo Verde, que estão jogando agora. Tem ótimos jogos hoje ainda. Olha só, deixa eu atualizar a lista aqui para você. Três horas da tarde, Bélgica e Egito. Às 6 horas da noite tem Arábia Saudita e Uruguai. Uruguai que ainda não pode contar com a Arrascaeta, vai estrear hoje. E vai ter também 9 horas da noite, Irã e Nova Zelândia. Então são 4 jogos hoje, Espanha e Cabo Verde, que já tá rolando, né? Começou meio-dia em Atlanta, Bélgica e Egito às 3 horas da tarde, Arábia Saudita e Uruguai às 6 horas da noite, Irã e Nova Zelândia 9 horas da noite. Daqui a pouco a gente atualiza mais o nosso calendário de jogos e eu vou passar também pro pessoal que tá querendo os aplicativos que eu tô vendo os jogos da Copa, vou passar pra vocês, já vou separar a lista aqui pra vocês. Daqui a pouquinho tem mais informação, a imprensa brasileira cobrindo a seleção em Nova Jersey tá dizendo que Ancelotti vai tirar o meio de campo Casemiro no próximo jogo. Daqui a pouquinho a gente volta com o plantão.

0: senhoras antes do Jogo do Brasil, né? E, então, a gente tem o telefone, quer dizer, é melhor, eu vou explicar melhor isso. Foi armado um sistema com o nome de uma advogada, o contato de uma advogada, que por sinal é uma advogada, é brasileira, é uma advogada de imigração, e a gente tem o e-mail dela e o telefone, e foi distribuído para organizações e para as pessoas que trabalham, né, com imigrantes, que se você vê uma pessoa, se você sabe de uma pessoa que está sendo pega pela imigração, no contexto da Copa, está indo para o jogo, está lá no estádio, está no trem com a camisa do Brasil ou com a camisa de um outro país, né? Não é só do Brasil, é qualquer país. Então, a gente vai entrar em contato com essa advogada e ela sabe o que vai fazer. Então, eu peço aos ouvintes que passem essa informação. Eu não vou divulgar aqui o nome da advogada ou o contato dela, porque não é para todo mundo ficar ligando para ela. É para vocês entrarem em contato com uma organização, com alguém que sabe disso, e a gente entra em contato com essa advogada imediatamente. Porque, realmente, a imigração está por aí. Eu não estou falando isso para assustar, já disse isso na outra segunda-feira, eu não quero assustar ninguém, não acho que alguém deve deixar de celebrar o Brasil ou qualquer outro jogo da Copa com medo. Medo a gente tem, mas... sabe, é isso que o governo quer oprimir mesmo, o máximo possível, e a gente tem que responder ao governo. O que eu acho é que as pessoas precisam ter cuidado. Os bares estão abertos até 3 horas da manhã, era 2, agora é 3 por causa da Copa. Então, gente, se você for para um bar, lembra que é proibido dirigir alcoolizado em Massachusetts. Alcoolizado em Massachusetts significa praticamente beber um gole e olhe lá, e dirigir 3 horas depois, porque o limite de álcool no seu organismo que é permitido, é reconhecido por lei, é mínimo e mínimo, é quase tolerância zero, como é no Brasil. E então, se você vai sair e você quer tomar sua cervejinha, tudo bem, não tenho nada contra isso, leva uma pessoa que não bebe, ou então faz uma alternância: nesse jogo eu não vou beber, eu vou dirigir meus amigos, no próximo eu vou beber e outra pessoa do grupo vai dirigir. Então, faz um acordo, fica em casa, bebe 3, 6 garrafas de cerveja em casa. Mas pensa que é melhor você prevenir do que remediar, porque vai ser muito mais difícil explicar depois ou tirar você, infelizmente, das mãos da imigração.
1: Tá certo, esse é o quadro GMB Informa toda segunda-feira com Heloísa Galvão ao vivo conosco. Tem mais tema pra gente falar aqui. Heloísa, como é que tá aquela matéria do Rent Control?
0: Pois é, o rent control vai entrar, né, como uma questão, como uma question, na cédula eleitoral em novembro. É importante as pessoas entenderem o que é o rent control, né, o controle no preço do aluguel. A gente teve rent control em Massachusetts durante 20 anos, de 1970 a 1994. Em 1994, por uma margem mínima, foi rejeitado nas urnas. Foi eliminado. E tinha, por exemplo, em Boston, em Cambridge, em Brooklyn, tinha rent control. O que é o rent control? O rent control é uma lei que vai limitar o quanto um proprietário, uma proprietária, pode cobrar ou como que pode aumentar. Isso não quer dizer, gente, que todos os apartamentos que você possui, uma pessoa que tem um prédio inteiro com 5, 10 apartamentos, não quer dizer que todos os apartamentos terão rent control. Não. Tem uma percentagem que seria determinada por lei. Mas é importante isso saber. E nós vamos fazer uma live amanhã com a Tatiana Mota, que sabe o que está falando, porque ela trabalha nessa área, ela é uma ativista dessa área de housing, de aluguéis, de moradia, né? De land trust, a gente fez uma sobre land trust. Então é importante você saber como que vai funcionar isso, para você, que vocês que são proprietários também, não serem simplesmente contra o rent control, porque a nossa informação não é só para quem quem é inquilino ou inquilina, mas é também para quem é proprietário ou proprietária, porque a gente precisa trabalhar junto, precisa ter uma colaboração, né? Um entendimento conjunto entre quem vai pagar e quem é o proprietário ou proprietária.
1: Tá certo.

0: quem tá pedindo aqui os aplicativos da Copa, eu já mandei aí para algumas pessoas, são 3 aplicativos. Um deles é o Apple Sports, né, que a Apple lançou essa semana. Minha amiga, um último tema aqui pra gente falar, e tem, obviamente, muita coisa que você escolhe, é também os tickets da governadora. Como é que tá essa distribuição? O Grupo Mulher Brasileira tá participando disso também?
1: Não, o grupo não está participando. Eu não sei dizer como foi feita a decisão de distribuir, para quem distribuir, mas os tickets são 1.104 tickets que foram dados pelo governo do estado pelo Airbnb, e esses tickets foram dados para esses clubes de escoteiros, né?
0: Sim.
1: Bandeirantes de escoteiros, Boys and Girls, foram dados para o DCF, para que crianças no Foster Care também se beneficiassem, e para organizações comunitárias. A organização brasileira, que bom, a gente tem uma brasileira que recebeu o ticket, é o Brace de Framingham. E eu conversei com a Mara, que é a diretora do Brace hoje, e ela me disse o seguinte: será um sorteio. Ela foi orientada pelo governo do estado a fazer um sorteio. Então você pode ir lá no Brace, botar seu nome, seu telefone, e você pode ou não ser sorteado, né? Aí você tem 100% de chance de ser ou não. Isso é para as quartas e finais. E isso só pode concorrer crianças entre 8 e 17 anos. E teria direito aí com duas pessoas acompanhantes, né? Que em inglês eles chamam de chaperone. É dois acompanhantes. Pode ser o pai e a mãe, pode ser o avô. Aí a família resolve. Eu não sei quando será o sorteio, acredito que o Brace não tenha resolvido, mas o Brace está aberto de 9 da manhã às 8 da noite, praticamente todos os dias. Parece que na quinta não abre até tarde. Mas você pode ir lá no Brace, botar seu nome lá, seu coisa. Se você ou o seu telefone, por exemplo, você tem um filho de 8 anos, aí você bota o seu telefone, né? Mas o maior tiver o próprio número, bota o próprio número. Eu acho muito legal que a governadora tenha feito isso. Eu acho muito legal que o Airbnb tenha dado 1.104 tickets. Maravilha se tivesse dado 5 mil ou 10 mil, porque os preços são exorbitantes. E que bom que isso vai para os jovens, que bom que isso vai para a criança que está em foster care e que tem uma organização brasileira participando. Vamos lá, gente. Qualquer pessoa que está ouvindo o programa do Eduardo, que tem criança entre 8 e 17 anos, vai lá no Brace, concorre. Ou se você faz parte de um Boys and Girls aí na sua cidade, o seu filho vai para lá depois da escola, vai lá perguntar se eles têm os tickets. Participa, sabe lá?
0: Interessante.
1: Depende da sua sorte.
0: Com certeza, mas quem não participa não vai conseguir, né? Tem um comentário aqui bem rapidinho. Esse é o quadro GMB Informa.
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0: Só um comentário sobre os tickets. Eu já fiquei sabendo de famílias brasileiras que no Boys and Girls Club tá funcionando assim. Inclusive tem um jogo amanhã entre Iraque e Noruega no Boston Stadium, que já teve ticket sorteado. Eles reúnem um grupo de 12 a 14 jovens e mais duas pessoas adultas que serão chaperone. Então, são 12 jovens e mais dois adultos. Não é o próprio pai ou mãe. No Boys and Girls Club foi assim, né? E aí eles vão para esse jogo, que é Iraque e Noruega, amanhã, 6 horas da noite. Mas isso é possível, sim. Agora, quarta de final é melhor ainda, né?
1: A Mara me disse que lá, eu aí não posso dizer se estão todos para todos assim, mas ela me disse que seria para as quartas e finais. Agora vamos cruzar os dedos pro Brasil chegar lá, né, Eduardo?
0: Verdade, vamos cruzar os dedos. Olha, a Elaine Soares está dizendo aqui no Boys and Girls Club de Worcester, só chegaram 18. Minha filha está na lista, será pro jogo do dia 23. Tá certo? Érica, ouvinte, tá dizendo: Eduardo, sobre a imigração, eles pegaram aqui em Framingham no sábado e no domingo. Olha só, então, esse governo aí, com todo cuidado, é pouco, que realmente, além deles mentirem em várias formas, eles estão de olho, sim, por causa dos jogos da Copa do Mundo. Heloísa, obrigado pela participação hoje, tá bom, minha amiga?
1: Eduardo, posso falar uma coisa rapidinho?
0: Pode.
1: Só lembrando, amanhã é o dia que a gente celebra a assinatura, né, da Lei das Trabalhadoras Domésticas de Massachusetts, são 12 anos. Só lembrando disso, porque o grupo vai fazer uma declaração, né, dando os parabéns e lembrando a importância das trabalhadoras domésticas denunciarem exploração.
0: Legal, então amanhã, dia 16 de junho, tá completando o quê? Um ano?
1: 12.
0: 12 anos já? Uau!
1: O Divaldo Petri que assinou a lei.
0: Ah, tá. Legal, legal, interessante. Essa é uma lei importante, com certeza. Ah, minha amiga, obrigado. Bom dia de trabalho para você.
1: Obrigado, você também. Tchau. Vamos Brasil, né? Na sexta-feira.
0: Com certeza. Obrigado, Heloísa. Esse é o quadro GMB Informa, que volta na próxima segunda-feira.

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0: Estamos falando da maioridade penal no Brasil. A CCJ já passou uma medida para reduzir de 18 para 16 anos maioridade penal no Brasil, para que em crimes graves como homicídio, assalto à mão armada, jovens de 16 e 17 anos possam ser julgados como adultos. Você é a favor disso? Você é contra? O número 857, final 2247. Boa tarde, Eduardo. Eu sou contra. Vai fazer os jovens que cometeram o primeiro crime virar bandido escolado. Vão entrar até para o PCC e outras organizações. Será que isso vai acontecer mesmo? Porque eles estão falando em manter separado, né, os jovens criminosos dos adultos. Olha só, meu amigo Fabson tá aqui, gol eu, sexta-feira pra seleção, tá certo? Kátia tá dizendo, sou a favor, pois esses menores já são criminosos e se aproveitam da menoridade. Cadeia neles. Irezinha Araújo está dizendo, enquete, Eduardo, eu sou a favor, Edu. Assim começamos a dar passo para tentar tirar os adolescentes da vida do crime, para que os traficantes deixem de usar os adolescentes nos crimes, pois sabem que não há grande punição para eles. E também o sistema carcerário do Brasil está ultrapassado e falido há muitos anos. Tem que ser feita uma reforma urgente. Interessante, hein? Interessante essa questão da reforma, porque é necessário mesmo, até para alocar essas novidades penais. Inclusive, são novidades necessárias. Manda pra cá no Torpedão, no 603-233-5200. Roberto Barbosa tinha participado, apagou a participação. Tá tudo certo. Manda pra cá no Torpedão, no 603-233-5200. Você a favor? Você é a favor dessa redução da maioridade penal? O nosso amigo Mendes também tá aqui, tá querendo falar. Boa tarde, Mendes. Tudo bem? Tudo bem?
2: Boa tarde, Eduardo. Boa tarde, essa galera barra pesada. Pai, eu sou a favor. Se um adolescente pode fazer filho, pode já aprender a beijar na boca, querer fazer sexo por lá fora, querer fazer vandalismo, por que não ter pena? Entendeu? Eu não sou a favor da pena de morte. E nem a prisão perpétua, porque tem vários inocentes na cadeia até hoje sendo inocente. Então, eu sou a favor. Tem que meter esses adolescentes mesmo na cadeia, entendeu? Porque na hora de fazer as coisas erradas, eles sabem, né? Agora, abaixo de 13, 14 anos pra baixo, né? Não sabe o que tá fazendo ainda, mas 16 anos, tem que meter na cadeia mesmo. Você já sabe o que tá fazendo, sabe muito bem que é uma cadeia. Tchau, obrigado.
0: Valeu, obrigado, Fabson Mendes. Manda pra cá no Torpedão, no 603-233-5200. Será que com esse tipo de medida vai ajudar o combate ao crime, reduzindo a maioridade penal? Marcos Eleitor do Trump tá aqui. Boa tarde, Marcos. Tudo bem?
3: Eduardo, eu sou a favor, mas tem que reduzir pra 10 anos de idade. 8, 9. Eu mesmo. 10 anos de idade eu já dirigia caminhão, carro, dava cavalo de pau, fazia tudo que é coisa de gente adulta. Não, 10 anos já sabe também. Mas berré, viu? Igual eu, com 10 anos eu já tava milionário.
0: Valeu, obrigado, Marcos, eleitor do Trump. Obrigado pela participação. Continue participando. Daqui a pouquinho tem mais participações dos ouvintes.
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0: Agora vamos ao Viva ao Brasil, falar com o nosso correspondente, Wellington Campos. Olha, eu tô tão acostumado de falar o Brasil, ele tá em New Jersey acompanhando a seleção brasileira durante a Copa do Mundo. Boa tarde, Wellington.
5: Boa tarde, meu querido Eduardo. 13 horas, 2 minutos aqui em Nova Jersey.
0: É a força do ar.
5: O costume do cachinho faz a boca torta, já diziam os mineiros, né?
0: É verdade.
5: Então, tranquilo, tá junto, estamos aqui nos Estados Unidos, aqui em Nova Jersey, acompanhando a nossa seleção brasileira, que já não vamos falar coisa boa, não.
0: Tá certo, daqui a pouquinho o Wellington vai falar e quem tiver pergunta pro Fala Ídolo já vai mandando, hein? Não manda da hora, não, porque aí vai ficar já na fila. Então já vai mandando agora a sua pergunta sobre futebol pro Wellington. Vamos começar com a economia. Mercado financeiro prevê inflação no Brasil de 5,3% esse ano e isso está acima da meta.
5: Eduardo, isso aí, segundo uma matéria publicada pela Rádio Itatiaia, inclusive, né, diz que o mercado está nessa situação. Os analistas do mercado financeiro voltaram a aumentar a previsão para a inflação brasileira em 2026. E segundo o relatório Focus divulgado hoje, a expectativa para o índice de preços ao consumidor, o IPCA, subiu de 5,25% para 5,30%. É a 14ª alta consecutiva nas projeções do mercado. E se confirmada, a inflação ficará acima do teto da meta estabelecida pelo Conselho Monetário Nacional, que é de 4,5%. A meta central para 2026 é de 3%, com margem de tolerância de 1,5% para mais ou para menos, Eduardo.
0: É isso aí, estamos acompanhando para você ficar sempre bem informado. 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Vamos falar do triste acidente no Rio de Janeiro. Um dos helicópteros que caiu no Rio tinha contrato de horas de voo com a prefeitura sem aval da ANAC.
5: É uma matéria da Folha, né? O helicóptero PRDJJ envolvido na colisão aérea que deixou 6 pessoas mortas neste domingo no Rio de Janeiro é objeto de um modelo de prestação de serviço com a prefeitura carioca considerada irregular pela ANAC. A informação obtida pela Folha mostra que, embora estivesse registrada para uso privado, a aeronave fazia parte de acordo com a prefeitura do Rio, que previa um tipo de permuta com a oferta periódica de horas de voo ao município em troca de direito de utilizar o heliponto da Lagoa Rodrigo de Freitas na zona sul do Rio. O helicóptero, que neste domingo era ocupado pelo piloto Charles Massai, morto na queda, era o modelo AS-350B2 de 2012, segundo dados da ANAC. Documentos obtidos pela reportagem mostram que o proprietário da aeronave, Maurício da Cunha Silva Espíndola Dias, assinou em abril de 2025 um termo de compromisso com o Centro de Operações e Resiliência da Prefeitura do Rio. No acordo, o empresário oferece uma hora de voo ao município a cada 24 pousos realizados por seu helicóptero na área de pouso municipal ou a cada 60 dias, o que ocorrer primeiro, Eduardo.
0: É isso aí, estamos acompanhando para você ficar sempre, sempre bem informado. Vamos agora para o nosso Fala Ídolo.
6: Fala, ídolo!
7: Fala, meu ídolo!
0: Bom, as perguntas já estão chegando, mas antes dela eu queria saber, e aí, Wellington, o que você achou de Brasil 1, Marrocos 1?
5: É muito ruim, principalmente o início do jogo, seleção muito nervosa, envolvida pela seleção marroquina e acabou tomando um gol numa falha do Lucas Paquetá em conjunto com o lateral Ibanhas, que na verdade estava improvisado ali no setor. O Ibanhas me queimou a língua, porque aqui nos Estados Unidos, em março, tanto aí em Boston quanto em Orlando, ele jogou muito bem nesta posição, substituindo ao Éder Militão. Ganhou a posição no sábado, mas só fez lambança e deverá ser barrado para a presença do Danilo naquela lateral direito. Outro que não esteve bem foi o Casimiro, inclusive saiu no intervalo. O Fabinho entrou muito bem na partida e outras peças que não renderam tanto. A boa notícia foi Vinícius Júnior, escolhido pela FIFA muito corretamente como o melhor em campo, e realmente foi quem deu o trabalho e fez o gol de empate da seleção brasileira. Para jogar com o Etinho, o Brasil precisa melhorar e fazer trocas para vencer e seguir com chances de classificação para a próxima fase da Copa do Mundo, Eduardo.
0: É isso aí, me parecia que o Brasil estava respeitando demais Marrocos, E o inverso não era verdade. E aquela bola também do Igor Thiago ali na cabeça, não, tem que guardar. Isso. É Copa do Mundo, não dá. O Brasil sairia com a vitória. Vamos ao povo. O William Marcel tá dizendo o que realmente está acontecendo na seleção. Paquetá é muito fraco, Casemiro também. Fala aí, Wellington, por que que o Ancelotti fica bravo ao falar do Endrick?
6: É verdade. Assim, na verdade, ele não ficou bravo. Eu estou até explorando essa matéria hoje, porque a nossa colega, não me lembro agora o nome dela, mas ela, por que você não colocou o Endrick? Ele, eu não estou aqui para falar de jogador individualmente. Mas aí, na sequência, ele solta: não fomos bem, precisamos melhorar. E ele tem consciência, é evidente que se ele, e aí eu vou fazer o advogado do Ancelotti ou de qualquer outro treinador, se ele cita esse ou aquele jogador que foi mal, que deveria ter jogado e tudo, ele cria um problema com o grupo. Mas o Endrick é esquisito, por que que ele não aproveita o Endrick?
0: Verdade, o Zé Pereira tá indo na mesma linha, tá dizendo: fala, ídolo, quem sabe o Mister Sol de Fora fala no ouvido do Ancelotti pra deixar o Endrick jogar um pouquinho no próximo jogo.
6: Isso.
0: Rapaz, eu tô indo meio na contramão, eu não sei se o Endrick faria diferente, ele faria? Você acha?
6: Ô Eduardo, na seleção brasileira você tem uma posição que chama o craque ausente. É o cara que não jogou, é o cara que ficou no banco, é o cara que não veio, que a gente acha que seria o melhor para a seleção. E isso não é de agora, isso é de antigamente. Olha, se o fulano tivesse sido convocado, ele faria melhor. Olha, se o fulano não tivesse machucado, isso ia acontecer. Olha, se o fulano tivesse entrado. Então, isso é normal na seleção brasileira. Eu vejo o Endrick com muito potencial. Dizer que vai dar certo ou não, tem que testar. Ele entrou contra a Croácia aqui em Orlando e mudou o jogo numa partida que o Brasil poderia ter perdido. Ele tem estrela e tem futebol. Agora, o técnico e que ganha muito bem é o senhor Carlo Ancelotti.
0: Olha só, o Flávio de Tanto tá dizendo: fala, ídolo, vem na minha casa comer um quiabo com frango, boa, angu, e vamos tomar aquela gelada, aquela nossa cachaça mineira. Senhora. Olha aí.
6: Meu Deus.
0: E o Carlos Pereira quer saber de você: e o Neymar vai jogar ou não?
6: O Neymar vai para campo hoje, essa é a expectativa nossa. A CBF, ela coloca um material da seleção, umas filmagens que eles fazem, geralmente na parte que a imprensa não tem acesso, como a sala de aquecimento, ali a academia, e a gente viu o Neymar ontem trabalhando muito forte. Não é o jogador que está pronto. Então, eu estou esperando hoje às 5 no nosso horário aqui, às 18 no Brasil, a presença do Neymar no campo. E o próprio Ancelotti, na sexta-feira, foi até uma pergunta de um repórter italiano sobre Neymar. Ele disse: não, semana que vem ele vai treinar. E semana que vem começou ontem, viu, Eduardo?
0: É verdade. O Johnny está dizendo: boa tarde, Eduardo. Eu tinha feito um story no meu Instagram. Que falava de um sonho que eu tive, que ia ser 2-1 pro Brasil, Vinícius Júnior fazendo o primeiro gol e o Endrick fazendo o segundo gol. Não botaram o Endrick, aí não funcionou. O David Santos também tá aqui, tá dizendo: boa tarde, pergunta o Wellington se ele está sabendo que o prefeito de Miami ontem declarou Ronaldinho Day na cidade de Miami.
6: Não tô sabendo, mas se decretou Ronaldinho Day, fez bem. Ronaldinho, tanto o Fenômeno quanto o Ronaldo Gaúcho foram dois grandes Ronaldos na seleção brasileira, e teve um Ronaldão que foi campeão do mundo em 94 aqui nos Estados Unidos, que era zagueiro de São Paulo, que os americanos não sabiam falar uão, falava Ronaldão.
0: Ronaldão, eu lembro disso. William Marcel tá dizendo: qualquer um é melhor do que o Rafinha. Qualquer um. Rafinha jogou os 90 minutos, né?
6: E mal.
0: E mal. Jogou mal.
6: E mal.
0: Tá certo, meu amigo. Olha, obrigado pela sua participação. Você vai voltar com a gente amanhã, tá bom, Wellington?
6: Tamo juntos, foi muito legal fazer aí o meu ídolo, tamo juntos aí, a galera pode mandar pergunta. Só não pergunta quanto eu ganho, porque nem minha mulher sabe, nem eu.
0: Wellington, uma pergunta bem rapidinha aqui que chegou agora, Elaine Soares: qual que você prefere para pegar o Brasil depois do jogo de ontem, Holanda ou Japão?
6: Nenhum. Não, eu não quero o Japão, não, cara. Eu vi o Japão ontem. O Japão vai surpreender nessa Copa do Mundo. Aí eu quero a Holanda, os Países Baixos.
0: Tá certo, obrigado, Wellington. Bom dia de trabalho pra você, tá bom, meu amigo?
6: Fiquem com Deus, um abraço, tchau, tchau.
0: Obrigado, esse é o Wellington Campos, homem da palavra fácil da Super Rádio Tupi, Rádio Tatiaia e também da Insuperável.

0: pouco tem os sorteios da Soul Zed Energy. Quem vai ganhar o iPad Pro? Quem vai ganhar o jantar da Alma Gaúcha? Eu volto já já.
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3: Na Insuperável, 1:13.
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1: Você está ouvindo a canção Tender Surrender, do guitarrista Steve Vai.

0: a Laísa Cunha. Boa tarde pro Edmilson Ramos Pereira. Boa tarde pro Richard Colini. Continuando o programa Hora da Notícia nas ondas da Rádio Insuperável. Chega mais, aqui é sempre, sempre melhor. Um caminhão de informação indo na sua direção. Uma segunda-feira lindíssima depois do jogo do Brasil, hein? A gente tá aqui já se preparando para as emoções fortes entre Brasil e Haiti, a sexta-feira. Olha, vamos falar de coisa boa? Deixa eu pegar o boa tarde do meu amigo Ramon de Carvalho da Soulzette Energy. Boa tarde, Ramon.
1: Boa tarde, Eduardo. Boa tarde, ouvintes da Insuperável.
0: Primeiro, vamos falar de coisa importante. Como é que tá a Ayla?
1: Tá ótima, graças a Deus. Semana que vem completa um aninho de vida. Dia 23 já tá chegando e passou rápido, rapaz.
0: Já tá falando boa tarde, papai?
1: Já tá correndo pela casa. A esposa mandou um vídeo aqui agora, tem sacola espalhando pela casa, abrindo gaveta. Bom demais.
0: Você sabe que a minha filha nem sabe ler direito, mas já sabe pesquisar na Amazon o que ela quer. Pega o link, já manda pra mim, já...
1: É, meu amigo, gente, hoje em dia, graças a Deus, são bênçãos nas nossas vidas, né?
0: Com certeza.
1: É só motivo de agradecimento sempre, e pra mim tem sido uma motivação a mais pra gente poder trabalhar, se dedicar cada dia mais.
0: Com certeza.
1: Com tudo que tem acontecido.
0: E ainda tem pai que não cuida, né? Abandona a família e tal, por isso tem que estar preparado pra ser pai. É uma responsabilidade grande,
1: né? Grande, depois são compromissos, né? Tem aqueles dias que não são tão fáceis, já tem aqueles dias... A gente sabe, né? Tudo novo, né? Principalmente pra gente que é pai de primeira viagem. Tudo é novidade, é um aprendizado diário, mas é uma satisfação imensa com tudo que acontece.
0: Com certeza. Bom, vamos lá. Hoje nós temos uma coisa boa, que é o sorteio da Soulzette Energy. Você tem aí pra mim?
1: Tenho aqui um envelope lacrado, né? Então, quem tá assistindo aí, vou colocar aqui na câmera.
0: Certo.
1: Lacrado.
0: Não fala regra ainda.
1: Exatamente.
0: Quantas pessoas tem?
1: Nós temos aqui 38
0: nomes. 38
1: nomes
0: que marcaram visita em maio.
1: Exatamente. Clientes que foram atendidos do dia 1º ao dia 31 de maio e clientes que agendaram ali no último dia e que foram atendidos por causa, né, da demanda, então eles não foram atendidos ali na primeira semana, né, mas que a marcação foi executada até o dia 31 de maio.
0: Muito bom, então entre esses 38 nomes nós vamos ter um ganhador do Alma Gaúcha, né, do jantar.
1: Exatamente, que é um gift card. Exatamente, é um gift card do Alma Gaúcha.
0: E o outro é o quê?
1: É um iPad Pro. Esse aí, quem não quer?
0: Esse aí, a Estela tá de olho.
1: Esse quem não quer. Pois gente, meu amigo.
0: Que pena que eu não posso marcar, porque eu moro em condomínio.
1: Mesmo caso meu, mesma situação minha. Mas tem clientes, tem nomes aqui, né, de ouvintes, de várias pessoas que foram atendidas aí através de nós durante esse mês de maio.
0: Deixa eu pegar isso aqui, então.
1: Tá aqui nas suas mãos o envelope. E aí a gente vai, né? Primeiro eu quero dizer aqui, Eduardo, que a gente tem a agradecer aos ouvintes, a todo mundo sempre, né? Pelo o atendimento com a gente.
0: Uhum.
1: E falar de mais benefícios que o programa tem oferecido. Teve agora há pouco, um retorno do MassSave de uma cliente que nós atendemos aqui em Framingham há 15 dias atrás.
0: Okay.
1: Uma cliente de uma casa de 3 famílias, onde ela tem insulation de um valor de um projeto aproximado em mais ou menos $25,000 de insulation.
0: Em Framingham.
1: É uma casa de 3 famílias, tem, né, o dono mora em uma unidade e aluga as outras 2.
0: Certo.
1: Durante a inspeção, nós encontramos o que a gente chama de knob and tubes, que são fios elétricos antigos que não podem entrar em contato com insulation.
0: Isso
1: é uma barreira do nosso trabalho, exatamente. O que nós fizemos? Demos início a uma aplicação junto ao MassSave para que o programa pagasse por essa remoção para que a gente pudesse fazer o insulation. Como é uma casa de 3 famílias, é um projeto que a remoção dos fios elétricos está em torno de $15,000 a $20,000 o projeto.
0: Uau!
1: O MassSave acabou, a gente estava a caminho daqui, o MassSave encaminhou para a gente um e-mail aprovando o projeto dela de insulation em 100%. e aprovando o projeto de remoção de Nobem Tubes, onde, de todos esses valores que a gente vai ter, ela tem um copay de aproximadamente $2,000 somente.
0: Uau!
1: Então, assim, eles não aprovaram 100%, mas num projeto de $40,000...
0: Eu ia perguntar, qual é o total?
1: 20 e pouco, né? Em torno de $25,000 de insulation, mais $15,000 de remoção, ela vai ter que pagar somente $2,000 do bolso. Nossa senhora. E vai ter a casa aí 100% protegida.
0: Então, a conta é 40 mil. Você fica com 5%, ué?
1: 5% de copay do cliente. 4
0: mil.
1: É, e na maioria das vezes, Eduardo, esses projetos, quando são menores, eles são aprovados em 100%. Né? Quando é um projeto muito grande, como é esse caso, o MassSave ele não aprova 100%, né? Mas olha pra você ver, um projeto aí de $40,000, o cliente vai ter um copay de 5%.
0: É muita vantagem, né? É um estado cheio de benefícios, né? E ele se organiza, é um estado muito organizado, porque é o primeiro da União, né? A América nasceu aqui. Então ele já tem o costume de ajudar realmente pelo bem comum. Tem pergunta chegando, lembrando que o telefone da Solzet Energy é 833-717-5001. Olha a pergunta do Johnny JB, lembrando que daqui a pouco uma pessoa vai ganhar o jantar da Alma Gaúcha e uma vai ganhar o iPad Pro.
1: Exatamente.
0: Johnny JB, Eduardo, boa tarde. Pergunta só o Zete aí. Comecei o meu processo de insulation e sistema de heat ar-condicionado com uma outra empresa.
1: Ok.
0: A insulation já foi feita e agora saiu a liberação do sistema de heat ar-condicionado. Posso usar outra companhia para fazer esse trabalho ou tenho que permanecer com a mesma?
1: Pode usar outra companhia se ele quiser fazer esse trabalho. A gente tem atendido muitos clientes, inclusive estamos atendendo aqui em Framingham, né? Veio de uma indicação do Célio Costa, seu ouvinte. Sim. Aqui, né? De um parente dele, que fez o insulation com outra empresa, aquece a casa com óleo, ouviu a gente, né? O Célio falou da gente para ele. E a gente está conduzindo esse processo do sistema de heating para ele. O que é que nós vamos fazer? O MassSave já aprovou a parte que diz respeito à renda dele.
0: Certo.
1: E agora a gente está trabalhando com o Project Design, né, fazendo ali o desenho do que nós vamos propor para enviar ao MassSave, onde na casa dele ele vai ter a remoção do tanque de óleo.
0: Olha só.
1: Um novo sistema de heating ar-condicionado, mini split ou central air. Se for necessário um upgrade do painel de energia elétrica, isso está incluso no escopo do projeto. Um novo water tank.
0: Uau!
1: Né? E mais alguma outra necessidade que venha a haver dentro do projeto. Então é sim possível que a empresa, que o cliente faça o insulation com uma companhia, né, com um parceiro do MassSave e conduza o projeto com a gente.
0: Interessante. 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Olha a pergunta do Sérgio Fagundes. Eduardo, se a pessoa indicar a Solzet, ela ganha algum bônus?
1: Ganha. A gente tem uma promoção agora rolando já no mês de junho. Junho. Você referiu alguém, essa pessoa marcou a visita e assinou pra gente ali que a gente esteve na casa dela, ele vai receber um gift card da Amazon de $50.
0: Certo.
1: É um referral program que a gente está fazendo agora durante esse mês de junho. É, além de outros benefícios que o MassSave pode oferecer, mas na Solzet, referiu alguém, realizamos a visita e esse cliente confirmou que a gente esteve lá, $50 de gift card da Amazon.
0: Olha aqui, tem pergunta de tudo quanto é tipo de ouvinte. Esse aqui é cliente atual da Solzet, é o Marleon de Souza. Boa tarde, pergunta a ele, sabe como é que tá o meu processo para troca do sistema?
1: Marleon de Souza. Esse nome, não.
0: Confundiu as empresas, né?
1: Não, é porque pelos nomes dos projetos, que eu me recordo aqui, pode ser que... Qual cidade? Se ele for enviar para você a cidade, a gente vai entrar em contato com ele.
0: É a cidade? Marleon de Souza. Manda aqui a cidade, Marleon.
1: Manda para nós aí que a gente vai verificar aqui. Pelo nome, eu de cabeça, assim, eu não consegui localizar, mas... Se tem projeto com a gente, com certeza tá rodando.
0: Olha, a pergunta do Sidney. Você sabe de alguém que retire um galão de óleo da minha casa?
1: Um tanque de óleo, remoção de tanque de óleo? Pode entrar em contato com a gente que a gente providencia para ele.
0: Então,
1: é só entrar em contato com a gente lá. A Carol vai direcionar para nós do escritório e a gente vai atender ele lá. Buscar resolver o problema para ele.
0: Já passei o telefone pro Sidney. Ah, o Marleon é North Andover.
1: North Andover?
0: É.
1: Não, nós não temos. Posso estar enganado. Ah, talvez seja algum projeto particular que está com alguém do nosso time, mas pô, eu vou pegar o contato dele com você assim que a gente terminar e entre em contato para saber direitinho do que se trata.
0: Tá certo. 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
1: Vamos lá. O MassSave, ele tem algumas regras que a gente precisa obedecê-las. Primeiro, a Souzete, ela é qualificada dentro do MassSave a atender residências single ou multifamilies. Condomínios, a gente tem regras especiais e isso acaba impossibilitando muitas vezes o atendimento.
0: Certo.
1: Quando que o cliente não se qualifica a receber a nossa visita através do programa? Quando ele já recebe na conta de gás e energia dele algum outro benefício ali do estado, que é o que a gente chama de low income discount.
0: Certo.
1: Esse cliente, ele já recebe ali um desconto automático na conta e isso acaba impossibilitando, né, bloqueando a nossa visita. Por quê? O estado, ele tem vários programas de incentivo. Então, se você se qualifica em um, né, você está usando do benefício de um, ele automaticamente ele te bloqueia a usar de outro programa que faz parte do estado. Mas a gente explica para o cliente, mostra para ele, né? Se ele não tem conhecimento disso, a gente pede ele ali uma foto da conta e mostra para ele onde está, para ele saber exatamente o porquê ele não está se qualificando. E quando ele se qualifica, aí a gente vai lá e atende ele da melhor maneira possível.
0: Com certeza. Entre em contato, telefone da Souzete Energy. Olha, já tem outro ouvinte, manda o um número aí pra mim. 833-717-5001. 833-717-5001. É o João Vieira, tá pedindo aqui o telefone da Souzete Energy. Vamos pro sorteio então agora?
1: Bora lá?
0: Vamos no sorteio.
1: A listinha dos 38 nomes tá com você.
0: É, a listinha tá aqui.
1: A listinha tá aí.
0: Não vou falar os números, mas é o seguinte, é de 1 a 38.
1: Exatamente.
0: Então vou deixar meu text message aberto, vai ser no text message. Ah, antes disso, tem uma pergunta antes disso, pra matar o povo do coração aqui.
1: Vamos lá.
0: Uma single family, 6 cômodos, para trocar o heating de óleo para heat pump, quanto ficaria? Eu tenho Eversource Energy.
1: Qual cidade?
0: Framingham.
1: Uhum. Provavelmente esse cliente vai se qualificar para ter um projeto 100% pago pelo MassSave. A questão do valor do projeto, ela vai ser definida de acordo com o design que é feito da casa. Então a gente não tem como dar um valor fixo do projeto, por quê? Durante a nossa visita, o primeiro passo é checar a renda dessa pessoa para ver se ela se qualifica dentro do projeto.
0: Certo.
1: Liga para a gente vai agendar tudo certinho. Se ele ainda não tiver o assessment, a gente vai fazer. E de acordo com o Project Design é que a gente vai enviar isso para o MassSave. Existem duas possibilidades que esse cliente pode se qualificar com essa casa, conforme ele está descrevendo. Ter um sistema Central Air ou Mini Split, né, que é o Project Design. Segunda opção, ter o sistema todo pago pelo MassSave, ou seja, ele não tira um centavo do bolso. Se ele não se qualificar para 100%, ele tem direito a até 8.500 dólares de rebate, mais a opção de financiar o projeto sem juros através do programa.
0: Tá certo. Tem gente falando, vou ligar, e o João Vieira perguntou, tem como eu tirar esse seguro da minha conta? Eu tenho National Grid.
1: Tem National Grid, aí você vai fazer o quê? Você vai entrar em contato, João, com a Carol vai verificar isso pra você, ok? Vai te explicar onde tá isso na conta, quais os benefícios que o MassSave oferece, e aí a definição sobre retirar o benefício,
0: sim,
1: sobre mudar, né, alterar ali o titular da conta para não ter mais acesso a esse benefício atualmente, aí fica a cargo do cliente, né, escolher por qual caminho seguir.
0: Tá certo. Bom, vamos pro sorteio agora. Daqui a pouco eu vou bater um papo também com o Ricardo Machado da Magui Toyota. É o seguinte, nós vamos pedir números aqui. O primeiro número que sair vai ganhar o jantar
1: na Alma Gaúcha.
0: E o segundo número vai ganhar o iPad Pro.
1: O iPad Pro.
0: Tem uma pessoa que se antecipou aqui e mandou número, isso não vale porque não foi antes de eu
1: vamos
0: falar.
1: Vamos lá, valendo a partir valendo de agora. Valendo a partir de
0: agora. Os primeiros
1: dois números que chegarem, de 1 a 38, o primeiro, o jantar da Alma Gaúcha.
0: Sim.
1: O segundo, o iPad Pro.
0: É isso aí, manda pra mim aqui, o primeiro número chegou, jantar da Alma Gaúcha, quem mandou, já chegaram os dois.
1: Vamos lá.
0: Já chegaram os dois, o primeiro número, já chega agora,
1: cadê?
0: Já tem um monte de gente mandando aqui. Calma. Olha, quem mandou o número não fala outra coisa que vai sair da ordem aqui, né? Primeiro número foi escolhido pela Vera do meu amigo Sidney Pires e é 31. Veio o 31? 31 pra mim.
1: Vamos lá.
0: 31 quem é?
1: Número 31 da lista.
0: É, número de 1 a 38, o primeiro é 31. Já vou falar o segundo número, hein?
1: Cliente André Tucci, atendido dia 28 de maio.
0: Olha só. Então, alô, André. Anotar. André Tucci, ganhou, hein?
1: Vanda, ganhou. Cliente número 31.
0: 31.
1: Anota aí pra nós, Thiago.
0: Ganhou o jantar. Thiago tá aqui da produção. Ganhou o jantar da Alma Gaúcha, número 31. Agora, o segundo que veio, logo acima do que foi falado pela Vera, foi a Heloísa. Olha aí, eu não sei se tá na primeira página ou na segunda, porque quem ganhou o lindo iPad Pro foi o número 20. Quem é o número 20? Número
1: 20? Vamos conferir aqui.
0: É aí que é o número 20.
1: Número 20, Edson Louro, atendido dia 25 de maio de 2026.
0: Edson Louro.
1: Exatamente. Se não me engano, por nome, os dois clientes são de Framingham.
0: Olha só.
1: O André e o Edson Louro. Então, número 20, Edson Louro, e número 31, André Tucci.
0: Ganhou a iPad Pro o Edson e ganhou o jantar o André Tucci. Ah, meu amigo, muito obrigado pela
1: participação. Obrigado a você. Tá bom? Vamos entrar em contato com os clientes. Vamos, né? Eles vão lá no escritório receber os seus prêmios.
0: Sim.
1: Vamos enviar as fotos e mandamos para você postar aí com os ganhadores da nossa promoção.
0: Isso.
1: Pra que, né, os ouvintes, né, possam acompanhar aí a lista completa com os nomes também. Eu posso deixar aqui com você uma cópia, né? Caso alguém queira confirmar, mas tá aqui com a gente e esperamos que em breve façamos novas promoções, novos sorteios.
0: Foi muito bom.
1: 38 pessoas. E esse mês de junho, exatamente, e esse mês de junho, lembrando, indicou um amigo, conhecido, quem quer que seja, realizamos a visita, a Carol vai coletar ali o nome de quem fez a indicação e a gente vai mandar ali um gift card da Amazon através do e-mail dessa pessoa.
0: É isso aí. Tem mais gente pedindo o telefone da Solzete, já tô passando aqui. Meu amigo, obrigado, parabéns pela maneira profissional como você atende todo mundo, tá?
1: Obrigado
0: bom?
1: A você pela oportunidade e aos ouvintes da Insuperável por confiar no nosso trabalho.
0: Muito obrigado. 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

Bom, vamos pra notícia. O povo tá falando aqui, meu Deus do céu, ganhou um iPad Pro, né? Qual que é todo dia não, né? Não é todo dia não, é a minha amiga Heloísa aqui. A Heloísa Santana que escolheu. Bom, vamos para a notícia. 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Um caso de perseguição policial num incidente envolvendo um bebê termina com prisões em Massachusetts. Perseguição policial envolvendo um bebê terminou na manhã de domingo em um bairro residencial de Middleborough, após o que as autoridades descreveram como um incidente doméstico. Os policiais foram inicialmente chamados ao supermercado Trutz, na Grove Street, por causa de uma suposta briga. Um funcionário do Trutz contou aos repórteres que a polícia entrou no mercado procurando uma faca depois que um colega de trabalho tentou separar uma briga envolvendo duas pessoas do lado de fora do estabelecimento. Moradores acompanharam enquanto policiais cercavam o veículo e detinham seu ocupante. Um sedã Chevrolet com os pneus furados foi posteriormente removido do local em um guincho. Olha o que disse um dos moradores, Joseph Mastropiero. Eles os cercaram, os retiraram do carro e rebocaram o veículo. Ele também se lembrou de ouvir os policiais dando ordens durante a prisão. Deita no chão, coisas desse tipo, relatou o morador. Um bebê também estava envolvido no incidente. Um policial foi visto carregando a criança após o fim da perseguição. Olha o que aconteceu. A polícia não divulgou informações sobre os feridos, mas na tarde de domingo, marcas de pneu ainda eram vistas no gramado de uma residência onde a perseguição policial terminou, enquanto os moradores buscavam respostas sobre o que levou à grande mobilização policial. A delegacia de Middleborough forneceu poucas informações sobre o caso, afirmando apenas que teve origem em um incidente doméstico. As autoridades confirmaram que duas pessoas foram detidas e devem enfrentar acusações ainda nesta segunda-feira no Tribunal Distrital de Wareham. A gente está acompanhando para você ficar sempre bem informado.

0: Vamos a falar da nossa enquete, também tem mais plantão da Copa. Casemiro deve ser retirado da seleção para o jogo contra o Haiti. Além disso, vamos falar sobre os jogos de amanhã. Tem a estreia da França e também a estreia da poderosa Argentina. 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
1: Voltamos a falar do nosso tema de enquete. Hoje estamos falando do debate no Brasil sobre a maioridade penal que estão querendo reduzir. Isso já é um debate antigo no Brasil. E agora a Comissão de Constituição e Justiça conseguiu dar o primeiro passo, aprovando a redução de 18 para 16 anos. Quem é a favor diz que já tem muito crime de quem é a quem tem 16 e 17 anos e que isso iria combater essa criminalidade precoce. Quem é contra diz que quem é jovem, 16, 17 anos, que comete crime, vai pra cadeia. Se for junto com os adultos, aí vai virar estudante no crime, ou seja, entrou com um nível de criminalidade, saiu com um nível muito maior. Esses são os argumentos básicos dos dois lados. Tem algumas questões que ainda precisam ser debatidas. Qual é o posicionamento do judiciário nesse momento? O Supremo Tribunal Federal, historicamente, demonstra resistência à redução da maioridade penal. Ministros apontam que o Brasil prende muito, que a solução passaria por melhorar as condições do sistema prisional e focar na raiz da criminalidade. Quem é contra isso também fala de superlotação, diz que o Brasil não...

0: o crime tem que acontecer mais de uma vez, ele tem que ser reincidente. E o detalhe, 90% da primeira incidência de adolescência resultam em morte. Só para quem não percebeu aí, né? Assalto a celular e tiro na cabeça. Então eu sou a favor, sim.
1: É interessante, tem mais gente participando. Enquanto isso, em Atlanta, na Geórgia, tá dando Espanha 0, Cabo Verde 0. Faltam 3 minutos para terminar o jogo. Maria Silva, Maria Noêmia Silva Poópolo tá dizendo: Eduardo, boa tarde. Sobre aprovar a responsabilidade de jovem de 16 anos, fico preocupada com o teor da PEC. Geralmente eles, no Congresso, fazem o trabalho pela metade. Isso não pode parar só no papel, mas os governos atuarem em conjunto para recuperar esses adolescentes. Não é só prendê-los, e sim levá-los a estudar, aprender e ter todos socioeducativo, apoio socioeducativo para que sejam aptos e que a pena não tenha reincidência. Só com educação e conhecimento pode libertá-los do crime, e é a única coisa que o ser humano tem que ninguém pode tirar. Conhecimento liberta. É a opinião da Maria Noêmia Silva Poópolo. O ouvinte Aloysio também tá aqui, tá querendo falar. Boa tarde, Aloysio. Tudo bem, meu amigo?
2: Boa tarde. Boa tarde, Eduardo. Eduardo, eu sou super a favor. Sou super a favor. Já era para ter feito isso há muito tempo, que essas crianças aí, esses adolescentes, não são burros não, sabe? Eles sabem que entrando, vendendo droga, cometendo crime, eles conseguem ganhar muito dinheiro com isso. E sem precisar se esforçar. Então, os bandidos já aproveitam disso e usa eles. Então, agora, eles tendo que pagar com menos tempo de idade, eu, para mim, tinha que ser com 14 anos, Eduardo. Uma criança de 14 anos, ele já sabe muito, muita coisa da vida. Sabe até fazer menino. Então, eu sou super a favor, sim. Tem que ter, sim, e tem que pagar pelos crimes, sim. Porque eles sabem o que é o certo e o que é o errado. Uma criança de 14 anos já sabe, Eduardo.
1: Valeu, obrigado, Aloysio, pela sua participação. Segura que o Alberto vai falar. Meu Deus do céu, não creio que o Alberto vai dar um jeito de colocar Jair Bolsonaro nisso, hein? Me ajuda, se ele fizer, que eu não vou aguentar. Minha amiga Rose também tá aqui, tá querendo falar. Boa tarde, Rose, tudo bem?
3: Oi, Edu, tudo bem?
1: Tudo bem.
3: Eu acho do que, guardadas as devidas proporcionalidades, os adolescentes, eles têm que ser punidos, sim. Obviamente, ninguém vai colocar eles numa cadeia para apodrecer lá dentro. E talvez, dependendo do delito também, talvez não seja nem necessariamente ficar preso, mas todos nós somos punidos todos os dias pelos nossos erros, seja na justiça, seja pela vida. Então ele tem que, todos têm que entender que tudo tem consequência na vida, e muitas vezes a consequência é a prisão. Se nós queremos um mundo sadio, a gente tem que entender que seguir regras faz parte dele, não é passar a mão na cabeça de ninguém.
1: E ela continua.
3: Só para complementar, eu sei que isso é um debate extenso, mas nós não podemos ter medo de corrigir alguém por conta da consequência no futuro. Nós devemos ter medo de não corrigir alguém, porque aí sim o resultado nós sabemos qual é.
1: Interessante, hein? Obrigado, Rose, pela sua participação. Alberto de Walfen. Boa tarde, Alberto.
4: Boa tarde, Eduardo. Boa tarde, gente. Eu gosto muito do lado. Aproximadamente, se não me falha a memória, 60-70% das pessoas que estão encarceradas hoje no Brasil não estão com o seu processo terminado. Para falar, olha, está preso, tem que ficar preso e ponto final. A minha pergunta é a seguinte: vai colocar onde? Eu sou a favor da redução, mas vai colocar aonde? Porque o único governo que fez prisões, construiu prisões nos últimos anos, foi o governo do PT, que construiu as 5 prisões de segurança máximas, ok? Pra falar que vai ter que de bandido. Não, quem construiu foi o presidente Lula. Vai colocar esses meninos aonde?
1: Olha, o questionamento do Alberto é válido, né? Ele é a favor da redução da maioridade penal. Vai colocar onde? É um dos questionamentos que estão sendo feitos agora no debate da matéria. Saiu da Câmara, na verdade continua na Câmara. Agora vai ter uma outra comissão especial só para o tema. Primeiro avaliou a constitucionalidade, ou seja, é constitucional fazer essa mudança? E disseram que é. E aí agora vão avaliar mais. Ana Paula está dizendo: sou super a favor.

Se fosse assim, a assassina que matou a minha prima, 17 anos, envenenada com um bolo de pote em São Paulo, por inveja, não estaria solta, como se nada tivesse acontecido. Ela mandou até o link aqui da reportagem do portal G1. Eu lembro desse caso, hein? Irezinha Araújo tá dizendo: Edu, a minha prima foi assassinada por um adolescente de 13 anos em um assalto à mão armada. Morreu com um tiro a queima-roupa no coração. O bandido de 13 não ficou preso por ser menor e já tinha 4 passagens pela polícia. Ele, o bandidinho, disse que não estava arrependido e que ia fazer de novo, pois se for preso para a casa de adolescente, ele foge de novo. Não entendi esse comentário do ouvinte, como que um adolescente que comete seu primeiro crime, depois disso é que vai virar criminoso se for preso? Fala sério, ele já é um bandido por ter o seu primeiro crime. Essa é a opinião da Inezinha Araújo. É um tema que tem opiniões acaloradas e deve ter mesmo, até porque nós estamos falando de caso de vida ou morte, com certeza. A Vera do Sidney: investem tanto em prisões e não em educação. Eu sou a favor, mas teria que criar um sistema juvenil igual aqui nos Estados Unidos. A David Santos está aqui falando da Copa. Elane de Uster: boa tarde, Eduardo. Depois de enviar aí os apps que você tá usando, tá bom, já vou enviar. Obrigado a participação de todo mundo. Esse é o quadro Guerra de Ideias.

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0: Bom, vamos falar de Copa do Mundo nesse momento. Vamos dar uma olhada como é que tá o jogo da Espanha. Espanha 0, Cabo Verde 0. Nesse momento, posse de bola da Espanha 68%. Cabo Verde, 32%. Tem gente falando aqui, o David Santos está falando, Eduardo, seleção fortíssima do Cabo Verde está empatando com a seleção da Espanha. Tem gente reclamando do Brasil. É, a seleção do Cabo Verde tem muitos jogadores que jogam fora e tá dando trabalho, hein? Mas olha só, chutes a gol. 7 da Espanha, 1 de Cabo Verde. Gente, total de passes, 736 passes da Espanha, 215 de Cabo Verde. É um jogo interessante. Olha só, número de faltas, 10 da Espanha, uma falta de Cabo Verde e um cartão amarelo para cada lado. Falando em cartão amarelo, amanhã a gente vai anunciar os dois ganhadores do nosso bolão do Brasil e Marrocos. Eu tabulei os números, mas eu acho que ainda falta tabular mais alguns do iPad da rádio. Tá certo? Então amanhã a gente vai anunciar. Bom, deixa eu anunciar para vocês aqui os jogos de amanhã. E a seleção brasileira está testando uma formação sem o Casemiro no meio. Possivelmente Fabinho entrando no lugar do Casemiro. Hoje também foi anunciado que, foi confirmado na verdade, que o técnico Sabri Lamouti da Tunísia foi demitido depois da goleada de 5-1 para a Suécia. A decisão foi tomada poucas horas depois do apito final e chamou atenção pela rapidez. Depois de apenas um jogo, hein? Lamouti deixa a seleção depois de apenas 5 partidas à frente da Tunísia. Retrospecto dele não foi positivo. Uma vitória, um empate e 3 derrotas. Bom, vamos falar dos jogos de amanhã. Hoje ainda temos 3 horas da tarde, Bélgica e Egito. Arábia Saudita e Uruguai, às 6 horas da noite. Irã e Nova Zelândia às 9 horas da noite. Amanhã vamos ter França e Senegal, 3 horas da tarde. Iraque e Noruega, 6 horas da noite, esse jogo no Boston Stadium, no Foxborough. E Argentina e Argélia às 9 horas da noite de amanhã. Quem quiser os aplicativos da Copa pode falar aqui pra mim, eu quero, vou mandar pra você. Com certeza. 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Reginaldo Costa está dizendo, eu acho que a seleção brasileira deveria começar com a mesma equipe do primeiro jogo, só assim saberemos se o time é competitivo ou não. se muda e ganha do Haiti e no jogo seguinte não tem o mesmo rendimento, aí ficaremos sem uma identidade. É a opinião do Reginaldo Costa. Na minha humilde opinião, tinha que tirar sim o Casemiro do meio, botar o Fabinho, jogou melhor, e tentar uma formação de ataque melhor. Eu não gosto do Paquetá, não gosto, achei até que ele começou marcando bem e depois errou muito. Então, Paquetá pra mim também, eu não engulo. Vamos ver Brasil e Haiti a partir das 8:30 da noite de sexta-feira. Amanhã eu vou trazer o histórico da seleção brasileira em Copas, no segundo jogo de Copa do Mundo. Fica agora com Fala Comigo, eu volto amanhã.
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0: tudo certinho por aí? Eu sou Sidney Bueira, a partir de agora até as 3 da tarde, aqui pelas ondas da Insuperável. Nesse dia 15 de junho, temperatura boa, hein? 76 graus Fahrenheit aqui na cidade de Framingham e toda a região. Temperatura tá aí um pouco nublado. Temperatura gostosa, clima de verão. Apesar de tá nublado aí, não tem previsão de chuva, né? Pelo menos eu não tá mostrando aqui, ó. É parcialmente nublado, depois às 3. O vento tá aí a 13 milhas por hora e hoje é o dia do vento, hein? É. O dia do vento. A conscientização para usar energia renovável, né? Tem esse negócio aí, né? É, mas eu acho que o certo mesmo é usar a energia do sol, né? Mas em alguns lugares, assim como aqui em New England, nem tanto, nem sempre é muito sol. E a possibilidade é mais vento. Então, de utilizar essa como fonte de energia renovável. Eu sou o Sidney Boeira e a gente vai junto depois da programação do Eduardo de Oliveira, de segunda a sexta-feira, tá? Então você já tem um encontro marcado, a gente vai falar um montão de coisa aqui, bater um papo nosso diário sobre história. Pra você que se encheu de promessa, eu vou te lembrar todos os dias, hein? Vou te lembrar que a gente já se passou aí 166 dias... E já estamos aí a só 199 dias para terminar o ano de 2026. Então dá tempo ainda de aprender inglês, dá tempo de juntar aí um dinheiro, fazer um pezinho de meia, emagrecer uns quilos. Hoje em dia com a Monjaro facilitou bastante, né? 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Agora entrou a vinheta aqui, ó. Vamos lá, vamos embora, falando aqui de um montão de assuntos hoje que mudava muita coisa no mundo, hein? Comunhão do Martinho Lutero num dia como esse. Tivemos aí outros assuntos relevantes, o nosso querido Benjamin Franklin. Daqui a pouco eu vou falar sobre esse cara que dá um programa inteiro aqui, ó. Ah, você não sabe quem é o Benjamin Franklin? Então coloca a mão no teu bolso aí, ó. Pega aquela nota de $100 e vai ver quem é o Benjamin Franklin. Suma importância esse cara, que nasceu aqui em Boston, ali na Milk Street. A importância dele é tanta que a maior nota em circulação aí, ó, de cenzão, é com a face desse cara. É com a foto desse menino chamado Benjamin Franklin. Tá, vamos falar, contar a história daqui a pouquinho sobre ele, que num dia como esse fazia um experimento, né? Naquele dia tava chovendo, lá no ano de 1752. Outros assuntos nós vamos trazer aqui daqui a pouquinho na programação, um montão de coisa. Charles Goodyear, quando eu falo pra você ter orgulho de Boston, você tem que ter orgulho de Boston. De você morar, de você pertencer a essa comunidade. Num dia como esse, Charles Goodyear. Ah, esse nome é estranho pra você, não? Goodyear, hã? Lembra do pneu? Esse mesmo. Vamos contar a história daqui a pouquinho aqui na programação. E também vamos falar a história da música. E hoje tinha um lançamento, né? Ah, Bob Dylan lançava aí, gravava nessa música. E daqui a pouco também vamos dar uma checada o que que estava no topo da Billboard num dia 15 de junho, lá nos anos 80, porque nós sim, nós somos oitentistas. Quem tá chegando por aqui também, o Paulo Jacaré, todos os dias aqui, eu fico feliz demais dessa rapaziada que acompanha a programação. Aqui mandando seu alô, boa tarde pra você também. O Fraga de Medford também tá aqui, boa tarde. Hoje é o dia do vento, toca pra nós, vento, ventania, me leve sem. Essa aqui também, eu gosto dessa música. Leandrinho gostou, hein, Leandrinho? Chegando por aqui, Leandrinho Goiaba. Ah, assisti os vídeos, ele acompanhando a Copa do Mundo. E tem um programa legal aqui, depois, no final da tarde, lá às 5 da tarde, tem uma rapaziada aqui que faz uma resenha do futebol. Todos os dias, né, Leandrinho? Segunda, sexta-feira, todo mundo é técnico. Você pode participar aqui, dar o seu pitaco. E aí eu vou tocar uma música. Eu gosto de tocar música, porque a gente pode ter que falar e ilustrar o que a gente tá falando. Aqui o Fraga, eu não vou colocar a tua agora. Por quê? Você já notou que quando as seleções estão entrando em campo, toca uma música? Essa música não é aleatória, não. Ela tem um porquê dessa música. Se você prestar atenção, todos os jogos da Copa estão entrando com uma música.
1: Quase impossível.
0: Não era isso aqui. Não era isso aqui, não. Entrou errado aqui. Deixa eu achar aqui a matéria, tá? E a gente vai falar também sobre a torcida. Ah, cara, que torcida animada. Vai ter jogo contra eles aqui. O Tartan Army. Já ouvi falar? Eles tiveram ali no jogo do Red Sox. A torcida é tão louca. Eles vêm lá, eles vêm da Suécia, né? Da onde que vem essa turma? Daqui a pouco a gente fala sobre quem são essa torcida aí do Tartan Army. Tem um montão de coisa aqui na programação hoje pra gente comentar. Fico empolgado. Mas quando tá começando o jogo da Copa do Mundo, entra essa música aqui, ó. Uma música que não era nem pra ser uma música, o cara não é um pretencioso, mas aí ele fez esse hino aqui, ó. Que tem, tá todo mundo curtindo essa música. Cadê? Só apertar o botão aqui que vai entrar a qualquer momento essa música que está fazendo aí o sucesso total. Cadê? Não tá entrando aqui a música? Vai entrar agora, se Deus quiser. Vamos lá. Aqui, ó. Taran. Esse é o hino. Alan Parsons.

Alan Parsons. É a música de abertura, é a música que, quando as seleções estão entrando em campo, entra essa música aqui, ó. Tem uma energia positiva, né? O Alan Parsons, esse cara aqui era um engenheiro de som, mas não era um engenheiro de som qualquer. Ele fez aquele ícone disco do Abbey Road e também o Dark Side of Moon. E aí ele fez essa música aqui meio que de brincadeira. E aí lá no ano de 1994, aquela equipe vitoriosa do Chicago Bulls adotou essa música quando ele estava entrando. Você sabe, o Chicago Bulls lá nos anos 90, os caras ganharam 6 títulos, né? Falando isso, parabéns aí, cadê o nosso ouvinte fã do New York Knicks? Não tá por aqui hoje? Então tá aí, Alan Parsons. E a música é legal, a música de entrada e de abertura dos jogos da seleção, da Copa do Mundo, de todos os times. Tá aí, ó. Tá sim, claro, Gabriel 6 aqui. Parabéns pro Gabriel aí, que é o torcedor do New York Knicks. Se consagrou campeão, tá? Daqui a pouco a gente vai colocar o vento, ventania aqui pro Daniel Fraga. O Gabriel chegou por aqui, ó, tá vendo? Aham, tá aqui, ó. Oh, nem vou falar de NBA, vou falar de Cabo Verde. Olha só, a seleção do Cabo Verde. Jogo histórico hoje contra a Espanha. Eu não vi, não tava acompanhando. Daqui a pouco nos atualiza aqui o Gabriel, como é que ficou a seleção aí. Oh, e eu já falei sobre isso, Cabo Verde. Cabo Verde é um monte de ilhazinha que antigamente era presídio, né? O Portugal, quando tinha os criminosos, não, os criminosos duríssimo, barra pesada mesmo, não era mandado pro Brasil, não. Só os políticos que eles mandavam pro Brasil, os corruptos. Aí os bandidos mesmo, bandidão, tipo o PCC, Comando Vermelho, se tivesse lá em Portugal, eles mandavam lá pra essa ilha, a Terra do Sal, a Ilha do Fogo, que tem lá, são várias ilhazinhas que tem, que desse lugar que se chama Cabo Verde. E só pra você ver a importância de Cabo Verde pra imigração, porque tem mais gente de Cabo Verde aqui nos Estados Unidos do que lá em Cabo Verde. Parece que lá em Cabo Verde era 500 mil. Aqui em Boston já tava chegando 1 milhão. Quando a gente fala Boston, é essa parte sul ali, ó. É Brockton, Fall River, eles se misturam, são gente boa. Mas, na verdade, eles falam também um português com... Eles têm lá o português crioulo. Então, quando eles estão perto de você, eles não querem que você saiba alguma coisa, eles começam a falar. Agora, a coisa mais engraçada que tem sobre Cabo Verde é assim, ó. Pega, se você for, assim, algum hospital, alguma coisa, vê lá, que geralmente tem uns anúncios em português, espanhol e tal, tal. E quando é em Cabo Verde, eles escrevem como falam. Nhoce, é assim mesmo, nhoce, carece... Mais ou menos assim, não tem nada a ver a escrita de Cabo Verde do português mesmo, é a mistura, é o crioulo. Eles falam, enfim, mas é gente boa e fala português, então a gente vai torcer pra eles sim. Vamos torcer pra Portugal? Não sei. Aí já é outro papo, não gosto muito dos portugueses, tá? Mas do Cabo Verdeano sim, são gente boa. 0-0, então Cabo Verde, aqui já tô atualizado, o Gabriel já nos passou aqui, Cabo Verde 0, Espanha 0. Cadê o bicho papão, hein? Todo mundo falando que Cabo Verde, que Espanha ia ser o bicho papão. Ixi, só tem a Alemanha, mas batendo Curaçao também, né? Eu nem sabia que Curaçao tinha um time de futebol, né? De cabeça assim, ó. Fala onde que fica Curaçao. Consegue localizar no... Se deu um globo pra você, consegue localizar onde que está Curaçao? Que língua que eles falam em Curaçao? Ah, se não for pesquisar, fica difícil, né? Fica difícil, meu amigo. Ramon Coelho também tá passando por aqui, mandando seu abraço pros bonitos da brocha. A rapaziada que tá pintando aí, né? Rapaziada da pintura, um grande abraço a esses nobres trabalhadores. Pintura é uma coisa... Tem que ter a mãe ali no pincel, ali, ó. Fazer rodapé... Eu gosto de pintar lá em casa, assim, eu mesmo faço pintura e tal, né? Gosto de inventar cor na parede, que fica legal o ambiente, né? Uma vez eu vendi uma casa pra um cara de El Salvador.
Daí ele morava de aluguel, né? A gente tava no processo lá, eu tava mostrando algumas casas, depois vendi uma casa pra mim em Worcester, uma casa linda, linda. Aí na casa dele tinha uma cor, um amarelo, mas pensa num amarelo feio, feio. E esqueci o nome do cara, mas enfim, era um hispano e tal, gente boa demais. Aí eu falei, cara, por que você não muda a cor? Porque é uma coisa que eu reparo, né? Você vai na casa da pessoa, uma cor era gritante, assim, a cor nada combinava com aquele amarelo. Ele disse, não, não pode, não se pode, porque a dona não deixa. E o dono não deixava ver. A sala do cara, assim, um amarelo polenta. Mas, meu Deus, cara, que cor feia. O ambiente onde você mora tem que ser agradável, né? Colocar uma cor agradável. E aí o dono da casa tinha um gosto peculiar. Colocou um amarelão, um amarelo. Pelo amor de Deus, você chegava na casa e falava, não tem nem... Você não consegue combinar nada aqui, uma paleta de cores aqui não existe. Daí ele comprou a casa, graças a Deus, deu certo. Enfim, vamos lá, 2:20 nessa tarde.

7:23, essa é uma versão um pouco mais estendida, só se você gosta do Rock Set. Salva a data, 20 de setembro, aqui no Xfinity Center. Lembrando que não é a banda original, né? Porque a Mary, ela morreu lá em 2018, se eu não me engano. E aí, agora tem uma moça nova que canta, mas canta super bem. E dia 20 de setembro a gente vai se encontrar lá no show do Rock Set. Já compra o seu ticket, hein? 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O Leandrinho aqui vai fazer isso, hein? Tá chegando por aqui também a Marilene. A Marilene tá mandando seu alô. Ó, um amarelão lá também, ó. A minha cozinha. Chegou bem na hora que eu tava falando da cor amarela aqui da casa. Não, mas esse amarelo aqui tá bonito. Não, esse aqui até combinou com o vaso ali, com o quadro. Né? E é uma paleta de cores. Você vê lá que tem um branco, não. Mas o rapaz, ele fez de sacanagem. Porque ele não podia... E depois que eu fui entender a história, tá? Porque a casa era em East Boston e aí era alugado pelo Section 8. Porque muitos hispanos pegam ajuda do governo, né? É, e tem os benefícios, enfim, cada um faz o que quer. Mas o Bolsa Família aqui dos Estados Unidos é bem gordinha, tá? É uma bolsinha boa. O brasileiro não, geralmente não pega, né? Agora os hispanos, eles se aproveitam, tá? E tá, cada um faz o que quer da vida. E aí o hispano, dono da casa, queria tirar os inquilinos. Então ele foi lá e pintou de uma cor bem feia pra meio que forçar as pessoas a se mandar. Tipo, ele tinha garagem e as pessoas não podiam nem parar na garagem pra descarregar a compra. Chegava do mercado, pra você que conhece East Boston, rapaz, ali é uma casa em cima da outra. Você dá um espirro, o vizinho lá da outra casa fala, saúde! E tão pertinho que é uma casa da outra. E aí esse hispano, dono da casa, queria meio que tirar. Porque na época, o Section... Hoje eu não sei. O Section 8, que era ajuda... É o governo que paga, que manda o cheque pro dono da casa, né? Pra você que não entende o processo, é assim, ó. A pessoa se qualifica, o governo banca o aluguel. E aí o governo já manda o dinheiro já logo pro dono da casa. Não vai pra você e você paga, o dono da casa. E aí parece que era 1.250 e ele queria subir, só que ele tinha que ser pessoas novas, né? Tipo aquela, ele não podia pedir pra pessoa sair, mas a pessoa poderia sair. Enfim, resumindo, ele queria que as pessoas saíssem ali pra pegar o aluguel mais caro. E aí, tipo, fez as pessoas a passar por isso, né? De uma cor horrível. Enfim, aventuras. A Maria Silva... O Polo também tá mandando por aqui. Essa música é de Alan Parsons Project, Eye in the Sky. Essa é a música, então, de abertura aí dos jogos de Copa do Mundo, né? E é uma música que dá uma energia. O Chicago Bulls deu certo, né? Os caras ganharam 6 títulos da NBA lá nos anos 90, mas também que equipe que tinha, né? E quem é hoje Chicago Bulls na fila do pão? Nada, né? Pra você ver, acho que era a música que eles trocaram. Tá aqui também o telefone final 6799. Eu gosto desse número aqui, hein? 799 são os meus números da sorte. Era o número que eu tinha de um telefone lá do Brasil, ainda lembro, né? Era 9177-9179. Coisa assim. Na época os telefones não tinham tanto número, os telefones celular. E eu tinha um StarTech, aquele que abria assim, puxava a anteninha. Oh, que eu amava aquele telefone. Aí comecei a namorar, ficou ciúme, enfim. E que eu tinha muitas amigas, aí troquei do número, mas até hoje eu lembro e tenho saudade. O Zezé Galo Doido também tá aqui dizendo que tá ligadinho na Insuperável nessa tarde gostosa. Clima de Copa do Mundo também, pra você que teve a oportunidade de assistir ali o FanFest. Né? Conta aí onde é que você viu o jogo. Porque teve muita gente fazendo festa ali no FanFest oficial da FIFA. Quem tava lá em peso também, o Bank of America, distribuindo pulseirinhas personalizadas. A Coca-Cola também com um stand gigantesco. Só as empresas fortes, hein? Ali no FanFest oficial, que é na frente. Na frente não, na verdade é atrás, porque na frente... É, depende do ponto de vista, né? Porque na parte da frente é o Fenway e também a rua, né? Do prédio mais feio de quando eu falo prédio mais feio, não sou eu que tô falando, tá? Isso aqui foi uma eleição e aí é uma das... Ganhou-se com folga do prédio mais feio é o nosso aqui, ó, da prefeitura de Boston, que é meio quadrado, assim, com a janela, nada a ver. Ele foi feito mais com uma visão de proteção
de uma possível bomba que fosse cair, né? Enfim, curiosidades da nossa terra. Mas ok, tá lá. Pra você que já curtiu, você que foi lá no FanFest oficial do Gillette Stadium, porque cada onde tem um estádio, a FIFA faz o seu FanFest oficial, que aí é patrocinado pelas marcas gigantescas, né? Flávio Pantera tá pedindo pra tocar Caneta Azul. Caneta Azul que é candidato, né? Não, fica difícil. Por isso que eu evito de falar de política do Brasil. Que é bem capaz que o Caneta Azul ganhe. Assim como o Tiririca. O Tiririca já tá o quê? Terceiro, quarto mandato? E ele falava, né? Vote em mim, que pior do que tá, não fica. E aí tá lá o povo brasileiro que trabalha duro, paga imposto altíssimo, pra bancar um palhaço. Literalmente, porque no terceiro ou quarto mandato, o Tiririca tem alguma coisa de relevância? Dizem as más línguas que nem lá no plenário ele vai. Mas recebe todos os benefícios. E aí é o nosso querido Brasil que vai de vento em popa. Vai, vai, vai longe, vai longe. Fernando Kennedy Fonseca tá mandando aqui um grande abraço. Aí o nosso amigo Kennedy. Tá aqui com quem? É esse cara aqui da foto aqui? Aldinho Ouro Preto, falando nisso, vai estar por aí, hein? Vai ser um dia legal, vai ser Brasil jogando e depois tem o show do Capital Inicial. O Kennedy, que é o driver oficial aí das grandes estrelas quando vem pra Boston. Eu lembro do Kennedy quando dirigia aí pro Roberto Carlos, né? Levava o Roberto Carlos pra lá, pra cá. Eu lembro, assim, o Kennedy usava até o cap, né? Aquele boné legal, aqueles... E tinha também um monte de carros legais ali, o Kennedy Limo na época, não sei se hoje ainda é, tô falando de 10, 15 anos atrás, 20 anos atrás, o Kennedy Limo que era o sucesso aqui da comunidade brasileira. Aqui tem alguém lá do Brasil falando que quer exportar o Caneta Azul, bem que ele poderia ver o Caneta Azul, poderia vir se candidatar aqui, sabe por quê? Um vereador parece que ganha $3,000 por ano, né? Aqui. Vamos ter que conferir, corrigir essa informação, apurar os detalhes certinho. Mas vou perguntar pra Stephanie, ela que é vereadora em Everett. Mas é mais ou menos isso, é 3 mil, é uma ajuda de custo pra ser vereador aqui, né? Não, ninguém se aposenta. Eu perguntei, conversei isso com o Carlos de Maria, que era o prefeito em Everett. Por uns 20 anos ele foi... Que diferente do Brasil, lá no Brasil é 2 mandatos, né? Daí tem que trocar. Aqui não, aqui pra prefeito, assim como o menino, Thomas Menino, que era o prefeito em Boston, tive a oportunidade de conhecer ele uma vez, ele ficou lá de prefeito, nem tinha concorrente, né? De tanto que o cara era fera, ele só se candidatava e ganhava fácil. E aí ele foi por muitos anos até que, enfim, teve um câncer, alguma coisa assim, e aí se despediu, e aí abriu espaço pro, na época, o Mary Walsh ganhar a prefeitura de Boston. Mas você vai ficando ali, quanto quer e quanto a população vota. Caneta Azul poderia vir, então, se candidatar e a vereadora ver quantos votos. Ok, poderia ter alguns votos, né? Enfim, aqui sim continua sendo Kennedy Limo, agora trabalhando basicamente com transporte executivo. Tá aí o nosso amigo Kennedy, da Kennedy Limo, mandando seu alô por aqui também, nessa tarde gostosa, né? Segunda-feira, clima de Copa do Mundo, e a gente tá aqui junto, fazendo companhia pra você.

0: esse. Num dia exatamente como esse, lá no ano de 1844, Charles Goodyear, aqui em Woburn, ele recebia a patente da vulcanização. O processo aí para fortalecer a borracha. Só para você entender o processo, como é que é uma vulcanização, isso não parece estranho, né? É o processo que permite que o pneu ele não fique muito duro no inverno e não fique muito mole no verão. Ou seja, que dê para andar no carro. Porque você sabe a borracha, né? Se você esquentar ela muito ali, que não for vulcanizado, o que que acontece? Ela derrete. E aí parece que foi meio pelo susto, assim, porque ele vinha trabalhando duro, arduamente, na Eagle India Rubber Company, aqui na cidade de Woburn. Pra quem não sabe onde que fica Woburn, pegando a 93, saindo de Boston, você sobe um pouquinho, ali bem no cruzamento da 93 com a 95, ao lado esquerdo, sim, em direção ao norte, se encontra a cidade de Woburn. E sabia que outra coisa foi inventada ali em Uber também? Ali tem uma empresa chamada Raytheon, que é uma empresa que trabalha pro governo. É área militar. Mas um sistema de segurança que tem para entrar ali, eu já fiz entrega. Quando cheguei aqui, eu fazia muitas entregas, né? De remédio. Enfim, trabalhava numa empresa que fazia entrega de um monte de coisa. E aí eu enchia a minha van na época e ia entregar nos lugares. Mas em alguns lugares eu passava sufoco, que era um sistema de segurança duro. E uma dessas empresas foi a Raytheon. Essa empresa militar, ela não é militar, mas ela presta serviço ao Pentágono. Ela que desenvolve esse negócio de micro-ondas para radar e tal. E aí foi onde foi inventado o microwave. O micro-ondas foi inventado em Uber também. Assim como, num dia como esse, o Charles Goodyear recebia a patente da vulcanização da borracha. Então, cada vez que você vê o pneu do seu carro, lembra que ele tem aquele formato e graças a Deus funciona, né? Tanto no inverno quanto no verão. Porque num dia como esse, um cara aqui de Boston, da nossa região, inventou a vulcanização da borracha. Obrigado ao Charles Goodyear pelos serviços prestados. E é uma mistura aí, ele descobriu uma combinação da borracha com enxofre. E colocava lá no fogão quente, fazia com que a borracha vulcanizasse. Na época ele tinha um contrato com o governo, com os Correios. O saco de onde que levava as cartas antigamente era de borracha, né? E aí ele desenvolvia esse processo, trabalhava arduamente dia a dia e aí jogava fora os testes que não tinha dado certo. E aí num dia desses qualquer, ele jogou lá uns negócios, não funcionou de novo, jogou fora. Aí no outro dia quando ele voltou, passou por ali, tava pronto, tinha descoberto a vulcanização da borracha. Meio que por acaso, né? Não exatamente por acaso, mas foi um dos experimentos que tinha dado errado antes. E que depois, com a temperatura, que é frio pra caramba no inverno, ele tinha então descoberto, meio que por acidente, conseguiu fazer a vulcanização da borracha aqui na cidade de Woburn. Por isso o nome dos pneus Goodyear. Mas eu não tenho muito visto, né? Essa marca Goodyear lá no Brasil era mais famoso, eu acho. Tinha até propaganda na TV, que era aquela propaganda com a asinha, lembra? 2:35, lembrando a você que tá passando seus dólares ao Brasil, lá na loja do seu João Arruda, você vai ter sempre os dólares aí bem valorizados e vai chegar com toda a segurança ao Brasil. 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Tá aí. Quem mais tá mandando seu alô por aqui? Quem, ó? Tá chegando aqui o telefone final 7650. Mandou aqui história do micro-ondas. Super interessante. Tá aí, ó. E a história é bem assim. O Percy, né? Percy Spencer, ele tava com um chocolatinho no bolso, aí passou perto, aí o raio do micro-ondas ali derreteu o chocolatinho do cara. Aí ele começou a pôr ali e falou, opa, tem alguma coisa aqui. E aí está aí o micro-ondas, mas a gente vai contar essa história em detalhes aqui. essa a história foi em Walton, não, foi em Auburn, lá na Raytheon. Talvez depois foi patenteado alguma coisa, mas a gente vai ver certinho os detalhes. Mas foi em Auburn, na sede da Raytheon, que é uma empresa super secreta, tipo, fazem os negócios super secretos ali na Raytheon. Raytheon é R-A-Y-T-O-N, se eu não me engano. Tem um H, é por perdido por aí. Mas é uma das empresas que tem em vários lugares dos Estados Unidos. É eles que fazem esses negócios de sonar, de radar. Oh, é uma turma trabalhando no sistema de segurança máximo. Pra entrar lá, na época eu fui fazer uma entrega que era de cápsula de café, eu lembro. Foi um segurança junto comigo, cachorro, a passaram aquele espelho embaixo da van, e aí passaram assim uma fita na van e colocaram numa máquina pra ver se não tinha vestígios de pólvora. Uma coisa louca! Falei, meu Deus, que perigo é esse, hein? Que perigo é esse? É assim que é a sistema de segurança da Raytheon. O André 15 também por aqui, como assim? A cidade de Auburn, cidade eleita brasileira com as mais belas de Massachusetts. Não, muita gente não conhece o Auburn. Quem mora no Cape, fala o nome, por exemplo, Douglas. É uma cidade. Shirley. Shirley é onde tem um, o quê? Um presídio de segurança máxima, de uma grade. Porque você já notou como é que é os presídios aqui? É bem no meio do mato, assim, no meio do nada. Você tá indo, passeando ali por uma estradinha bem bonitinha, de repente você vê um paredão. Ali é os presídios, né? E aqui no estado nós temos alguns presídios de segurança máxima, né? Mas a gente não vê falar que alguém foge, né, dos presídios. Não, o que fica a imigração é Plymouth e Bristol. É os que mais... Porque são diferentes. A gente vai entrar nesse assunto outro dia, mas vamos só pincelando. Ó, funciona assim. Eu tenho os presídios federais, tem os presídios estaduais, que é quando o governo coloca alguém... um preso de imigração, ele é um preso federal. Então, o governo federal tem que pagar a diária se ele deixa num presídio estadual. Parece que era $100, né? E, diferente do Brasil, aqui tem uma terceira modalidade, que são os presídios particulares. Sim, em vez da pessoa construir um hotel, constrói um presídio e aluga as vagas aí pro governo. Também, eu acho que era taxa de cenzão. Mas essa é só a galera amiga do Trump, né? Esses empreendedores. Fala, o que é que você tem? Uma rede de hotéis? Não, tem uma rede de presídios. É? Acredita, não? Tem sim. Tem sim, isso aí, ó. Franklin Laureano também mandando aqui, boa tarde, o quê? Daqui, ó, do pedal, rapaziada do pedal aqui, ó. Cabo Verde, Espanha, 0-0 no telão em Chelsea, na pracinha, perto do departamento de polícia. Olha, verdade, hein? Ó, tem até os bancos da praça aqui, ó. O banco da praça, na cidade de Chelsea, passando ali, então. Se você tá pela região, ó, FanFest, tem várias cidades. Em Everett, tava lotadaço de brasileiro, hein, assistindo a seleção do Brasil empatar, né? Eita! Só lembrando que em 98, o Brasil ganhou de 3-0 do Marrocos. Gol de quem? Ronaldo. Agora não vou lembrar de cabeça, né? Mas eu lembro que o Brasil ganhou de 3-0 da seleção do Marrocos lá em 98. Né? Hoje tá meio complicado, nós estamos empatando. Zenaide Gross também tá mandando seu alô por aqui. Oi, Sidney, já pensou se o Trump toma o Brasil e os políticos passem a ganhar igual aqui? Sabe o que, o Zenaide? Não vai ter mais político daí. Se os políticos ganharem igual ganham aqui e não se aposentarem também, porque no Brasil, pasmem, político não é considerado uma profissão, né? Ou seja, se não é considerado uma profissão, você não teria direito à aposentadoria. Mas pasmem, no Brasil, se você faz 16 anos, um trabalhador comum, normal, como eu e você, temos que trabalhar com 30 anos contribuindo para o INSS para poder se aposentar, correto? Agora o político não. Político é outro nível. Apenas 16 anos, ou seja, 4 mandatos. Se não for senador, porque senador, 2 mandatos, você sabe que o mandato de senador é 8 anos, acabou. E aí nós estamos aqui, ferrado mesmo, né? Tá ferrado. 16 anos você se aposenta, aqui o político não. Porque eu perguntei pro Carlos de Maria, né? Prefeito, ex-prefeito de Everett, perguntei se ele ia se aposentar. Ele falou, não, eu tenho que trabalhar muito ainda pra me aposentar. Eu falei, não, mas não se aposenta como político, você já tem 20 anos de mandato. Ele assim, não existe isso aqui. político não se aposenta. Eita, Brasil, não, nem vamos mexer nesse assunto não, hein? A Marilene também tá mandando seu áudio por aqui, mandou um áudio gigantesco hoje aqui, né? Mas vamos ouvir nossa amiga Marilene, o que é que tá falando aqui na programação.
1: Aí, hoje você tava falando amarela aí, minha cozinha foi por 15 anos esse amarelão aí, você acredita? Às vezes minhas amigas na minha casa falam assim, Mari, vou ter que usar óculos de sol aqui dentro dessa casa. Aí quando foi esses dias, uma amiga minha foi lá, eu mudei de cor, que eu mandei a foto pra você aí. Ela falou assim, nossa Mari, que cozinha linda, como ficou bonita esse azul, blá, blá, blá, blá, blá. Ficou muito bonita mesmo. Mas mesmo assim, tem uma parte lá da minha casa que ainda continua amarelo. Cheguei lá no corredor, tudo amarelão.
0: Tá vendo? Eu tava contando a história aqui do cliente meu, que vendia uma casa pra ele, porque ele não aguentava, a mulher dele já não aguentava mais aquele amarelo dentro da casa, mas eles não podiam, eles eram impedidos. Eu até falei, mas entra com um advogado, alguma coisa assim. Ele falou, não vamos a mexer isto e tal, vamos comprar a casa. Daí acabaram comprando uma casa em Worcester, porque o dono da casa meio que obrigou eles a conviver dentro de uma polenta, literalmente. Uma casa toda amarela. Mas até era o banheiro, tudo. Ele jogou um amarelão assim, ó. Ou ele comprou aquele galão que tava na promoção, porque sabe a Home Depot? Às vezes você vai ali, tem aquele... Quando a pessoa compra tinta, não pode devolver. Mas às vezes a pessoa pede pra fazer um galão de tinta e antes de passar no caixa, deixa lá escondido lá no outro corredor e não leva embora. Aí eles fazem o saldão, eles vendem mais barato. Aí então eu acho que o dono da casa achou aquilo e resolveu sacrificar aí os inquilinos pintando aquele amarelão. Mas meu Deus, que ela tinha que usar, literalmente, Marilene, tinha que usar óculos escuros dentro da casa do... Como é que era o nome? Esqueci o nome, é um nome comum assim pra hispano, né? Mas pra brasileiro não é tanto. Tá aí então as cores da casa. A gente fala de tudo aqui no programa, né? 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Cadê aqui? Um pedacinho do vento ventania pro nosso ouvinte aqui na programação. Boa tarde pra você.

De setembro a Revolução Farroupilha, né? Então, 20 de setembro a gente vai se encontrar ali no Xfinity Center pra assistir junto o Rock Set. Mas antes disso, claro, vai ter um montão de shows por aí, a gente vai também, hein? Vai se encontrar. Só pra finalizar aqui o assunto, eu puxei mais cedo sobre o Benjamin Franklin, que num dia como esse, só que tava chovendo, hein? Lá no ano de 1752, ele que provou que o raio é eletricidade. Esse cara que era um gênio, Benjamin Franklin, tanto que ele tem uma cidade aqui com o nome dele, Franklin, mas ele nasceu bem no centro de Boston ali, o pai dele tinha uma fábrica de velas. Esse cara aqui, ele falou assim, ó, um tostão salva, um tostão ganha. O cara era mão de vaca, mas ele foi fantástico. Ele só errou numa coisa, porque esse país aqui não tolera, né? Corrupção, nem tráfico de influência. Sabe qual foi o pecado? O único pecado que esse cara teve, toda a sua vida pública, e não só pública, esse cara que inventou, você vê, tava lá mexendo com meteorologia, tentando provar que um raio era energia elétrica, quase que ele morreu aqui, né? Dizem que ele, não é provado que ele fez isso, mas ele fez. Num dia que tava chovendo, tinha raios e trovões, ele colocou uma chave ali, enfim, numa pipa, numa pandorga ou papagaio, depende do lugar que você vem do Brasil, tem um nome diferente, né? Ou kite, em inglês. Aí ele colocou a chave ali e a pandorga ou a pipa ou o papagaio, enfim, provou, o raio disparou ali, enfim, e queimou. Deu problema. Então ele descobriu que o raio é sim eletricidade e aí permitiu, claro, a criação do para-raio. E até hoje funciona, hein? Mas esse cara aqui, ele inventou muita coisa, muita coisa. Ele foi fundamental. Tem uma série, né? Tem uma série exclusiva falando tudo sobre. Mas ele é um dos pais desse país aqui, da Constituição Americana, o que ele fez, o lobby que ele fez para puxar os ingleses para defender a França, que era inimiga da Inglaterra, para apoiar os Estados Unidos da independência. Foi fantástico. Depois ele foi o primeiro embaixador americano fora, né? Foi lá para a Inglaterra, mas ele fez acordos gigantescos com a Rússia. O cara era bom de papo e fazia boas alianças, fundamental para esse país aqui. Você tem um cara que foi lá fora e defendeu os Estados Unidos, na época era colônia ainda, lembra? Colônia da Inglaterra. A gente tá falando lá do ano de 1752. Os Estados Unidos foi independente só lá em 1776, que agora vai completar aí 250 anos. Por isso que a galera que tem essa placa azul. Ainda não esqueci esse assunto, ainda tem inveja dessa turma aí que tá com a placa azul. Tem um monte de ouvintes aqui que tem sim placa azul e eu não recebi a minha. A placa azul que eu tô falando é uma placa comemorativa que tá escrita ali 250 anos da independência, né? E se inscreve lá e recebe pelo correio. Chega pelo correio, você sabe, desparafusa, coloca a sua placa e tá tudo bem. Eu tô ansioso, tô lá esperando a minha placa. Mas o Benjamin Franklin, só pra finalizar o assunto, a gente vai voltar a falar dele ainda nos próximos programas. Se você não sabe quem eu tô falando, pega aí essa nota de 100. Hã? A nota de 100zão, tá aí, ó. É o cara, ele é o cara. Ele é o Benjamin Franklin. Só pra ter uma ideia, quem tá lá na nota de 1, George Washington. Você que é bom de notas aí, quem é que tá na nota de 50? Hã? Aí vai, a vida segue. Aqui a Marilene tá falando, o traje a rigor é top também, das antigas, né? Aqui tem até o clube insuperável Fênix, olha aí, ó. Tem o clube insuperável, olha. Que é esse karaokê? Ó, vai ter um karaokê. Karaokê espelho do imigrante, uma rifa, vamos ler o que está escrito aqui nesse aqui. Então vai ter um festival que tá, as letrinhas estão bem pequenininhas aqui, eu tô precisando de óculos, né? Aqui, deixa eu abrir essa imagem aqui. Espelho do Imigrante, que é o programa que nós temos à tarde, aí o aniversário da Evelyn, que vai estar aqui, venha comemorar com a gente, onde? Dia 27 de junho, onde? 416 Boston Post Road East, em Marlboro. Tá aí, ó. Melhor cantora, duzentão. Melhor cantor, mais duzentão. Melhor dupla, duzentão. Duas notas aí, ó. Duas notas de Benjamin Franklin. Ou seja, uma pra cada um. Se você canta bem, se você manda bem aí no, no, nas cordas vocais,
Ali, ó, Espelho do Imigrante vem celebrar o aniversário.

aniversário do programa Espelho de Imigrante e aniversário da locutora Evelyn Sense. Fica aí a dica pra você, 27 de junho, pra você que é da região. E se não for também, vai ali prestigiar o evento, tá? Dia 27, então, você pode levar duas notas aí, ó. Do Benjamin Franklin. O que mais que nós temos aqui na programação? Que antes que eu termine o programa aqui, eu trago as matérias aqui, acaba sobrando. Ah, tá, num dia como esse, olha só. Bob Dylan gravava Like a Rolling Stone. Esse aqui é um clássico, né? Na Columbia Records, em New York, Bob Dylan começou a gravar aquela que se tornaria uma das canções mais influentes de todos os tempos. Aí aqui quebrou os padrões da época, porque a música era comprida. Lógico, não vai dar tempo de tocar tudo, né? A música, porque dá mais de 6 minutos. É uma música que, enquanto que a maioria das músicas, a média, né? É 3 minutos. Like a Rolling Stones era uma música que passava dos 6 minutos. Bob Dylan lançava essa música aqui num dia exatamente como esse, né?

que Rolling Stones. Era num dia como esse, lá no ano de 1965. Faz tempo, hein? Faz muito tempo e ainda é um clássico. Não dá tempo de tocar tudo. Vamos deixar tocar do fim. Aqui, ó. Só de fundo. 2h56. Você tá chegando no finalzinho do programa. Obrigado aí, você que sempre participa. Ronaldo também tá mandando seu alô por aqui. A Márcia, obrigado aí pela carona, pelo carinho. É, já tá na última casa hoje da limpeza. Pra todas as house cleaners, obrigado aí. Você sempre dá uma carona para Insuperável. O Aguinaldo também tá mandando seu alô aqui, dizendo que é November Rain. Ah, isso aqui é um clássico, né? Isso aqui do Guns. Parece que vai ter show do Guns agora, hein? Por esses dias. Eu já tive a oportunidade de ir no show. Olha só, Aguinaldo, isso aqui me arrepia. Me arrepia quando eu lembro. Eu estava no Fenway. E quando começou a tocar November Rain, acredita, aquela chuva torrencial caindo, eu até tenho gravado, assim, você vê, o Axel daí vai mais pra frente, ele foi lá na chuva mesmo, né? Rapaz, que show! Assistir o Guns N' Roses em Boston foi legal. Agora eles vão estar fazendo show em New York. Também não é tão longe, dá pra ir. Eu já fui assistir show de bate-volta, né? Em Nova York, no Madison Square Garden, dá pra ir de trem ou de ônibus para lá dentro, né? É que nem o aqui, se você vai assistir um show no TD Garden, o metrô, ele é dentro, literalmente dentro do estádio. Então fica muito fácil pra você ir assistir um show ou aqui em Boston, no TD Garden, ou lá no Madison Square Garden, que vai ter o Guns. Agora eu vou pegar a data aqui certinho, né? Hoje tá no finalzinho do programa, mas a gente vai trazer e vamos tocar aqui também November Rain. Não postei no Instagram, eu tenho essa... quando eu fui, sim, mas eu só fiz aquele, não ficou postado, só fiquei lá, só o stories, né? Mas eu vou colocar, porque eu vou em boa parte de shows, assim, dos que acontece aqui em Boston, na região, assim como eu fui no último show da Mary, lá do Roxette, que ela fez ao vivo. Ela já tava velhinha, ela já tava com câncer, já em estado terminal, e ela resolveu fazer ainda a última turnê. Foi triste, assim, ao mesmo tempo. Foi no Wang Theater. E aí ela tava sentada, ela não conseguia ficar em pé, tinha duas back vocal ajudando ela na voz. Um show emocionante que vale a pena a gente ir se tem a oportunidade. Assim como o do Bob Dylan, de vez em quando ele faz show ainda. Cara, você vê, imagina, ele gravou essa música aqui em 1965. Muito de nós aqui nem eram nascidos. Aqui o Ozzy Baiano aqui também, eu estava nesse show da chuva em Boston, tá vendo? Show massa aqui, amanhã a gente toca um pedaço de November Rain. Chegando ao finalzinho do programa, agradecendo a você pela sua audiência, tá? Sou feliz demais aqui que você participa com a gente. Muito obrigado, fiquem com Deus, boa tarde pra você e a gente volta amanhã. Tchau, tchau!

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2: Não tem jeito, meu compadre. Vambora. Ela vacilou comigo, nós estamos aí, né? Tudo certo.

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0: Boa tarde, semana decolou, você que está no trânsito, tem gente que não decolou no trânsito não, né, tá parado, daqui a pouquinho vamos trazer a situação em Massachusetts. Boa tarde para você que ainda tá na correria do trabalho, para quem já chegou em casa, muita gente já ligou insuperável, tá só relaxando nessa segunda-feira, viu gente? Um abraço especial para nossa comunidade brasileira que acorda cedo, trabalha muito e faz a América funcionar todos os dias. Alô também para audiência fiel nos estabelecimentos brasileiros, supermercados, padarias, lanchonetes, restaurantes. Todo mundo ouvindo é insuperável. Eu sou o Felipe Tonon e vou com você até às 5 da tarde. E aqui você não só escuta, hein? Você participa. E daquele jeito simples, abra o aplicativo da rádio, clique em participe, depois em WhatsApp, pronto. A sua mensagem chega direto aqui nos estúdios da Insuperável em São Paulo. Hoje eu quero te ouvir, hein? Se preferir, mande o seu áudio. A sua opinião faz o programa ficar mais vivo, mais dinâmico. A partir de agora, a gente fala das notícias que marcaram o dia com análise, contexto e o que realmente importa para você. Política, economia, imigração, entretenimento, tudo que impacta a vida da comunidade brasileira que vive nos Estados Unidos e no mundo. O que é destaque, o que é polêmica, o que é fato, você acompanha agora no Tarde Insuperável.
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0: Hoje é segunda-feira, 15 de junho, agora são 4 horas e 7 minutos pelo horário da costa leste dos Estados Unidos, 5 e 7 pelo horário de Brasília. Eu sou o Felipe Tonon, vou com você até às 5 horas e a partir de agora a gente abre espaço para informação com contexto, análises e participação de quem está do outro lado do rádio. Aqui a notícia não é monólogo, você também faz parte da conversa. Interaja conosco pelo WhatsApp, a sua opinião ajuda a dar o tom do debate, o que mexe com a nossa rotina, com a nossa comunidade, com a vida real de quem vive nos Estados Unidos, os fatos do dia, os temas que provocam discussão e aquilo que você precisa saber antes de formar a sua própria opinião. Tarde Insuperável está no ar e essas são as manchetes desta segunda-feira, 15 de junho de 2026. Ministro Alexandre de Moraes mantém julgamento de Eduardo Bolsonaro e rejeita pedido de adiamento. Nova pesquisa mostra Lula à frente de Flávio Bolsonaro em eventual segundo turno das eleições. Estados Unidos e Irã avançam para a assinatura de acordo que pode encerrar a guerra. ONG Médicos Sem Fronteiras alerta para avanço da epidemia de ebola no Congo. IML identifica mais 3 vítimas da colisão entre helicópteros no Rio de Janeiro. E funcionários presos após morte de jovem em salto sem corda dizem que estão em choque.
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semana começando com muitas surpresas, né, gente? Surpresas na Copa do Mundo, né? Daqui a pouquinho a gente vai falar sobre isso. Já já tem, todo mundo é técnico. Ah, o nosso time já tá escalado, já está se preparando, aquecendo. Aí, Júlio, Leandrinho, Fernando Najimi, João, Tata Gonçalves, todo mundo aquecendo aí. Amadeu Maia, todo mundo, hein? Wellington Campos, vai ter assunto hoje, hein? Olha só, minha gente, daqui a pouquinho, viu? Daqui a pouquinho vamos falar tudo de Copa do Mundo. Final de semana movimentadíssimo, hein? E essa segunda-feira, então, meu Deus, já começou daquele jeito, hein? Muita coisa acontecendo, muitas surpresas acontecendo. Mas não tem surpresa na previsão do tempo, não, tá? Que a gente falou, né? Que a semana ia começar um pouco nublada, mas temperatura boa, tá? 80 graus agora em Boston. E essa vai ser a temperatura padrão da semana, tá, gente? 80 graus. 78, 77, 80, 76. Nessa média, tá? Nessa média. Chuva? Difícil, tá? Se chover alguma coisinha, quinta-feira, tá bom? Quinta-feira pode ser que caia uma chuvinha aí, mas a semana vai ser de tempo abafado, né? Sol entre nuvens, amanhã um dia bastante ensolarado, quarta-feira mais nebulosidade, mas o sol continua, o calor continua, tá? 80 graus aí a temperatura média nos próximos dias. Framingham agora tem tempo nublado, só que amanhã vai ser um dia bonito, tá, gente? Aguardem, tá? Amanhã sol brilhando, céu limpo, aí na quarta-feira começa a nublar de novo, né? Quarta-feira tem mais nebulosidade, porque na quinta-feira pode chover um pouco também em Framingham. Não é certeza não, tá, gente? É a previsão aí de uma chuva na região metro-oeste na quinta-feira, tá? Semana, então, com tempo firme, temperatura aí na casa dos 80 graus. E assim vai continuar pelas próximas semanas, tá? Pelo menos mais duas semanas aí, temperatura na casa dos 80, tá? 80 para 75 até 80, tá? Essa é a previsão aí para os próximos dias. Não deve ultrapassar essa marca em Massachusetts.

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0: Seguindo aqui com o trânsito em Massachusetts, minha gente. Olha só, tem um acidente na Rota 93 ali. Deixa eu pegar aqui a localização exata deste acidente. Ali em Braintree, não, Randolph. Randolph, né? Ali naquela região ali de Randolph. Motorista que vai pegar a Rota 24, é isso mesmo? Não, eu tô falando errado, Tonon. Ô, Tonon, fala errado não, hein? Tá dando acidente no lugar errado, hein? Kenton, região de Kenton, tá? Não é Randolph, não. Tá bom, gente? Pra quem está acessando ali a Rota 95, tá? Próxima a 95 e não a 24, tá? Então é na Rota 93 o acidente, próxima a Rota 95. Então quem sai da 95 ali pega a 93, sentido norte, enfrenta lentidão por conta deste acidente, tá bom? Antes de chegar ali na 24. Na saída de Quincy, o motorista enfrenta lentidão também, porque tem um acidente ali entre Quincy e Braintree, na Rota 93, então o motorista também enfrenta a lentidão de 14 milhas por hora na Rota 93. Haja paciência, hein? Olha só, motorista que está na Rota 90, na chegada a Boston, padrão de velocidade, né? Tem aquela lentidão maior, mas os túneis estão até fluindo bem, hein? Olha só, eu tô vendo aqui o Ted Williams com 50 milhas por hora. Eita, que beleza, hein? Ó, Rota 90, Mass Pike, para quem está indo para o Metro West, aí já enfrenta mais lentidão a partir ali de Watertown, com velocidade média de 20 milhas por hora apenas, tá? Só melhora a velocidade depois de Natick, tá bom? Aí já vai 44 milhas e depois disso o Framingham já tá rodando a 68 milhas por hora. Motorista não enfrenta problemas. 495 também, sem grandes complicações hoje, né? Fluindo muito bem a 495. Sul de Low ali, tem aquele trânsito mais parado, né, de como sempre, né, 23 milhas por hora, mas não tem acidente, é mesmo fluxo de veículos que complica um pouquinho o trânsito na 495. E só para finalizar aqui, tem mais um acidente na 93, mas dessa vez é sentido norte, tá bom, gente? Da Rota 93, só acessando aqui rapidamente o trecho da 93 onde há este acidente, é na saída de Malden, tá? Medford, né? Ali na saída de Medford, motorista já enfrenta muito trânsito, tá? E aí é de Boston até Medford, velocidade de 11 milhas por hora, hein, gente? Ih, tá parado, tá? Motorista enfrentando lentidão por conta de um acidente na Rota 93.

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1: Envie para cá a sua mensagem no WhatsApp, não custa nada, 0800, gente, de graça, viu? Manda para cá sua mensagem, 774-707-7835. Já já eu vou ouvir a sua mensagem, vou ler aqui o seu depoimento, tá bom, gente? 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Acaba tendo medo, né? 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Agora é hora de ouvir a nossa audiência. Ouvir você, meu ouvinte. Cadê você, hein? Cadê? O Sandrinho já chegou por aqui, chegou cedo aqui, ó. Já tá aqui. Almir também. Um abraço, Almir. Val Tigre sempre, né? Fala, Fernanda. Diga-me. Nossa, tá falhando aí, Fernanda. Que isso, hein? Ô, louco, hein? Ô, Fernanda, calibra esse assovio aí, Fernanda. Que é isso, Fernanda? Reginaldo Costa, continue com o seu otimismo forte no Todo Mundo é Técnico. Ainda vamos ganhar de 4 a 0, só não sei de quem e quando. Ô, Reginaldo Costa, o meu palpite do Brasil e Haiti acho que é 6 a 0. No meu bolão, não lembro, preciso ver aqui no bolão. Inclusive, a gente vai brincar de bolão do Tarde Insuperável, do Todo Mundo é Técnico também, vai ser bem legal, viu? Mas você sabe que eu vou pedir o VAR, viu, Reginaldo? Vou pedir o VAR, porque eu acertei. Eu acertei e vou provar pra vocês, viu, Reginaldo? Eu falei que ia ser empate. O meu lado torcedor, Reginaldo, é 4x0, 8x0, 5x0, 6x0. Ou o meu lado racional sabia que seria um empate, né? Sabia, né? Mas, gente, temos muita coisa pra falar hoje, viu? Sobre essa Copa, tá? Muita coisa. E quero ouvir vocês, tá? Mas vamos deixar pro Todo Mundo é Técnico? Que lá tem o Aires, tem o Leandrinho, tem o Najime, tem a Tatá, tem o João, tem todo mundo lá. O Amadeu, o Wellington, a gente fala lá, tá bom? Vamos falar lá. Daqui a pouquinho a gente vai conversar, viu, o senhor Reginaldo Costa? Marilene, mas vai ter VAR, viu? Vai ter VAR. Marilene, muito boa tarde, um beijo. Fala, Flávio Pantera.
2: Boa tarde, Felipe Pino. Qual é a treta de hoje? Cheguei agora. Eu já tô doidinho pra tomar uma pinga.
1: A treta de hoje é Copa. Teve seleção que demitiu o técnico. Vocês viram isso, gente? É. Teve seleção que demitiu o técnico. Isso aconteceu pouquíssimas vezes na história da Copa, mas já teve seleção que, ó, tchau, mandou o técnico embora, viu? Egito tá batendo na Bélgica, disse o Sandrinho. Tá mesmo, né, gente? 1x0. Vai. Aí, vai. Ué, o Brasil ganhou do Egito? E agora a Bélgica tá tomando Egito, tá vendo, gente? Fala mal do Brasil, quero ver quem vai falar mal do Brasil. Ah, esse programa hoje vai pegar fogo. Fala, Johnny!
3: Fala, meu amigo Felipe Tonon. Diga. Boa tarde pra sua audiência aí. Ô, Felipe.
1: Oi.
3: Você falou 4x0 lá no Todo Mundo é Técnico.
1: Calma.
3: É. O Brasil não saiu nem de 1x1, não. Fiquei complicado. Ô, técnico porqueira, de colocar o Henrique pra fazer o segundo gol lá na partida lá.
1: Oh.
3: O velho ficou com medo de colocar o Endo. Com medo do Endo meter o gol e ser o melhor da Copa, né? Por isso que tá com raiva do Endo desse jeito. Aquele Ancelotti também é cheio de ideia, então. Cheio de ideia, aquele homem.
1: Eu vou falar um negócio pra você. Eu vou colocar aqui. É que eu queria colocar em vídeo, mas não sei se vai dar certo. Mas eu vou colocar, quer ver? Não, eu vou colocar aqui, porque pra não falar que eu tô mentindo, eu vou colocar já. Quer ver? Quer ver? Se der tempo lá no Todo Mundo é Técnico, a gente coloca também, tá? Mas se não der tempo, eu já vou colocar aqui, porque eu não tô afim de passar de mentiroso, não, hein? Quer ver? Vou colocar aqui, ó. Vocês vão ouvir. Não, quer ver? Vocês vão ouvir. Você sabe que O programa hoje vai pegar fogo, tá? Eu quero muito, tô ansioso. Ó, Holanda empatou, Espanha empatou, as fortes estão empatando, ué. Então, reclamando o quê? Não é não? Ó, eu vou tirar até a trilha, quer ver, ó? Chama o VAR, ó. Tem sexta-feira.
4: Nada disso, eu torço pra ganhar, eu não sei muito não, tá? Mas como eu estou nessa posição, eu vou meter o louco. Vai ser 4-0 o Brasil.
5: Ô, tá louco, aí, meu! Ó,
4: é claro!
5: Rapaz!
1: Mas
3: cara, já foi.
1: Atenção!
3: Se der 4-0.
1: Salva esse corte já aí, velho! Salva esse corte aí, hein, Guilherme? Salva
3: já
1: esse
3: pensou corte. Se der 4-0, mano?
1: Tudo é possível, embora no meu interior, vai ser um empate doído. Mas
5: pronto! Tá vendo? Vai, chama o VAR!
1: O meu racional sabia, tá? O meu racional sabia, viu? É, empate doído. Claro, gente. Olha só. Eu quero só. É, eu só. Você tem que ver, os meus palpites da Copa são hilários, tá, gente? Por exemplo, Espanha e Cabo Verde. Eu apostei 8-0. Não, 6-0. 8-0 é outro. Ah, 8-1, eu apostei na Alemanha, 8-1, foi 7-1, né, quase. Mas eu apostei 6-0, gente, Espanha e Cabo Verde. Que o Vozinha fez, hein? Eita, Lelê, aquele... E que o Brasil fez com ele, hein, gente? Meu Deus, consagrou, cara. Já tá com mais de 2 milhões de seguidores, tinha 50 mil. Tá com mais de 2 milhões já, impressionante. O Vozinha virou uma celebridade. E posso falar? É o segundo time já do brasileiro. Cabo Verde, pode ter certeza. Empatou com a Espanha, gente. Maravilhoso. Ó, Egito já era pra estar ganhando de 3-0. Errou bastante na cara do gol. Tá vendo o Sandrinho falando aqui? Pois é. As coisas tão interessantes. Mas toda a Copa é assim, né, gente? Ainda mais primeiro jogo. Calma, as coisas mudam. A Argentina perdeu o primeiro jogo, gente, na Copa passada. Perdeu e foi campeã. É primeiro jogo. Tem que desconsiderar muita coisa, tá? No primeiro jogo. A gente vai falar mais sobre isso. Eu não vou adiantar a pauta, não, tá? Daqui a pouquinho o nosso time em peso estará conosco no Todo Mundo é Técnico. Eu sei que é um assunto que mexe com todo mundo, né? Copa do Mundo, eu adoro. Ontem eu fiquei até de madrugada assistindo jogo, assistindo live, assistindo reprise, assisti todos os jogos do final de semana. Hoje tem jogo também até tarde, amanhã tem jogo até de madrugada, vai ser bom demais. E ó, participem aqui do programa, tá bom? Vou abrir o noticiário, tem muita notícia hoje do Brasil, dos Estados Unidos, tem nova pesquisa política, que eu sei que vocês gostam também. A gente vai trazer várias notícias do Brasil, Estados Unidos, do mundo, e daqui a pouquinho eu volto aqui no WhatsApp, tá bom? Então, pra eu interagir com você, mandar aquela mensagem, aquele alô, mande pra cá sua mensagem, tá? 774-707-7835. É fácil, abre o aplicativo da rádio, vai lá, clica embaixo, participa. Aí você clicou, vai aparecer o WhatsApp. Clique o WhatsApp, pronto, abriu, manda sua mensagem, chega aqui, eu ouço o seu áudio, eu leio a sua mensagem já, tá bom? Então enquanto eu abro o noticiário, mande pra cá o seu comentário, tá? Pode também comentar as notícias, pode dar a sua opinião, aqui todo mundo é bem-vindo.

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1: Os três funcionários presos pela morte da estudante Maria Eduarda Rodrigues de Freitas, de 21 anos, que foi arremessada de uma ponte sem a corda de segurança, afirmam não conseguir explicar como ocorreu a falha que levou à tragédia registrada em Cordeirópolis, no interior de São Paulo. A informação foi divulgada pelo advogado Rafael Gomes dos Santos, responsável pela defesa de Luiz Felipe Feliciano Egoroff, Vitor de Freitas Gonçalves e Maicon Fernandes Sintra, presos após acidente ocorrido durante a atividade de rope jump, modalidade semelhante ao bungee jump. Isso no último final de semana. Segundo o advogado, os três profissionais estão profundamente abalados emocionalmente, em estado de choque, e não conseguem explicar o ocorrido. Maria Eduarda morreu após ser lançada de uma ponte sem estar conectada ao equipamento de segurança. Imagens registradas no local mostram o momento em que a jovem é erguida por funcionários da empresa responsável pela atividade e arremessada da plataforma. Segundos depois, testemunhas começam a gritar ao perceber que a corda não estava presa ao corpo da vítima. De acordo com depoimentos colhidos pela Polícia Civil, os próprios instrutores afirmaram não se lembrar de quem era o responsável pela checagem final do equipamento, nem de quem deveria confirmar se a corda estava corretamente instalada. Os três foram presos em flagrante por homicídio com dolo eventual, quando se assume o risco de produzir o resultado morte, e tiveram a prisão convertida em preventiva pela justiça. A investigação continua. A Polícia Civil analisa imagens, depoimentos e protocolos de segurança adotados pela empresa responsável pela atividade para determinar exatamente como ocorreu uma das tragédias mais chocantes registradas no setor de esportes de aventura nos últimos anos. Terrível e inacreditável, né, gente? A gente assiste aos vídeos, a gente lê o que aconteceu e não acredita, né? Não acredita. A gente... E aquela sensação de impotência, né? Que é uma morte provocada por uma estupidez tão grande, né? É um esporte onde você precisa saltar com cordas. Você não tem a corda atada ao corpo. Não tem explicação. É algo assim que... Não dá para imaginar o que passou na cabeça daqueles profissionais, né? Daqueles profissionais, sei nem se dá para falar que são profissionais, né? Porque é um esporte radical, né? Você tem que ter tripla checagem, três pessoas, ninguém te checou, né? E você vê as pessoas atônitas ali acompanhando, muitas falando, ué, mas cadê a corda dela? E ninguém falou nada. E achando que tava ok, uma loucura tão grande. Tá certo que ali todo mundo tá com adrenalina alta, né? Estão prestes a saltar, né? Vamos pensar que a plateia não tem nada a ver com isso. Agora, os instrutores não, eles estão lá para isso, né? Uma loucura. E a gente fica... A gente revê isso. Hoje a imprensa internacional tá repercutindo isso também. Eu vi vários links postados em grandes sites de notícia nessa segunda-feira, né? Os vídeos, analistas falando sobre isso, né? E a perplexidade de todos, né? Como isso pôde acontecer? É inacreditável. Uma outra tragédia chocou o Brasil e o mundo ontem. O Instituto Médico Legal no Rio de Janeiro identificou mais três vítimas da colisão entre dois helicópteros ocorrido no domingo, né? Na região metropolitana do Rio. As vítimas identificadas são o piloto Marcelo Ferreira da Silva, de 47 anos, o empresário Rodrigo Bastos Nogueira, de 52, e a médica Patrícia Andrade Lopes, de 38 anos. Com as novas identificações, sobe para 7 o número de vítimas oficialmente reconhecidas pelas autoridades. O trabalho continua para concluir a identificação dos demais ocupantes das aeronaves. O acidente ocorreu quando os helicópteros colidiram durante voos na região. As aeronaves caíram no Rio de Janeiro. Eu peço perdão, gente, a gente tá com um erro no nosso texto aqui. Eu já vou corrigir, vou trazer a informação correta para nossa audiência. Tá? Peço perdão para vocês.

agora sim, eu sou contexto correto, peço perdão pelo erro. O Instituto Médico Legal no Rio de Janeiro realiza ainda o reconhecimento dos corpos das vítimas do acidente envolvendo dois helicópteros ontem. Três das seis vítimas já foram identificadas pelo IML. Segundo a Polícia Civil, até o momento foram reconhecidos o produtor musical Lucas Frota, também os pilotos Alexandre Souza e Charles Marcilac. Os exames para identificar as vítimas estrangeiras continuam acontecendo. O acidente ocorreu ontem, quando duas aeronaves colidiram no ar e caíram em um pátio de veículos elétricos na Avenida das Américas, no Recreio dos Bandeirantes. A queda logo causou uma explosão seguida de incêndio. As chamas espalharam rapidamente, principalmente pelas baterias dos carros elétricos que estavam estacionados no local. A Polícia Civil aguarda ainda o laudo do CENIPA, que faz diligências para esclarecer as causas da colisão. A investigação apura ainda possíveis falhas humanas, ou de comunicação entre os helicópteros. A ANAC diz que os pilotos eram habilitados e os helicópteros estavam com a documentação regular, mas também investiga suspeita de transporte aéreo clandestino. Familiares e amigos das vítimas devem comparecer ao IML ao longo desta segunda e terça-feira para concluir o trabalho de reconhecimento dos corpos, né? Lembrando que entre as vítimas também estão um cantor, né, americano e um influencer argentino, né? Eles estavam no Brasil, inclusive o cantor americano. Ele faria shows, né, uma turnê pela Europa, né? Inclusive Boston também tinha um show marcado para agosto. Enfim, gente, uma grande tragédia que aconteceu ontem no Rio de Janeiro.

A organização humanitária Médicos Sem Fronteiras emitiu um alerta internacional sobre o avanço da epidemia de ebola na República Democrática do Congo. Segundo a entidade, novos casos continuam sendo registrados em regiões onde o sistema de saúde enfrenta dificuldades estruturais e falta de recursos. A preocupação das equipes médicas é que a doença avance para áreas mais populosas, dificultando ainda mais o controle da transmissão. O ebola é uma enfermidade altamente letal, provoca febre intensa, hemorragias, falência de órgãos em casos graves. A transmissão ocorre por contato direto com fluidos corporais de pessoas infectadas. A República Democrática do Congo já enfrentou diversos surtos da doença nas últimas décadas e continua sendo um dos países mais vulneráveis ao reaparecimento do vírus. A Médicos Sem Fronteiras cobra reforço internacional no envio de medicamentos, vacinas, profissionais de saúde e recursos financeiros para conter a propagação da doença. Organizações internacionais temem que a situação possa se agravar caso não haja resposta rápida da comunidade global. E o ministro Alexandre de Moraes do Supremo Tribunal Federal rejeitou o pedido apresentado pela Defensoria Pública da União e manteve para amanhã o julgamento do ex-deputado federal Eduardo Bolsonaro, do PL de São Paulo. Eduardo será julgado pela primeira turma do STF sob acusação de coação no curso do processo. Segundo a Procuradoria-Geral da República, ele teria atuado para tentar interferir no andamento da ação que investigou a tentativa de golpe de Estado após as eleições de 2022 e que resultou na condenação do ex-presidente Jair Bolsonaro. A Defensoria Pública da União pediu o adiamento da sessão, alegando que a primeira turma está com uma vaga aberta e que seria necessária a convocação de um ministro da segunda turma para completar a composição. Ao negar o pedido, Moraes afirmou que o colegiado possui número suficiente de ministros para deliberar e que não existe prejuízo para a defesa. O ministro destacou ainda que, em caso de eventual empate, prevalece a decisão mais favorável ao réu. Eduardo Bolsonaro está nos Estados Unidos e não indicou advogado particular para representá-lo no processo, razão pela qual sua defesa ficou sob responsabilidade da Defensoria Pública da União. O julgamento é acompanhado com atenção em Brasília, porque envolve um dos principais nomes do grupo político ligado ao ex-presidente Jair Bolsonaro e pode ter repercussões importantes no cenário político nacional.

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É, agora vamos falar de Estados Unidos, né, gente? Vamos falar de acordo entre Estados Unidos e Irã. É, a Bélgica empatou. O Sandrinho já mandou aqui, empatou faz tempo já, né, Sandrinho? Deve estar, deixa eu ver, tá dois já, não, tá 1-1, né? Bélgica empatou, gente, ó. É, daqui a pouquinho a gente vai repercutir todos os jogos da Copa, né? Os destaques do final de semana. Daqui a pouquinho, hein? Daqui a pouquinho no Todo Mundo é Técnico. Vou querer saber a sua opinião, tá? Da escalação do Brasil. O que você achou, hein? O que você faria de diferente, né? Afinal, todo mundo é técnico, né? Mande pra cá a sua participação, tá? Já, já, na sequência aqui do Tarde Insuperável. Agora a gente vai falar sobre Estados Unidos. Vamos começar falando sério? Falando de Estados Unidos e Irã. E depois a gente vai terminar no UFC da Casa Branca, tá, gente? Claro, tinha que ter terminado, né? Com um grande vexame, né? Vou explicar, tá? O que aconteceu, uma coisa horrorosa que aconteceu lá na Casa Branca ontem, aniversário de Trump, né? 80 anos do presidente americano, né? Pois é, ele fez lá um grande evento na Casa Branca, né? Ego infladíssimo, quase voou lá, viu? Se não segurasse ele, nossa, o homem saiu voando. Ó, daqui a pouquinho a gente vai falar sobre o UFC da Casa Branca também. Agora vamos falar da guerra. Representantes dos Estados Unidos e do Irã avançaram nas negociações para encerrar a guerra que vem provocando instabilidade no Oriente Médio. Segundo autoridades envolvidas nas conversas, a assinatura oficial do acordo está prevista para a próxima sexta-feira na Suíça e deve ocorrer com mediação do governo do Paquistão. O entendimento prevê medidas de cessar-fogo, redução gradual das operações militares e abertura de novas etapas de negociação sobre temas sensíveis, incluindo o programa nuclear iraniano. Apesar do avanço, diplomatas alertam que ainda existem pontos importantes pendentes. Questões relacionadas ao enriquecimento de urânio, fiscalização internacional e garantias de cumprimento do acordo continuam sendo discutidas. Mesmo assim, o simples avanço das negociações já provocou reflexos imediatos nos mercados internacionais. O preço do petróleo recuou diante da expectativa de redução das tensões na região, especialmente no Golfo Pérsico e no Estreito de Hormuz, uma das principais rotas de transporte de petróleo do planeta. Governos de diferentes países acompanham as negociações com cautela, mas veem a possibilidade de acordo como um dos acontecimentos diplomáticos mais relevantes dos últimos anos. Caso seja confirmado, o entendimento poderá marcar o encerramento formal de um conflito que mobilizou forças militares, afetou mercados e elevou a tensão geopolítica em diversas partes do mundo. Sempre bom lembrar, conflito que foi iniciado por Donald Trump.

0: E olha só, gente, Trump está sendo criticado, está sendo alvo de críticas por sua postura diante da Copa do Mundo, gente. Mesmo com partidas sendo disputadas em território americano, Trump tem dedicado pouca atenção pública ao torneio e evitado participar de eventos relacionados à competição. Claro, né, até porque tomou uma vaia lá na NBA Finals, né, então ele está evitando, né, para não borrar justamente o ego, né, gente. A situação chamou atenção porque os Estados Unidos são um dos países sede do Mundial e investiram bilhões de dólares em infraestrutura, segurança e organização. Analistas apontam que Trump tem priorizado agendas ligadas à política externa, especialmente as negociações envolvendo o Irã, além de temas econômicos e eleitorais. Setores ligados ao esporte consideram que a Copa representa uma oportunidade histórica para fortalecer a imagem internacional dos Estados Unidos e ampliar a popularidade do futebol no país. A ausência do presidente em momentos simbólicos do torneio provocou críticas de dirigentes esportivos e de parte da imprensa americana. A expectativa é saber se Trump participará dos eventos mais importantes da competição, especialmente nas fases finais. Será que o Trump aparece, gente? Em algum jogo? Eu acho que vai aparecer. Mas vai demorar um pouquinho. Ele tá falando que tá ocupado, né? Tá ocupadíssimo, né? Ele tá ocupadíssimo, viu? Não pode, porque ele tá resolvendo a questão da guerra. Mas a festa ontem na Casa Branca, nos jardins da Casa Branca, aí tava liberada. Esse evento de artes marciais mistas, né, promovido pelo presidente Trump nos Jardins da Casa Branca, terminou envolvido em controvérsia após declarações ofensivas contra a ex-primeira-dama Michelle Obama. A luta principal marcou o encerramento de uma programação organizada durante as comemorações dos 250 anos da independência dos Estados Unidos e coincidiu também com o aniversário de 80 anos de Donald Trump. O evento reuniu cerca de 4 mil pessoas numa arena montada no gramado da Casa Branca. A principal luta da noite terminou com a vitória de Justin Gaethje sobre Ilia Topuria pelo cinturão dos leves do UFC. No entanto, a repercussão acabou sendo dominada por um episódio ocorrido após uma das lutas preliminares. O lutador Josh Hockett, após derrotar Derrick Lewis, utilizou o microfone para repetir uma teoria conspiratória antiga e sem qualquer fundamento sobre Michelle Obama. Diante da plateia e com Donald Trump presente na primeira fila, o lutador afirmou que a ex-primeira-dama seria um homem. Declaração que provocou reações divididas entre aplausos e vaias. A fala rapidamente ganhou repercussão internacional e gerou críticas por ter ocorrido dentro da sede do governo americano durante um evento oficial. Além da polêmica envolvendo Michelle Obama, o evento também recebeu críticas por transformar a Casa Branca em palco de um espetáculo esportivo altamente comercializado, com forte presença de patrocinadores privados e produtos ligados ao universo político de Donald Trump.
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0: Olha, o episódio ocorrido na Casa Branca talvez seja um dos retratos mais fiéis do que se tornou o trumpismo. Não se trata só de um evento de UFC, né? Não é só uma fala ofensiva contra a ex-primeira-dama Michelle Obama. O que chama atenção, gente, é o ambiente criado para que esse tipo de comportamento seja tratado como entretenimento. A Casa Branca não é um estádio, ela não é um comício, ela não é uma arena de rede social. É o principal símbolo institucional da democracia americana. E quando esse espaço ele se transforma nesse palco para teorias conspiratórias, insultos pessoais, ataques gratuitos a adversários políticos, que mensagem que a gente passa para o mundo? O mais grave não é que o lutador tenha dito algo absurdo. O mais grave é que uma parte do público tenha encarado aquilo como algo normal. Durante anos, Donald Trump ajudou a construir um ambiente político em que a provocação vale mais do que o argumento, né? Que o insulto rende mais aplausos do que a ideia, né? E que adversários deixam de ser pessoas para se transformarem em alvos. E o resultado é exatamente o que a gente viu na Casa Branca ontem. Uma cerimônia que deveria representar a força das instituições acabou dominada por teorias conspiratórias, ataques pessoais e constrangimento internacional. Isso não é um acidente, gente. Isso é consequência. E talvez explique melhor do que qualquer pesquisa quem é Donald Trump e qual tipo de política que ele representa.

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0: Audiência, Zé Pereira. Fala, Zé Pereira, como é que você tá, Zé? Foi tudo bem de final de semana? Evelyn Zenzê, fala, Evelyn.
1: Oi, Felipe. Oi, turma do Tarde Insuperável. Passando aqui para lembrar, né, nossa festa, dia 27 de junho, que vai acontecer o aniversário do Espelho do Imigrante, em Marlboro. Opa. Tá? No 416 da Boston Post Road.
0: Conheço esse
1: endereço. Ali vai ter a festa e o karaokê, né? O festival karaokê. Então, as pessoas que queiram participar da premiação do festival, só tem 15 vagas, tá, gente? Então, boa. 10 já foram preenchidas. Então, quem tiver interesse, tem que entrar em contato comigo no 508-395-4227 para fazer a inscrição.
0: Boa, Evelyn.
1: Né, e escolher a música, tá bom? Então, eu fico no aguardo. Novamente, meu telefone 508-395-4227. Só é mandar mensagem e me adicionar no WhatsApp.
0: Boa, obrigada. Evelyn.
1: Tchau, tchau. Obrigado, Felipe.
0: Beijo. Festa do Espelho do Imigrante, hein, gente? 27 de junho é sabadão, hein? Sabadão. Paulo Jacaré tá por aqui também. Tia Su, oi Tia Su, a avó do João, Michelle Obama. Por que com ela, gente? Uma pessoa indescritível, uma mulher nobre. Olha, Tia Su, vou ser bem honesto pra você. Eu nunca ouvi essa teoria que a Michelle Obama é homem. Gente, pelo amor de Deus, esse povo é maluco, esse povo é doente. Esse povo é doente, ainda reproduz um troço desse. É só a bolha deles ali que devem ter ouvido esse troço horroroso. Fala, Alberto.
2: Boa tarde, Felipe. Boa tarde, gente. Gosto muito. Felipe. Ah, nós não vamos falar sobre o bolsonarista lá que bateu no coitado do petista na hora que estava subindo o elevador, não?
0: Ah, Zé Pauta.
2: Ex-policial, entende? Parar. Não é que pode, né?
0: É.
2: Esse bolsonarista é tudo covarde mesmo, né? Só escolhe. Portanto, tem um bolsonarista que falou que pessoas igual a mim, a cidade dele, não duram muito, que eles matam. Esses bolsonaristas, pelo amor de Deus.
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0: Eu não entendo esse pessoal. O pessoal traz uns assuntos pessoais. Eu não entendo nada, as tretas pessoais. Treta pessoal não é aqui não, gente. Some daqui, hein? Treta pessoal é no celularzinho de cada um. Olha só, gente, pesquisa nova, hein? O presidente Lula acumula 49% das intenções de voto no eventual segundo turno com o pré-candidato Flávio Bolsonaro nas eleições desse ano, segundo aponta a pesquisa Nexus BTG, divulgada nesta segunda-feira. O filho do presidente, do ex-presidente Jair Bolsonaro, tem 43% das intenções de voto. Brancos, nulos e pessoas que não vão votar em nenhum desses nomes somam 8%, enquanto 1% ainda diz que não sabe ou não respondeu. É, segundo turno então, né, gente? Olha só, Lula abriu vantagem, né? A última pesquisa, em 26 de maio, né? O Flávio Bolsonaro... Bom, se bem que a diferença aí dos dois, né, já era desde 26 de maio, né? Agora aumentou um pouquinho, né? 49% do Lula, Flávio Bolsonaro 43%, né? Margem de erro 2 pontos percentuais. E curioso, gente, que a primeira pesquisa... Lembra aquela pesquisa que mostrou... que primeiro o Flávio tinha se aproximado do Lula, né? Depois do Banco Master, o Lula voltou a ficar à frente, né? Não só numericamente, né? Ele voltou a ficar à frente, né? Do Flávio, né? Descontando margem de erro, né? E tudo mais. E aí o Flávio quis impugnar a pesquisa, né? Tirar do ar e tudo mais, que disse que foi manipulada. Todas as pesquisas que saíram, as três pesquisas que saíram após essa, todas dão o mesmo resultado. Todas. Né? Lula à frente, Flávio Bolsonaro retraindo um pouco, né? Vai ter que impugnar todas. Também foi testado o segundo turno entre Lula e Zema. Lula tem 49%, Romeu Zema aparece com 39%. Foi testado também Lula e Ronaldo Caiado, mesmo cenário. Lula aparece, pouca diferença, 48%, Caiado 39%. Também foi testado Lula e Renan Santos, do Missão. O Lula aparece com 49% e o Renan Santos com 36% dos votos. A Nexus BTG entrevistou 2.017 pessoas entre os dias 12 e 14 de junho em 27 unidades do país. A margem de erro, 2 pontos percentuais para mais e para menos. O índice de confiança é de 95%. O levantamento está registrado no Tribunal Superior Eleitoral. Inclusive, qualquer pessoa pode pegar o protocolo da pesquisa.

0: acompanhar lá como é que foi a metodologia, as cidades participantes. É bem legal isso, tá, gente? Recomendo, tá? Pessoal que critica bastante a eleição, recomendo que faça uma pesquisa no Tribunal Superior Eleitoral para conhecer como que funciona tudo isso. É bem legal, é uma plataforma incrível que a Justiça Eleitoral Brasileira possui. Boa tarde, Sandra. Como você está? Encontrou o Maurício na 495, Sandra? Não, né? Marilene! Ei, Marilene, Marilene. A Marilene não gosta do Trump, né? Ei, Marilene. Fala, Alberto.
1: Obama é um homem. O filho do Lula tinha uma Ferrari de ouro, cara. Você imagina? A filha da Dilma era dona da Avan. Olha que
0: mundo. Essas teorias conspiratórias são meio bregas, né? Fala, Rose.
2: Felipe, Petite não, Felipe. Esperança é a última que morre.
0: E eu tô triste?
2: Vamos crer que nós vamos ganhar esse negócio.
0: A Copa?
2: Felipe, a teoria onde eu tô, meu telefone tá falhando muito, então eu não ouvi a reportagem toda, mas essa teoria de que a Michelle Obama é um homem, ela começou a ser divulgada pelo pai do Elon Musk, né?
0: Nossa, eu juro que eu nunca tinha ouvido falar.
2: Meu Deus, aquele homem tem falas e atitudes horrorosas. E o mundo tá nas mãos do filho dele, que se tiver o DNA dele, nós estamos perdidos. Enfim.
0: Ô, Rose, eu juro que eu não... Gente, eu gosto de me informar até das teorias conspiratórias. É que a gente precisa saber o que o povo fala por aí, né? Claro. Hã? Agora, essa da Michelle Obama, eu nunca tinha ouvido falar, gente. Se ouvi, passou batido aí. Confesso pra você que nunca ouvi essa aberração. Minha gente, são 4h57, faltam 3 minutos apenas pra irmos para o nosso programa. Todo mundo é técnico, que hoje promete, hein, gente? Hoje promete. Eu queria só passar, só pra gente fazer uma transição, eu queria dar uma notícia de esporte aqui. Vocês viram que o técnico da Tunísia foi demitido, gente? Pois é. A Federação Tunisiana de Futebol anunciou a demissão do técnico da Seleção Nacional em plena disputa da Copa do Mundo. A decisão foi tomada após a goleada sofrida por 5-1 na... contra... Gente, com quem foi mesmo? Foi a... Meu Deus do céu, eu perdi agora, gente. Quem que ganhou da Tunísia, meu Deus do céu? Como é que pode? Como é que eu não botei essa informação, meu Deus do céu, no meu texto base? Eu vi o jogo ontem e foi 5-1. Eu apostei 3-1, né, na Tunísia, né? Fiquei triste, gente. Fiquei muito triste com esse resultado. Mas o técnico da Tunísia foi demitido. Suécia, minha gente. Ô, Jesus. Ai, meu Deus do céu. Suécia. Ô, Felipe Dias. Me ajuda, Felipe Dias. E o técnico foi demitido. A gente vai falar daqui a pouquinho. Se der tempo lá, a gente vai falar. Poucos técnicos foram demitidos durante a Copa, tá? Inclusive um brasileiro, tá, gente? É. Mas não foi o Parreira, mas não foi na seleção. Ele tava na Arábia Saudita. Foi demitido também durante a Copa. Fala, Rose.
2: Felipe, não te falo nada. Se não bastasse... né, que lá é um bando de louco, ainda tem pessoas da nossa comunidade, pessoas inteligentíssimas.
0: Ah, então...
2: principalmente da comunidade que acredita que a Michelle Obama é homem.
0: Mas aí já... aí já não são mais inteligentíssimas, aí não cabe na mesma frase, né? Não cabe. Pessoas inteligentíssimas que acreditam que a Michelle Obama é homem, gente. Ah, não, gente. Fala, Maurício Ramos.
3: Felipe, essas duas teorias de conspiração sempre caminharam lado a lado.
0: Nossa,
3: juntas.
0: Eu não sabia.
3: A da Michelle não ser mulher e a do Obama não ser cidadão legítimo americano, ter nascido na sei lá onde.
0: Igual do então, Obama também, né?
3: Você deve sim ter escutado, a não ser que você não saiba também que eles dizem que o Obama não é americano, né?
0: Sim, essa eu sei. Muita bizarrice, gente. Pelo amor de Deus. Ó, obrigado pela companhia, pela audiência, pelas mensagens. Tá chegando o Todo Mundo é Técnico. Aires Júlio, Thaís Gonçalves, João Vitor, Leandro em Goiaba, Fernando Najimi e este que vos fala, tá, gente? A gente se encontra em 3 minutos e meio, tá bom? E logo depois, Espelho do Imigrante com Evelyn e Guga e Zezé. Tarde Insuperável volta amanhã ao vivo às 4 da tarde. Forte abraço, uma excelente noite, se cuide e até já.

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0: suspense aqui na programação da Rádio Insuperável, porque a gente tá preparado para começar o programa. 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
0: Muito bem, senhoras e senhores, são 5 horas, 8 minutos. Sistema Insuperável de Comunicação, tarde de sexta-feira. Quero ver se vocês estão atentos aí, que eu falei aqui na rádio agora. Tarde de quê hoje?
2: Domingo.
3: Segunda, Leandrinho.
0: Então já tá de quê, ô João Vitor? Segunda? Hoje é segunda-feira? Não, doutor. Vocês têm que falar pra eu ouvir o áudio de vocês aí. Isso aqui é um
2: dia. Eu tinha falado domingo.
0: Segunda, João Vitor. Hoje é que dia, João Vitor? Que eu não tô ouvindo seu áudio.
4: Segunda.
0: Ah, segunda. Nossa, João Vitor, tá animadaço hoje, hein, João Vitor?
5: Hoje. Presente, querido professor.
3: Teve prova hoje.
5: Né? Ai, teve Deus prova.
0: Bom, gente, hoje é segunda-feira, dia 15. É isso, gente? Dia 15. Corrige comigo aqui. Dia 15.
2: Tá certinho. Dia 15.
0: Muito bem. A gente tá começando o nosso programa onde todo mundo é técnico na sua segunda-feira, dia 15 do mês de junho do ano de 2026. Eu sei que vocês estão sentindo falta de uma pessoa ter uma cadeira vazia.
3: Cadê, minha
0: agora,
3: gente?
0: Agora na abertura do programa.
5: Cadê?
2: Ué?
0: Pra essa entrada. Pra essa entrada triunfal, nós reservamos essa música porque ele quis ser diferente. Não, é nessa mesmo? Pode ser nessa. Não, é nessa daqui, é nada ali. Ao fone. Pra gente trazer o nosso juiz. Ele falou, não, eu quero ser diferente, eu quero uma entrada diferente no programa. Vou chegar um pouco atrasado porque eu preciso ser diferente dos outros. Tudo bem, senhoras e senhores, mas...
6: Olha ele aí, ó.
0: Boa tarde, seu juiz, tudo bem? Tudo bem com o senhor?
6: Como é que é?
2: Quase boa noite.
0: 5 horas, 10 minutos. Não foi proposital pra dar tempo de você chegar, não, tá? É que hoje a gente tá ao vivo só no YouTube. Não estamos ao vivo no Facebook hoje, porque o Facebook resolveu dar uma pane na abertura do programa. Então,

0: tarde, Tatá de Souza.
1: Boa tarde, sim, né? Poderia ser um boa tarde melhor. Mas o empate, tá bom. Boa tarde.
0: Boa, boa, boa. Passa agora pro menino João Vitor. Boa tarde, menino João Vitor, que tá com a expressão hoje diferente. João Vitor, boa tarde.
2: Boa tarde aí, ó. O empate é melhor que uma derrota. Isso pra mim é o que eu falo.
0: Alô, garoto! Agora eu passo pro menino que está com a camisa... É do Flamengo ou do Serra essa camisa?
3: Do Flamengo.
0: Porra. Agora eu tô confuso. Vermelho e preto, já veio com a outra camisa. Né? Pra mim, ou é Serra ou é Flamengo. Boa tarde, Fernando Najime. Boa tarde, tudo bem?
3: Boa tarde, Leandrinho. Boa tarde, meus amigos de mesa. E... é empate com sabor de derrota, viu? Porque não jogaram nada. Olha nada.
0: Sim, aí sim, hein?
3: Eu até tirei o Paquetá daqui, ó, pra vocês poderem ver. Eu botei o Romário pra ver se dá alguma sorte.
0: Agora eu passo a palavra pro menino Felipe Tonon, que também acompanhou o jogo. Esses caras, eu fui ver as mensagens agora, porque eu durmo cedo, né, gente? Esses caras estavam até 2 horas da manhã falando de futebol naquele bate-papo. Ah, toma banho, tá? Vai tomar banho, vocês, até 2 horas da manhã. Boa tarde, Felipe, mais uma vez, tudo bem?
4: Boa tarde, Leandrinho. Boa tarde aos colegas. Eu estou feliz, Leandrinho, estou feliz. Dado os últimos jogos, o Brasil foi maravilhoso. Estou muito
2: inacreditável
4: feliz.
2: Inacreditável você falar isso, sendo que no seu bolão você falou que era 4-0, né?
4: Não, eu vou pedir VAR porque eu disse que ia ser empate. Mas tudo bem, depois a gente fala sobre isso.
2: Você falou isso agora só pra não passar de ridículo.
4: Claro, que isso, João? Não, João, eu sou torcedor. É. Eu sou torcedor. Só pra ter uma noção, o meu palpite do Haiti acho que é 8-0, gente. Ué, no meu balão.
0: Meu Deus do céu.
4: Eu sou torcedor.
0: Tá louco, rapaz. Tá louco.
4: Mas dentro de mim.
2: Tá bom. Mas verde ficou no 0-0.
4: Mas o consciente, ele puxa pra realidade, né? Mas eu jogo o palpite do torcedor. O consciente é diferente, mas tá tudo bem.
0: Não, eu não quero dar opinião sobre isso. Agora eu vou chamar o nosso juiz. Sai, Júlio, tá aqui. Ovacionado. Posso te dar um beijo?
5: Só porque atrasei, rapaz. Olha aí. Ô, Jesus. Faz parte. O Brasil não jogou um futebol.
0: Boa tarde, de encher
5: os olhos. Boa tarde, boa tarde a todo mundo. Boa tarde a todos os meus companheiros. Boa tarde, Leandrinho. Boa tarde, nossos ouvintes. O Brasil não jogou um futebol de encher os olhos. Mas eu prefiro analisar também que o Brasil é o 6º no ranking da FIFA. Marrocos é o 8º. Então a gente não jogou com qualquer seleção. A gente não ia chegar a conseguir fazer 4-0 na seleção marroquina, que é a atual, entre aspas, campeã da Copa Africana de Nações. Então, acho que de todos os males, o pior, né? O empate. Melhor do que a derrota, apesar de que, né, eles mereceram a vitória.
0: É, meu, você acha que o Marrocos mereceu
5: a vitória? Mereceu a vitória. A gente não tem goleiro, pra começar. Eu tinha... Najim concordou comigo na hora lá, no dia que eu falei, a gente tá sem goleiro, com o meu palpite. O cara, pra mim, não tinha que estar onde ele estava. Sair fora da área, porque se ele sair fora da área, se ele toca na bola ali, ele já era expulso. Então, ele saiu e ficou desarmado, não podia fazer mais nada e o gol estava sem defesa nenhuma. E ainda no último lance do jogo, quando eu falei que o Marrocos teve a chance de ganhar, porque ele, a bola que ia pra fora, ele foi lá, jogou pra dentro e depois teve que se virar pra fazer a defesaça que ele fez, mas foi causada por ele.
0: Muito bem, daqui a pouco nós vamos trazer mais detalhes, eu já abro.
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0: Vamos ouvir a nossa audiência já na abertura do programa. Bora, perguntar pra eles, Brasil vai ou não vai? Quero saber, porque todo mundo é técnico neste programa, todo mundo assistiu o jogo. Tenho certeza que 99% da nossa audiência assistiu o jogo do Brasil sábado e todo mundo tem uma opinião. E a opinião dessa audiência, ela é muito válida nesse programa, porque aqui...
5: Todo mundo junto,
0: porque aqui...
5: Todo mundo é técnico.
0: Eu adoro com os delays. Todo mundo é técnico. Então, já manda aqui no nosso WhatsApp 774-707-7835. Vai ou não vai? O que você sentiu? Tô falando aquele seu sentimento verdadeiro de brasileiro. De brasileiro apaixonado por futebol. Apaixonado por seleção brasileira. Porque quem não é apaixonado por futebol é apaixonado por seleção brasileira. E seleção brasileira, futebol, então dá na mesma, né? 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
0: 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Quem mais, Ari, está com a gente aqui?
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0: Boa, garotão. É só mandar pra esse número de telefone aí. São 5 horas 17 minutos. Tá no ar o programa Todo Mundo é Técnico. Gente, estreia da Espanha, Bélgica, Uruguai,
5: nessa segunda-feira. Esse gol, Felipe, esse bolão aí eu me lasquei, tá?
0: O sul-americano venceu até agora,
5: gente. Ficou de 1-1 Bélgica e Egito. 1-1.
0: Caraca,
4: brother. E o Brasil ganhou do Egito. É o último amistoso. É bom lembrar disso.
0: É. A Alemanha repetiu aí o 7-1, fiquei sabendo.
5: Nossa, Deus.
4: Eu tinha botado 8-1, porque eu botei 8-1 no bolão. Eu que não queria o 7-1 de novo, né? Trauma. Mas ficou no 7-1 mesmo.
0: Nenhum time sul-americano até agora.
5: Bom, o Uruguai joga, né, mais tarde. Então vamos ver o que vai dar, né?
4: Uruguai joga mais tarde. Argentina joga amanhã.
5: Então, Equador, Paraguai, Brasil.
0: Então, eu tava assistindo Equador. Deu uma voltinha no centro de Providence. Tava rolando ali um fan festival. Fui lá, tava lá os equatorianos. Estavam lá vibrando com o time do Equador ontem.
5: Tadinho, o Equador tomou um gol aos 44 do segundo tempo. E aí, queria empatar, né? E não jogou mal. Mas tomou um golzinho aos 44 e não dá.
4: Três bolas na trave, hein, Tata? Três bolas na trave, o Equador colocou. Uma judiação, viu? Merecia ganhar.
1: Acho que foi das mudanças, aí o Equador caiu. Uma
5: coisa. Gente, diga, João.
0: João, tá bom.
2: Eu vou falar de Felipe agora, falando o seguinte: que era pro Gonçalo Plata tá no campo.
5: Ih, rapaz. Eu entendi. Ele falou que era pro Gonçalo Plata tá no campo, mas infelizmente, né?
0: Também, muito bem. Vamos pro giro então? Vamos pro giro?
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0: O Brasil estreou com um empate no sábado contra o Marrocos. A gente já falou isso na abertura do programa. É aquela que a gente abre o programa perguntando para todos os nossos técnicos. A gente já fez isso aqui no nosso Palpite Jegue. Daqui a pouco nós vamos conversar com a nossa audiência. Agora é o seguinte, Ancelotti não gostou muito desse empate.
4: Mais ou menos.
0: Você que tá ouvindo o programa, o que você achou também? E o pessoal agora da mesa aqui. Brasil e Marrocos, quero ver a opinião de vocês agora. Vai lá.
5: Thaís Gonçalves,
4: olha, né? Vai, Thaís, começa você, Tata, é melhor.
1: Vamos lá. Sobre a questão do resultado, eu acho que das seleções favoritas, e eu não tiro o Brasil, né, para ganhar o título, a seleção do Brasil é a que pegou um time mais ajustado, né? Um confronto mais difícil, né? Teoricamente, a gente falando Brasil e Marrocos. Empate, ok. Resultado, empate, ok. Tudo bem. Mas, gente, na competitividade, na jogabilidade, o Brasil foi muito, muito aquém. Eu já começo a falar da escalação. O Ancelotti pegou a turma de surpresa, porque a gente achou que ele ia entrar com o Matheus Cunha, né? Ele entrou com o Igor Thiago. Igor Thiago muito mal, Ibanez muito mal. Eu acho que, assim, o que se destacou ainda pelo gol, uma jogada individual, foi o Vini Júnior. O resto, aí ele já comentou do goleiro, né? O Fernando também já comentou do goleiro. Pra mim, não foi uma falha grande, tá? Eu acho que ele tentou ali fazer o que podia, né? Mas pra mim não foi uma falha grande. Pra mim, lá atrás, Casemiro muito mal, perdeu vários embates, né? Vários erros de passe. O Casemiro, assim, pra mim, tem que ter uma mudança. Rafinha é um leão pra dar entrevista, hein? Leão pra dar entrevista. Dois grandes jogos que ele poderia demonstrar, principalmente quando ele fala, ele dá entrevista contra a Argentina e contra o Marrocos, muito abaixo, sentiu o peso da estreia. Assim, gente, estreia, todo mundo nervoso, todas as seleções vão estar, mas eu senti falta de gás na seleção brasileira, sabe, aquela coisa de energia, de trazer a torcida junto. Marrocos foi
0: Realmente, a Tatá foi censurada aí. Ela falou, e deu um ruído aí agora, Tatá. O que você quis dizer no finalzinho?
1: Foi só no finalzinho?
0: Isso é um finalzinho, na frase final aí.
1: Oi?
0: E não é que eu tô...
5: Perdeu, Tatá?
0: Não, eu tô esperando que dê um ruído aí na sua frase final. Eu tô esperando você repetir o que você falou.
1: Então foi o finalzinho que eu falei que... Infelizmente, Marrocos foi melhor. Se tivesse que ter sido um vencedor, na minha opinião, Marrocos, né? E aí eu fiquei só triste, né, gente? O Casemiro, que vem de outra Copa, ganhou Champions, foi dominado por um menino de 18 anos, hein?
5: Não, seleção ali do Marrocos. Eu ouvi um termo sobre o Casemiro, que ele está igual arranque de balsa. Já viu? Tá difícil do cara... Errou passes, né? E que não era pra errar, não protegeu, ele é volante. O Paquetá é o cara que errou o passe que gerou o gol, gerou o passe para o gol, né? Então, a zaga toda aberta. Então, assim, foi um Igor Thiago errando uma cabeçada de frente pro gol, que era só escolher o canto. Passou, achei que era eu que tava tentando cabecear pro gol. Mas era um cara que tá na seleção com a 9. Então, a gente aí fica difícil. As escolhas erradas... E talvez, como o próprio Ancelotti disse, né? Talvez por uma desobediência tática, ele não colocou o Endrick no jogo. Mas eu acho que era.
0: Nossa, eu vi muita gente falando. Cadê o. Eu tava na Fan Festival, depois do jogo, fui entrevistar alguns brasileiros. Esse cara deve ser muito bom, né?
5: É nessa hora que o menino faz a diferença, nessa hora.
1: Estrela.
5: Ele tem estrela, então era a hora dele.
0: Estrela. Muito bem. Fernando Najim, gente, um parou já entra, taca ali pau, né? Não tem pausa não.
7: Não, sim, é porque eu tô querendo deixar eu por último, então vou deixar o João e o Felipe falar, porque eu tenho muita coisa pra falar, deixa eu por último.
0: João, então, menino João, por favor, sua opinião sobre Brasil e Marrocos.
2: Olha, eu tô com a Tatá, velho. O Brasil realmente não jogou muito bem essa partida, jogou muito abaixo. Não deu aquele jeito de que tenha muita garra pra querer vencer a equipe do Marrocos. Também com jogadores como qualificados como Hakimi, Brahim Dias, que tipo, acabaram com o jogo. Paquetá, quando dominava a bola, se estrabelhava no chão, não conseguia tocar a bola direito. O Ibanez, na lateral, não conseguia fazer o embate direito. Casemiro, muito ruim. E aí, uma coisa que me chamou a atenção foi saber que o Ancelotti, no final do jogo, em vez de colocar o Endrick no lugar do Rafinha, que tipo, poderia ter mais chance do Brasil fazer mais um gol, porque tipo, além disso já estava batendo alguns contra-ataques, ele preferiu colocar o Danilo do Botafogo para querer não deixar o Bruno Guimarães muito cansado. Mas na minha opinião, eu acho que realmente o Endrick deveria ter entrado, porque tipo, normalmente ele decide muito, e pra mim eu acho que ele deveria ser titular, ele ou o Matheus Cunha, que jogaram muita bola, porque igual eu já tinha falado no programa passado, que o Igor Thiago só jogou bem, ou tipo, contra o Panamá, que ele entrou no segundo tempo, fez caneta e negócio, e aí já contra o Egito não, jogou muito bem. Então eu acho que o Igor Thiago pra mim tinha que ser banco, e deveria colocar o Fabinho no lugar do Casemiro e o Danilo entrando no lugar do Ibanez para a próxima partida, porque aí melhoraria a nossa posse de bola e nossa capacidade de jogar a bola para frente.
0: Aí, mano. Estamos aqui numa mesa redonda, vocês podem debater, vocês podem concordar, pode falar um com o outro, entrar na conversa, vocês ficam à vontade. Eu não quero que vocês fiquem aqui um esperando o outro falar, não. Aqui é todo mundo é técnico. Então, bora debater, discordar, polemizar. Essa é a ideia.
4: Já que é pra polemizar, né? Já que é pra polemizar, Leandrinho, vamos polemizar, né? Vou deixar o Najim falar depois. Mas eu adorei. Eu adorei o Brasil. Eu gosto do resultado. Né, Leandrinho? Antes de começar a Copa, antes de começar o jogo, todo mundo falava o quê? É porque Marrocos é fácil, porque Marrocos é difícil, porque não vai ser um jogo fácil, porque não vai ser nada de goleada, não vai ser fácil. Não foi. Vocês esperavam o quê? Foi 1-1. Não foi. Confirmou o resultado. Ponto. Isso é um ponto. Calma que eu vou chegar lá. Tá, já se mexeu ali. Vou chegar lá. E aí tem uma outra coisa. Tô ligando. E aí tem uma outra coisa. Só pra polemizar, Tata. E tem uma outra coisa. A Espanha. A Espanha é um vexame. Vexame! A que entrou na Copa como uma das favoritas, 0-0 contra Cabo Verde. Cabo Verde, Leandrinho, Cabo Verde que perdeu pro Chile, que nem tá na Copa, em março, de 4-2. Cabo Verde tá lá em 62º no ranking da FIFA. A Espanha 0-0. Aí terminou o jogo da Espanha, sabe o que eu vi na narração? O futebol é maravilhoso, que maravilha que é a Copa do Mundo. Ah, pelo amor de Deus. Ó, eu sou o seguinte, eu gosto de resultado. O Brasil fez um gol, tomou um, mas fez um, né, na jogada individual ali. Esperado, tava super esperado. Eu, como torcedor, não vou cobrar do Brasil agora, não. Agora, se o Brasil empatar 1-1 contra o Haiti, pode ter certeza que eu vou chegar aqui pistola. Mas eu tô tranquilo, tranquilíssimo. Tô bem, eu sei que o Brasil vai se dar bem nessa Copa. Estou confiantíssimo, estou muito confiante mesmo, viu, Tata? Viu, Ayrton? Sou confiante mesmo que o Brasil ganhará o Hexa. Surpreenderá a todos. E Neymar entrará na final e fará um gol igualzinho do Ronaldo.
1: Depois eu quero fazer uma pergunta sobre o Neymar para todos vocês, mas vou deixar.
4: Boa, muito. E só senti falta do Endrick, né? Acho que todo mundo sentiu, né? Aquela, a gente acostumou, né? Ele entrando ali no finalzinho, fazendo a diferença. Senti falta, assim. Mas gostei muito, viu? Gostei mesmo. Dentro das expectativas. Era um jogo difícil. Foi difícil, tá bom.
0: Boa! 5 horas, 28 minutos no Sistema Insuperável de Comunicação. Fernando deixou pra falar tudo. Não deixa pra falar por último, que segundo ele...
7: Eu deixei todo mundo falar. Deixa todo mundo falar primeiro.
0: Caminhão de coisa pra poder falar. Lá vem ele com a sua carreta de coisas. Vamos ouvir.
7: Deixa eu falar uma coisa com vocês. Uma vergonha. Foi uma vergonha. Não vem essa que 1-1 já tá bom, entendeu? Os caras entrou em campo, parece que tinha jantado uma feijoada. A gente não tinha meio de campo. Marrocos veio com ataque, veio puxando a linha da defesa veio puxando, faltava todo mundo atrás do gol, entendeu? O nosso querido mão de alface lá, você tá, Casemiro parecia um cone, e ainda por cima a gente tem que aguentar o Mister gostosão, que agora virou o Mister, entendeu? O Mister, que tava putinho, porque quando ia falar com ele e fazer as perguntas pra ele, ele tá meio bravo hoje, pessoal da Globo, ele tá meio bravo hoje, eu não gostava. Ai, o Mister tá meio... Ô, Mister, deixa eu te falar uma coisa com você, isso é seleção. Acabou aquele samba, tá ligado? Acabou de estar lá no Sambódromo, tomando braminha, você tá entendendo? O que acontece é o seguinte, daqui pra frente nós vamos cobrar você, tem que sentar lá, o que que tá acontecendo nesse bastidor que o Endrick não entra, cadê o Léo Dias? O Léo Dias vem trazer trem de gente que tá traindo lá, não quero saber do pessoal da CBF, não, quero saber por causa de que o Endrick não entra.
4: Segue Léo Dias.
7: Entendeu? Cadê o Léo Dias pra descobrir por que o Endrick não entra nessa porra? Entendeu? Fiquei muito bravo, pô, com a morri nesse sofá. Você tá entendendo? Pra gente poder ver nós não tem meio campo, entendeu? Nós não tem goleiro, não tem zaga.
0: E os laterais? Eu vi o povo falando muito lateral.
7: O Mister zaga. Você tá entendendo? Ridículo, jogo ridículo. Você tá entendendo?
4: Não foi.
1: Paquetá, tem um pau aí, né? Que eu vou tem que ter um pau
4: Paquetá, não. Como é que a Espanha tem tudo isso.
1: Fala, Tata. Um balde? Tem um balde
7: mas ali. Mas a gente não é espanhol, não, Felipe. Felipe, nós não somos espanhol. Eu não sou argentino.
4: A Espanha tem tudo isso. Tem meio campo, tem lateral, tem...
7: Que se lasca a Espanha, rapaz.
4: 0-0. O Brasil, sem nada, empatou ainda no jogo
5: Avenida, contra o Avenida Ibanhas. Meu Deus do céu.
1: Avenida Ibanhas.
5: Ruim, Brasil. Não, você vai defender por quê? Porque ele tá improvisado de lateral. Ele não é lateral. Tá, mas peraí. Nós estamos disputando a Copa do Mundo.
4: Que isso? Chamou o Ancelotti de burro.
5: Não, ele tem que melhorar. O João caiu no chão aí, ó. Hoje ele vai ter que melhorar pra chamar de burro. Ele tem que melhorar pra chamar de burro. Porque hoje Avenida e Banho.
4: Ancelotti, eu te amo, pode acreditar, o Hexa vem.
5: Paquetá? Não, é banco. Ibanhas, é banco. É banco. Se for pra escalar um goleiro aquele ali. Gente, na três Copas do Mundo, o quê? Que o Alisson fez pra disputar três Copas do
7: bateu
5: Mundo.
7: Bateu roupa.
5: Nunca.
7: Bateu roupa.
5: Mas você sabe por quê? Agora,
7: quase que foi gol.
5: Você sabe por quê? Porque o Fernando, o Tafarel, ele levou o Tafarel pro Liverpool. Então eles são coleguinhas de Liverpool. Então tem alguma coisa. E o Tafarel deu uma declaração anteontem que o Fábio ele não leva porque o Fábio, o tempo dele já passou. Peraí, passou. Ele nunca jogou. O Fábio, nunca com 42 anos.
0: Nunca foi pra uma seleção.
5: Só amistoso. Né? Só amistoso.
0: Cara, bom assim, pra caramba, né? Copa, cara? Não. Aqui eu não conheço. Eu não conheço nada de futebol.
5: Você tá ligado? Olha o goleiro. É o Vozinha que é o goleiro da, do Cabo Verde? 41 anos. O Fábio tem 41 anos, 42. Ele é em alto nível. Então você vê, Alisson,
7: a minha indignação.
5: Amor.
7: Pode continuar, Alisson.
5: Não, era contar. Isso, era pode isso continuar. Mesmo, finalizando. Vê Alisson, Ederson.
7: A minha indignação
5: que não fizeram
7: foi...
5: nada até hoje.
7: A minha indignação foi tanta que se eu tivesse lá em Nova York, eu tinha subido lá onde que tava o Ronaldo, que tava o Ronaldo, Roberto Carlos, Kaká, e falasse, não, dá a camisa pros caras entrar, velho. Você tá ligado? Porque se você botar Ronaldo gordão daquele jeito lá, tinha feito muito mais que Igor Thiago lá na frente, que parece que acabou de jantar uma lasanha. Você tá entendendo? O cara parece que bateu um prato de lasanha e não andava, velho. Você tá entendendo? Tipo, uma baita de uma vergonha. Ah, eu quero um a um. Não, beleza. Se fosse
4: quero
7: um
4: ver
7: a um
4: que jogando, vocês vão eu vou te falar quando o Brasil for Hexa. Vai engolir essas palavras, Fernando Najimi.
7: Vai, deixa o Japão chegar pra você ver que a gente vai pegar o Japão, ou se nós vamos pegar a Holanda, a gente vai ver o ferro. Não vão sair nas 16. Você tá entendendo?
0: Ô, João, eu quero também. Que você fala também, João. Você tem que falar também.
7: O time.
0: Não é só se esconder, não.
7: Tá adorando,
0: não é só
7: tá
0: se
7: rindo,
0: esconder,
7: só.
0: Não.
7: Tá
0: eu quero aí, você eu no pau aqui, João.
7: O pessoal do Curaçao lá tomou 7-1, mas tomou 7-1 jogando, entendeu? O pessoal do Curaçao deu sangue, os caras se jogavam na frente da bola, velho. Entendeu? Os caras tiravam, os caras pareciam que era o final de campeonato. Aí você vai ver tá o Casemiro andando no campo assim.
5: Casemiro
7: Virgínio foi inventar de fazer alguma coisa.
5: 7-1
7: entendeu? Todo jogando. Mundo pagando pau pro Virgínio. Pagando pau pro Virgínio lá, que é o Vini Júnior, o Virginão, aí fez um golaço. Mais que obrigação, Virgínio, tu fazer aquilo lá.
2: Sim. Fez, Virgínio, já
1: deixa eu fazer uma pergunta.
4: Faz, Tata.
1: Neymar, a gente tá, todo mundo aí, né, aguardando a Copa do Mundo, já começou, já vamos pra segunda fase aí, e todo mundo aguardando o Neymar. Hoje vai ter um resultado do exame que ele fez, né? Se ele vai pelo menos pro banco contra
4: bom,
1: o Haiti.
4: Se Deus quiser.
1: Gente, eu já vou dar minha opinião e eu pergunto pra vocês. Tem necessidade do Neymar ali, na hora do aquecimento, todo mundo ali concentrado, o Neymar ali do lado, do Rafinha, mandando beijo pra arquibancada, coraçãozinho. É isso
4: clima
1: que
4: de Copa.
1: Eu acho que falta... profissionalismo, não é entretenimento. Eu acho que
0: também acho que
1: o
0: Tatá, eu concordo com você também. Virou entretenimento, o futebol assim? Virou entretenimento, não tem.
4: Mas como assim?
0: Concentração.
7: Não, ela tá falando
1: futebol
7: no começo, ali. É no começo que ela falou no aquecimento. Ela tá ali no banco. Ele tá ali no banco. Ele tá ali no banco enquanto o jogo tá rolando, beleza, mas no aquecimento ela não tá errada não, entendeu? Dando um beijinho, porque ali a torcida bem mas próxima aqui, né? Diferente de alguns estádios no Brasil.
4: Concentrado, mas ele não tá concentrado. Ele não vai jogar.
1: Mas ele não tinha que estar ali.
4: Qual o problema?
1: Ele não tinha que estar ali.
0: Mas por quê?
1: É sério? Isso que eu falo, que em alguns momentos da seleção brasileira...
7: No aquecimento, eu acho que ela tá falando. No aquecimento,
1: exatamente,
7: eu concordo com ela.
1: No aquecimento.
7: Na hora do jogo, sim.
1: Tem a câmera... foca, todo mundo ali aquecendo, Rafinha com cara de mal, malvadão, tal, não sei o quê. Aí o Neymar do ladinho, mandando beijo, coraçãozinho, não sei o quê. Sabe, fica parecendo assim, parece que a seleção não tá levando a sério.
7: Já vem na próxima vítima. Opa,
2: opa. Isso aí, ó. Pelo amor de Deus. Isso é uma falta. Oi, de
4: fez valer o ingresso do povo, $1.500. Tem que ter uma foto do Neymar, pelo
5: menos. Olha, lembrando que...
0: Já que falamos de malvadão, ele, malvadão, por
5: malvadão por está na área. Fala, Neymar malvadão. Não está garantido contra o Haiti. Vai ser avaliado.
7: Ele nesse último jogo, do jeito que ele tá com a puxa perna.
5: É, ele joga mais do que
7: ia fazer mais do que tava lá dentro.
5: Então, assim, o Ancelotti vai avaliar a equipe pra ver se pode entrar com o Neymar.
0: Como é que é, João?
5: Diga, João.
2: Prefere o Neymar a machucado ou o Paquetá tocando a bola errada e nem sabe nem jogar direito no meio do campo?
7: Eu prefiro o Serra tá lá jogando do que o Paquetá do jeito que ele jogou, entendeu? Você botar os atacantes do Serra, você botar os meio-campistas do Serra lá, fazia mais do que ele. O Neymar com a perna de todo doido dele lá, ele podia entrar muito bem, fazer bem mais do que aquele povo lá fez. Pelo amor de Deus, gente. Se você olhar os 30 minutos do primeiro tempo, a gente errava passe, que eu tô te falando sério mesmo. Eu, que sou ruim de bola, não fazia aquilo dali, pelo amor de Cristo. Você tá entendendo? Eu falei, vai tomar 7-1. Eu falei, mesmo trauma do 7-1, falei, vai tomar carroçada, velho. Entendeu? Os caras tocando bola. O que o Paquetá fez, ele deu de presente aquele gol. Você tá maluco, você tá em seleção, meu filho.
5: Deu de presente. E olha, o Brasil hoje, ele é o terceiro.
7: Por isso que tira daqui.
5: Ele é o terceiro no grupo, tá? Ele é o terceiro colocado. Então o Brasil pega o Haiti. Eu não sei se vocês concordam comigo. O fiel da balança do grupo é o Haiti. Quem vai classificar é quem fizer mais gols na seleção do Haiti. Sim. Então a Escócia já, ela sai por baixo porque ela fez 1, mas ela lidera o grupo agora, então ela tem 3 pontos. Quem fizer mais gols, fizer mais saldo, o próximo adversário do Haiti é o Brasil, igual o Felipe falou. Se empatar com o Haiti, ele já vai chegar aqui, parece, não sei se o Felipe tá travado ali ou o que que é, né? Parece que ele tá travado.
0: O Felipe travou ali agora, ele olhou, foi abduzido agora.
5: Foi.
1: Foi.
0: Felipe foi abduzido agora, bro.
5: Eu tô meio tá assustado, cara. Não sei o que que é. Mas, não sei se vocês concordam comigo, o Haiti é o fiel da balança. A Escócia só fez 1 gol. A gente precisa, o próximo jogo, Brasil e Haiti, que vai ser nessa sexta-feira, pra gente aqui 8:30, 9:30 horário de Brasília. Precisa golear o Haiti. Marrocos é uma seleção que vai fazer a diferença contra o Haiti. É aí, depois, Marrocos e Escócia que vão fazer o fiel da balança. Quem vai empatar com a Escócia? Quem ganha do Haiti de X e quem empatar com a Escócia. Aí que vai ser a classificação do grupo do Brasil. Hoje, o Brasil está em terceiro no grupo.
7: E o Haiti tá jogando um bolão, hein? O Haiti mostrou o jogo pra cima. O Haiti não tem finalização. Assistiu o jogo do Haiti e a Escócia?
1: O Haiti, entendeu? Pra mim...
7: Só não tinha finalização, mas os caras merecia, os caras estão dando sangue. É isso que eu te falo que faltou na seleção. É de dar esse sangue. É dos caras entrar como se fosse final. Entendeu? Todo jogo de Copa é importante, sendo ele de chave, sendo ele porque a gente tem uma Copa maior, porque tem umas duas fases, né? Antes do mata-mata mesmo lá. Importante que é as quartas de finais, as semifinais, entendeu? Mas mesmo assim, cara, você vê todo time pequeno tá entrando. Olha Cabo Verde hoje.
5: Sim.
7: Você tá doido? Cabo Verde com Espanha, velho.
0: Felipe foi abduzido, tá, já voltou,
7: por que,
0: né,
7: que o Brasil não entra
4: derrubado.
7: Assim?
4: Derrubado. Eu não vou falar mais, fui derrubado.
7: Por que o Brasil não entra assim?
0: Pois é, muito bem. 5:39 aqui na Insuperável, 5:39. Você quer falar, João? Alguém falou, peraí. Oi?
2: Alguém falou? Tem uma coisinha rapidinho.
0: Pode falar, João.
2: Se o Brasil não ganhar de goleada contra o Haiti, é porque essa seleção tá tão ruim quanto aquela da Copa Centenária de 2016. Porque na Copa Centenária de 2016, olha os jogadores que tinha: Jonas, Elias, William, tinha o Daniel Alves, tinha, deixa eu ver quem mais, Ricardo Oliveira, tinha, deixa eu ver, o Everton, Thiago Silva. Pô, deram 7-1 no Haiti, na Copa América Centenário. Se não ter um monte de gol nesse time do Haiti, é porque essa seleção não tem capacidade pra querer passar pra próxima fase.
4: Concordo com o João.
7: Concorda. Tem que meter carroçada.
0: Muito bem. 5:40, vamos ver o que o povo acha.
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0: Olha a mulherada aqui já dando seus palpites aqui, né? Vamos ouvir, fiquei, achei interessante aqui a Silvia.
8: Silvia, todos, não entendo muito do soca, mas eu vou falar isso. Eu acho que foi muito decepcionante, porque o jeito que eles entraram no campo, muito, muito lento. Os meus filhos ainda comentaram, parecia que eles não estavam com vontade nem de jogar. Goleiro fazendo um monte de mistake. E o coach nem se fala. Meu Deus, que coach ruim. Se ele continuar assim, eu sinto muito, tá? Nós vamos acabar levando 7-1 de qualquer outro time. Porque ele simplesmente... Felipe não mexeu no time. Viu?
7: Ei, Felipe.
8: Não fez nada.
4: Isso, Silvia.
8: Aliás,
4: isso.
8: Ele fez. Ficou mascando chiclete o tempo inteiro. Olha. Ai, que ódio.
4: Nossa, é patrocinado também. É patrocinado. Tudo é patrocinado.
0: Até o chiclete era patrocinado?
4: Com certeza. Não, com certeza. Eu não duvido nada hoje em dia. Porque
0: vai aparecer uma marca de chiclete. Eu não duvido.
1: Ai, que nervoso que me dá, cara.
0: Mas o técnico realmente.
7: Dá um babalu pra ele.
0: Deixou a desejar. É lógico, né, gente? Deixou a desejar.
4: Não, não deixou, não. Ó, os 15 primeiros. O pessoal tá pensando.
7: Deixou,
4: não deixou. O pessoal tá vendo, Leandro, os 15 deixou. Primeiros minutos foi um desastre. Os 15 primeiros minutos foi triste. Só que, gente, jogo de Copa. Primeiro jogo, sério. Eu não avalio o primeiro jogo. Olha os jogos que a gente viu.
7: O que não mudou no segundo tempo?
4: Todos horríveis, todos horríveis.
7: O que não mudou no segundo tempo?
4: Exceção de Holanda e Japão, foi bom, 2-2. Mas os jogos nas... Bom, né? Espanha, gente, que é isso? 0-0, um timaço com um time, gente, que tá boa. É lá embaixo. Me questionaram essa semana, Leandrinho, no final de semana. Ah, porque a Alemanha fez 7-1 em Curaçao. Eu falei, gente, mas é Curaçao. Ah, mas será que o Brasil fazia? Uai, e a Alemanha e Marrocos? Será que seria igual também? Às vezes perderia verdade. Também. E aí? Verdade. Não dá pra comparar, né? Verdade. Não dá pra pensar o que não existiu.
7: Eu não sou alemão, Felipe. Eu não sou espanhol, Felipe. Nós somos brasileiros. Entendeu?
4: E como brasileiro...
7: Temoso, véio teimoso. Véio mascador de chiclete teimoso, que deveria no segundo tempo ter mexido. O Rafinha tinha que ter saído, o Paquetá tinha que ter saído, Igor Thiago tinha que ter saído. Não tinha nem que ter entrado no segundo tempo. Teimoso de não ter mudado.
0: Olha aí. Tá, estou você... com o Felipe Tonon. E isso lá, tá aí vendo? É Brasil, campeão.
4: É Brasil, é Hexa, gente. Ó, tá liberado.
5: Olha, a título de informação, o Neymar passou por um novo exame há 48 minutos atrás e ele já desfalcou até o treinamento da seleção. Nem pro treinamento
7: mas
5: ele
7: deu
5: foi.
7: Deu certo?
5: Não está legal.
7: Deu certo, não deu?
5: Nossa. Deu certo pra ficar de fora, né?
0: Nossa.
5: Tô nem no treinamento,
1: ele não foi por causa disso. Oh. Vai mandar beijinho, vai continuar mandando beijinho.
0: Paquetá
4: ele
0: banco.
4: Vai entrar na
0: opinião do povo
4: e vai
0: aqui,
4: fazer
0: ó.
4: O último pênalti.
0: Paquetá muito banco. Obrigado. Foi Paquetá que deu de presente. Eu concordo com o Fernando. Não. Tinha que entrar pra golear.
4: Foi.
0: Tinha que entrar pra golear. Tinha que levar ele pra ser... Peraí, boa tarde.
4: Golear Marrocos.
0: Peraí, alguém sabe quem é o Chico da Tiana? Tinha que levar ele pra ser o goleiro.
5: Chico da Tiana. É a reclamação do dia.
0: O que é isso, Chico da Tiana?
5: É o cara que faz a reclamação do dia. Ele liga pra um call center e reclama de tudo. É um personagem.
4: Ô, Leandrinho,
0: Rafinha toca...
4: sabe que é engraçado? Sabe que é engraçado? Foram duas bolas de quase gol. Todo jogo tem quase gol, né? Do Brasil. Se aquelas duas bolas entram, hoje a gente estaria falando o que aqui? Ai, parabéns, Brasil. Ganhou de 3-1 do Marrocos. Superou aquela dificuldade da estreia. 3-1 pro Brasil.
7: Mas era mais obrigação, a gente tá falando assim. A gente tinha que estar falando assim hoje,
4: por
7: Felipe.
4: Por que é obrigação
7: isso
4: ganhar?
7: Isso seria o nosso normal, entendeu? Porque somos Brasil! Ai, meu filho!
0: É o peso da camisa brasileira.
1: Eu
0: também concordo com o Fernando.
1: Tem
0: isso aí.
4: Agora, pra ganhar a Copa é difícil. Tem que sofrer.
7: Felipe, perdemos a moral. Perdemos a moral. Ninguém tem medo da gente. Ninguém quer saber do Brasil mais.
4: Mas faz tempo que não tem. Ainda bem. O futebol mudou.
7: Então, meu amigo, nós temos que voltar. Se a gente ficar passando pano pra esses bosta, vai ficar a mesma coisa de novo, velho. Desculpa, Lavão.
4: Eu quero que o Brasil ganhe e todo mundo vai engolir.
0: Eu quero é mais um palpite palavras, de jegue aqui nesse programa. Eu quero é mais um. Eu quero
9: boa
0: mais
9: tarde.
0: Um.
9: Ok, aqui é a opinião do ouvinte jegue Maurício Ramos. É pra falar de futebol? É pra opinar sobre futebol? Então, infelizmente, eu só posso mencionar um time, que foi o único que eu vi com meus olhos realmente jogando futebol. E esse time é o que eles chamam aqui de Team USA, Estados Unidos da América.
5: Muita bola.
9: Rapaz, muita bola. Você viu a triangulação daquele meio campo e também do ataque? Vocês contaram quantos passes de calcanhar, de costas, sem olhar para o parceiro, que tanto o meio de campo quanto o pessoal da frente fez? Me fez lembrar aquela época boa do... Como é que era o nome dele? Aquele francês altão que bailava, tinha aquele estilo bailador, Zidane.
5: Zinedine Zidane.
9: Eu vi 11 Zidanes jogando bola no jogo dos Estados Unidos. Uau. Esse é o futebol que nós estamos tendo hoje. Pode ser que esses outros times aí melhorem um pouco, incluindo o Brasil.
5: É, rapaz, eu concordo com ele.
1: É isso.
5: Estados Unidos jogou muita bola. O jogo,
1: gente,
5: dos Estados Unidos
1: no sábado. Eu vou bater nessa tecla. Nós pegamos uma seleção muito difícil. Só que a gente viu o Hakimi, que é o grande nome da seleção.
0: O Felipe tá sendo abduzido toda hora. Pô.
1: Pegou a bola e fez o quê? Decidiu. Colocou, falou assim, não, eu sou o cara da seleção. O Ibrahim Dias, a mesma coisa. O menino de 18 anos foi lá e comandou o meio. Aí a gente tem os grandes nomes dentro da nossa seleção. Rafinha sumiu, Casemiro sumiu, Paquetá sumiu, o Vini que arrumou uma jogada ali. É isso que eu tô falando. Por que que as outras seleções,
5: os jogadores,
1: chama a responsabilidade? É isso que eu tô sentindo falta na seleção, sabe?
5: Minha
1: e outra coisa, eu não sei se vocês concordam, tá faltando um cara de estilo Dunga, branco, aquele cara que chega, chama a atenção dos jogadores. O Rafinha, terminou o jogo, o Rafinha deitou, sentou ali no campo, parecia que a Copa tinha acabado. Tá faltando esse cara. Bora, gente, bora pra cima.
0: A gente brava aqui com o Felipe aqui também. Concordando, falando que o Rafinha toca pra trás. E Felipe, não tô acreditando, viu? Terminou como começou.
4: William, né?
0: É.
4: É o William, né? Você sabe de uma coisa que eu observei, que eu gostei? Lembra que o Amadeu tava na coletiva antes do jogo, disse que o Vini tava super tenso, né? Gente, primeiro jogo, é sério, eu acho que é uma várzea. Olha só, todos os times bons, surpresas, e você fala, gente, como assim? É Cabo Verde, enfim, tem outros... Eu fico indignado, porque o primeiro jogo, todo mundo é tenso. Aí, depois do jogo do Brasil, o Vini Júnior tava feliz, eu gostei de ver o Vini Júnior dando umas entrevistas. Eu falei, ó, legal, gostei. Agora não tem mais desculpa da tensão. Então, a partir de agora, eu confio, pode acreditar. O Hexa vem. Você sabe que...
0: Salve isso aí, gente, no corte, viu? Pode acreditar, o Hexa vem.
4: Eu tô muito confiante, Leandro, porque eu me lembro dessa discussão, eu menino, ouvindo meu pai falando que time porcaria esse daí de 2001, e foi lá e ganhou o Penta, eu adorei, e meu pai vibrando com o Penta.
5: Mas tinha meio campo,
4: então, assim,
5: né?
4: Não, mas a gente dá um jeito, a Copa, todo mundo tem que dar um jeito.
5: O problema,
4: a Espanha,
5: Felipe,
4: não deu um jeito.
5: Felipe.
4: Aí dá um jeito, a gente vai dar um jeito, calma, Najime, vai dar um jeito, nós iremos ganhar a Copa, hein? Hexa, o Hexa também.
5: Não tem problema ter jogado contra Marrocos e Marrocos ser um time forte ali na chave e um jogo difícil, atenção, eu entendo. Só que não pode jogar um futebol que se jogou ali naqueles primeiros... No primeiro tempo todo, praticamente, a gente não tinha meio campo.
0: Dominado.
5: É passe bobo. É coisa de você pegar a bola e você passar pra outro da linha do meio campo pra trás, que você não pode ficar cruzando na frente. Olha o que o Paquetá fez. Tinha um apagão no meio campo e na zaga, entendeu? Isso não pode acontecer por mais... Tá nervoso? Não vai pra Copa. Não põe a camisa.
1: Agora você... Entendeu? Eu já ia falar, mas
5: é, cara. Mas é, cara, isso ali, entendeu? Eu entendo do peso da camisa da seleção e tal, mas é o seguinte, se eu sou jogador, eu tenho que ter na minha consciência, entendeu? Que eu estou assumindo a responsabilidade e não deixar que essa responsabilidade vire como se fosse um peso. Não, é uma responsabilidade, uma honra estar com aquela camisa.
0: Mas ele tá filoso.
5: Entendeu? Tá. Aí os caras entram tudo pesado, velho. Entendeu? Então, tipo assim, se a gente continuar jogando o que a gente jogou no primeiro tempo, já era, velho.
0: Mas você sabe o que que
2: não?
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5: 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Tem que

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1: Muito bem. 5h51, vamos para os destaques da Copa com quem?
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1: O Wellington Campos,
2: destaques,
1: né?
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1: Wellington Campos traz sempre um boletim pra gente pra enriquecer esse programa, essa mesa redonda aqui.
3: Menino Hendrick vai falar, hein?
1: Como é que é?
3: Menino Hendrick vai falar, hein? Todo mundo querendo saber o que ele achou de não ter entrado, ele vai falar, hein?
1: Pois é, bom dia, aliás, boa tarde, bom dia. Boa tarde pra minha amiga doutora Esther, que tá... É que eu chego aqui 5h30 da manhã, vai chegando essa hora, não sei mais se é dia, se é noite, se é manhã. Doutora Esther, Tetelzinha do meu coração, beijo pra você, tá assistindo a gente, pediu pra mandar um beijo pra ela agora. Deixa eu chamar então o Wellington Campos. Wellington Campos, além do boa tarde aqui pra toda a mesa, você quer dar um boa tarde pra quem nessa tarde de segunda-feira, Wellington?
4: Alô, meu querido Felipe Tonon, alô, amigos na Insuperável, aquele abraço, uma grande semana pra todos, meu ídolo. E vamos falar de seleção brasileira, que após um empate com Marrocos 1-1, time agora precisa vencer da seleção do Haiti, na próxima sexta-feira na Filadélfia, 8h30 da noite no horário aqui dos Estados Unidos, 9h30 da noite, horário do Brasil. O técnico Ancelotti vai mexer na equipe, tem várias mudanças, aí lateral, pode mexer também no meio-campo, no ataque, em busca de uma equipe que possa ganhar o jogo. A gente sabe que em Copa do Mundo, o time que começa nunca termina. Tem sempre uma variação, é quem machuca, é quem perde a posição no decorrer da competição. E no Brasil não será diferente. Algumas peças como o próprio Ibanez, Casimiro, Lucas Paquetá não estiveram bem no jogo de abertura no último sábado no MetLife Stadium. Deixa eu trazer aqui o Hendrick. Alguns meses atrás, ele participando de jogos da seleção brasileira, ele disse que gosta de jogar e quer jogar e veio para a Copa do Mundo para brigar por uma posição. Aliás, Ancelotti foi até cobrado na entrevista coletiva quanto à participação do Hendrick.
5: Não, eu quero jogar, cara. Eu quero ajudar do jeito que for, seja jogando de meia, de atacante, jogando onde ele vê que eu posso ajudar o Brasil. E a gente conversa todos os dias, né? Seja no almoço, onde ele vai cumprimentar todos os atletas, ou seja no treino, ou quando acaba o treino ele vai trocar resenha com a gente, ou conversa lá no final. E, cara, eu fico muito feliz de estar aqui dentro. São jogadores espetaculares. Você vê todos os atacantes que tem aqui. São atacantes de alto nível, que todos têm capacidade de estar dentro do time titular, mas, para ser bem sincero, como eu falei, né, eu tive um treinador que foi o Abel, que me ensinou muitas coisas, e sempre coloquei na minha cabeça que nunca tem time titular, que o time que começou o campeonato não vai ser o que vai terminar. Então, como eu falei, eu espero no tempo de Deus e sempre vou trabalhar, porque, como eu falei, eu quero ajudar o Brasil, não sei como, mas seja numa resenha, seja jogando, seja ajudando, seja conversando, dando um incentivo para os meus companheiros. Fico na minha, trabalhando, ninguém precisa ultrapassar as etapas, ninguém precisa ultrapassar, tudo tem que ser no tempo certo. Eu vou estar trabalhando, óbvio que eu quero ajudar a seleção, seja como for, dando dicas fora de campo, ajudando na resenha, ou brincando com meus colegas, fazendo ter um clima bom. E eu sei que ele está fazendo a melhor coisa para o Brasil. E ele não vai fazer a melhor coisa para o Hendrick. Ele vai fazer a melhor coisa para a seleção brasileira, para o Brasil. E eu creio que ele está fazendo a melhor coisa.
4: Aí o garoto Hendrick, numa sonora recuperada, né, de arquivo, ele deixando claro que quer estar na seleção para trabalhar e para jogar, não é diferente. Neymar, todo mundo na expectativa no treino de hoje à tarde e noite, que ele esteja no campo, possa participar e voltar a jogar pela seleção brasileira. Ele trabalhou muito intensamente neste final de semana na academia e todo mundo esperando o craque da seleção no campo de jogo. Tá falado, meu ídolo, é com você, de Nova Jersey, o Wellington Campos com a seleção brasileira.
1: Obrigado, Felipe, por favor, agradeça a palavra é sua.

0: você é o ídolo dele, Felipe. Você
1: é um cretino, Leandro. Viu? Olha só. Deixa eu falar.
2: Baita reciclagem bonita, viu?
1: O Wellington gravou isso mais cedo. E já não tinha ainda, o Neymar tinha saído pro exame, não tinha voltado ainda, não voltou pro treinamento, mas tava dentro do cronograma, tá? Pelo que eu vi aqui, tava dentro do cronograma, ele deve voltar lá pro final da semana no campo, então é só semana que vem, se jogar, é só na quarta-feira da semana que vem, é só no dia 28 lá, Mas eu acho que o Neymar vai jogar, ele vai fazer o gol na semifinal de pênalti. O Felipe
0: é positivo demais.
1: E vai pra final. Né? Pode anotar aí.
3: Segura na mão de Deus e vá.
0: Gente, ó, deixa eu dar um recado bem legal aqui. 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Segura o foguete. Passou muito rápido, né?
1: Passou. Estamos precisando de duas horas, hein, Andrinho?
4: Olha aí.
0: Vocês não inventam moda, não.
4: Olha aí.
0: Tá precisando de duas horas. Vocês não inventam moda, porque uma hora eu já me desespero aqui nessa mesa. É capa de YouTube, é matéria, é pauta, é vacina. Olha, você sabe que pra um programa desse, tinha a Suzana, que é produtora da Globo, foi produtora da Globo muito tempo. Fala pra gente quantos produtores, mais ou menos, na Globo um programa desse teria.
4: Você tá falando daquela que foi chamada de traíra ao vivo?
0: Essa mesmo, tia Suzana. Conta mais ou menos, tia Suzana, mais ou menos quantos produtores seriam necessários pra um programa como esse? Então vocês não vêm me dar duas horas aqui. É muito bom, eu gosto daqui, né?
4: Dá um trabalho,
0: né? Alguém quer falar mais alguma coisa assim nos segundos?
2: O craque do
5: programa. Dá um spoiler.
0: Oi?
5: Dá um spoiler, porque tu falou. Dá um spoiler rapidinho, porque tu falou da FanFest, que sexta-feira que vem a gente vai estar lá, né?
0: Vamos
5: fazendo
0: lá,
5: programa ao vivo da FanFest. Sexta-feira que vem, eu e o Leandrinho vamos estar de lá. O nosso querido Aires vai tomar conta da mesa. O Felipe vai estar do Brasil. O Felipe também tá vindo pra cá. Vou dar esse spoiler, dá uma brincadeira.
0: Tá chegando aqui. Podia vir todo mundo.
1: Sexta-feira vai ter gol pra lá.
5: Bom, Felipe, vai vir.
1: E ó, e os nossos, a nossa mesa errou tudo, tá? No nosso bolão aqui, ninguém acertou nada.
4: Eu tô votando, né? Tô votando no craque hoje, aquele que veio e voltou. Felipe Tonon.
0: É o craque
1: do... Ai, gente, desculpa, viu? Eu voto no João, porque o João tá com a cara do brasileiro lá, ele tá com uma fisionomia do brasileiro, bravo, está todo tenso. Vota no João, viu, João? Você representa o brasileiro, viu, João? Bravo com a seleção. Eu tô feliz, tá? Vai, Ancelotti, pode acreditar.
3: Eu mesmo.
4: Vota.
5: Ai, gente, vocês são... Bora, Tata, vota aí.
3: Felipe, é muito bonzinho, tá muito bonzinho.
1: Otimista, eu sou o otimista.
0: Felipe é o otimista. Quem mais?
5: Ah, eu vou sacanear, vou faltar no João.
4: 2-2, hein?
5: João e você, Leandro.
4: E agora, Leandro?
0: Eu vou votar no Felipe também, no, né?
4: Hoje é o Felipe.
1: Otimismo. O Hexa vem. Acredite, minha gente, eu acredito. O Ancelotti liberou, pode acreditar. 6 horas.
5: Esse meio de campo, acredite.
0: Como é que é? Tchau, tchau, Tatá.
5: Com esse meio de campo, acredita muito no Nexus.
0: Eu não quero ter mais problema
3: com hoje,
0: não. Não quero ter problemas com o espelho do imigrante, não. Tchau pra vocês. Valeu, gente. Obrigado. Tchau.

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1: É, gente, programa ao vivo é isso, né? Vamos lá, nossa propaganda, daqui a pouco a gente volta.
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0: 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Deixa eu dar boa tarde a ele, que deve ter dito: que loucura é essa que tá acontecendo hoje no Espelho do Imigrante? Boa tarde, doutor Fabiano.
1: Boa tarde, Evelyn. Boa tarde, Cuca.
0: Tudo bem? Tá nos ouvindo direitinho? O seu som que tá, não tá, começou saindo, depois parou. Parou o seu som. No início deu para ouvir, agora parou de novo. Não, não tá não. Tá bom, eu vou aguardar. Não tá ouvindo. A gente tá sem ouvir, doutor Fabiano. Pode ir falando. Quando sair o som, eu faço assim, ó. Não tá ainda não. Quando sair, eu faço assim para você. Mas vai me falando aí, vai tentando, que não tá saindo. No início saiu. Saiu sua voz e depois parou. Alguma coisa no microfone aí.
2: O fone de ouvido,
0: ou foi o fone ou o Bluetooth? Eu tenho que tirar do fone. Veja aí, doutor Fabiano. 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
3: 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Aliás, a pergunta que não quer calar: estão me ouvindo?
0: Se estão ouvindo o Guga bem também. Doutor Fabiano ainda não voltou, tá, doutor Fabiano? Ainda não, o som não tá saindo pra gente. Não tá saindo nem aqui, nem na mesa, não tá saindo o som. Não tá dando pra gente ouvir. E no início começou, quando o senhor falou boa tarde, e deu pra gente ouvir. E depois, de repente, parou. Mas aqui tá tudo bem. E o pessoal tá falando que eu e Guga tá sendo ouvido, tá tudo direitinho. Aqui no computador tá tudo ok também. Só tá nada ainda. Tenta desconectar o...
3: Eu vou aprender a fazer leitura labial, porque aí você vai falando, eu vou fazendo a leitura, traduzindo aqui.
0: O Gabriel falou: o fone de Evelyn, de Guga, tá perfeito, mas não estamos ouvindo o advogado.
3: Tá tendo um delay também, aquele me ouviu agora.
0: Exato. Então, vê se o senhor consegue colocar, talvez sem o fone, né, desconectar o fone e falar direto no celular, talvez assim... Ele falou que tá ouvindo bem a gente, ouço bem vocês, mas vocês não me ouvem. Isso, exatamente, nós não estamos lhe ouvindo. Ninguém tá ouvindo, nem o pessoal também, os ouvintes disseram que não. Não tá nem no aplicativo, nem no Facebook, em lugar
3: nenhum. Ou seja, o conselho, sai.
0: Se o senhor quiser sair e voltar de novo, né, para ver se reconecta. 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
0: 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Nada, doutor Fabiano. Nada, e aqui tá tudo normal.
3: Eu tô fazendo mímica pra ele, ele tá ouvindo a gente. Fazendo mímica.
0: Não adianta fazer mímica, não. Ele enquanto tá o doutor Fabiano retorna, gente, vamos ver se ele retorna, né, com som. E eu quero lembrar pra você também Não, na mesa tá tudo ok. Aqui a mesa tá aberta, o seu canal tá tudo aberto, tá tudo ok. Não é na mesa. E no início...
3: Aperta ali o áudio ali.
0: No início...
3: Que já tava, mas...
0: É, no início... Vamos ver agora. Vamos ver agora se entra. Nada. Nada. E aqui, ó, desliguei e liguei a mesa de novo, tá? Aqui na mesa tá tudo ok, o computador tá tudo ok também. Não tô entendendo o porquê que tá acontecendo isso. É, será que é na mesa? Não é não. Estou ouvindo no meu retorno. É, exato, aqui na mesa não é. A mesa tá tudo ok aqui, ó. Já mexi, já tá tudo aqui, o computador tá indicando, inclusive aqui diz, né, no computador eu tenho tudo aqui, tá oscilando o áudio da tanto do streaming, o áudio do streaming, como o áudio do aplicativo, em todos os lugares, tá tudo ok. É alguma coisa no fone daí, no microfone, né, no microfone... Do computador, do seu computador ou do microfone do seu fone. Estranho, né? Porque começou tudo bem. Foi de repente, deu um estalo e parou. O canal aqui da mesa tá tudo ok. Já mexi aqui, tá tudo no... Tudo perfeito. Nada, só se a gente fizer o seguinte... É, falar por telefone, né? Ele vai sair novamente, tenta mais uma vez, se não conseguir, a gente pode... ele também sumiu. Quando você abaixou a música, ele também sumiu. É, pode ser isso, deixa eu ver aqui. Deixa eu ver aqui. Mas não tem nada a ver não, porque o canal é diferente. Aí, fala agora, doutor Fabiano, pra ver se é isso. Que o pessoal falou que quando eu abaixei a música... Não, não é isso não. Porque o pessoal achou que quando eu baixei o background, que? É aqui. É,
3: e, aí desligou.
0: É, o Vimix tá aqui e liguei de novo. Não é no Vimix. Não é.
3: Olha, nós já tivemos um problema no programa anterior.
0: Mas né? Foi Facebook, não foi
3: sim.
0: Nada
3: sim,
0: a ver com...
3: Sim, eu tô falando.
0: Uhum. O que você achou da seleção? O William quer saber. Você vai falando aí enquanto eu vejo aqui o que é que pode... tecido. Deixa eu mexer aqui nos outros botões.
3: Ah, William, como eu venho falando sempre, eu torço por ser brasileiro, mas não acredito nessa seleção, não acredito no posicionamento do senhor Carlo Ancelotti. Eu vinha falando isso há muito tempo, né? Ele sempre foi treinador de clube, ele nunca foi treinador de seleção. Ele foi auxiliar alguns anos atrás na seleção da Itália, auxiliar, né? Mas um grande treinador de clubes, isso aí é incontestável. Mas na seleção não vai, porque a gente sente falta da vibração, da leitura do jogo, porque por mais leigo que a gente seja em relação ao Carlo Ancelotti, nós vimos que ele entrou errado. Ele mudou errado, ele preteriu jogadores que poderiam dar o resultado esperado para a nossa seleção, persistiu na permanência de jogadores, né, que não estavam bem, que não vêm bem na seleção, mas não adianta. A gente sabe que muitos deles ali estão dentro de campo por causa do patrocinador, né, que são jogadores que são patrocinados pela Nike ou pela Adidas, Nike, então. Jogador que não é patrocinado por nenhum desses dois fica no banco, né? Foi convocado porque a população pediu para que o convocasse, mas ele não tem interesse nenhum em botar o menino para jogar, porque ele sabe que se botar o menino vai sobressair aos outros, ele vai ser obrigado a dar titularidade para o menino, isso ele não quer, né? Fazer com que a amplitude do Hendrick seja maior do que os outros, a estrela, né? Seja maior do que os outros. Em relação ao jogo, para mim, normal. A seleção brasileira deixou muito a desejar. Entrou mais uma vez com aquele medo. Opa!
0: Não, eu tô ligando pelo
3: com aquele
0: telefone,
3: medo.
0: Que aí ele vai... Eu liguei para você, foi?
3: Não, é porque eu tocou aqui no meu fone.
0: Ah, tá. Ligou. Boa tarde, doutor Fabiano. Me ouvindo agora direitinho pelo telefone? Ah, não. Ah, ele tá ligando por outro. Boa tarde, doutor Fabiano.
4: Estão me ouvindo bem agora?
0: Agora sim, pelo fone sim.
4: Perfeito. Tá tendo algum delay ou alguma coisa ou estão me ouvindo certo?
0: Não, tá tudo perfeito. Tá.
3: Tem um pequeno delayzinho, mas...
0: Mas isso é normal.
4: Administrável.
0: É, exatamente. É, não, sempre eu digo, a gente mexe com...
3: O admini, a gente ouviu no ar. O travel veio com delay. Entendeu?
0: Olha só, isso acontece, como a gente, eu sempre falo isso, né? Que nós temos a tecnologia que nos ajuda muito hoje em dia. Como aqui, o senhor está no Brasil, outros estão lá em Massachusetts, e todos nós nos comunicamos aqui e vimos a imagem. Mas acontece que essa tecnologia, de vez em quando, nos dá uma pegadinha, né?
4: Nos deixa num contrapé, né?
0: Exatamente, igual a seleção. Nós estamos igual a seleção no empate.
4: Você sabe que a questão do som um pouquinho mais alto, quando eu entro nas outras vezes, eu sempre percebo que ele tá um pouco mais alto. Mas aí quando a gente começa a nossa conversa, ele fica normal, eu consigo ouvir bem e falar bem. Isso. Hoje, como a gente diz, né? Algum estagiário tropeçou num fio da comunicação e...
0: É, com certeza.
3: Segundo meu filho, pode ser erro do usuário.
0: É, ele fala assim...
3: Pode ser o erro, pode ser o problema de quem está atrás do computador, entendeu?
4: Pode alguma coisa
3: assim.
4: A pecinha
3: assim.
4: Que está aqui, né, atrás.
0: Aqui é eu que ele tá falando. Ele tá falando que sou eu que não sei mexer em nada. Olha,
4: entendi. Não, mas eu me enquadro também nessa, né?
0: Olha, passou
3: dos
0: 40.
3: É por isso que eu não me envolvo.
0: Deu retorno. O senhor tem mais de 40, doutor Fabiano? Já passou dos 40?
4: Já. Esses tempos atrás, aí eu passei dos 40 já. Esses tempos atrás.
3: Tá, então com dúvida tá. Muito, ele tá chegando aos 60, pô.
0: Mas tá longe da aposentadoria. Estão
4: beliscando
0: ainda,
4: 50
0: né?
4: já, Evelyn.
0: Mas tá longe da aposentadoria ainda, né? Tá longe, falta algum tempo. E a gente vai falar hoje disso, de aposentadoria, gente.
4: Está planejada, né?
0: Isso que é importante.
4: Está planejada.
0: Pois é, gente, vocês ouviram o que o doutor
3: Mas
0: falou?
3: Mas tá errado isso, que é caso de ferreiro, espeto de pau.
0: Ah, não pode, né, Guga? Não podia estar planejada, não, doutor Fabiano. Porque aí vai contra ao dizer, né, que casa de ferreiro é espeto de pau.
3: Como é que você está planejando?
4: Não. Você já pensou se eu chego aqui e falo assim, não, mas não sei quando é que eu vou me aposentar, não sei quando é que eu estou contribuindo.
0: Cadê o exemplo?
4: Exatamente. E digo mais, hoje é dia de quem paga INSS, hoje é o dia do vencimento do INSS.
0: Ah,
4: então,
0: hoje
4: atenção,
0: é o dia
4: quem
0: de
4: não
0: pagar,
4: pagou
0: né?
4: ainda,
0: gente,
4: tá em
0: tá
4: tempo
0: vendo?
4: De pagar a contribuição do INSS.
3: Eu tô querendo que o INSS me pague.
0: Ele tá querendo receber já. E a data de recebimento é diferente, né, doutor Fabiano? A data de recebimento
4: A data de recebimento é diferente, né? O INSS tem várias datas, né?
3: O último
4: número do benefício, com exceção daqueles que são de salário mínimo, né? Mas quando a pessoa ganha mais do que o salário mínimo, o que define a data que ela vai receber no banco durante o ano inteiro é o penúltimo número do benefício, é aquele número antes do tracinho, que tem um número sozinho, são 10 números, né? Então, o penúltimo número é o que define a data do recebimento. Aí tem uma tabela que o INSS divulga sempre no começo do ano, né? Para que as pessoas se organizem e saibam exatamente o dia que o dinheiro vai cair na sua conta cada mês. Doutor, isso é importante também, né, Evelyn e Guga, porque é uma forma das pessoas se programarem também, né, para o recebimento do benefício, que ele muda, né, todo mês, né?
0: Ah, ele muda,
4: isso é importante. Tem vezes que cai no dia 2, 3, 4 do mês, né?
0: Ah, do início, dependendo
4: Mas
0: se sai...
4: Mas a tabela do INSS, ela é divulgada com todos os dias de janeiro a dezembro.
0: Ah, tá, que bom. Porque isso ocorre, gente, também, porque muitas vezes cai final de semana, né? Aí quando cai
4: Exato.
0: No final de semana... É como aqui, Exato. Aqui também é assim, a aposentadoria de Guga mesmo, que recebe do dia 1 até o dia 3, né? Do dia 3 que é a data de recebimento. Aí muitas vezes, Sim. quando o dia 3 vai cair no dia domingo, aí eles pagam antes. Eles pagam
4: antecipam.
0: Dia 2, antecipam. Dia 2 ou dia 1, dependendo o dia que é a sexta-feira. a sexta-feira.
4: Para poder fazer o churrasco final de semana,
0: exatamente,
4: né?
0: Exatamente, senão não tem como.
3: Eu sou contra o churrasco.
0: Ah, ele não come carne não, doutor Fabiano.
3: As pessoas, não me convidam.
4: Pode ser um churrasco igual o que eu comi em Portugal pela primeira vez lá, que foi uma experiência boa.
0: Vegetariano?
4: Churrasco de tainha, ué.
3: Olha,
4: de peixe,
3: aí tudo bem, aí eu encaro. Mas você sabe que eu sou uma pessoa que eu sou uma pessoa não grata nos lugares, porque eu não bebo. Então eu não sou convidado
0: não é
3: por lugares porque eu não bebo.
0: É, o povo não gosta
3: não de Google. Mas não é que não gostem de mim, é porque me convidando eu não vou levar bebida.
0: Aqui
3: Entendeu?
0: Seu microfone deu retorno.
3: Aí eu não levo a bebida, então aí não me convida. Aí vai pro churrasco. Vou convidar a Guga pro churrasco pra quê? Ele não come carne.
0: Ele não come carne.
3: Então pra quem eu vou convidar ele?
4: Não come carne, não bebe, aí.
3: Não é, entendeu?
4: Aqui, né, também, Evelyn. Vai contar piada lá pra divertir
0: pois é,
4: a turma.
0: Mas ele pode me levar.
3: Aí eu não sou convidado pra nada, cara. Eu já falei isso uma vez. Gente, vocês não me convidam por isso. Eu vou pra começar a beber. Vai ser convidado? Aí sim. Se você começar a beber, quer dizer.
0: Deixa eu só fazer um adendo aqui, gente. Não manda.
3: Fazer o quê?
0: Um adendo, Guga, aqui, porque as pessoas estão me mandando áudio. Eu não vou poder repetir, passar o áudio, porque eu estou falando por áudio pelo telefone com o doutor Fabiano. Então, mandem por escrito, tá? Por favor, as perguntas, vocês mandam por escrito. Pode ser quem está aí no grupo, quem vai mandar aqui também pelo WhatsApp. Não adianta me mandar áudio, por favor. E eu lembrando disso também, eu quero lembrar da nossa festa que vai acontecer no dia 27 de junho, as pessoas já estão se inscrevendo no karaokê, do Festival do Karaokê, então você quer participar, tem que mandar pra mim, de hoje até sábado eu preciso de todas as inscrições, já com as músicas, tá gente, então tô falando isso desde cedo, então vocês me mandam, por favor.
3: Estão me perguntando aqui, por que que você vive, Guga?
0: Porque você vive?
3: Por que você vive? Não bebe? Você... Não bebe, não come carne, tá? Mas eu como outras coisas. Mas
0: é isso que eu ia falar. Olha, você tá com um advogado aqui, tá? A respeito, viu? Ó, o Hernandes já mandou voz. Não mande voz, Hernandes, não tem como passar. Mas vamos lá, doutor Fabiano, já estão começando a chegar as perguntas aqui. A gente vai falar um pouco de aposentadoria no Brasil. E deixa eu ver aqui. Posso somar o tempo de trabalho no exterior... É a pergunta do Antônio.
4: O tempo de trabalho do exterior com o tempo do Brasil, provavelmente.
3: É isso que tá deve, provavelmente seja isso que ele quer dizer.
0: É isso, ele falou que sim, sim.
4: Olha só, o Brasil tem acordo com vários países, acordos de previdência social, e o principal objetivo desses acordos é permitir com que a pessoa possa somar tempo do Brasil com o tempo do país onde ela está vivendo. E o Brasil com os Estados Unidos tem acordo de previdência social, desde 2018. E o tempo que a pessoa trabalhou no Brasil, sim, pode ser somado para que ele se aposente no Brasil com o tempo americano também, mas ele também pode se aposentar nos Estados Unidos se o tempo que ele tem nos Estados Unidos não é de 40 créditos, né, que são exigidos pelo Social Security. Então, é possível, sim, você somar tempo. Só que o que é importante é dizer, Evelyn Guga, a somatória do tempo não envolve remuneração. Ou seja, quando a gente fala em aposentadoria por totalização de tempo, eu estou somando tempo brasileiro com tempo americano. Mas se eu vou pedir uma aposentadoria no INSS, eu não vou somar no cálculo da minha aposentadoria eu ganhei, o que eu contribuí em dinheiro para o Social Security. Só o tempo, tá? E uma última informação sobre isso ainda, que também é importante. Às vezes, somar tempo entre os dois países não é interessante. É mais vantajoso você contribuir separadamente para cada previdência. E isso pode te trazer um benefício, inclusive, melhor do que se você fizer o acordo, fizer a aposentadoria usando o acordo.
0: Ele completa ainda perguntando como ele vai continuar pagando e se ele pode pagar como autônomo, já que ele não está trabalhando no Brasil.
4: Sim. Mas ele está vivendo fora do Brasil,
0: ele
4: certo?
0: Ele vive fora do Brasil, é. Aí ele quer saber se ele pode, pelo que eu entendi aqui, se ele pode pagar, né? Ele não deve ter idade. Qual a sua idade, Antônio? É, ele não deve ter idade suficiente para aposentar ainda.
4: Para aposentadoria.
0: Aí ele quer saber se ele pode pagar caso, como autônomo para contribuir no Brasil, no INSS do Brasil. Né? Já que
4: não,
0: vai
4: ele
0: poder
4: tem que pagar
0: usar
4: como
0: daqui.
4: Facultativo daí, Evelyn. Muda o código, tá? Muda o código da guia que ele vai pagar a contribuição para a Previdência. O facultativo é o brasileiro que vive no exterior e não tem rendimentos do Brasil, não tem um trabalho formal no Brasil. O autônomo é só quando ele está exercendo mesmo uma atividade remunerada, né? Então, nesse caso, ele deve pagar como segurado facultativo e o código que ele coloca na guia para identificar a categoria de contribuinte é o 1406. Se ele pagar 20% do valor que ele escolher contribuir para a Previdência, se ele for pagar como salário mínimo, como facultativo, é o 1473, né? Mas antes de começar a contribuir para a Previdência, é sempre bom dar uma olhada no histórico de trabalho, de contribuição que ele tem, para não contribuir, às vezes, sem nenhuma orientação, sem nenhum objetivo, e sem saber onde vai chegar com essas contribuições.
0: É muito importante, quando eu falo, gente, é entrar em contato, por exemplo, com o escritório do Dr. Fabiano Crespo, para você fazer análise. Muitos dos nossos ouvintes aqui já fizeram, a Gilca já fez, acho que é a Marilene, teve alguns outros que fizeram já com o Dr. Fabiano. Eu fiz também, tá? Logo quando eu iniciei aqui o bate-papo com o Dr. Fabiano, eu fiz a minha análise, né? Porque ele pega o seu caso, ele olha, porque cada pessoa é diferente, o caso é diferente.
4: Exato.
0: Então, ele fala aqui num todo, né, sobre as regras e tudo, mas cada caso é um caso. Então, na hora é muito bom você fazer análise antes, para você ver o que é que você vai fazer. Por exemplo, você que vai fazer uma previsão de aposentadoria, por exemplo, né? Como você vai pagar isso no Brasil, quanto tempo você vai pagar, os valores que você... Para você não ter prejuízo, como eu tenho um ouvinte aqui que falou uma vez com o doutor Fabiano, acho que foi, eu não sei se foi a Gilca, foi alguma delas que estava pagando a mais, sem necessidade, né? Aí quando o doutor Fabiano
4: Exatamente.
0: Fez a análise... mostrou que realmente não precisava estar pagando dessa maneira. Às vezes você está pagando uma coisa que está jogando dinheiro fora, né? Então é bom fazer análise.
4: Exatamente.
0: Análise com
4: essa
0: o Dr.
4: análise
0: Fabiano.
4: Inicial é muito importante.
0: Uhum. Eu vou dar o telefone aqui, eu tenho que sair daqui, peraí, deixa eu ver se eu consigo voltar aqui, porque eu entrei numa... peraí. Eu vou dar o telefone.
4: E outra coisa, né, Evelyn, que a gente sempre fala, é importante a pessoa também fazer essa análise ou planejamento, porque contribuir para a Previdência nas escuras ou vai fazer você perder dinheiro pagando mais do que precisa para se aposentar, ou vai te levar para uma aposentadoria que vai te deixar frustrado quando chegar o momento de receber o pagamento, porque achava que ganharia mais e vai ganhar menos. Eu tenho recentemente um caso do escritório que quando eu atendi a pessoa pela primeira vez, eu expliquei para ele que o histórico de trabalho dele era o histórico de contribuição para a Previdência dele sempre foi de salário mínimo. E eu falei para ele assim: a sua aposentadoria não vai ser acima de um salário. Não, mas eu ouvi falar que eu vou ganhar pelo menos dois porque eu tenho o tempo do exército. Ele trabalhou 8, 9 anos. Prestando serviço militar. E ele falou assim: eu tinha uma remuneração muito boa no exército. Só que o que acontece? O tempo de trabalho do exército serve para contar para aposentadoria. Mas o período que ele estava no exército era antes de 1994. Ou seja, a remuneração dele, daquela época, não entra no cálculo da aposentadoria. E ele não entendia, até eu explicar as informações detalhadas para ele, como que é feito o cálculo, por que aquele valor do exército não entrava no cálculo do benefício dele. E ele estava certo que ganharia 2 salários mínimos de aposentadoria. Ou seja, uma informação equivocada, que ele não tinha conhecimento, Exato. E frustrou ele na hora de receber essa aposentadoria de um salário.
0: Inclusive na internet, vou falar sobre isso daqui a pouquinho, mas a Gilca fala aqui: fui eu mesma, e por muitos anos, ela falou, agora depois das análises que o doutor Fabiano fez, só irei pagar em fevereiro e julho. Tá vendo? Como valeu a pena.
4: Exatamente.
0: Né? Valeu
4: a pena. Grande abraço para dona Gilca aí.
0: É, Gilca tá aí, ela tá aí na escuta. Um beijo, minha querida. E o pessoal tá aqui perguntando ainda, mas antes disso, gente, eu vou passar o telefone aqui do escritório Dr. Fabiano Crespo. É +55 41 99 233 5473. É esse, né, doutor Fabiano?
4: Posso passar um outro?
0: Pode.
4: Eu vou colocar aqui para você. Coloca é o 47.
0: Grupo, por favor. Faz o
4: pode ser.
0: Pra mim, faz o share lá no grupo, que aí de lá mesmo eu pego e já passo para as pessoas, entendeu? Fica mais fácil.
4: Perfeito.
0: Porque eu não posso mexer
4: perfeito
0: no celular para não cair sua conexão.
4: Ah, sim, para não cair a nossa comunicação. É, perfeito.
0: Então
4: perfeito.
0: Passa para mim lá no grupo, por favor. Que aí de lá do grupo
4: pode deixar.
0: Eu passo para os outros. Pois é, gente. Então é muito importante isso quando a gente traz aqui o Dr. Fabiano Crespo. Nas segundas-feiras, quando ele está disponível, né, para falar com a gente, vai ser sempre segunda-feira, se Deus quiser.
4: É, sim.
0: Para poder tirar suas dúvidas. E você vir buscar realmente uma coisa que não venha lhe acarretar. Isso que acontecia com o Gilca, né? Que era ficar pagando a mais, jogando dinheiro fora. Vamos dizer assim, jogando dinheiro fora. Em vez de você estar se ajudando, você estava jogando dinheiro fora. Então, é muito bom fazer essa análise, né, com o doutor Fabiano Crespo. E eu fiz, a Gilca fez, alguns outros ouvintes fizeram também. E o telefone é esse aí. E o doutor Fabiano aqui passou. É o 99191-5473, não é isso? É esse daqui.
4: Exatamente.
3: 5547-9951. O resto você diz aí. Ele já fugiu aqui.
0: Já fugi também, peraí. É porque eu tenho que voltar lá no grupo. Você que tá no grupo.
3: Peraí.
0: Falei. Porque tá no grupo.
3: Peraí, tá aqui.
0: 55.
3: Mais 55 47 99 191 5473.
0: Pois é, tá aqui, já tá no grupo e eu vou passar aqui para as pessoas que estão me pedindo. Tá bom?
3: Deixa eu só fazer só um lembrete aqui, tá. Já que estamos falando com o advogado, eu quero lembrar para vocês que amanhã nós teremos aqui a nossa advogada de imigração, doutora Eloá Celedon. Isso. Tá? E vocês preparem todas as suas dúvidas para a gente poder tirar amanhã com ela aqui. Vai ser a Semana dos Advogados, né?
0: É, exatamente.
3: Então, previdenciário, migração, criminal.
0: Inclusive, a doutora Eloá está chegando essa semana aqui em Orlando. Então, a turma de Orlando, a turma aqui de Miami, presta atenção. Ela vai fazer um workshop gratuito, tá bom? Principalmente para os líderes da comunidade. Então, você líder, você pastor, pode participar desse workshop, tá? O café da manhã com a doutora Eloá Celedon. É um workshop.
3: Sim, pode participar.
0: Pode participar.
3: Ah, participar, isso aí você tá, parece que você está em Portugal, pô.
0: Então, vai ser muito bom esse workshop, tá? Vai ser dia 18 aqui em Orlando. Tá, gente? Doutora Eloá tá chegando aqui. A gente vai passar maiores detalhes pelas redes sociais também para vocês e pelo WhatsApp, tá bom? Então, fica ligadinho a turma aí de Orlando e adjacências, né? Vai ser muito importante porque a gente tá numa época, né, que o advogado de imigração é um advogado que você tenha, como é que se diz?
3: Confiança.
0: Confiança é muito importante, né? Nós vimos aquele problema que teve aqui com a Legacy. Então, a gente super indica a doutora Eloá Celedon, que ela fez o processo de green card da minha neta, que chegou, foi a última da turma que faltava chegar aqui, né? E minha neta já chegou, já está aqui há 4 anos, o processo todo foi feito através de doutora Eloá Celedon. Vamos lá, gente. Então, vamos lá, que já tem pergunta mais aqui para o doutor Fabiano Crespo. Doutor Fabiano, eu perco meus direitos se eu fizer a minha saída definitiva, doutor Fabiano? É a Marina querendo saber.
4: Oi, Marina, ótima pergunta. Olha só, a saída fiscal, a saída definitiva do país, ela não retira direitos. Continua podendo ter conta bancária no Brasil, uma conta CNR, que é uma conta de não residente, continua podendo ter imóveis no Brasil, continua podendo ter investimentos, continua podendo ter, inclusive, um imóvel alugado no Brasil, se você quiser. O que vai mudar? É o teu tratamento tributário. Se você fez a saída fiscal, você não vai precisar mais declarar o que você ganha fora do Brasil, aposentadoria, investimentos, 401k, ou rendimentos do teu trabalho, você não precisa declarar nada disso mais para a Receita Federal. E o que muitas pessoas não sabiam até se falar sobre saída fiscal, o que você ganha fora do Brasil precisa ser declarado para a Receita Federal, mesmo que você faça a sua declaração para o IRS. Mas o que você tem fora do Brasil é preciso informar para a Receita Federal. E com a saída fiscal, você mantém todos os seus direitos e ainda tem a vantagem de não ter que prestar contas para a Receita Federal do que você ganha fora do Brasil. Então não perde nenhum direito não, tá?
0: Outra pergunta aqui. Doutor Fabiano, eu não tenho conta no Brasil, né? Não tenho como ir ao Brasil também. Como eu receberia o dinheiro da minha aposentadoria?
4: Olha que pergunta interessante essa. Aposentadoria, quando você pede uma aposentadoria no INSS, a própria Previdência vai escolher um banco que esse benefício vai ser pago. Mas eu não tenho condições de ir ao Brasil para retirar esse meu pagamento. Você pode nomear um procurador, alguém da sua família, da sua confiança, que possa te representar perante o banco para retirar esse dinheiro. E esta conta é uma conta aberta exclusivamente para retirar a aposentadoria e receber todo mês o pagamento, se você quiser. E esta procuração que você vai outorgar para um familiar seu, por exemplo, receber esse benefício, pode ser feita através do consulado, próximo do lugar onde você mora, ou pode ser feita através de um sistema chamado e-notariado, que você faz essa procuração sem sair de casa, Evelyn. Uhum. Ela é muito prática. E isso é feito através de um tabelionato no Brasil que comprova que você mesmo, né, está outorgando essa procuração para alguém no Brasil através de uma videochamada, confirmação de dados, e você nomeia alguém para fazer o saque desse pagamento. Só que é importante, não adianta só fazer a procuração. Precisa cadastrar esse procurador no sistema do INSS, que posteriormente vai informar o banco que existe um procurador e ele vai receber o benefício. Ou seja, não ter conta bancária no Brasil e não poder vir ao Brasil não é impedimento para ter aposentadoria. E aí vou lembrar, sabe de quem? Não sei se é o caso, de pessoas que não têm status hoje. Exato. Que podem sair dos Estados Unidos, mas não podem voltar.
0: Ela
4: e essas
0: falou
4: pessoas
0: que é o caso
4: muitas
0: dela.
4: Vezes optam por ficar no país. Então, essas pessoas não podem perder o direito de receber uma aposentadoria brasileira por uma questão migratória, tá bem?
0: Olha, tem um ouvinte aqui que pede para não dizer o nome dele, mas ele fala o seguinte, como é que eu vou fazer para receber esse dinheiro se eu não tiver uma pessoa para indicar, se eu não tiver uma pessoa de confiança para indicar no Brasil? Esse dinheiro pode ficar depositado até eu retornar? Todo mês cai na conta e vai acumulando?
4: Tô gostando das perguntas hoje, Evelyn. Perguntas bem interessantes. Olha só, até 6 meses do momento que teu benefício foi concedido, ele vai ser mantido pela Previdência Social, ou seja, ele vai estar ativo. Só que a cada 2 meses que você não retira o pagamento, eles devolvem para a Previdência o pagamento. Vamos pegar um exemplo aqui. O benefício foi concedido em janeiro. Janeiro e fevereiro não foi tirar o pagamento. Esse pagamento volta para...
0: Ui, caiu?
3: Não,
0: caiu. Doutor Fabiano, só um minutinho. Aconteceu alguma coisa aqui, peraí. Peraí que a ligação caiu, doutor Fabiano.
3: Deixa ele eu não está nos ouvindo, não é?
0: Peraí que caiu a ligação. Só um minutinho. É porque eu não posso mexer muito no telefone. Deixa eu ligar aqui, deixa eu ver se é esse aqui. Me liga novamente. Caiu a ligação. A ligação do Dr. Fabiano caiu, né? Mas a gente continua conectado. Foi só a ligação, o telefone que caiu a conexão. Vamos esperar aí, doutor Fabiano. Guga, tem algumas pessoas que estão mandando.
3: Só.
0: Aí. Oi, doutor Fabiano.
4: A falha técnica foi minha agora, tá?
0: Você desligou o telefone.
3: Já que a falha técnica foi sua, deixa eu fazer logo essa pergunta aqui.
0: Tem pergunta?
4: Não, eu vou contar a verdade pra vocês. A falha técnica não foi minha. A falha técnica foi do meu filho Benjamin, de 10 anos.
0: Que desligou.
4: Que ele faz uma coisa no meu telefone que vocês não vão acreditar. Ele instalou um aplicativo do Duolingo. Vocês conhecem o Duolingo?
0: Ah, sei o Duolingo. Meu neto fala que é pra traduzir o Duolingo.
4: Sabe o que ele fez? Ele colocou uma tarefa pra eu fazer lá 3 lições por dia.
0: Tá vendo?
4: E quando eu não faço as 3 lições, ele bloqueia todo o telefone, o que eu for usar.
0: Tá vendo?
4: Aí, pra eu poder usar o telefone, eu tenho que ir lá e configurar pra mais uma hora pra poder usar o telefone. Inverter os papéis. Aqui não é o pai que tá controlando o telefone do filho, é o filho que tá controlando o telefone do pai.
3: É normal.
0: Isso já acontece conosco aqui. Muito
4: tempo. E eu não percebi que tinha ativado isso e acabou desligando. Mas o que eu tava contando, ele pode nomear um procurador para receber o benefício. Agora, o benefício fica disponível, né? Se ele não puder receber e não tiver um procurador de confiança, o benefício fica por 6 meses. Se deu 6 meses, ele suspende o pagamento. Mas aí é só ele chegar no INSS e justificar por que não recebeu. Olha, eu estava fora do país, eu não pude receber, não tinha procurador. E o INSS vai reativar não só o benefício, mas como todos os meses que ficaram para trás e que não foram pagos, tá? Uhum. O ideal é um procurador para o benefício não ficar suspenso, mas se ele não tiver ninguém, faz o pedido da aposentadoria para garantir que receba depois esses atrasados.
3: Pois é, e o Dogão pergunta o seguinte, Dogão vai levar 50 Dogão anos é para se aposentar.
0: Né? É Douglas.
3: Ele dizia o seguinte, eu posso receber pelo banco virtual, tipo Nubank?
4: Olha só, o Nubank ainda não tem acordo com o INSS para receber aposentadoria. Nubank não tem, C6 Bank não tem, BTG Pactual, que são os bancos que têm conta CNR, também não tem. Aí são duas alternativas. Ou recebe no banco que foi aberto a conta pelo próprio INSS, ou ainda ele pode receber o benefício no banco que ele tem nos Estados Unidos. Porque com os países que o Brasil tem acordo de previdência social, a aposentadoria do INSS pode ser recebida no exterior. Alemanha, Espanha, Reino Unido, Japão, Estados Unidos, agora recentemente a Suécia, mais um país que fez um acordo de previdência social com o Brasil agora, poucos dias atrás foi firmado esse acordo. Então, país que o Brasil tem acordo de previdência social, você pode receber no exterior o pagamento da aposentadoria do INSS.
3: Tá vendo? Tá?
4: Mas bancos digitais ainda, Guga, são poucos que oferecem esse acordo com o INSS para poder receber a aposentadoria. Agora.
0: Qual banco que ele está perguntando? Qual banco?
4: O Nubank não tem acordo. Não, nem Nubank, nem C6, nem BTG.
0: Não, ele quer saber qual banco que tem acordo para receber aqui.
3: Banco do Brasil, Caixa Econômica.
4: Ah, não. Qualquer banco.
3: Qualquer banco brasileiro.
4: Qualquer banco. Chase, o Bank of America, esses bancos, ele pode receber o benefício dele tranquilamente.
3: Mas você sabe que isso deixa o brasileiro triste, né? Porque a aposentadoria é 1.600, aí quando chega aqui, chega a $300.
0: Aí vai dizer...
4: Tem a questão do câmbio que vai mudar, né, desconto, o valor, obviamente. E o IOF também, né, que tem um impostozinho ali pra...
0: Peraí que me fugiu aqui a
3: exatamente.
0: Pergunta.
3: Exatamente. Você perde... Dex, não tá na hora ainda não, Dex.
0: Doutor Fabiano, um ouvinte tá falando o seguinte aqui. Não fala meu nome. O pessoal não quer se identificar não, viu?
4: Vamos respeitar, não vamos falar.
0: Pois
4: não.
0: Doutor Fabiano, eu tenho aposentadoria no Brasil e me informaram que eu vou ter que pagar imposto de renda em cima dessa aposentadoria de agora em diante, a nova regra?
4: Olha só, meu amigo, eu não sei se ele tá no grupo do WhatsApp.
0: Não tá não.
4: Eu postei ali no grupo do WhatsApp o meu perfil no Instagram. Eu gravei um vídeo falando sobre isso, tá? Não tem cobrança de imposto de renda sobre a aposentadoria de quem vive no exterior, diferente de quem tá no Brasil. Até pouco tempo atrás tinha.
0: Tá lá no grupo, né? Vou passar para ele.
4: Aqui isso. No particular. Por que eu tô falando isso? Olha só, esses dias eu postei um vídeo sobre saída fiscal. E aí veio um cidadão comentar no vídeo que eu postei e falou o seguinte, que esse especialista tá falando besteira, tá tudo errado, que às vezes acontece, a pessoa, né, educadamente fala umas coisas assim.
0: Não sabe,
4: e ele
0: não
4: falou
0: sabe.
4: Assim, que eu tava falando coisa errada, porque quem faz a saída fiscal não pode ter conta mais no Brasil, uhum. E que o Supremo já decidiu que os 25% não pode ser cobrado mais. Ele misturou três assuntos.
0: Uhum.
4: E aí, aquilo me incentivou a gravar um vídeo, e ele vai pro ar amanhã esse vídeo, falando sobre o que é cada coisa. Então vamos lá. Até outubro de 2024, quem vivia no exterior e fez, de alguma forma, prova de vida no exterior, ou informou o governo brasileiro, INSS, Receita, alguma coisa, que estava residindo no exterior, se essa pessoa recebia aposentadoria ou pensão, a Receita Federal tacava 25% de imposto sobre ele. E eu tenho clientes que recebiam um salário mínimo, Evelyn, e cobravam-se 25% desse salário mínimo dele no exterior.
0: Gente.
4: Enquanto que quem vive no Brasil e recebe aposentadoria de salário mínimo é isento de imposto de renda. Então havia uma discrepância muito grande. Aí o que que o Supremo Tribunal Federal fez? Ele julgou um processo de um brasileiro que vive em Portugal, que estava questionando a cobrança dos 25%, e falou o seguinte... Brasileiro que vive no exterior, que recebe aposentadoria ou pensão, paga o mesmo imposto do brasileiro que está no Brasil. Não muda mais. E até dezembro de 25, ou seja, um ano depois, a Receita Federal, de forma safada, cobrava os 25% ainda.
0: Uhum.
4: Só que quem sofreu essa cobrança pode entrar com ação na justiça e pedir a restituição dos valores. Então, só a partir de janeiro de 26 é que efetivamente quem está no exterior recebe aposentadoria ou pensão, paga o mesmo imposto de quem está no Brasil. Então, se você vive nos Estados Unidos, pode receber a tua aposentadoria brasileira, inclusive nos Estados Unidos.

0: assim, né? Então, você sempre recebe. E isso que eu acho errado. A pessoa deveria aposentar e continuar recebendo a mesma coisa. Porque você muda o padrão de vida. Ou seja, na hora que você mais precisa, que é quando você está precisando de remédio, de médicos, né?
1: Sim.
0: E
1: Gastos
0: dá
1: maiores,
0: gastos
1: né?
0: maiores, né? Porque a locomoção é menor.
2: Alimentação, às
3: Eu
2: vezes,
3: ganho 50
2: diferente.
3: mil por mês numa empresa, me aposento, você quer que o INSS me pague mesmo 50 mil?
0: Claro.
3: E ela recolheu quanto do meu seguro, dos meus impostos?
0: Recebi aqui, não recolhi o equivalente aos 50 mil, não é? É injusto, é injusto, é injusto. Agora, deixa eu perguntar uma coisa. O presidente do Brasil, quando ele se aposenta, o salário dele
3: Todos eles são
0: continua
3: integral,
0: mesmo
3: todos eles. Não é só o
0: sem
3: presidente, não,
0: desconto de
3: todos.
0: imposto?
3: Eles não pagam, não, pô.
1: Não, eles sofrem desconto de imposto de renda, só que
3: Em cima de um
1: governos, de
3: salário
1: modo em
3: mínimo.
1: geral, eles têm no Brasil uma aposentadoria pelo mandato. Né? Então você pega. Teve uma época até no Paraná que teve uma discussão de um governador que recebia aposentadoria como governador aposentado, recebia como senador aposentado, e aí o valor da remuneração dele mensal era bem considerável, era bem alta.
0: Doutor Fabiano.
1: Mas a questão é que as pessoas, quando se elegem presidente, ficam às vezes 4 anos no cargo e recebem o benefício, né? E sem
0: Isso.
1: falar no aparato todo que existe depois que deixa o cargo, né?
3: Isso. Exato,
1: Segurança,
0: tudo.
1: carro e
0: Tudo.
1: uma série de coisas, né?
0: Agiu, cara.
1: É muito desproporcional, né? A média geral dos trabalhadores, isso,
0: Isso.
1: né?
0: A Gil que está perguntando o seguinte: poderá aposentar nos dois países mesmo usando os anos de um país para completar com o do Brasil? Ela quer saber isso, se ela vai poder aposentar aqui, né, e no Brasil, mesmo ela usando os anos de um país para completar.
3: Posso dar um exemplo? Posso dar um exemplo?
1: Vai lá, Guga.
3: Pronto, eu.
0: Pois é,
3: Ele está
0: Guga.
3: fazendo minha aposentadoria no Brasil e eu já sou aposentado aqui.
0: Guga já recebe aposentadoria
3: Não.
0: aqui e vai
3: É só um
0: receber
3: exemplo,
0: a do
3: tá?
0: Brasil, tá, Gilga?
1: Exatamente isso.
0: Então pode,
1: Exatamente
0: sim.
1: isso. Só
0: E.
1: não pode numa hipótese de somar o tempo. Quando o período de contribuição nos dois países foi feito ao mesmo tempo, concomitantemente. Mas 99% das pessoas trabalharam no Brasil, pararam de contribuir para a Previdência e foram viver na América. E aí os períodos não são concomitantes, ou seja, aí você pode somar os períodos, igual o Guga mencionou, e obter uma aposentadoria. E o que que é importante, eu acho muito interessante nesse acordo, né, do Brasil com os Estados Unidos e outros países. O tempo que você usou no Brasil para se aposentar, por exemplo, você vai poder usar o mesmo tempo para se aposentar da América. E o tempo que você tem na América para se aposentar aí no Social Security, você vai poder usar para se aposentar no Brasil também. Você conta o mesmo período de trabalho duas vezes. E isso surpreende muita gente quando a gente fala. As pessoas chegam a achar até que é mentira isso. Mas graças a Deus a gente tem um monte de caso concreto para mostrar que é verdade. E a pessoa diz assim: como é que eu vou contar o mesmo tempo em dois lugares? Mas pode. O acordo permite isso. Se eu me aposento no Brasil, eu posso pegar o tempo que eu tenho no Brasil e usar para me aposentar também nos Estados Unidos.
0: Mas quem continua pagando no Brasil e continua pagando aqui ao mesmo tempo, por exemplo, recolhe no Brasil, né? E até a aposentadoria e está pagando aqui porque está trabalhando aqui. Como fica nesse caso?
1: O tempo que ele recolheu junto, no mesmo período, Brasil e Estados Unidos, aí ele não vai precisar fazer a concomitância do tempo, a totalização do tempo, melhor dizendo. Porque ele já tem contribuição naquele período nos Estados Unidos e já tem contribuição no Brasil. Então, nestes casos, o período que é concomitante, ele não totaliza. Mas agora, se ele está, por exemplo, trabalhando no Brasil, tem lá 10 anos de contribuição. E depois passou a contribuir nos Estados Unidos e manteve a contribuição dele no Brasil, aquele período anterior à chegada dele nos Estados Unidos, que não era concomitante, porque ele só contribuía no Brasil, este tempo ele pode levar para os Estados Unidos. Entendeu? Ele só não conta o tempo que ele está contribuindo nos dois países, ao mesmo tempo. Mas agora, a maioria das pessoas, Evelyn, tem tempo de trabalho primeiro no Brasil e depois fora do Brasil.

0: sabe? Dificilmente tem contribuição ao mesmo tempo. E se tiver ao mesmo tempo, vai estar contando aquele tempo para o INSS e o outro tempo para o Social Security. Sem Olha, problema nenhum.
1: A Ana quer saber, está no final já, 6h57. É, eu não vou votar esse ano para presidente. Isso implica na hora de eu fazer minha aposentadoria, eu devo estar dando entrada o próximo ano.
0: Eu perdi o começo só, Evelyn. O que ela falou no começo?
1: Ela disse que não vai votar esse ano para presidente. Não vai,
0: ok. Okay.
1: É, no mínimo, é porque tem muita gente que não tem um título aqui.
2: Quero mandar um abraço rápido aqui para a Sueli.
0: Veja só.
2: Que tá com a gente aqui.
0: O ato de não votar, não justificar, não gera nenhum problema com a aposentadoria. Pode pedir aposentadoria, pode receber aposentadoria, pode fazer o que quiser com a aposentadoria. Agora, se a pessoa sistematicamente não justifica o voto, ela tem uma outra consequência. Pode ficar com o CPF suspenso. Se Isso. ficar com o CPF suspenso, ela não consegue pedir aposentadoria.
1: E não fazer nada, né? Nem renovar passaporte.
0: O CPF é o nosso Social Security Number, né? Exato. Você tem que estar com ele regular. Ô, gente, se tiver com zebra nele, não consegue fazer quase nada.
1: 6h58, passa muito rápido, o doutor Fabiano está aqui, não dá tempo. Olha, qualquer coisa, você não conseguir responder sua pergunta, não deu tempo, o telefone do escritório é o +55 47 99 191 5473. Tá? Qualquer dúvida, eu passo aqui pelo WhatsApp para quem precisar desse telefone. Eu também posso passar aqui o vídeo, né, que tem do doutor Fabiano. Sempre eu tô postando, repostando, que eu vejo
2: tem
1: os vídeos interessantes.
2: Tem uma pergunta rapidinha aqui.
1: Fala isso aí, rapidinho.
2: A Sueli Rodrigues pergunta se ela pode se aposentar só tendo social e um permis de trabalho e declaração dos taxas.
1: Mas aposentar aqui ou no Brasil?
2: Deve ser nos dois.
0: No Brasil, Guga?
2: Uhum. É a mesma situação, né?
0: Se ela está inscrita no Social Security, se ela tem créditos, pontos no Social Security, esses créditos contam para ela se aposentar no Brasil. Perfeitamente.
1: Certo.
0: Perfeitamente.
1: Pois é, 6h59, a gente vai passar, passa pra ela também, Google, o telefone do doutor Fabiano. Doutor Fabiano, segunda-feira que vem, né, se Deus quiser, tudo tiver certo, a gente tá aqui de novo, né?
0: A princípio firme e forte. A princípio firme e forte.
1: Pois é, quero lhe agradecer muito, obrigada aí, desculpa pelo início aí, que foi meio conturbado, né? Mas é isso.
0: Vamos em frente, sempre a gente dá um jeito aí pra participar e se der um problema técnico, a gente contorna, vamos em frente.
1: Exato.
0: Obrigado, Guga, obrigado, Evelyn, obrigado a todos que nos acompanharam aí, um grande abraço a todos.
1: A Sueli é do Facebook, né? No Facebook.
2: Tá, gente, tem 68 anos e tal, já devia estar se aposentando.
1: Beijo, querido. Obrigada. Tchau, tchau.
0: Beijo pra vocês. Valeu. Tchau.

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0: Louvado seja nosso Senhor Jesus Cristo, para sempre seja louvado. Queridos irmãos e irmãs, como é que foi seu final de semana? Espero que tenha sido maravilhoso. E com certeza foi, se foi à missa. Porque domingo com a missa é semana com a graça de Deus. Desejo a todos uma excelente semana. Desejo a todos uma abençoada semana. Hoje nós continuamos a novena de Santo Antônio, sétimo dia. Santo Antônio, rogai por nós. Santo Antônio, curai as feridas sentimentais. Rogai por nós. Filhos amados, povo querido de Deus, quero saudar a todos a partir da Rádio Evangelizar, de onde tudo começa. Saudar as rádios irmãs, cujos nomes cito neste momento.
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0: Saúdo a você pela TV Evangelizar, sinal digital em todo o país, em várias cidades, canal aberto, pelo YouTube Padre Manzotti Oficial e pelos aplicativos da Associação Evangelizar é Preciso e as plataformas digitais. Hoje nós vamos começar a leitura orante de primeira carta de São Paulo aos Coríntios. Terminamos no sábado o livro de Jó e começamos uma nova leitura orante, primeira carta de São Paulo aos Coríntios. Queridos irmãos e irmãs, juntos, em nome do Pai, do Filho e do Espírito Santo. Amém. Naquele tempo, disse Jesus a seus discípulos: ouvistes o que foi dito, olho por olho, dente por dente. Eu, porém, vos digo: não enfrenteis quem é malvado. Pelo contrário, se alguém te dá um tapa na face direita, oferece-lhe a esquerda. Se alguém abrir um processo para tomar a tua túnica, dá-lhe também o manto. Se alguém te forçar a andar um quilômetro, caminha dois com ele. Dá a quem te pedir, e não vires as costas a quem te pede emprestado. Ouvistes o que foi dito, e esta era a lei de Talião. Parece uma lei um tanto abusiva, mas já na história das civilizações já era algo comedido. Não faça uma vingança desproporcional. Eles tinham, de alguma forma, evoluído. Olho por olho, dente por dente. Mas Jesus vai além, muito além. Vai além da lei de Talião, que já era uma evolução. E diz, com o objetivo de salvar o perdido, resgatar o desviado, trazer de volta a ovelha perdida. Por isso, Jesus coloca: não retribua o mal com o mal. Isto leva à violência. Senhor, dá-nos compreender estas verdades. E hoje, sendo segunda-feira, abrindo a semana, Manda teus anjos, Senhor, sobre nós. Cada segundo do dia, cada minuto, cada instante, manda teus anjos, Senhor. Você que está dirigindo, em alguns lugares, um sol para cada pessoa, outros, nublado, chuva, como aqui. Não importa onde você está, se está fora do Brasil, manda teus anjos, Senhor, no ambiente de trabalho. Manda teus anjos, Senhor, no meu ambiente de trabalho. E dissipa a discórdia, as desavenças, as brigas, as contendas. Manda, Senhor, teus anjos dentro da minha casa. Que a harmonia reine. Manda teus anjos, Senhor, todos os cômodos da minha casa, para nos guiar, Senhor. Senhor Deus, manda teus anjos em todos os nossos compromissos desta semana. Peça, venha, anjos de Deus, nos iluminar, nos proteger, nos guardar, para te louvar e glorificar. Manda teus anjos, Senhor, vai pedindo. Pense, alguém que saiu cedo, saiu meio triste, desanimado. Você que está em casa, para baixo, abatido, final de semana, foi um final de semana triste. A Copa já não deu muita alegria, né? Um a um, podia ser melhor, padre. É, meu filho, todo mundo acompanhando. Manda teus anjos, Senhor. Manda teus anjos sobre os doentinhos, as doentinhas, os cuidadores dos doentes. Confie em vós, Senhor. Revele tua face para nós. Anjos de Deus, vem em nosso auxílio. Arcanjos do Senhor, vem em nosso socorro. Põe teu escudo sobre nós. Vai pedindo, filho. Quer levantar tua mão? Levante. Em direção a toda a tua casa, na porta de entrada. Manda teus anjos, Senhor, e coloque o arcanjo Miguel na porta de entrada, que nenhum mal entre. Coloca teus arcanjos, Senhor, na sala. Coloca teus arcanjos na cozinha, no quarto, nos quartos. Coloca teus arcanjos e peça muito no ambiente de trabalho, que tem que ser de harmonia e não de disputa, de desavença e discórdia. Manda teus anjos, Senhor. Esta música nós lançamos na sexta-feira, gravado num clipe que aconteceu no Maracanãzinho, no Rio de Janeiro. Tá no YouTube, Padre Manzotti. Volte comigo, voltamos já.

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0: Queridos filhos e filhas, escute este testemunho que foi deixado na plataforma.
1: Olá, Padre Reginaldo Manzotti, eu me chamo Fernando, sou aqui de Juazeiro do Norte, Ceará. Quero aqui deixar registrado o meu testemunho pela minha graça alcançada na novena de Santa Rita de Cássia. Estava com umas dívidas que eu não conseguia quitá-la, com um agiota, e eu não conseguia quitar. Estava me tirando a paz, o sono, mas sempre fazendo novenas e novenas. E como o senhor diz, de novena em novena,
0: graças e bênçãos são derramadas.
1: E hoje, no nono dia da novena de Santa Rita de Cássia, para a honra e glória de Jesus das Santas Chagas, eu consegui me libertar, eu consegui quitar a dívida com o agiota. Graça recebida é graça testemunhada. Como eu sempre quis dizer isso, toca o sino, sacristão!
0: Amém! Toca o sino, sacristão! Meu abraço, Fernando! E de fato é isso, graças e bênçãos são derramadas. Fernando, lá de Juazeiro do Norte, Sergipe, onde temos em Juazeiro TV Evangelizar, canal 39.1. Toca a corneta, sacristão! Também a Rádio Padre Cícero FM, Padre Fábio Luciano, Dom Magnus Henrique Lopes, da Diocese de Crato. Filhos amados, eu quero agradecer a Deus, obrigado Deus, por tudo que o Senhor me deu. Quero agradecer a todos os colaboradores da 7ª edição que aconteceu do Arraiado Seu Vigário. Louvado seja Deus, porque chegamos aos 100% da meta do Arraiado Seu Vigário, que consistia no mote, no pedido, de termos um sistema de monitoramento das 77 RTVs que fazem parte da obra Evangelizar é Preciso. 22 capitais, ao total 77 RTVs. Este monitoramento que vai nos favorecer acompanhar a qualidade do sinal, problemas que vão acontecendo nos desligamentos ou avarias. Por isso, muito obrigado a todos que colaboraram. Deus retribua infinitamente mais. Obrigado, louvado seja Deus, por todos que colaboraram, todos que participaram, momentos importantíssimos, emocionantes, e concluímos com a adoração com o Santíssimo Sacramento. Quem perdeu e quiser acompanhar, está no YouTube Padre Manzotti, YouTube Padre Manzotti. Daniele, que a paz de Jesus esteja com você.
2: Bom dia, padre. Sua bênção.
0: Deus abençoe. De onde você fala?
2: Eu falo de Foz do Iguaçu, no Paraná.
0: Foz do Iguaçu, Paraná. Como que você me acompanha?
2: Pelo YouTube.
0: Minha saudação, YouTube. Ali também tem a Rádio Cultura AM. Diga lá, Daniele.
2: Padre, eu tô ligando para pedir sua oração e a oração dessa multidão que te acompanha pra gente levantar um clamor pelo meu matrimônio.
0: Tá. O que aconteceu?
2: Eu sou casada há quase 11 anos e tem 2 meses que meu marido pediu o divórcio. Porque eu não sou uma pessoa muito fácil de conviver, ele me pediu muitas vezes para mudar. E eu não consegui.
0: Entendi.
2: E aí ele cansou.
0: Entendi, filho. E vocês estão separados há quanto tempo?
2: 2 meses.
0: E como foi o processo? Você falou, foi um desgaste. Se você mesmo disse, eu não sou uma pessoa fácil. Ele pediu para mudar. Quais eram os pontos? Você consegue lembrar?
2: Padre, eu sou uma pessoa muito crítica, sempre fui muito reclamona, por vezes amarga. E não sou muito carinhosa. Eu acabo... A gente acaba vivendo no automático, né?
0: Entendi. Filha, eu lamento, sinto isso que você partilha comigo. E hoje você vê perspectiva de retorno? Alô?
2: Não, padre. Se eu olhar para a circunstância, não. Eu tô olhando para Deus e tô ajoelhada desde que ele me pediu o divórcio. Se eu olhar para as circunstâncias, não.
0: Sim. O que você deseja? O que você quer pedir a Deus?
2: Olha, em primeiro lugar, que ele mude meu coração.
0: Certo.
2: Para eu ser uma pessoa mais amável, mais carinhosa, né? E também para ele tirar a dureza do coração do meu marido, para ele poder dar outra chance para eu mudar.
0: Daniele, às vezes você tomar consciência de que é isto já é um grande passo, mas precisa de ajuda.
2: Sim.
0: Precisa de ajuda. Eu diria, na espiritualidade, de uma cura interior, mas dialogar com alguém, e de preferência um profissional, é muito importante. Não é gastar dinheiro, é investir na sua felicidade.
2: Sim, eu tô indo na psicóloga, tem um mês.
0: Certo, e tentar perceber o que é que te faz ser assim. Certamente você se compreender. E depois, procurar um grupo de oração ajudaria bastante. Como vai tua vida espiritual?
2: Padre, eu estava bem perdida em pecado. Quando ele me pediu o divórcio, eu percebi que eu precisava voltar para Deus.
0: Tá.
2: Eu confessei e eu voltei a procurar a igreja. Eu estava fazendo visitas diárias ao Santíssimo, né?
0: Estava ou está?
2: Estava, eu passei 30 dias indo diariamente no Santíssimo.
0: Desanimou?
2: Não, padre, é que com a vida de trabalho às vezes fica difícil ir todos os dias.
0: Sim, se não der para ir todos os dias, vá menos dias, mas não deixe. E peça exatamente para esse Jesus trabalhar a sua vida. Claro, nós vamos rezar, vamos colocar por intercessão de Santo Antônio, que eu falo que Santo Antônio dá cura das feridas emocionais, e levar para as 24 horas em oração, onde o centro é o coração de Jesus, como você disse, curar o seu e o dele.
2: Isso.
0: Insista no trabalho psicológico, filha. Insista.
2: Certo.
0: Insista em voltar a sua história e ver por que você tem essas atitudes de crítica, fechamento, amargura, falta de carinho. Tentar se debruçar sobre isto, porque você se dá conta que precisa mudar, não é?
2: Sim.
0: Tá certo. Reza comigo, Jesus. Reza comigo,
2: Jesus.
0: Pelo seu coração manso e humilde.
2: Pelo seu coração manso e humilde.
0: Eu peço uma graça.
2: Eu peço uma graça.
0: Um milagre.
2: Um milagre.
0: Ajude-me, Jesus.
2: Ajude-me, Jesus.
0: A curar o meu passado.
2: A curar o meu passado.
0: Onde se instalou em mim.
2: Onde se instalou em mim.
0: Traumas.
2: Traumas.
0: Ressentimentos.
2: Ressentimento.
0: Que me dificulta expressar o amor.
2: Que me dificulta expressar o amor.
0: Ajude-me, Senhor.
2: Ajude-me, Senhor.
0: E restaure o meu casamento.
2: E restaure o meu casamento.
0: Jesus das Santas Chagas.
2: Jesus das Santas Chagas.
0: Restaure o meu casamento.
2: Restaure o meu casamento.
0: Eu vou para o intervalo, eu volto já. Sinta-se colocado em oração.

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0: Eu falava com a Daniele e de Foz do Iguaçu, minha saudação, acompanha pelo YouTube, mas temos a Rádio Cultura AM, Nelson Rodrigues, Dom Sérgio de Deus Borges, da Diocese de Foz do Iguaçu. Pois bem, e aquilo que falamos é a mais pura verdade, a tomada da consciência, o primeiro passo. Por isso temos insistido muito, casais, no diálogo. E quando alguém começa a verbalizar, não estou feliz, mude seu temperamento, eu não estou a colocando na berlinda, por favor, filha. Mas sempre temos que ver o grau de satisfação dentro do matrimônio. Nunca subestimar uma palavra. Porque exatamente isso. Vai chegando e de repente transborda. Não é o transbordar, é que estava cheio. Vai murchando e seca. Vai desgastando. Então isso vale para todos, homens e mulheres. Sempre atento à percepção do que o outro tem. Aquela frase que eu dizia esses dias, a coragem, e é preciso coragem, de um marido chegar para a esposa e dizer: eu te faço feliz? Você está feliz ao meu lado? Mas não é isso no momento de briga. É ter coragem de fazer essa pergunta com serenidade e sem atropelar com uma segunda pergunta. Espere a resposta. Esteja preparado para acolher. Também a mulher, marido: você é feliz ao meu lado? Eu te faço feliz? Tem que ter coragem e disposição. Mas fugir de uma pergunta ou fugir de uma resposta é um processo lento de declarar a falência. Tenha coragem. Gente, o diálogo é muito importante. E quando se percebe e se toma consciência, procura ajuda. Procura ajuda com psicólogo, se preciso, com psiquiatra. Não tenha vergonha, procurar ajuda não é sinal de fraqueza, é de força, é sinal de coragem. É verdade, procurar ajuda é para os fortes. Os fracos se escondem, os fortes enfrentam. Pensa nisso. Escute o que as pessoas têm dito sobre a leitura orante, mas pega a tua Bíblia e já abre, pelo amor de Deus, né, meu filho? É Novo Testamento. Jó era antigo. Agora nós vamos pro novo. Primeira carta aos Coríntios, escute.
1: Renata de Bambuí, Minas Gerais. Meu testemunho é em relação ao meu relacionamento com Deus. Há mais de 15 anos, escuta, eu guardava uma raiva, olha, uma mágoa muito grande, porque eu pedia tanto a Deus para curar e salvar o meu sobrinho.
0: Escuta, de novo, sacristão, pausa, atenção, senhoras, senhores, filhos e filhas. Escute. E quando eu falo do inabalável, que é uma releitura de Jó, gente, há indicações e indicações. E eu estou indicando a leitura do livro Inabalável. Agora você vai entender o porquê. Um dos motivos é este, escute.
1: Renata de Bambuí, Minas Gerais. Meu testemunho é em relação ao meu relacionamento com Deus. Há mais de 15 anos eu guardava uma raiva, uma mágoa muito grande, porque eu pedia tanto a Deus para curar e salvar o meu sobrinho, que na época ficou enfermo, e depois ele veio a falecer. Só que nesse intervalo eu não via a dor que eu escondia dentro de mim. E ao ouvir o padre Reginaldo, quando ele começou a ler o livro de Jó, eu me senti igual a esposa de Jó, que foi contra, e eu me senti muito amargurada, muito mal. Só que quando o padre começou a ler a leitura de Jó, o primeiro capítulo, o segundo capítulo, eu fiquei apaixonada, me apaixonei tanto com a palavra, consegui voltar para a igreja, consegui ir fazer uma boa confissão, fazer as pazes com Deus, porque era eu que estava machucada, mas eu não tinha a proporção de tão mal que estava me causando durante todos esses anos ter me virado contra Deus. E foi maravilhoso. O livro de Jó é uma experiência fantástica. Graça alcançada, graça testemunhada.
0: Louvado seja Deus, Renata. Gente, esse é o objetivo. Refazer as pazes com Deus e fazer este processo de compreender os fatos, mas a partir de um olhar diferenciado sobre Deus. Renata de Bambuí, sua partilha de grande importância. Minas Gerais, lá tem a Rádio Canastra FM, Robson de Castro, Bispo Dom José Aristeu Vieira, da Diocese de Luz. A fé não é ausência da dor, é saber onde ancorar, apesar contudo, apesar das dificuldades. Minha fé em Deus é inabalável.
2: É inabalável, minha fé.
0: Vamos lá, filhos. Bíblia aberta, cartilha de oração.

carta de São Paulo à comunidade de Corinto. Chamamos a primeira, são duas. A primeira carta de São Paulo aos Coríntios. Antes, faço-lhes uma contextualização. Paulo escreveu esta carta a Corinto porque Corinto estava passando por vários problemas. Vários problemas tinham aparecido na comunidade de Corinto. Quem fundou a igreja de Corinto? Foi Paulo. Na sua segunda viagem missionária, quando ficou 18 meses naquela cidade, vários problemas tinham surgido a respeito de doutrinas, problemas da vida cristã. A comunidade tinha se dividido em grupos e Paulo escreve esta carta para tentar fazer as devidas correções. Tenta ajudar a vencer as diferenças. Por isso, esta carta, ela não é muito amistosa. Ela é um pouco direta demais. Paulo recebe as intenções, Paulo recebe as reclamações, é lhes colocado os problemas e ele responde a primeira carta exatamente corrigindo, admoestando e colocando as coisas no devido lugar. Este é o contexto. Eu volto do intervalo e já faço a primeira leitura orante, capítulo 1, seguintes. Eu volto já.

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0: E na continuidade da leitura orante, 1 Coríntios capítulo 1, versículo 1. Eu, Paulo, fui chamado pela vontade de Deus a ser apóstolo de Jesus Cristo. Escrevo, junto com meu irmão Sóstenes, esta carta à Igreja de Deus que está na cidade de Corinto. Quais são os primeiros destinatários da carta? A comunidade ao Corinto. Mas, preste atenção, escrevo aos que pela união com Cristo Jesus foram chamados para pertencerem ao povo de Deus. Então não está só destinada à comunidade de Corinto, mas está destinada a todos nós. Esta carta é também para aqueles que em todos os lugares, está aí, ó, adoram o Senhor Jesus Cristo, Senhor deles e nosso. E aí vem a saudação que é própria. Que a graça e a paz de Deus nosso Pai e do Senhor Jesus estejam com vocês. Então vou desejar essa paz de novo. Que a graça e a paz de Deus nosso Pai e de nosso Senhor Jesus Cristo estejam com vocês. E Paulo continua: eu sempre agradeço ao Deus por causa da graça que Ele tem dado a vocês por meio de Jesus Cristo, por estarem unidos com Jesus Cristo. Vocês foram enriquecidos em tudo, tanto no dom de anunciar o Evangelho como no dom da sabedoria espiritual. Cristo, versículo 8, vai conservá-los firmes até o fim, para que no dia da volta de nosso Senhor Jesus Cristo, vocês não tenham culpa de nada. Versículo 9, abertura da carta. Deus é fiel e chamou vocês para que vivam em união com seu Filho Jesus Cristo, nosso Senhor. Termino por aqui hoje. Fiz o introito, a contextualização da carta e os primeiros versículos, capítulo 1, de 1 a 9. É muito importante essa contextualização. Inclusive, você que perdeu agora, tem às 10 da noite. E também no YouTube Padre Manzotti, você tem um recorte que é leitura orante. Agora, gente, eu estava olhando lá, que pena. Dê uma atenção para o dia, para os dias, os finaizinhos do livro de Jó. Finaizinhos do livro de Jó. 11, 12 e 13. Está aí fora de ordem, mas 11, 12 e 13. Hoje, escute, não dá 10 minutos cada leitura orante. Dê atenção, YouTube Padre Manzotti. Os dias 11, 12 e 13 do livro de Jó, o arremate do livro de Jó. Fica a dica. Jaison, que a paz de Jesus esteja com você.
1: Amém, Padre, de sua bênção.
0: Deus abençoe. De onde você fala?
1: Eu falo de Arapiraca, Alagoas.
0: Meu abraço, Arapiraca, Alagoas. E como que você me acompanha?
1: Bom, Padre, eu escuto o senhor pela o sinal digital, né? Pela antena digital.
0: Tá, parabólica digital, tá certo.
1: Eu digo que escuto porque eu não enxergo, né? Aí eu escuto.
0: Entendi. Tá certo, minha solidariedade. Você teve um problema recente dos olhos ou já de nascença?
1: Não, é de nascença, né?
0: Ah, tá
1: certo. Mas O que me vem ligar hoje para o programa é pedir oração e dizer que eu sou... Hoje eu estou vivendo um pouco de Jó na minha vida, sabe? Porque a minha esposa, dia de Corpus Christi, ela teve passou mal aqui em casa, e eu tive que levar ela para o hospital.
0: Sim.
1: E ela está entubada em uma UTI. A sua insulina deu um pico e não tem como. O pessoal está controlando a base de insulina, mas só que o corpo dela está resistindo à insulina.
0: Oh, meu Deus.
1: Entendi. E é uma paciente gravíssima, né? Seu coração tá fraco, seus batimentos, desenvolveu uma pneumonia. E eu estou sendo hoje um pouco de Jó, porque de tudo eu venho passando, provações sobre provações.
0: Entendi.
1: E eu tenho que ser pai, tenho que ser profissional, já que eu sou massoterapeuta.
0: Entendi.
1: E tenho que ser cozinheiro.
0: Entendi.
1: Tenho que pagar contas, tenho que tudo fazer na minha vida e tenho que me virar nos 30 para chegar lá e não passar, deixar transparecer que eu saço, que eu dou só o pó da canoa, que nem diz o outro.
0: Entendi.
1: Mas é Deus na minha vida e eu venho pedir oração por isso.
0: Claro.
1: Por esse momento que passa.
0: Compreendo perfeitamente, filho. Momento difícil e um momento que mais do que nunca eu lhe digo, Deus está do seu lado. Você se colocou, estou na situação de Jó. Por isso eu falava para as pessoas não deixar de ouvir os três últimos episódios da leitura orante de Jó, porque Jó, se você lembrar, ele disse no final: antes eu só ouvia falar de ti, agora eu te vejo, posso te ver. Então, certamente essa experiência, capítulo 32, versículo 5, você pode sentir a presença de Deus, porque Deus está contigo, Jailson. Deus está te sustentando. Você pode dizer o nome da sua esposa para que rezemos por ela?
1: Com todo prazer, Elielma.
0: Como?
1: Brandão.
0: Perdão.
1: Elielma.
0: Elielma.
1: Brandão.
0: Tá.
1: Souza de Oliveira.
0: Tanto eu quanto os intercessores vão rezar na intenção. E rezar por você, para que você continue tendo essa força interior, que você continue tendo essa presença de Deus, como você disse, para ser pai, trabalhador, cozinheiro, esposo, e que a fé te sustente. Tá certo, Jailson?
1: Opa, demais. Olha, assim, eu posso dizer, sou testemunha viva do que essa obra tem feito na minha vida, porque, né, com aquela pandemia eu quase que endoideço, porque eu não gosto de ficar em casa nem parado, mas isso, o tempo é curto, mas eu quero dizer ao senhor o seguinte, padre, nunca desista, porque essa obra, o senhor não tem ideia no mundo, nem na vida, não tem dinheiro que pague o que essa obra fez e faz por cada um da gente.
0: Amém. Deus seja louvado, Jailson. Deus seja louvado. Eu vou pro intervalo, eu volto já, volte comigo, povo de Deus.

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5: Glória.

Jailson, louvado seja Deus e que bom falar com você. E o objetivo da obra evangelizar é isso, ajudar as pessoas a terem forças nos momentos difíceis, voltar para Deus quando se perdem e buscar a santidade como todos nós devemos. Força para você, meu filho. Lá de Arapiraca, Alagoas, Parabólica Digital, canal 329, Voz do Povo FM, Rejane Barros, Dom Valdemir Ferreira dos Santos, de Penedo, Arcebispo, que faz aniversário hoje, Dom João Inácio Milha, da Arquidiocese de Campinas, São Paulo, Arcebispo Dom Vitor Agnaldo Menezes, da Arquidiocese de Vitória da Conquista, Bahia, Três Lagoas, Mato Grosso do Sul, completando 110 anos, onde temos TV Evangelizar, canal 18.1. Aniversário da Rádio Clube FM, União de Minas, Minas Gerais, Interativa FM, Astorga, Paraná, Massa FM, Porto Velho, Rondônia, Navegantes FM, Rosana, São Paulo, Tropical FM, Condor, Rio Grande do Sul, Vale Azul FM, Itaquiraí, Mato Grosso do Sul, Vale Verde FM, Peixoto de Azevedo, Mato Grosso, Infix Telecom, Timbó, Santa Catarina. Amado povo de Deus, domingo agora, dia 21 de junho, estarei em Limeira, Jubileu de Ouro da Diocese de Limeira, Estádio Limeirão, abertura às 13 horas. Estarei presente

0: paz na presença do Senhor. Organize sua caravana, venha conosco celebrar dia 27 e 28, no sábado e domingo. Começa no sábado às 19 horas, missa às 19, missa meia-noite, missa às 6 da manhã, missa às 8, às 9, às 11, à tarde, o dia, à noite, e termina com a missa às 18 horas, com a coroação da imagem de Sagrado Coração de Jesus. Atenção, filhos e filhas, amado povo de Deus, nós estamos no livro Ouro. Você gostaria que seu nome estivesse no livro Ouro? Então, estamos na 18ª parcela. E temos muitas pendências ainda, que nós não fechávamos 100% de todos os meses. Por favor, nos ajude nessa reta final. Nos ajude nesta reta final. E seu nome vai estar no livro Ouro, que será colocado na pedra fundamental. Acesse livrouro.com.br, escolha um valor, baixe, escreva o nome. Estou vendo ali Maria da Penha, Justino da Silva, de João Pessoa, Paraíba, Sirlene Maria da Silva Salles Narciso, de Varginha, Minas Gerais, Paulo Ferreira Silva, de Presidente Prudente, São Paulo. Imagine quantos terços, missas, adorações serão feitos, mesmo que nós já não estivermos vivos. Missas, terços, adorações em favor dos benfeitores. Faça a sua adesão hoje, 18ª parcela do livro Ouro. Filhos queridos, Santo Antônio, rogai por nós.
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0: Santo Antônio, curai as feridas da vida sentimental. Santo Antônio, curai as feridas da vida sentimental.
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0: Santo Antônio, recorremos a vós, porque sabemos que o casamento é uma vocação abençoada por Deus. É o sacramento do amor comparado ao amor com que Cristo amou a igreja. Abençoai todos aqueles que são chamados ao matrimônio. Santo Antônio, ajudai que o namoro seja alicerçado na sinceridade e na verdade. Coloque no coração dos namorados e dos casais sentimentos de afeto verdadeiro. Fazei que contemplem um ao outro e busquem uma união abençoada por Deus e sejam capazes de vencer as possíveis provações. Também rezamos pelos casais que devem ser eternos namorados. Senhor, por intercessão de Santo Antônio, curai as feridas sentimentais. Ó glorioso Santo Antônio, que tiveste a sublime dita de abraçar e afagar o menino Jesus, alcançai a graça que vos imploro. Santo Antônio, vós que tendes sido tão bondoso para com os pecadores, não olhai para os poucos méritos que agora vos imploro. Santo Antônio, proteja todos os casais, curai as feridas sentimentais. Santo Antônio, rogai pelos namorados. Santo Antônio, rogai pela família. O Senhor esteja convosco, Ele está no meio de nós. Abençoai, Senhor, a água, a roupa dos enfermos, as fotos de família, os remédios e a semana que começa. Por intercessão de Nossa Senhora do Carmo, São Pio de Pietrelcina, nos méritos das Santas Chagas, Pai, Filho, Espírito Santo, amém. Eu te peço 2 minutinhos. Curta, assista, YouTube Padre Manzotti, o clipe. Manda seus anjos. Evangelizar é preciso.

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